toca-nos mais uma vez. Levanta-me, levanta-me.

Atende a voz do meu clamor, Rei meu e Deus meu, pois é a Ti que oro. Pela manhã ouves a minha voz, ó Senhor. Pela manhã te apresento a minha oração e vigio. Salmos 5, 2 e 3.

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1: Ela inicialmente não havia entendido que Jesus falava da sua alma, de uma mudança de vida, de uma restauração completa da sua sorte, da sua existência. Nós muitas vezes estamos vivendo no mesmo barco dessa mulher. Hoje eu quero falar a respeito de um encontro maravilhoso. O encontro de Cristo com uma mulher. O encontro de Cristo com a mulher samaritana. Eu quero falar para vocês, amados, desse momento tão especial. Cada um de nós, com certeza, já tivemos um encontro com Cristo. Eu olho aqui e vejo pessoas que conhecem a Cristo, todos aqui conhecem ao Senhor, e certamente já tiveram o seu encontro com Cristo. E isso é fundamental para que nós possamos prosseguir nessa jornada em direção aos céus. Na verdade, sem esse encontro, como vamos chegar aos céus? Se não houver de fato um doar-se, um dar-se, um entregar-se para Cristo Jesus, como podemos alcançar a graça de nosso Senhor e Salvador? Amém? Jesus e a mulher samaritana. Senhor, nós te louvamos por todas as coisas que tens feito. E quero clamar, Pai, que Tu venhas nos ensinar nesta noite, nos orientar, Senhor, para que nós possamos sair deste lugar com o nosso coração transbordante com a Tua graça, com a Tua misericórdia, e assim sejamos cheios do Teu Espírito. Prepara-nos para vivermos a Tua verdade. Esse é o meu clamor, Senhor, em nome de Jesus. Amém. Amados, vamos deixar a nossa Bíblia aberta em João capítulo 4. Eu lerei a partir do versículo 4. E nos diz a palavra: era necessário passar por Samaria. Foi, pois, a uma cidade de Samaria chamada Sicar, junto da herdade que Jacó dera a seu filho José. Estava ali a fonte de Jacó. Jesus, pois, cansado da caminhada, assentou-se assim junto da fonte. Era cerca de meio-dia. Então veio uma mulher de Samaria tirar água. Disse-lhe Jesus: dá-me de beber, porque seus discípulos tinham ido à cidade comprar comida. Respondeu-lhe a mulher samaritana: como sendo tu judeu, pedes de beber a mim que sou mulher samaritana? Porque os judeus não se comunicam com os samaritanos. Então Jesus disse-lhes: se conhecesses o dom de Deus, e quem é o que te diz, dá-me de beber, tu lhe pedirias e ele te daria a água viva. Aleluias. Queridos, algumas situações na vida da gente parece que são casualidades. Talvez você já viveu um momento que... uma casualidade. Esse momento de Jesus com a mulher samaritana, aparentemente foi uma casualidade. Estava Jesus indo para a Galileia, passando por Samaria, sentiu sede, parou perto do poço de Jacó e apareceu uma mulher. E ele pediu água a essa mulher. Aquela cara de casualidade. Aconteceu por acaso. Mas eu quero falar para vocês, amados, que nem tudo que parece que é uma casualidade, de fato, é casual. Porque o Senhor tem um projeto em todas as situações e eu creio plenamente que o Senhor tem um projeto. Eu creio que o Senhor permitiu que aquela mulher tivesse um encontro com Cristo e que o seu coração sentisse a presença do Senhor, que o seu coração fosse amolecido pela presença de Cristo Jesus, a ponto de haver uma transformação, de haver uma mudança profunda na vida daquela mulher. Dizem por aí que essa mulher, ela era prostituta, mas isto não diz a Bíblia. É apenas um peso que inventaram para jogar sobre os ombros dela, porque a Bíblia não diz que ela era prostituta, mas sim uma mulher carente de Cristo Jesus, e isto com certeza. Amados, nós precisamos andar por caminhos, caminhos que nos leve a um encontro verdadeiro com Cristo. Nós precisamos observar onde Jesus vai passar, onde Jesus está passando, tal qual fez Zaqueu, e estar ali esperando, aguardando a passagem de Cristo, para que a bênção dele recaia sobre a nossa vida. E no caso dessa mulher, irmãos, ela foi à fonte buscar água para sua casa, e ela encontrou na fonte a água viva. E se nós buscarmos na fonte certa, com certeza encontraremos também a água viva para a nossa vida. Então veio uma mulher de Samaria tirar água. Disse-lhe Jesus, dá-me de beber. É o versículo 7. O 8. Porque seus discípulos tinham ido à cidade comprar comida. 9. Respondeu-lhe a mulher samaritana, como sendo tu judeu, pedes de beber a mim que sou mulher samaritana? Porque os judeus não se comunicam com os samaritanos. Amados, há uma situação muito interessante na vida da gente. Muitas vezes nós olhamos para nós mesmos e achamos que somos indignos de Cristo Jesus. Achamos que somos indignos da graça, da misericórdia, do amor de Cristo Jesus sobre a nossa vida. Essa mulher, quando olhou para o Mestre, quando olhou para Cristo Jesus, ela pergunta, oh, você é judeu, como você pode pedir água a mim? Nós somos inimigos. Nós não podemos, amados, encarar situações da nossa vida e permitir que essas situações nos separem do Mestre, nos separem de Rabi. Nós não podemos perder de vista o cuidado, o amor do Todo-Poderoso, mas às vezes nós temos dado muito valor a essas situações. Essa mulher inicialmente deu valor à sua situação, à sua condição de samaritana, mas a partir do momento que ela conversou com Cristo, ela viu que aquilo não era importante, porque o importante era Jesus na sua vida. Talvez você também tenha na tua existência alguns entraves que não lhe permita chegar à presença de Cristo, que não lhe permita ter uma comunhão verdadeira com o Todo-Poderoso, conversar com o Mestre. Mas eu quero falar para você que Jesus é aquele que quebra todas essas situações. Jesus é aquele, amados, que nos chama para perto dele estarmos. Ele diz, vinde a mim todos, todos, e esses todos são aqueles que estão no pecado, amados. O Senhor não está chamando, não está fazendo convite para aqueles que são seus servos, porque esses já estão perto dele. Ele diz, vinde a mim os cansados, os pecadores, aqueles que necessitam de salvação, aqueles que necessitam da água que pode tirar a sede, e isso de forma eterna. Esse é Jesus, este é Jesus. No versículo 10 até o 14, ele responde para aquela mulher. Disse Jesus, se conhecesses o dom de Deus, e quem é o que te diz, dá-me de beber, tu lhe pedirias e ele te daria água viva. Olha que benção, irmãos, se nós conhecêssemos de fato quem é Jesus, nós estaríamos continuamente diante dele, clamando pela água viva sobre a nossa vida. Mas é interessante, amados, porque eu falo isso para você, você já leu na palavra de Deus, com certeza, mas muitas vezes não damos valor a essas afirmações que são tão magníficas, tão profundas, tão intensas para a nossa vida. Nós não damos valor muitas vezes. Parece que não entra no nosso coração. Eu olho para Jesus, mas não consigo vê-lo como a água viva. Eu não consigo vê-lo como aquele que pode mudar a minha sorte. Eu não consigo vê-lo como alguém que pode dar-me uma esperança na minha vida, colocar algo novo na minha existência, abrir caminhos para mim. Eu não consigo ver Jesus como aquele que me abençoa, como aquele que pode mudar a minha sorte por completo. Amados, essa mulher inicialmente também não conseguia ver isto em Jesus. Ela não conseguia ver. Na verdade, ela via em Jesus um inimigo do seu povo. Era um judeu, um inimigo. Mas, a partir do momento que ela sentou-se para ouvir a Cristo, o seu coração foi transformado, a sua vida foi transformada por completa. Respondeu-lhe a mulher, Senhor, tu não tens com que tirar a água do poço, e o poço é fundo. Onde, pois, tens a água viva? Esse é o versículo 11. E também um questionamento muito importante daquela mulher. Jesus, olha para você, o poço é fundo. Não tens uma corda, não tens um balde. Como podes tirar água? Como podes tirar água? Ela inicialmente não havia entendido que Jesus falava da sua alma, de uma mudança de vida, de uma restauração completa da sua sorte, da sua existência. Nós muitas vezes estamos vivendo no mesmo barco dessa mulher. Até temos ouvido a voz de Cristo, temos ouvido a voz do Senhor, mas é como se ele falasse em português e nós entendêssemos em grego. Jesus fala, eu sou o Senhor, nós entendemos. É mais ou menos assim, amados, parece que a voz de Cristo Jesus não entra no nosso ouvido, a gente não consegue assimilar aquilo que o Senhor está falando, aquilo que Deus está falando, aquilo que Deus quer para nós. A gente não consegue assimilar, a gente não consegue, mas a partir do momento que nós entendemos a voz do Senhor, irmãos, a partir do momento que nós ouvimos Cristo falar, qualquer que beber desta água tornará a ter sede, mas quem beber da água que eu lhe der, nunca terá sede, porque a água que eu lhe der, se fará nele uma fonte de água que jorre para a vida eterna. Essa foi a resposta de Cristo Jesus, essa foi uma afirmação do Senhor para aquela mulher: olha, se tu beberes da água que eu te dou, da minha vida, da minha existência, tu serás também uma fonte que há de jorrar para a vida eterna. Oh, amados, que afirmação magnífica! E esta mesma afirmação o Senhor tem feito para nós todos os dias da nossa vida, todos os dias. Mas como é difícil ouvirmos a Cristo, como é difícil. Talvez nós olhamos para o Senhor Jesus e o vemos muito distante. Alguém que fala muito, mas muito distante. Nós não conseguimos entender como o Senhor pode nos falar. O nosso coração muitas vezes está fechado para a voz do Senhor. Mas como é que isso acontece? Por que tanto entrave? Por que tanta dificuldade? Porque parece que a palavra do Senhor é uma coisa, mas na prática é outra. Irmãos, a palavra do Senhor, ela é verdadeira, ela é real, ela é inerrável, nela não existe menor sombra de erro, tudo quanto nela está escrito é real, e é escrito também que o pecado separa o homem do Senhor. Eis o problema em escutar a voz do Senhor, igreja. Eis o porquê nós temos tanta dificuldade em escutar aquilo que Cristo fala, e ou entender aquilo que Cristo fala, porque o pecado que, infelizmente, amados, se agarra ao coração. Mas, vale ressaltar, quando eu refiro-me a pecado, não estou falando de adultério, não estou falando daquelas coisas que aparecem, tipo roubar, matar, enfim. Não. É o pecado, talvez, do descaso com as coisas do Senhor. Pequenininho, não é? Insignificante. Quase transparente. Se você colocar esse pecado nesta porta, é quase invisível. São pecados quase transparentes. Nós olhamos e não enxergamos. Coisas mínimas, pequenininhas, mas grande o suficiente para atrapalharmos ao ouvirmos a voz do Senhor. Grande o suficiente, nos impedindo de entender a voz de Cristo. E é por isso que muitas vezes, aquilo que é tão claro, claro como a luz do dia, mas parece que não faz sentido na vida da gente. Parece que não faz sentido. Se eu perguntar a cada um de vocês aqui, quem sabe que mentir é pecado? Todo mundo sabe, não é verdade? Todo mundo sabe que mentir é pecado, e é um dos pecados famosos, porque a Bíblia diz que quem mente é filho do diabo. Não é assim? Tornou-se um pecado famoso. Todo mundo sabe que mentir é pecado. Mas, amados, mesmo sabendo que a mentira é pecado, nós não valorizamos a afirmação de Deus. E ela enraiza no coração. São coisas desse tipo, irmãos, coisas mínimas, coisas insignificantes, coisas que parece que não vai trazer dano para a gente, realmente não traz nenhum dano para você, você continua crente, só não vai para o céu. Mas continua crente, continua vindo à igreja, continua louvando, cantando, lê até a Bíblia, porém não consegue ouvir a voz do Senhor. Aquela mulher, irmãos, ela ouviu a voz do Senhor. Quando Cristo falou para ela, olha só, eu sou a fonte da salvação. Eu sou a água viva. Aquela palavra conseguiu adentrar o seu coração, entrar na sua mente. Aquela palavra foi tão poderosa que destroçou todas as amarras, tudo aquilo que o diabo tinha colocado, inclusive a inimizade natural que ela tinha com os judeus. Os samaritanos e os judeus eram inimigos há muitos séculos. Até isso o poder do Senhor, a voz do Senhor conseguiu quebrar.

todas as coisas, Jesus respondeu: eu o sou, eu que falo contigo. Nós vemos aqui, irmãos, afirmações que foram marcantes na vida daquela mulher. Primeiro, Cristo afirmou para ela queria adorar em Jerusalém ou adorar no monte, mas Cristo falou: não, olha só, a adoração verdadeira é aquela que procede de um coração que tem a minha presença, de um coração marcado pela minha presença. Os verdadeiros adoradores o adorarão em espírito e em verdade. E essa palavra foi forte, irmãos, mas forte tanto a ponto de destroçar todo o conceito que aquela mulher tinha concebido na sua mente. Quando o Senhor fala para você, o que importa é adorar em espírito e em verdade, o Senhor está te chamando para adorá-lo em espírito e em verdade. Ou seja, amados, não é o fato de você ser membro ou não da igreja, mas sim membro do reino dos céus. Porque só é possível adorar em espírito e em verdade quando o nosso coração, quando a nossa vida torna-se templo do Espírito de Deus. Templo do Espírito do Senhor. Será que nós somos templo do Espírito de Deus? Será que a nossa vida, amados, é lugar de habitação do eu o sou? Será que em nosso coração habita Jesus? Será que habita Jesus na nossa vida? A partir do momento que Cristo de fato habita na nossa existência, chuvas de bênçãos hão de serem derramadas sobre as nossas vidas. Chuvas de bênçãos. O Senhor tem bênçãos para nós. Deus quer te abençoar em todas as áreas da sua vida. A Bíblia diz que o Senhor tem prazer em abençoar aqueles que o chamam de Pai. Aqueles que o amam. Jesus tem prazer, amados, em fazer coisas novas na vida da gente. Mas o interessante é que aquela mulher não parou nisso aí. Ela não parou nessa conversa com Cristo Jesus. Quando ela ouviu falar que Cristo era o eu sou, que Cristo Jesus era o Messias, aquele prometido, ela tomou uma atitude na sua existência. Ela tomou uma atitude, amados, que nós precisamos imitar. O interessante, aparentemente, não temos ouvido a voz do Senhor da forma que deveríamos ouvir, haja vista que a nossa atitude não corresponde com a atitude desta mulher. E no versículo 28 está escrito: deixou, pois, a mulher o seu cântaro, foi à cidade e disse ao povo: vinde conhecer um homem que me disse tudo quanto tenho feito. Será ele, porventura, o Cristo? Saíram, pois, da cidade e foram ao encontro de Cristo Jesus. Irmãos, quando nós conhecemos a Jesus verdadeiramente, é impossível ficar calado. Nós vamos testemunhar. Nós vamos falar, amados. Nós vamos falar de Cristo. E essa mulher, a mulher samaritana, quando ela entendeu quem era Cristo Jesus, nasceu no seu coração um questionamento: será de fato o Messias? Mas ela não guardou para si o questionamento. Ela foi à sua cidade e chamou todos que ela pôde falar, pôde contatar. Vamos lá, eu conheci alguém, será ele porventura o Cristo? Será ele porventura o Cristo? Queridos, essa convicção precisa entrar no nosso coração. Essa convicção precisa entrar na nossa vida a ponto de estarmos em movimento, estarmos correndo para testemunhar daquele que se apresenta a nós como o Messias, como a água viva, como aquele que pode matar a nossa sede. Essa mulher não teve vergonha desse encontro com o Todo-Poderoso, mas ela foi e ela testemunhou de Cristo. E no versículos 39 a 42 está escrito o seguinte: muitos dos samaritanos daquela cidade creram nele por causa da mulher que testificou, dizendo: disse-me tudo quanto tenho feito. Indo, pois, ter com ele, os samaritanos rogaram-lhe que ficasse com eles, e ele permaneceu ali 2 dias. Muitos creram nele por causa da sua palavra. Dizia uma mulher: já não é

pela tua palavra que cremos, porque nós mesmos o temos ouvido e sabemos que esse é verdadeiramente o Cristo, o Salvador do mundo. Irmãos, veja como as coisas acontecem. Veja como Deus trabalha a nossa vida. Como Deus pode trabalhar a tua vida. Primeiro, estava Jesus a caminho da Galileia, passou por Samaria, sentiu sede, viu o poço de Jacó, ali havia uma mulher, pediu água àquela mulher. A mulher olhou para Jesus, não ficou muito feliz. Mas a partir do momento que ela ouviu a voz de Cristo, a partir do momento que ela permitiu que a voz do Senhor entrasse no seu coração, entrasse na sua mente, entrasse na sua existência, houve uma transformação, houve uma modificação, houve um nascimento, o nascimento de uma nova criatura. Nós temos feito isso, irmãos, nesse encontro no poço de Jacó. Vamos colocar dessa forma, nesse encontro com Cristo, nós temos ouvido a voz de Cristo? Nós temos ouvido, irmãos, a voz do Senhor? É preciso ouvir a voz de Cristo, igreja. Nós temos que ouvir a voz de Cristo. Mas quando nós ouvirmos a voz do Senhor, não guardemos para nós mesmos, mas vamos àqueles que são o nosso próximo, talvez a família, amigos, local de trabalho, e vamos testemunhar, vamos afirmar como esta mulher fez, vamos falar que nós encontramos com o Messias. E essa mulher, irmãos, que hoje leva um título de prostituta, não sei por que inventaram esse título para ela, mas na verdade não o era, mas sim uma mulher que teve problemas na sua vida conjugal, isso com certeza, mas nem mesmo isso foi forte o suficiente para impedir o seu encontro com Cristo Jesus. Nem mesmo isso foi forte o suficiente. Muitas vezes nós olhamos para as pessoas e vemos apenas o seu exterior. Nós olhamos e vemos os seus problemas, as suas dificuldades, a sua maldade, ruindade, enfim, as suas ações que não são muito legais. E nós achamos que esta pessoa não tem mais jeito. Não tem mais jeito. Nós olhamos para uma pessoa, olhamos para um bandido, por exemplo, olhamos para esse Marcola que está na mídia, que todo mundo falando dele, olhamos para Marcola, talvez um dos piores bandidos do Brasil, e achamos que o Marcola não tem jeito. Está naquela prisão de segurança máxima, incomunicável. A semana passada tentaram resgatá-lo, ele não é uma pessoa muito legal. Mas, tem jeito para ele. Se porventura aquele camarada deixar-se mover pelo Espírito Santo, permitir que a palavra do Eterno fale ao seu coração, o Senhor pode mudá-lo, o Senhor pode restaurá-lo por completo, uma nova vida ele pode ter. É evidente que ele há de pagar diante da sociedade pelos seus erros, e talvez não saia nunca mais da cadeia, mas com Cristo Jesus ele pode acertar a sua situação. São duas situações diferentes, amados. Muitas vezes nós confundimos as coisas. O malfeitor tem duas dívidas, uma com a sociedade e uma com Deus. Com Deus é fácil. Arrependimento e confissão de pecado e o Senhor purifica. Fácil dessa forma. Mas a dívida com a sociedade, ele tem que pagar com a sociedade. Ele tem que pagar para a sociedade. A lei vai cobrar. Ah, mas fulano tal aceitou Jesus na cadeia. Pois é, vai ficar mais 30 anos preso. É assim mesmo. Ah, mas ele se arrependeu, confessou o pecado? Não, ele tem um débito com a sociedade. Ele está debaixo da lei dos homens. O débito que a pessoa tem com a sociedade, com a lei, não o impede de zerar o seu débito com Deus. O Senhor perdoa, o Senhor purifica, o Senhor lava, o Senhor restaura. Essa mulher, irmãos, ela teve o seu pecado perdoado, ela teve o seu débito para com o Senhor perdoado, porém, muitos da sociedade talvez não tivesse um olhar legal para com ela. Talvez conseguiria ver apenas a situação, os seus pecados, os seus males.
Mas o Senhor é aquele que purifica, o Senhor é aquele que muda a vida. E quando mudados, nós temos que colocar em prática a vontade do Senhor. É buscar o Todo-Poderoso, é corrermos para os braços do Mestre amados, é fazermos que a presença de Cristo Jesus seja confirmada no nosso coração, com nossas ações, com os nossos atos. Atos e ações marcam a presença de Cristo na nossa vida. Não adianta, amados, eu afirmar sou de Cristo, se meus atos não mostram isso. Não adianta você fazer parte de uma igreja se você vive lá fora segundo aqueles que estão no pecado. Não adianta, amados, isso não tem valor para o Senhor. O fato de alguém frequentar uma igreja não move o coração de Deus. Não move. Nós não temos condições de agradar o Senhor quando estamos no pecado. Você vinha à igreja, vou fazer parte da igreja Missão Vivos, mas se você não deixar o pecado, nada muda. Nada muda, irmãos. Continuará caminhando para o inferno. É o mesmo caminho, nós precisamos sairmos do caminho largo e partirmos para o caminho estreito, no qual está Jesus. Na verdade, Jesus é este caminho, e quando nós passamos pelo caminho estreito, tal qual esta mulher, teremos prazer naquilo que é de Deus, e vamos testemunhar daquilo que o Senhor fez e faz na nossa vida. Assim precisa ser a nossa vida, assim precisa ser a nossa existência. Assim necessita ser o nosso ser cheio do Espírito Santo de Deus. Irmãos, Jesus, ele precisa estar dentro do nosso coração, dominando o nosso coração. O Espírito Santo precisa guiar os nossos passos. Temos que ser uma fonte de água viva. E sermos fonte de água viva é fazermos aquilo que Cristo fez. É sermos semelhantes a Cristo. E quando nós entendemos isso, irmãos, vamos ser um com Cristo. Um com Cristo, o mesmo coração, os mesmos pensamentos, os mesmos anseios, o mesmo prazer, um com Cristo Jesus. E quando nós somos um com Cristo, somos enviados. Somos enviados para testemunhar de Cristo, para falarmos do amor do Senhor. Nós já não teremos vergonha do nosso estado de servos de Deus, mas sim prazer, alegria, satisfação. Seremos honrados pelo fato de nos declararmos como servos de Cristo, como homens, mulheres que andam com Cristo. Quando olharem para nós e enxergarem em nós Cristo Jesus e apontarem o dedo e falarem: você é crente, você é de Cristo. Sim, eu sou crente, eu sou de Cristo. É meu prazer, é minha alegria, é minha satisfação, é minha aspiração cada dia mais ser semelhante a Cristo Jesus. Esta deve ser a nossa resposta. Há muitos que, quando apontados como crentes e ou como servos do Senhor, aparecem mil desculpas. Eu sou crente, né? Mas sabe como é que é? É só assim, né? E não sei o que, a gente... eu vou na igreja. Aí você começa a sair de lado. Desculpinhas para que não sejas identificado como servos do Senhor. Cuidado com essa negativa ao senhorio de Cristo na vida, porque da mesma forma que nós negamos a Cristo, seremos negados por Ele. E isso é fato, irmãos. Se nós não tivermos uma vida de compromisso com Cristo aqui, no dia eterno Ele há de olhar para cada um de nós, e ou daqueles que não querem saber dEle, e afirmará: não vos conheço, não sei quem és, apartai-vos de mim, para longe de mim, para a condenação eterna. Esta será a resposta do Todo-Poderoso para a vida do ser humano. Nós temos que ter um cuidado muito grande, irmãos, porque Cristo Jesus se mostra diariamente a nós. Todos os dias nós encontramos com Cristo no poço de Jacó, tal qual aquela mulher. Todos os dias nós ouvimos a voz do Eterno. Mas se a voz de Cristo para você parece que é grega, japonesa, chinesa ou coisa parecida, tens que consertar a tua vida,
Porque temos que escutar Jesus em português, de uma forma clara. Escutarmos e entendermos a sua voz. Cabe a mim, cabe a cada um de nós, escutarmos o Senhor. Mas há passos para que nós possamos escutar o Senhor. Um dos primeiros passos é arrepender-se do pecado, deixar o pecado. Segundo, confessar a Jesus como Senhor e Salvador. Terceiro, conhecer a Jesus como Senhor e Salvador. Conhecer Jesus é saber quem é Cristo, a vontade dele, e vivermos segundo a vontade dele. E ainda, testemunharmos da mudança de Deus, da mudança que ele operou no nosso coração. Tudo isso, amados, faz parte da vida daqueles que amam a Cristo, que foram transformados por ele, que hoje é uma nova criatura. Amém? Que nós possamos olhar para Cristo Jesus. Entenda, o teu encontro com Cristo não é uma casualidade. Não é uma casualidade. Não permita que seja meros encontros, mas que tu tenhas o encontro com Cristo, como aquela mulher teve. Um encontro poderoso, que a fez missionária, que a fez uma nova criatura. Que sejamos dessa forma uma nova criatura para a honra e para a glória do Mestre. Amém, queridos? Vamos orar. Senhor, nós te louvamos pela tua graça, Pai. E queremos pedir, Senhor, que o nosso caminho, Senhor, seja o teu caminho. Para que nós possamos encontrar contigo. Bebermos da água que mata eternamente a nossa sede, Senhor. E que vivamos a tua verdade a cada instante, a cada minuto, testemunhando, Senhor, ao nosso próximo, da tua transformação, do teu poder, daquilo que tu podes fazer na nossa existência. Ó Deus, cria em nós um coração puro, um coração reto, um coração fiel. Ó Deus, abençoa-nos, Pai, e dá-nos uma vida segundo a tua vontade. Ó Deus, abençoa-nos, crava em nosso coração a tua palavra, para que nós possamos viver sempre segundo o teu querer. Esse é meu clamor em nome de Jesus. Amém, Senhor.

os que semeiam em lágrimas, com cânticos de júbilo cegarão. Aquele que sai chorando, levando a semente para semear, voltará com cânticos de júbilo, trazendo consigo seus molhos. Salmos 126, 5 e 6.

Levante as suas mãos essa noite. A palavra de Deus diz: pede-me e te darei as nações. Nós pedimos, Senhor, a nação brasileira. Nós pedimos o Brasil, nós pedimos as cidades do Brasil. Mas também nós pedimos a Europa, Senhor. Nós pedimos, Senhor, a América, a África, o Japão, a Ásia, Cuba. Ó Deus, aqueles países que ainda não foram alcançados, os índios. Ó Deus, de todas as tribos, povos e raças. De todas as tribos, povos e raças, muitos virão te louvar, muitos virão te adorar. Muitos, muitos. E nessa noite, Senhor, nós queremos ser pais, pais, pais de multidões. Nós pedimos as nações, Senhor.

0: A tua glória enche a terra.
1: Não prosperará nenhuma arma forjada contra ti, e toda língua que se levantar contra ti em juízo, tu a condenarás. Isaías 54:17.

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3: Nós vamos meditar na palavra de nosso Senhor e Salvador Jesus. Quero convidar os amados a colocarem-se de pé para que nós possamos ler o Salmo capítulo 27. Leremos versículos 1 até o versículo 4 apenas. E vamos meditar nessa palavra, vamos ouvir aquilo que o Espírito de Deus tem para falar aos nossos corações nesta noite. Nos diz a palavra de nosso Senhor: o Senhor é a minha luz e a minha salvação, de quem terei medo? O Senhor é a fortaleza da minha vida, a quem temerei? Quando malfeitores me sobrevêm para me destruir, meus opressores e inimigos, eles é que tropeçam e caem. Ainda que um exército se acampe contra mim, não se atemorizará o meu coração, e se estourar contra mim a guerra, ainda assim terei confiança. Uma coisa peço ao Senhor e a buscarei, que eu possa morar na casa do Senhor todos os dias da minha vida, para contemplar a beleza do Senhor e meditar no seu templo. Amém? Eu li na versão Nova Tradução na linguagem de hoje. Senhor, nós te louvamos pela tua graça e pela tua misericórdia. Nós te glorificamos, ó Deus, por cada instante, por cada minuto, por cada segundo. Nós sabemos, Pai, que tu és aquele que está sempre ao nosso redor, guardando-nos e protegendo-nos contra toda investida do mal, Senhor. Sabemos que tu és o Deus que nos ajuda, que nos faz caminhar, que nos dá força para andar, Senhor. E nessa noite, Pai, nós queremos aprender um pouco mais a respeito disso. E queremos que teu Espírito venha nos instruir, para que nós possamos ter forças para prosseguirmos na jornada. Espírito de Deus, faça segundo a tua vontade. É o que nós pedimos em nome de Jesus. Amém, Senhor. Amém, amados. Irmãos, o Senhor é a nossa luz. O Senhor é a nossa força. O Senhor é aquele que nos dá a vida. E quando nós olhamos para essa realidade, amados, algo maravilhoso o Espírito Santo de Deus coloca dentro do nosso coração. O Espírito Santo de Deus nos dá a paz que nós precisamos para prosseguir nessa jornada, para seguirmos nessa caminhada, para irmos em frente, para jamais nos desanimarmos, porque o Eterno é conosco, o Senhor é conosco, o Senhor é aquele que nos ajuda, o Senhor é aquele que nos fortalece, o Senhor é aquele que ao nosso redor acampa os seus anjos. E este homem, amados, o salmista Davi, foi alguém que experimentou a graça de viver Deus de muito próximo. Não era alguém especial aos olhos do Senhor, não era. Era alguém como nós, um homem apenas que soube abrir o seu coração para que o Espírito Santo de Deus movesse, para que a graça do Eterno fosse uma realidade na sua vida. E veja, irmãos, que ele viveu um tempo muito difícil, um tempo complicado, um tempo que não é como hoje, que nós olhamos para os céus e contemplamos a graça do Senhor, porque o Espírito Santo de Deus abre os nossos olhos e nós vemos a graça do Senhor quando olhamos para os céus. Naqueles dias, amados, o Espírito ainda não estava disponível, o Espírito não estava sobre os homens, o Espírito não estava, amados, movendo no coração das pessoas tal qual hoje é uma realidade. Mas mesmo assim, irmãos, aquele homem desenvolveu uma comunhão profunda com o Senhor, ele desenvolveu uma comunhão intensa, poderosa, firme. Foi um homem que soube experimentar o que Deus poderia dar, e ele experimentou em todas as áreas da sua vida. Ele foi abençoado quando estava nas guerras, foi abençoado quando estava na sua casa, foi abençoado ainda quando era adolescente, e ali ele já tinha comunhão com o Todo-Poderoso. Foi um homem, amados, que foi usado pelo Senhor para nos ensinar, para nos orientar, para nos dar a instrução de como fazer a vontade do Eterno em nossos dias. Amém? Nós precisamos olhar para essas verdades, amados, olhar para essas realidades e entender que a nossa vida, irmãos, está sob a luz, e a luz é Cristo Jesus. e a luz é o Senhor, porque é Ele que nos ilumina, é Ele que resplandece a sua face sobre as nossas vidas, é Ele, amados, que nos dá condições para que nós possamos pisar, andar, trilhar pelo caminho correto, pelo caminho certo, e isto é só o Senhor que faz, é só o Todo-Poderoso que faz, é a luz do Senhor que dissipa todas as trevas que diante de nós estão, mas é preciso que nós tenhamos, a exemplo de Davi, uma vida de comunhão, uma vida de unidade, uma vida de compromisso, uma vida de retidão, uma vida de amizade com o Senhor. E às vezes, amados, nos falta essa amizade, nos falta essa comunhão, nos falta essa proximidade com Deus. E é por isso que às vezes a nossa vida não é tão boa, tão legal, quanto a Bíblia diz que a nossa comunhão com o Senhor geraria. Amém? Nós vemos que muitas vezes a nossa vida é assim, sei lá como é que é, uma vida meio sensal, sei lá, enfim. Mas por que isso, irmãos? É porque a nossa comunhão com o Senhor está distante, está mínima. Muitas vezes nem a temos. A luz do Senhor já não está sobre a nossa cabeça. A luz do Senhor já não resplandece sobre a nossa cabeça, mas nós precisamos buscar, buscar insistentemente, irmãos, o Senhor, porque Ele é a nossa luz, porque Ele que vai te orientar, porque Ele que vai te abençoar, porque Ele que vai te colocar de pé, porque é o Senhor que vai sustentar a tua vida em meio à caminhada. Amém? E nos diz ainda, queridos, que Ele é a nossa fonte de vida. Além da luz, Ele também é a fonte de vida. Davi já entendeu isso. E nesse texto está escrito exatamente essa realidade, que o Senhor é a nossa fonte de vida. É Ele, irmãos, que nos dá a vida que nós precisamos ter. É Ele que nos sustenta nos momentos da dificuldade. É o Senhor que nos ampara. É o Senhor que nos guarda. Ele é tudo para a gente, amados. É tudo para nós. Você quer vida e quer vida em abundância? Tens que olhar para o Senhor, tens que olhar para Deus, porque o Eterno é aquele que não se cansa de abençoar. O Senhor é aquele que tem a bênção diante de nós. Basta que nossos passos sejam segundo a vontade dEle e vamos experimentar uma vida abundante, uma vida feliz, uma vida alegre e ainda uma vida forte. Porque Ele também é a nossa força. O Senhor é a nossa força. E se nós não olharmos para o Senhor, nós não vamos conseguir ficar de pé, porque a força que nós temos, ela não é gerada pelo nosso corpo, ela não é gerada pelo nosso corpo, mas é uma força que nos é dada pelo Senhor. É o Espírito Santo de Deus, amados, é o Espírito Santo que sustenta a tua vida, é Ele que gera o calor dentro do teu coração, é Ele que gera o desejo de fazer a vontade do Senhor, é Ele que gera em seu coração o desejo que você olhe para o alto, que você contemple a glória do Senhor. Irmãos, Davi entendeu essa realidade e ele viveu isto e escreveu e deixou-nos narrado para que nós pudéssemos ter como exemplo. Amém, igreja? Muitas vezes, amados, nós temos andado por caminhos difíceis, tristes, abatidos, sei lá, um tanto de situações que não são legais, exatamente por não olharmos para o Senhor, por não estarmos debaixo da luz do Todo-Poderoso. Eu quero falar para vocês que a penumbra, a meia luz, não serve. A luz do Senhor tem que brilhar sobre nossa vida como o sol do meio-dia. Amém? E sem nuvem, sol do meio-dia, sem nuvem. Assim tem que ser a luz do Senhor sobre a nossa vida, amados. E nós precisamos buscar isto com todo afinco, com todo desejo, com toda alegria, porque o Senhor tem para nos dar. Mas no versículo 13 ele continua dizendo: quando malfeitores me sobrevêm para me destruir, meus opressores e inimigos, eles é que tropeçam e caem. Muitas vezes você fala, mas eu não tenho inimigo, eu não tenho opositores, esse texto não se aplica muito à minha vida. Talvez você não tenha, irmãos, homens que te odeiem, talvez você não tenha inimigos humanos. Mas eu quero afirmar para vocês que o nosso maior inimigo, ele é invisível. mas Ele está à espreita, Ele olha para você, Ele vigia a tua vida, Ele sonda a tua vida, Ele prepara para que você tropece, para que você caia, para que você ande segundo a vontade dEle. Ele implanta, amados, o inimigo de nossas almas, Ele implanta na nossa cabeça, se assim nós não vigiarmos, pensamentos ruins, que geram atitudes ruins, e essas atitudes ruins, elas são transformadas em pecado, e o pecado nos afasta do Senhor. Portanto, amados, é necessário estarmos atentos, porque o homem, amados, o homem, ele tem o costume de olhar apenas para aquilo que está diante de si, e esquece de olhar para o mundo espiritual, onde está o nosso maior opositor. Evidentemente que Davi estava falando a respeito dos seus opositores da época, talvez aqueles do partido contrário ao reino, aqueles que eram opositores, que eram da esquerda ou coisa assim desse tipo, ou ainda ele estava falando dos inimigos de outras nações que queriam invadir Israel. Enfim, inimigos para Davi era que não faltava naquela época. Naqueles dias, irmãos, Davi tinha muitos inimigos, mas muitos inimigos mesmo, e eram inimigos físicos, eram homens terríveis, até mesmo dentro da sua casa surgiram inimigos que queriam destruí-lo, mas ele sabia que era Deus que o guardava, ele sabia que a sua fé estava no Senhor, e é por isso que ele afirma: eles é que tropeçam e caem, eles é que tropeçam e caem. Amados, assim também é conosco. Se nós firmarmos a nossa vida no Senhor, se nós colocarmos a nossa vida totalmente à disposição do Todo-Poderoso, quando o inimigo levantar-se contra nós, ele é que vai cair, é o inimigo que será pisado, porque esta é a promessa de Deus para cada um daqueles que estão debaixo da luz de Cristo. E qual é a promessa? Pisaremos sobre a cabeça da serpente. Pisaremos sobre a cabeça do inimigo de nossas almas, pisaremos sobre a cabeça de Satanás. Mas nós, queridos, não podemos subestimar de forma alguma o poder das trevas, nós não podemos. E esse subestimar o poder das trevas significa, nós não podemos abrir brechas para o diabo, mesmo que sejam pequenininhas, mesmo que sejam brechas mínimas, mas que são brechas mínimas, é aquilo que você vê escondido na internet, e você sabe que não é legal, é aquilo que você fala, mas que você não falaria diante de mim, que sou pastor, mas fala diante de Deus, que é o Todo-Poderoso. Vê como é o ser humano. Se você estivesse comigo, você me diria a língua, você teria um cuidado com o falar. Aí não posso falar isso, o pastor está aí, ó, o pastor está do lado aí, aquela coisa toda, né? Ó, não posso falar, ei, ei, pastor. Mas quando o pastor vira as costas, fala tudo que não devia. Fala tudo que não devia. Gente, eu não vou mandar vocês para o inferno. Quem manda é o Todo-Poderoso. E aí está na Bíblia. Nós precisamos, amados, vigiar o que fazemos para não pecarmos contra Deus, para não pecarmos contra o Senhor. E são as coisas mínimas, os pensamentos impuros que ninguém vê, a tua esposa não vê, teu pai não vê, tua mãe não vê, o teu esposo, enfim, ninguém vê, mas é a mente que está totalmente consumida pelo pecado. É, amados, o Senhor faz os inimigos tropeçarem, mas para que esses inimigos tropecem, nós precisamos estar debaixo do sol do meio-dia, debaixo da luz que é Deus, debaixo da luz que é Cristo Jesus. Nós precisamos estar debaixo da guarda, da proteção do Todo-Poderoso, porque é Ele que nos guarda, é Ele que nos abençoa, é Ele que nos sustenta, é Ele que nos dá condições de sermos santos e irrepreensíveis. Santos e irrepreensíveis. Assim precisa ser a nossa vida, irmãos. Dessa forma precisa ser a nossa vida. E muitas vezes nós não temos vigiado o suficiente, mas eu quero afirmar para vocês que, além de vigiar, Davi tinha consciência que o Senhor era com ele, que o Senhor o protegia, que o Senhor o envolvia, que a mão do Todo-Poderoso o sustentava, que ele ia para as batalhas certo que voltaria com a vitória. Era um guerreiro vencedor, era um homem que vencia as batalhas. Naqueles dias, amados, não é como hoje que o rei fica dentro de um palácio vendo seus soldados morrerem lá no campo e ele só manda para isso, para aquele. Não, nos dias de Israel, os reis estavam nas batalhas, estavam lá com a espada na mão, lutando. Era assim, amados. E quando Davi diz que o Senhor o protegia, que a guarda de Deus estava sobre a sua vida, é porque ele tinha experiência disso. E ele não construiu o templo porque as suas mãos tinham sangue. Não é assim que está na palavra? Porque ele era um guerreiro. Um guerreiro. Nós olhamos muito para Davi e achamos que Davi era um cara assim meio que zen, que ficava só assim, ah, Deus, maravilha, oh, glórias a Deus, aleluias, e não sei o quê, fazendo salmos aqui, salmos ali, tocando uma harpa. A ideia que nós temos de Davi muitas vezes é essa. Mas a ideia que nós devemos ter de Davi é que era um homem guerreiro, um homem forte, um homem que tinha experiências poderosas na prática com o Senhor. E essa é a realidade do Todo-Poderoso para as nossas vidas. Mas ainda, amados, Davi continua falando a respeito da sua experiência, a respeito da sua comunhão com o Todo-Poderoso, e ele diz no versículo 3, ainda que um exército se acampe contra mim, não se atemorizará o meu coração, e se estourar contra a minha guerra, ainda assim terei confiança. Amém? Um soldado, amados, um soldado, quando ele é valente, ele não teme a guerra, ele não tem medo da batalha, ele é um homem que vai até as últimas consequências, ele é um homem que luta, ele é um homem que dá a sua própria vida pelo seu reino, ele dá a sua vida pelo reino. E nós, amados, que somos soldados do Senhor, somos soldados do Todo-Poderoso, chamados para essa batalha do dia a dia, nós também precisamos entender que é necessário dar a nossa vida para o Mestre. E esse dar a nossa vida para o Mestre, igreja, é quando você entrega-se por completo para o Eterno. Quando você se alista, em definitivo, no exército do Reino dos Céus. E esse alistamento é uma vez só, amados. Nós fazemos para que o nome santo de Deus seja glorificado, para que o nome santo de Deus seja honrado, para que o nome santo de Deus seja glorificado. Nós fazemos porque sabemos que é a graça, é o cuidado de Deus. E não há nada melhor. Não há nada que seja melhor. Amados, nós precisamos vestir tudo aquilo que Deus tem preparado para o soldado. E assim nós teremos forças para vencermos as batalhas, forças para vencermos na luta e vermos a grande glória do Senhor. E ainda, queridos, quando a nossa confiança está no Senhor, quando a nossa confiança está no Senhor, mesmo que tudo pareça perdido, eu não sei como está a sua vida, talvez você esteja achando que tudo está perdido. A você que me ouve e vê pela internet, talvez a tua vida esteja assim difícil, e você olha e não vê solução. Talvez a enfermidade, a falta de emprego, não consegue arcar com as despesas da casa, problemas familiares, enfim, tantos problemas. Quando a nossa confiança está no Senhor, irmãos, quando a nossa confiança está no Senhor, quando a nossa confiança está no Todo-Poderoso, os problemas são apenas o início da vitória. Apenas o início da vitória. Porque se você não os tivesse, porque se você não tivesse os problemas, como você testemunharia da vitória de Deus na tua vida? Como testemunharia, amados? Não há vitória sem luta. Mas para que haja luta, é porque houve um problema. Não é assim? Mas qual é o teu problema? Parece perdido, sem solução? Não tem jeito? Tem. Mas tem que fazer como Davi. tem que vestir a roupa de soldado, tem que estar como soldado, amados, tem que estar alistado no exército do Senhor, e Ele lutará as tuas batalhas, Ele te dará a vitória, Ele te dará condições para que você passe por sobre todos os problemas. Mas o interessante, irmãos, é que todos os soldados que voltaram da guerra, com raras exceções, claro, se ele foi ao campo de batalha, raras exceções, não viu uma bomba estourar ao seu lado ou tiro de fuzil passar sobre a sua cabeça. É assim. É desse jeito, amados. O cara não vai para uma guerra sentar na cadeira de balanço e ficar olhando os tiros pipocarem lá no horizonte. Não. Os caras estão atirando é nele. Ele que é o opositor. Ele que é o alvo. Você também é o alvo. Você é o alvo, gente. Entenda isso. Ah, mas eu sou de Cristo, eu sou de Cristo. Oh, se você é de Cristo, é alvo. Você carrega no meio do teu peito aquele alvo. Já viu aquele alvo? Um círculo vermelho? Pois é. Está no meio do teu peito. E o capeta e companhia limitada apontando para você as armas dele. Mas só que nós temos alguém, amados, que cuida de nós, que zela por nós, que nos protege, que nos envolve. E mesmo quando a batalha está intensa, nós vemos a glória, vemos o poder, vemos o agir do Senhor, porque Deus age assim. Talvez hoje você está com um grande círculo no meio do teu peito. E só vê os tiros passarem perto da sua cabeça, perto do seu braço. As bombas estourando do teu lado. Talvez a tua vida esteja assim. Mas eu quero falar para você o seguinte. Não ache que esteja perdido. Porque tem que ser assim. E Deus vai te dar a vitória que você precisa. Deus vai te dar a vitória que você precisa. Basta que você olhe para o Senhor e confie no poder do Todo-Poderoso. Mas, amados, Davi, ele finaliza esse texto, a primeira parte desse texto. Davi finaliza a primeira parte desse texto dizendo: uma coisa peço ao Senhor e a buscarei. Olha que legal. Uma coisa peço ao Senhor e a buscarei, que eu possa morar na casa do Senhor todos os dias da minha vida, para contemplar a beleza do Senhor e meditar no seu templo. Oh, glórias! São palavras de alguém que conheceu o Senhor que é a luz, que conheceu o Senhor que faz os inimigos tropeçarem, que conheceu o Senhor que protege. E ele chega a um ponto da sua vida e afirma: uma coisa peço e buscarei, uma coisa peço, não apenas pede, mas ele diz: eu buscarei, porque pedir é fácil, mas tem que buscar, tem que correr atrás, tem que pagar o preço, igreja, tem que pagar o preço. Uma coisa peço ao Senhor e a buscarei. Eu quero um pé de coco, aliás, dois pés de coco, uma rede e uma ilha deserta. Não é o sonho. Não é o sonho de consumo do servo de Deus, gente. Não é o sonho de consumo. O sonho de consumo do servo de Deus é estar na casa do Senhor, igreja. Na casa do Senhor. E é isto que esse homem almejava na sua vida. Uma coisa peço e a buscarei, que eu possa morar na casa do Senhor todos os dias da minha vida. Morar na casa do Senhor todos os dias da minha vida. Irmãos, esse morar na casa do Senhor todos os dias da minha vida não é trazer o seu colchão, trazer o seu fogão, o seu guarda-roupa e colocar aqui dentro. Mas é você estar na presença do Senhor 24 horas por dia. 24 horas por dia. é andar na presença do Senhor, é viver na presença do Senhor, é alimentar-se na presença do Senhor, é trabalhar na presença do Senhor, é estar dentro da sua casa na presença do Senhor, é divertir-se na presença do Senhor, é tudo quanto você faça, igreja, tudo quanto você faça, é estar na presença do Senhor. E esse deve ser o nosso maior alvo. Nosso maior alvo. Eu falei da ilha, os dois pés de coco e uma rede. Porque todo mundo diz que almeja isso na vida. E outros almejam outras coisas. Mas aqueles que são do Senhor, o seu alvo de vida, o seu sonho de vida, precisa estar em viver a presença de Deus continuamente. Viver Deus, igreja, viver o Senhor, porque quando nós vivemos Deus de fato, quando nós temos o nosso coração aos pés do Eterno, vivendo aquilo que Deus quer, Ele completa o nosso coração e teremos gozo, gozo na nossa vida, gozo na nossa vida. Não serão os bens materiais e aquilo que o dinheiro pode comprar que nos dará o gozo, mas será o Espírito Santo de Deus. Esse que encherá o nosso coração de gozo, de prazer e de alegria. E é um prazer e uma alegria que não se acaba. Não se acaba, irmãos. Pode vir as guerras, os problemas, as dificuldades, tudo pode cercar-nos. Mas a presença do Senhor, ela é perene e ela nos sustenta nessa caminhada, nessa jornada. Portanto, amados, nós precisamos olhar para o Todo-Poderoso e vivermos essa verdade dia após dia. Uma coisa peço ao Senhor e a buscarei, que eu possa morar na casa do Senhor todos os dias da minha vida, para contemplar a beleza do Senhor e meditar no seu templo. Amém? Que nós possamos cada dia mais querer essa realidade na nossa vida, para que nós possamos contemplar a beleza do Senhor. E se nós não temos conseguido ver beleza em Deus, e é comum, infelizmente é comum, não vermos beleza em Deus, peçamos para que o Senhor, que é a luz do meio-dia, possa nos iluminar, a ponto de toda sorte de trevas sejam dissipadas da nossa vida, e assim, com certeza, nós visualizaremos a beleza do Senhor. A beleza de Deus. Irmãos, Deus é maravilhoso, Deus é extraordinário, Deus é magnífico, Deus é tudo que você possa imaginar como perfeito. E Ele, além de tudo isso, amados, Ele é teu amigo, Ele é teu companheiro, Ele é teu ajudador. É Ele que te guarda, é Ele que te protege, é Ele que te envolve, é Ele que acampa os seus anjos ao nosso redor, é Ele que cuida de nós, é Ele que zela de nós. Esse é o Deus, amados, essa é a graça do Senhor, esse é o poder do Todo-Poderoso que nós precisamos buscar para a nossa vida, buscar para o nosso coração. Busque isso, experimente, quebre os paradigmas da religiosidade e dê passos à frente da religião, dê passos à frente, dê um passo mais, dê um passo a mais, igreja. Você acha que já faz o suficiente? Dê mais um passo, dê mais um passo, faça um pouco mais, porque o Senhor há de manifestar-se, há de mover na nossa vida de uma forma grandiosa. Irmãos, esse é o Todo-Poderoso que nós cremos, esse é o Senhor no qual depositamos a nossa vida, a nossa fé, a nossa realidade. É esse Deus que nós amamos e é esse Deus que domina a nossa vida e pelo qual um dia eu particularmente morri para o pecado, para que fosse vivificado na presença do Senhor. Precisamos fazer isso, irmãos, para que nós possamos ter alegria de servir ao Senhor, de fazer a vontade do Todo-Poderoso. Amém? O Senhor é a minha luz e minha salvação. De quem terei medo? O Senhor é a fortaleza da minha vida. A quem temerei? Quando malfeitores me sobrevêm para me destruir, meus opressores e inimigos, eles é que tropeçam e caem. Ainda que um exército se acampe contra mim, não se atemorizará o meu coração e se estourar contra a minha guerra, ainda assim terei confiança. Uma coisa peço ao Senhor e a buscarei, que eu possa morar na casa do Senhor todos os dias da minha vida, para contemplar a beleza do Senhor e meditar no seu templo. Que seja esta uma afirmativa nossa, que nós possamos fazer dessa palavra, na primeira pessoa, afirmarmos isso, que nós possamos ter essa experiência tão maravilhosa em nosso viver, em nosso dia a dia. Amém? Quero convidar os irmãos a colocarem-se de pé, para que nós possamos orar nesse momento. Senhor Deus, nós te louvamos por tudo quanto tens feito. Nós te louvamos pela tua graça e pela tua misericórdia. E queremos pedir, Santo Deus, que essa experiência que Davi vivenciou, que nós possamos também vivenciá-la em nosso dia a dia. Que essas palavras que ele proferiu, Senhor, que nós também possamos proferir para que teu nome seja honrado e glorificado. Nesta noite, Senhor, nós queremos pedir a tua bênção sobre cada um desses que aqui estão. Que tu guarde estes, proteja, trabalhe estes corações, para que possam vivenciar a tua verdade e experimentar o teu poder, Senhor. Abençoa-nos, Pai, para que nós possamos crescer continuamente na tua presença. E que teu Espírito continue a nos dar a revelação da palavra. É o que nós pedimos em nome do teu Filho Jesus. Amém, Senhor. Amém, igreja.
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todo aquele, pois, que ouve estas minhas palavras e as põe em prática será comparado a um homem prudente que edificou a casa sobre a rocha. Mateus 7, 24.

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2: Queridos, nós vamos orar para iniciarmos essa palavra. Ore comigo. Senhor, mais uma vez estamos neste lugar para adorarmos o teu nome, Senhor, mas também para ouvirmos a tua voz, porque temos convicção plena que tu és o Deus, o prometido às nações, aquele que veio e há de voltar, Senhor, para buscar a sua igreja. Que nesta noite teu Espírito morra.

próprio Deus nasceu para que nós pudéssemos, alcançados por Ele, louvar o Criador e um dia estarmos ali na glória. É o nosso Senhor e Salvador Jesus, aquele que nos amou primeiro, aquele que deu a sua vida para que nós pudéssemos ter a vida. Aquele que olhou para as nossas almas e não levou em conta os nossos erros, mas nos amou primeiro e dispôs-se a nascer para que nós pudéssemos hoje, congregados, adorar e glorificar o nome santo de nosso Senhor e Salvador Jesus. Nós sabemos que Jesus é o próprio Deus, é o Senhor que vive no coração dos fiéis, é aquele que nos amou primeiro, é aquele que tem cuidado para com as nossas almas. Amados, o foco da nossa vida sempre será Jesus. Aqueles que querem estar na glória, aqueles que amam o Senhor, o foco da sua vida é Jesus. E nessa palavra de hoje eu quero chamá-los a atenção, irmãos, para uma situação que infelizmente é comum hoje no meio da sociedade. Mas que o Senhor Jesus chama-nos para uma mudança de vida, para uma rota diferente. Que o Senhor Jesus nos chama para uma nova realidade sobre a face da terra. Às vezes, amados, quando nós olhamos para Cristo, nós enxergamos o Senhor Jesus de uma forma muito errada. Nós relativizamos o pecado, nós achamos que o pecado, tudo bem, é aceitável, mas quando você olha para aquilo que a palavra diz a respeito de Cristo Jesus, eu quero usar uma palavra, Jesus é radical. Jesus é radical. É certo, irmãos, que Ele é o amor, Ele é a própria essência do amor. O amor resume-se em Cristo Jesus. Cristo é o amor. Mas Jesus também é radical. Ele exige daqueles que o amam que vivam segundo os seus preceitos, segundo a sua verdade. E quando nós lemos a palavra e queremos ouvir a palavra, o grande problema, amados, é que nem sempre queremos ouvir a palavra, mas queremos ouvir aquilo que nos é agradável. A palavra de hoje, provavelmente, para alguns, ela não será agradável. Porque muitos querem ouvir apenas a respeito da bondade, da misericórdia, do amor do Senhor. Mas nós não podemos esquecer do Jesus radical. Radical pelo fato de amá-lo acima de todas as coisas, quando você estava mergulhado em toda sorte de pecado. Radical porque ele exige de nós uma vida segundo os seus preceitos. Radical porque ele deu a sua vida numa cruz. E radical porque ressuscitou. Amados, isto é a essência de Jesus, é o poder do Senhor, é a glória do Todo-Poderoso. E nós precisamos estar atentos a esta realidade para vivermos a vontade do Senhor. É uma vontade sempre firme, sempre firme. Ela não balança nem para a esquerda, nem para a direita. A vontade do Senhor é reta, é justa, porque Ele é reto, Ele é justo. Oh, glórias! E eu quero chamá-los a atenção para o texto bíblico, Mateus capítulo 18, versículos 8 e 9. Mateus capítulo 18, versículos 8 e 9. Eu quero que vocês estejam atentos a um Cristo radical, a um Jesus que exige, a um Jesus que quer ver mudança de vida nos seus seguidores. Ouça o que disse Cristo Jesus. Versículo 8. Portanto, se a tua mão ou teu pé te faz tropeçar, corta-o, lança-o fora. Melhor entrares na vida manco ou aleijado, do que tendo as duas mãos ou os dois pés serem lançado no fogo eterno. 9. Se um dos teus olhos te faz tropeçar, arranca-o, lança-o fora de ti. Melhor entrares na vida com um só dos teus olhos, do que tendo dois seres lançados no inferno de fogo. Quando você ouve essa palavra, você vê um Cristo sério, um Cristo radical, um Cristo firme, um Cristo exigente, um Cristo que não abre concessões para o erro, mas que de uma forma clara,

0: creio eu que todos aqui conseguem entender esta palavra. O Cristo, de uma forma clara, exige de cada um de nós uma vida segundo os seus preceitos, segundo a sua vontade. E esta é a vontade do Senhor, irmãos, que nós possamos cumprir a sua verdade e vivermos a sua verdade. Mas quando eu afirmo que Jesus é radical, sei que as pessoas não gostam muito dessa palavra, mas de fato é. As pessoas preferem ouvir que Jesus é amor, também o é. No entanto, amados, quando nós olhamos para esse texto, ele nos assusta um pouco. E para aqueles que estão mais atentos à palavra, até tira-lhes o sono, porque a palavra é forte, a palavra de Cristo é forte. Irmãos, é preciso entender algo, Cristo está colocando diante de cada um de nós que aqueles que dão vazão ao pecado, que vivem no pecado, estão condenados ao sofrimento. E é necessário entender ainda, irmãos, um detalhe: ninguém mais do que Jesus sabe quão terrível é o inferno. Se você acha que o inferno é terrível, Jesus sabe muito mais. Na verdade, Jesus conhece de perto, a ponto de, entenda, quem criou o inferno foi Jesus. Jesus é Deus, Deus é Espírito. Quem criou o inferno? Jesus. Portanto, amados, o inferno é um local criado pelo Senhor para aqueles que são desobedientes, e ninguém mais do que Cristo Jesus sabe quão terrível é aquele lugar. E ele fala-nos de uma forma clara a respeito da necessidade de uma mudança radical de vida. A palavra é forte, irmãos, é forte. Mas precisamos entender que nós não podemos de forma alguma vivermos na prática do pecado, por melhor que ele seja. É certo que muitos vão te falar, mas sabe como é que é? Deus entende, todo mundo erra, Deus é amor, você acha que Deus vai me deixar sofrer no inferno? Acho, tenho certeza, porque o inferno foi criado por quem? Pelo Senhor. Para quem? Para estes que não se encaixam nessa palavra do Cristo radical. Irmãos, esta é a realidade. Uma realidade que muitas vezes nós não queremos vê-la, haja vista que Cristo, em alguns aspectos, mostra-se firme. A sua palavra é até chocante. É uma palavra vívida, forte, assustadora, extremamente assustadora. E eu quero com os irmãos discorrer a respeito desse texto nos próximos momentos, para que nós possamos entender, irmãos, a necessidade, da urgência de vivermos em santidade, de vivermos a verdade de Cristo, de abraçarmos o Senhor com todas as nossas forças, certos que, se abrirmos mãos do Senhor, vamos cair. Irmãos, nós não podemos de forma alguma abrir mão do Senhor para agarrarmos os momentos de prazeres desta terra. Momentos de prazeres pecaminosos. Não deixe Cristo pelo prazer momentâneo. Não deixe Cristo, mas ame o Senhor com todas as tuas forças. Ame o Senhor porque Ele pode mudar a vida daquele que crê. E eu quero chamá-los a atenção para alguns aspectos desses dois versículos. Diz a palavra: portanto, se a tua mão ou teu pé te faz tropeçar, corta-o e lança-o fora de ti. Melhor é entrares na vida manco ou aleijado do que, tendo duas mãos ou dois pés, seres lançado no fogo eterno. Ainda, se um dos teus olhos te faz tropeçar, arranca-o, lança-o fora. Melhor é entrares na vida com um só dos teus olhos do que tendo dois seres lançados no inferno de fogo. Dá para você entender o que Cristo está falando? Dá para você compreender? Não é palavra de pastor, não é palavra de apóstolo, não é palavra de profeta, são palavras de Cristo, literalmente de Cristo. O Senhor que é o amor, mas também ele é radical nas suas posições. E primeiro aspecto, eu quero chamá-los da atenção, pois o tropeço é real. Eu sei, amados, que nós vamos tropeçar. Eu sei que nós vamos errar. Eu sei que eu erro, que você erra. Eu sei que nós estamos, de certa forma, sujeitos ao pecado. Mais cedo ou mais tarde você vai tropeçar, vai errar em algum momento. No entanto, amados, nós temos que observar atentamente a nossa vida para resistirmos até as últimas consequências, o erro. A palavra diz, se a tua mão ou teu pé te faz tropeçar. Veja, se a tua mão ou teu pé te faz tropeçar. Quando nós amamos verdadeiramente a Cristo, quando o amor do Senhor na nossa existência, ele sai a ponto de ser visualizado por aqueles que nos conhecem, a ponto de refletirmos a imagem do Senhor. A partir do momento que nós amamos a Cristo dessa forma, irmãos, nós vamos com certeza vigiar para que a nossa mão, para que o nosso pé, o nosso olho, de forma alguma, venha satisfazer ou nos conduzir, ou permitir que toquemos no pecado. Mas quando nós amamos a Cristo, nós vamos resistir às fontes de tropeço e vamos observar a vontade do Senhor e trazer a nossa vida para os pés de Cristo Jesus verdadeiramente. E amando a Jesus acima de todas as coisas, vamos vigiar o máximo possível para que a mão não seja cortada. E o que é a mão? Representa as ações, o agir. Como são as tuas ações diante do Senhor? Como são as tuas ações? O Senhor diz que é melhor cortar a mão. É melhor cortar, irmãos. Veja a seriedade de Cristo Jesus. Jesus não está aqui para impactar as pessoas. Jesus não estava naquela época falando aos seus ouvintes para impactá-los, não. Jesus estava falando, expondo uma verdade profunda, real, com consequências eternas. E é essa verdade que nós estamos trazendo a vocês nos dias atuais. Portanto, as nossas ações, como nós agimos, é preciso que esteja segundo a vontade do Senhor, segundo a vontade do Todo-Poderoso. A palavra diz ainda a respeito do pé, se a tua mão e ou o teu pé, se teu pé te faz tropeçar. Mas o que significa o pé? O pé te leva, o pé te conduz, entenda, são os teus caminhos. Sabe qual deve ser os nossos caminhos, e ou o nosso caminho? Jesus, servo de Deus não tem caminhos aleatórios. Servo de Deus anda no caminho, o caminho é Jesus. Servo de Deus não desvia-se por atalhos, ele não pega outras rotas. O GPS do servo de Deus aponta o caminho certo, e o caminho certo é Jesus. É por isso que o Senhor diz, amados, de forma tão clara, se o teu pé te faz tropeçar, se o teu pé te faz tropeçar. Mas à frente ele fala a respeito do olho também. Fala a respeito do olho, irmãos. O olho, querido, representa os nossos desejos, aquilo que nos encanta, aquilo que enche a nossa mente. O que é que ocupa a tua mente? Cristo, o radical, ele exige que a tua mente seja ocupada com ele. Pois somos templos do Espírito, morada do Espírito. Se somos templo e morada do Espírito, nada pode ocupar a nossa mente, nosso coração, nosso ser. A nossa vida é consagrada exclusivamente ao Senhor e devemos viver, irmãos, da forma que Ele quer. Eu quero ainda afirmar, se alguma coisa tem te afastado de Deus, corte. O que é que te afasta de Deus? Corte. O que é que te separa de Deus? Corte. Lança fora. É melhor você estar sozinho, solitário, sobre a face da terra, mas cheio do Espírito, preparando-se para um dia estar na glória, do que cheio de amigos, cheio de companheiros e longe de Cristo Jesus. Se as amizades, portanto, elas te atrapalham a andar, corte as amizades em nome de Jesus. Jesus é superior a tudo na nossa vida. Se é o celular que te atrapalha, quebra o celular. Joga fora, dá uma retada nele. Você não vai morrer porque não tem uma porta aberta para o pecado. Se você não consegue controlar, quebra, joga fora. Se é a televisão, quebra, joga fora. Ou seja, aquilo que te faz afastar do Senhor, jogue fora, corte. Porque é assim que o Senhor fala. Amém? Quais as atitudes, quais os caminhos, quais os olhares, o que é que te faz tropeçar? O que é que te faz tropeçar? Corta, joga fora. Porque o Senhor diz, é melhor entrar sem esses órgãos ou membros do que tê-los e cair no lugar que Jesus criou para aqueles que não querem saber dele. E a palavra diz que o inferno é um lugar terrível, de intenso sofrimento. Portanto, fique atento a essa realidade. Mas seguindo o texto, irmãos, a palavra diz, corta-o e lança-o fora de ti, arranca-o. Veja como Cristo é incisivo. Veja como a palavra do Senhor é forte. Veja como a palavra de Cristo é até chocante. Porque o Senhor não usa de meios termos, de eufemismo. Mas o Senhor manda ver na lata. Como dizia alguém, manda ver na lata. As consequências de não observar a vontade de Cristo Jesus. É evidente, amados, que aqueles que amam a Cristo Jesus já sabem disto. Porque morreram para si mesmos. Aqueles que amam Jesus renunciaram à sua vida. Renunciaram tudo quanto têm para que o nome santo do Senhor seja exaltado, seja exaltado. Amados, a linguagem drástica, drástica, forte, vívida, radical de Cristo Jesus, ela tem um propósito. Para que nós possamos enxergar o quão terrível é o pecado. As consequências terríveis do pecado. As consequências do pecado. Satanás não é teu amigo. Os demônios não são nossos amigos. E toda sorte de engodo satânico que gera pecado e que te puxa para o pecado não vem de Deus. Não vem de Deus. Eis aí o corta, eis aí o arranca-o, eis aí o joga fora. Irmãos, nós somos chamados para vivermos a santidade do Senhor. A santidade de Cristo. O Senhor nos diz que sem santidade é impossível ver a Deus. Conhece o texto? Sem santidade é impossível ver a Deus. Jesus não erra na sua palavra. O Espírito Santo não erra nas suas afirmações. E Deus também, com certeza, não erra nas suas atitudes. Portanto, se a palavra diz que é pecado, se a palavra diz que não é bom, se a palavra diz que nos afasta do Todo-Poderoso, se a palavra diz que as consequências são terríveis, leve Deus a sério em nome de Jesus. Não leve o pastor a sério, leve Deus. Leve Deus a sério em nome de Jesus. Porque os dias estão chegando ao fim. Os dias estão chegando ao fim, irmãos. Meu Deus do céu. E nós precisamos estar atentos a esta realidade e vivermos firmados em Cristo Jesus. Com firmeza em Cristo. Eu tenho convicção, amados, que quando nós optamos pela santidade, por fazer a vontade do Senhor, muitas vezes essa decisão terá dores. Ela produzirá dores na vida da gente. Porque é necessário que deixemos coisas que nos são agradáveis, coisas que enchem o nosso coração, que nos satisfazem, para que Cristo Jesus seja entronizado, que essas coisas sejam tiradas, varridas da nossa vida, para que esse lugar seja ocupado pelo Espírito Santo do Senhor, igreja. Irmãos, a nossa vida, ela precisa ser marcada pela renúncia, a renúncia diária. Nós temos que renunciar ao nosso eu. Nós temos que deixar aquilo que nos agrada em segundo plano para que a vontade do Senhor fique em primeiro. E algumas coisas que nos agradam, elas precisam ser arrancadas e jogadas fora, em definitivo. Caso contrário, é impossível que haja o agir, que haja o mover do libertador de Cristo Jesus, de fato, na nossa existência. Que experimentamos Cristo, que experimentamos as bênçãos do Senhor, que experimentamos aquele que foi prometido às nações, prometido a você. Que experimentamos o agir grandioso, maravilhoso de Deus. Às vezes as pessoas questionam-se, eu não consigo sentir Deus. Eu não consigo ver Deus, eu não consigo ouvir Deus, eu não consigo isso, eu não consigo aquilo de Deus, ou seja, elas se acham zero à esquerda em relação a Deus. Mas você já parou para pensar e analisar a tua vida? O que é que enche o teu coração e você não tem deixado fora, lançado fora, arrancado, cortado? Se você não cortar, não jogar fora, não vai ouvir Deus nunca. E o teu coração será tomado por trevas. E as trevas trazem inconsistência, tristeza e outras tantas situações que levam o homem até ao desespero, irmãos. Portanto, renúncia é uma realidade. É preciso renunciarmos às nossas atitudes. Renunciarmos, irmãos, quem sabe, às nossas tradições, tradições familiares. Às vezes é preciso renunciarmos às nossas amizades. Renunciarmos uma série de fatores que nos afastam de Cristo. E hoje é tempo de recomeço. Hoje é tempo de recomeço. O que eu estou falando para a igreja nada mais é do que expor a palavra de Jesus. Nada mais é. É só ler o texto bíblico. Nada mais do que isso. Ouça o que Cristo diz à igreja. Ainda diz a palavra, melhor entrares na vida do que seres lançado no inferno de fogo. Irmãos, eu sei que quando nós falamos de inferno, ele traz uma repulsa, nós não gostamos. As pessoas nem aceitam, nem acreditam nisso. As pessoas acham, inferno é aqui na terra mesmo, olha só a minha vida, olha meus problemas, minhas dificuldades, minha falta de dinheiro, minha isso, minha aquilo, minhas enfermidades e mil problemas. Eis o inferno. Não. Quem fala isso para você é Satanás. Satanás é que faz esta afirmativa. Jesus, em lugar nenhum, afirmou que o inferno é isto que a sociedade entende. Em lugar nenhum na palavra você encontra que o lago de fogo são os problemas do dia a dia. Em lugar algum da palavra, amados, há esta afirmativa. Mas Cristo, ele diz textualmente, literalmente, compreensível, totalmente compreensível, sem meias palavras, sem complicações. Não é necessário você pegar um dicionário, não é preciso ir até, sei lá quem, e perguntar como é que é essa história. Não! Porque Jesus falou de forma muito clara, e eu quero ler mais uma vez com os amados. Diz a palavra, versículo 9, segunda parte. Melhor é entrares na vida com um só dos teus olhos, do que tendo dois seres lançado no inferno. Segunda parte do versículo 8. Melhor entrares na vida manco ou aleijado, do que tendo duas mãos ou dois pés, seres lançado no fogo eterno. Dá para compreender a simplicidade de Cristo Jesus? Porém, a palavra forte, incisiva, radical de Cristo, dá para entender? Levem Jesus a sério. Levem Jesus a sério. Quando eu estava preparando essa palavra, eu deparei-me com algo que eu nunca tinha pensado antes. Esse texto, ele são palavras de Cristo. Mateus transcreveu as palavras de Cristo Jesus. Mas quem está falando da existência do inferno é Jesus, não é Mateus. E quando você analisa um pouco mais, e isso às vezes passa desapercebido, nós cremos na Trindade, Pai, Filho e Espírito Santo, Deus. E quando nós olhamos para esse aspecto, quem fez o inferno foi Jesus. Jesus é o criador do inferno. Portanto, se Jesus afirma que aqueles que não querem saber dele serão lançados no lago de fogo, no inferno, Jesus está falando de algo que ele conhece mais do que ninguém. E Jesus sabe quão terrível é o lugar que ele criou para os desobedientes. E a palavra nos alerta sobre como esse lugar é terrível, é tenebroso. Portanto, nós temos que acatar o conselho de Cristo. Na verdade, não é um conselho, a ordem de Cristo Jesus. É certo, irmãos, que quando Cristo diz para cortar a mão, pé, arrancar olho, não é para mutilar o corpo, não, não é nesse aspecto, é no aspecto espiritual. É para você deixar o pecado, é para você deixar as ações pecaminosas, os costumes pecaminosos, aquilo que enche a tua mente, mas não é de Cristo. É para deixar tudo aquilo que te afasta do Senhor. Porque se você chegar em casa hoje, Jesus falou para cortar a minha mão, porque a minha mão me faz errar. E você corta a tua mão, você vai ficar apenas maneta. Eu acho que a palavra é maneta. Se você cortar o teu pé, você vai ficar perneta. E se você arrancar teu olho, misericórdia. Aí a coisa complicou, nem sei o que é. Mas é por aí. Você vai ficar cego, né? Claro. Mas não é isto que o Senhor está falando. É para você estar atento. É para você viver a verdade de Cristo. É para você amar o Senhor acima de todas as coisas. É amar. O amor do Senhor nos leva à obediência. E quando nós obedecemos, nós nos alegramos em Cristo. E quando nós nos alegramos em Cristo, a paz do Senhor enche o nosso coração. É simples assim, irmãos. E não é o pastor Elias que afirma isso para vocês. Creia no bom pastor Jesus Cristo. É ele que afirma essas verdades para cada um de nós. Nós, a partir do momento que entendemos quem é Jesus, vamos viver com os nossos olhos voltados para a glória do Senhor. Com nossos olhos fitados em Cristo. Quando a nossa visão, amados, é apenas honrar e glorificar o Criador, nós vamos buscar com todas as forças vivermos a santidade que nos separa do pecado, a santidade que leva-nos a viver uma vida que seja agradável ao Senhor, mesmo que não agrade a esposa, filho, esposo, pai, mãe, a sociedade, mesmo que estes não sintam prazer em você. Pelo fato de você ser santo, mas é melhor sentir Jesus e que Cristo tenha prazer na tua vida, porque é Jesus que pode te lançar no lago de fogo. E esta é a ordem correta. Jamais inverta, jamais coloque Jesus em segundo plano. Jesus precisa estar sempre entronizado no alto, no lugar mais especial da nossa vida. E ele diz: buscai, pois, em primeiro lugar, o reino de Deus. Aí vem as demais coisas. Deus te abençoa com casamento, Deus te abençoa sobre a face da terra, Deus te dá saúde, alegria, paz, mas primeiro é Deus, é a fonte das nossas bênçãos. Jamais esqueçam disso. Queres a bênção do Senhor? Busque o Senhor, busque o Senhor. A partir do momento que nós entendemos essa verdade, nós vamos evitar o pecado. Nós vamos viver a vontade do Senhor. Nós vamos cortar tudo aquilo, as arestas da nossa vida, que leva-nos ao pecado, que leva-nos às práticas que não são agradáveis ao Todo-Poderoso. Irmãos, mais uma vez, se Cristo disse, é porque existe. Coloca isso na tua cabeça. E o lago de fogo, o lugar chamado inferno, é um lugar terrível, irmãos. A palavra diz que é um lugar de sofrimento sem par, incomparável, impossível você entender, impossível você compreender quão terrível é este lugar. E é eterno. É eterno. Mas, pastor, você está me assustando. Fala para Jesus: Jesus, você está me assustando. Ou, Jesus, o Senhor está me assustando. Porque é Jesus que está falando isso para você, não sou eu. Estou apenas reproduzindo as palavras de Cristo, tal qual Mateus escreveu as palavras de Cristo. Mas eu quero chamá-los a atenção ainda para um detalhe, para que nós possamos finalizar essa palavra. Às vezes nós falamos de eternidade. Só que nós somos seres mortais. Muitos estão chegando próximo à morte. Na verdade, todos estamos chegando próximo à morte, já que nós não sabemos quando vamos morrer. E não conseguimos conceber essa ideia de eternidade. Quando nós pensamos em inferno, as pessoas já não levam a palavra de Cristo a sério e acham, e alguns até dizem que é um lugarzinho até legal. Não é legal. É de sofrimento eterno. Mas eternidade, amados, para que nós possamos compreender o fator tempo. Fazendo uma comparação com o fator tempo. Lembra-se do pão de açúcar lá no Rio de Janeiro? Aquela pedrona grandona lá no Rio? Pense assim, imagine. É como se houvesse um pássaro meio diferente. E que de ano em ano, esse pássaro chegasse. No tempo do inverno ou do verão, ele viesse até o Rio de Janeiro. Chegasse lá no pão de açúcar. Passasse o bico lá umas 10, 15 vezes, aprontava o bico, passava as unhas, aquela coisa toda, afiava as unhas, batia asas e partia. Mas o ano, próximo ano, a mesma coisa, e isto infinitamente. Pensa, quando é que o pão de açúcar há de chegar ao solo, ao nível do solo, ao nível do mar? Deu para pensar? Vai demorar um pouquinho? Vai demorar, não vai? Quando o pão de açúcar se desgastar totalmente, um dia na eternidade terá passado. Ah, pastor, mas a eternidade não tem tempo, não tem o fator tempo? Sim, não tem, mas é para você compreender quão grande é a eternidade. Quão grande é a eternidade. E Cristo diz para você: vinde a mim, porque eu vou te dar um lugar junto a mim na glória. Venha a mim, eu vou te libertar, vou te restaurar, vou mudar o teu nome, vou escrever o teu nome no livro da vida. Você estará comigo, estaremos juntos, nós estaremos felizes eternamente. Mas é preciso cortar, arrancar, jogar fora algumas situações. E as pessoas optam por não obedecer à vontade de Cristo. E estão debaixo da condenação que o próprio Cristo determina. E eu quero chamá-los a atenção exatamente para isso, irmãos. Nós temos que optar pelo melhor, queremos sempre o melhor. E o melhor na nossa vida é Cristo Jesus. Ame Jesus com todas as tuas forças, com todo o teu vigor. Ame Cristo, ame Cristo, ame Cristo a ponto de você viver exclusivamente Cristo no teu dia a dia. Ame Cristo, para que no trabalho você honre Cristo, sendo o melhor funcionário. Para que, como empregador, você honre Cristo, sendo o melhor patrão que há sobre a face da terra. Como ser social, você seja um indivíduo que as pessoas possam olhar e falar, ali vai um servo de Deus. Pode colocar ouro em pó na mão daquele camarada que é gente boa, gente fina. Honre Cristo em todos os teus atos e ações. É assim que Deus quer que vivamos a santidade. Que nós sejamos representantes dele, em todos os lugares. Que nós, entendendo que somos criados à imagem do Senhor. E isso significa refletir o caráter de Cristo Jesus a cada instante. O Evangelho, irmãos, não é apenas as boas novas. Sim, é as boas novas, porém não apenas. Também é um aviso de Deus para você. É um aviso de Cristo para você. O Evangelho é um aviso que diz, muda a tua vida, corta, arranca, lança fora, para que você não vá para o inferno de fogo, para que você não seja lançado no inferno de fogo. Eis aí, irmãos, o grande alerta, o aviso de Cristo para cada um de nós. O Cristo que nos ama a ponto de nos avisar e a ponto de abrir a porta. E Ele é a porta. Amém? Que essa palavra de hoje, eu não ouvi o amém de ninguém, porque a palavra não é agradável aos ouvidos. Mas, amém. Que a palavra de hoje, irmãos, não seja vista com a radicalidade do pastor. Pastor radical. Não olha assim, não. Não olha assim. Eu queria ser radical como Jesus, mas eu não consigo ser radical como Ele ou é. Mas olha para Jesus como um ser extremamente sério, exigente, e que não abre concessões, por mais bonitinho e cheirosinho que você seja. Não abre concessões. Veja Cristo dessa forma. Veja Cristo assim. Amém? Nós não podemos brincar com o pecado, nem tampouco darmos lugar ao pecado na nossa vida. Mas que sejamos cheios do Espírito Santo de Deus. Que essa palavra fique gravada no teu coração. Não coloque-a naquela caixinha de coisas descartadas e ou descartáveis que tem na tua vida. Não joga naquele compartimento que tem dentro da alma de cada um. Lugares de coisas descartadas. Não coloque essa palavra lá. Porque a palavra de Cristo tem peso de salvação, mas também de condenação. Estejamos atentos a isso. Amém? Vamos orar. Meu Jesus, eu te louvo, Pai, porque tu és tão claro, porque a tua palavra é tão contundente, porque tu és radical em nos afirmar que sem santidade nós não podemos visualizá-lo, não podemos vê-lo, nem estarmos contigo. Muito obrigado, Senhor, por não nos deixar na penumbra, mas nos trazer a luz que revela a tua verdade, Pai. Ô, Senhor, prepara-me para que eu possa andar em conformidade com a tua vontade, que eu possa arrancar aquilo que não é agradável, jogar fora aquilo que não é agradável, e que assim seja com todos esses que estão ouvindo esta palavra, que hão de ouvir esta palavra, Senhor, que sejam seletivos e procure amá-lo acima de todas as coisas, viver a tua verdade acima de todas as coisas. Senhor, seja conosco, em nome de Jesus. Amém. Amém, amados? Se for preciso cortar, corte. Se for preciso cortar, corte. Amém?
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e rogaram-lhe que apenas os deixasse tocar a orla do manto de Jesus. E todos os que a tocaram ficaram curados. Mateus 14, 36.

Saberás, pois, no teu coração, que como um homem corrige a seu filho, assim te corrige o Senhor teu Deus. Deuteronômio 8:5.

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1: Irmãos, 5 maravilhosas bênçãos de Deus para a nossa vida. Queridos, na verdade o Senhor tem infinitas bênçãos para a nossa vida. Infinitas. É impossível enumerarmos a quantidade de bênçãos que Deus tem para cada um de nós. No entanto, hoje vamos destacar 5 bênçãos. São elas: a bênção do consolo, também da grande misericórdia do Senhor; a bênção da vitória, essa que nós tanto queremos, vitórias; a bênção da comunhão e também da firmeza na palavra, do alicerçar-se na palavra de Deus. São bênçãos necessárias para que nós possamos desenvolver uma vida de servos, uma vida vitoriosa, uma vida de perfeita comunhão e segundo a vontade do Criador. Queridos, muitas vezes nós temos falado muito a respeito da necessidade daquele compromisso verdadeiro com Deus. E temos chamado a atenção da igreja para isso e cobrado isso da igreja dos amados. Porque sem que haja esse compromisso verdadeiro com o Todo-Poderoso, nós não vamos receber as bênçãos que Deus tem para nós. No entanto, nós não podemos olhar apenas para um Deus que cobra, para um Deus que exige, mas também para um Deus que nos guarda, que nos abençoa, que quer ter prazer e tem prazer na vida daquele que é fiel, daquele que é justo, um Deus que nos ama, o Deus que zela por cada um de nós. Essa é uma verdade que nós não podemos perder de vista, haja vista que às vezes achamos que Deus é aquele que está lá de longe, só querendo tocar na gente, nos castigar, nos afligir, quando na verdade é exatamente o contrário. Ele quer que nós sejamos segundo o seu coração, para que as bênçãos caiam do céu sobre a nossa vida de uma forma maravilhosa, de uma forma espetacular. Amém? Nós vamos abrir a Bíblia no Salmo 119, versículos 75 até o 80. Nós vamos ler esse texto e os amados deixem a Bíblia aberta. Nos fala a palavra do salmista: bem sei, ó Senhor, que os teus juízos são justos e que com fidelidade me afligiste. Venha, pois, a tua bondade consolar-me, segundo a palavra que deste ao teu servo. Baixe sobre mim as tuas misericórdias, para que eu viva, pois na tua lei está o meu prazer. Envergonhados serão os soberbos por me haverem oprimido injustamente. Eu, porém, meditarei nos teus preceitos. Voltem-se para mim os que te temem e os que te conhecem os teus testemunhos. Seja o meu coração irrepreensível nos teus decretos, para que eu não seja envergonhado. Amém? Glórias a Deus. Aqui está contido 5 maravilhosas bênçãos para a nossa vida. E nós vamos encontrá-las e vamos guardá-las em nosso coração. Senhor, eu quero clamar que Tu venhas mover na nossa vida de uma forma poderosa, de uma forma grandiosa, Senhor. Para que essa meditação na Tua palavra, o Teu Espírito possa vivificar a palavra, para que fique guardada no nosso coração, para que nós possamos olhar para Ti e nos alegrarmos em Ti, Senhor. Termos prazer, vivermos com prazer a Tua vontade. Ó Deus, fala conosco. Ó Espírito Santo, ensina-nos. Este é meu clamor em nome de Cristo Jesus. Amém, Senhor. Aleluias. Amados, as verdades do Senhor, elas existem para serem praticadas, para serem vividas. E quando nós a vivemos, certamente vamos experimentar o cuidado de Deus, a mão misericordiosa, o zelo do Senhor para com a nossa vida. Quando nós vivemos aquilo que Deus quer, irmãos, teremos uma vida, teremos um viver feliz. E quando nós olhamos na palavra, nós vamos descobrir que sempre foi desta forma. Todas as vezes que Israel, por exemplo, meditava, deixava-se envolver pela palavra, consagrava seu coração ao Todo-Poderoso, Israel era marcado por bênçãos. Israel era abençoado de todas as formas. O Senhor derramava da sua graça sobre aquele povo, mas tudo dependia de uma vida de obediência. É certo, querido, se nós vivermos da mesma forma, o Eterno há de mover e moverá na nossa existência. Nos abençoará em todas as áreas da nossa vida. Encherá o nosso coração de gozo e de prazer. É necessário entendermos essa verdade de Cristo. A palavra, irmãos, ela continua sendo uma necessidade na nossa existência. Para nós que somos servos, um prazer, uma alegria meditarmos na palavra de Deus. Com certeza, para aqueles que são ímpios, para aqueles que não querem saber de Deus, a palavra, ela é uma fonte de amargura, é uma fonte desconfortável para suas vidas. Porque a palavra de Deus contesta as ações dos ímpios. E diz e afirma de forma clara que eles estão errados e debaixo de maldição. Mas a partir do momento que nós entendemos a verdade de Cristo e a buscamos e a colocamos no coração, a nossa vida será completa, porque Deus é bom e a sua graça dura para sempre. Essa é uma verdade que nós não podemos jamais esquecer. Vivamos, portanto, as bênçãos de Deus, as maravilhosas bênçãos do Senhor para a nossa vida. E a primeira bênção que nós queremos fazer referência está no versículo 76 do Salmo 119. A bênção do consolo. A maravilhosa bênção do consolo. Ouça o que diz o texto bíblico. Salmo capítulo 119, versículo 76. Diz a palavra. Venha, pois, a tua bondade consolar-me, segundo a palavra que deste ao teu servo. Aleluias. Irmãos, quando nós buscamos no Senhor o consolo, o preenchimento da nossa alma, haja vista que é comum, amados, nós amanhecermos muitas vezes entristecidos, abatidos, sem forças para andar. É comum isso na vida do servo, é comum na vida do ser humano. É comum você acordar e parece que todas as coisas se fecharam, parece que o céu está fechado, e você olha para um lado, olha para o outro e fica um tanto quanto sem saber o que fazer. Infelizmente, irmãos, muitos têm buscado uma solução no homem. Aí liga para alguém, conversa com outra pessoa e tenta encher o seu coração com aquilo que o homem pode falar. Busca o consolo talvez na internet, na televisão, enfim. Usam de diversas formas para tentar consolar-se, receber alegria para a sua vida. Mas o salmista, ele chama-nos a atenção, porque ele fala que o consolo verdadeiro é aquele que vem de Deus. O consolo verdadeiro, amados, é aquele que procede lá do alto. Venha, pois, olha só o que o salmista diz, venha, pois, a tua bondade consolar-me. Quando nós necessitamos, queridos, de consolo, a fonte melhor é Deus. Busque o Senhor, porque Ele encherá o teu coração de contentamento, de prazer, de satisfação. Quando nós depositamos no Eterno a nossa esperança, depositamos no Eterno a nossa expectativa, Ele nos dá forças para prosseguirmos, para andarmos, para que possamos seguir em frente sem desanimar. O salmista, irmãos, ele depositava a sua esperança no Senhor. Ele buscava de Deus a orientação para a sua vida, a direção de Deus para a sua vida e, consequentemente, a misericórdia, a benignidade do Eterno enchia a sua existência, porque é assim que Deus faz. Irmãos, Deus não é como o homem. Muitas vezes o homem age da seguinte forma: você precisa dele, aí você bate à porta, ele faz que não te ouve. Ele se esconde de ti, ele coloca empecilhos para não te ajudar, para não te ouvir. Mas o Senhor, ele tem prazer, é diferente. Ele não se esconde, ele tem prazer em nos ouvir, em atender o nosso clamor. E é interessante, irmãos, que o acesso a Deus está continuamente aberto, sempre aberto. Portanto, quando você estiver naqueles dias difíceis, complicados, busque no Senhor o consolo para a tua existência. Mas como fazer isto? Ore, leia a palavra, fale com Deus, louve, adore, vá à igreja, busque a presença do Mestre, procure aproximar-se do Senhor e certamente o Eterno moverá em teu favor. O texto diz, segundo a palavra que deste ao teu servo, nós temos que fazer segundo a sua palavra, segundo aquilo que ele quer para a nossa existência. Amém, queridos? Essa é a primeira maravilhosa bênção, a bênção do consolo. A segunda maravilhosa bênção, a bênção da misericórdia, a bênção da misericórdia. Salmo capítulo 119, versículo 77. Baixe sobre mim as tuas misericórdias para que eu viva, pois na tua lei está o meu prazer. Queridos, nós sempre nos valorizamos, nós achamos que somos importantes. O homem, ele tem aquela ideia que ele é importante. Mas, se nós hoje temos acesso à presença do Senhor, se nós somos salvos, é porque a misericórdia de Deus nos alcançou. É uma graça imerecida. Nós não merecíamos a salvação, não merecíamos o cuidado de Deus, mas ele olhou para a nossa vida e com a sua grande misericórdia nos alcançou. Essa é a graça da grande misericórdia de Deus para com a nossa vida. O que, na verdade, nós merecíamos era a morte. Era a morte, irmãos. E, na verdade, estávamos mortos. Até o momento em que aceitamos a Cristo como Senhor e Salvador, nós estávamos mortos. Não estávamos sepultados, porém, andávamos sobre a face da terra mortos, sem vida na nossa vida. Essa é uma verdade, mas a partir do momento em que a palavra do Eterno adentrou o nosso coração, nós fomos restaurados, fomos trazidos da morte para a vida. E hoje nós podemos afirmar que temos uma nova vida, uma vida para a honra e para a glória do Senhor. Isso não é merecimento meu, não é merecimento teu, não é merecimento do homem. É a grande misericórdia. É a bênção da misericórdia de Deus para conosco. É o mover de Deus para com a tua vida. É o cuidado do Senhor para contigo. Mas, amados, nós não podemos reter essa grande misericórdia de Deus apenas para nós. Nós temos que nos deixar mover pelo Espírito, para que possamos sair por aí e testemunharmos daquilo que o Senhor fez na nossa vida. Se Ele fez alguma coisa na nossa vida, eu não posso guardar, eu tenho que falar. Você precisa, amados, tomar posse dessa grande misericórdia de Deus, a misericórdia que restaurou a tua vida, que mudou a tua sorte, e levar para outras pessoas, para que sejam também alcançados pelo grande favor de Deus, pelo grande zelo de Deus. Nós temos que pregar o Evangelho, temos que testemunhar de Deus, temos que falar da graça do Mestre. Queridos, eu sei que a misericórdia é de Deus, mas eu preciso ouvir de Deus para que haja uma mudança na minha vida. Eis aí onde nós entramos. Eis onde nós entramos. O Senhor é tão bom, é tão misericordioso que nos deu a oportunidade de testemunharmos dEle para os outros. Na verdade, essa é uma missão que até os anjos desejavam. E os anjos queriam fazer essa grande missão de falar do amor, do poder, da grandiosidade do Senhor. No entanto, Deus a reservou, na sua misericórdia, Ele a reservou para todos nós. Nós não podemos, amados, reter, portanto, mas que possamos testemunhar àqueles que nós conhecemos e também talvez para aqueles que nós não conhecemos, que eles são, tal qual nós, carentes da grande graça do Senhor, da graça imerecida, para que haja uma mudança, uma restauração e para que vivam a verdadeira vida. Caso contrário, hão de viver sobre a face da terra sem experimentar a verdadeira vida. Mas o Senhor é bom, a graça do Todo-Poderoso é magnífica, Ele nos ama, Ele tem cuidado de cada um de nós, e Ele nos alcançou, e Ele mudou a nossa existência. E Ele quer mudar a existência de cada um desses que estavam sobre a face da terra. Hoje, mais de 7 bilhões de pessoas. Esses precisam ser alcançados pela maravilhosa misericórdia de Deus. Faça parte. Exercite a misericórdia de Deus. Deixe Deus te usar como instrumento. Amém? Fale do Senhor, testemunhe do Senhor, pregue o Senhor. Outro aspecto da maravilhosa bênção de Deus. A bênção da vitória. A bênção da vitória. Versículo 78, Salmo 119. Envergonhados sejam os soberbos por me haverem oprimido injustamente. Eu, porém, meditarei nos teus preceitos. Ô, glórias! Olha só o que diz a palavra. Envergonhados sejam os soberbos por me haverem oprimido. Quem são os soberbos? Aqueles que não querem saber de Deus. O que é a opressão? Toda sorte de males que nos causam. Mas nós temos a vitória. E o salmista diz que eles são envergonhados. Ou seja, nós somos vitoriosos apesar das dificuldades, apesar dos problemas. A vitória é nossa. A vitória é nossa. Porque somos fiéis aos preceitos do Senhor. Mas tudo depende de um princípio. E o princípio é obediência. Irmãos, para que haja vitória na nossa vida, necessário é que haja obediência, que sejamos obedientes aos preceitos do Senhor, à vontade de Deus, que vivamos a verdade dele e certamente vamos experimentar a vitória do Senhor na nossa existência. Hoje tornou-se moda, tornou-se uma espécie de chavão, as pessoas falarem, só vitória, só vitória, só vitória, não é? Como é que está, meu irmão? Só vitória, só vitória. As igrejas, os pastores, só vitória, só vitória, só vitória. Mas a vitória só é possível quando há observância aos preceitos de Deus. O Senhor só dá vitória àqueles que são fiéis, àqueles que perseveram em fidelidade. A bênção, sim, existe. A vitória do Senhor é real. Mas não é assim, algo solto, jogado, ah, todo mundo tem, não. Você precisa buscar, e essa busca é a fidelidade a Deus. E é isso que o salmista está dizendo. Ele foi oprimido, ele foi perseguido, passou por dificuldades, mas diz, envergonhado que sejam. E no final do versículo ele diz, porém, meditarei nos teus preceitos. Porém, meditarei nos teus preceitos. Esta é uma realidade que a igreja hoje, a igreja atual, precisa praticar. Meditar nos preceitos de Deus. Meditar, amados, nos preceitos do Senhor para conhecermos a vontade e praticarmos aquilo que Deus quer. Talvez você tenha sido ou esteja sendo ridicularizado.

não te dá a vitória. Só santidade, vida aos pés de Cristo, conhecendo a Ele, isso nos favorece e nos concede a vitória tão desejada e tão falada por aí. Amém? Queres ser vitorioso, vitoriosa? Queres a bênção da vitória na tua vida? Faça aquilo que o salmista disse, medite na palavra, coloque-a dentro do teu coração e não se preocupe, confie no Senhor, porque Ele há de cuidar de você. Amém? Essa é a verdade do grande mestre para a nossa vida. 5 maravilhosas bênçãos para a nossa vida. A primeira, a bênção do consolo. A segunda, a bênção da misericórdia. A terceira, a bênção da vitória. E a quarta, a maravilhosa bênção da comunhão. Versículo 79 diz, voltem-se para mim os que te temem e os que conhecem os teus testemunhos. Aleluias. Qual a recomendação? Voltem-se para mim os que te temem. Não é o Senhor falando, é o salmista falando. Ou seja, ele está chamando à comunhão, chamando as pessoas à comunhão, à unidade com ele, a andar com ele, para estar próximo dele. Voltem-se para mim. O salmista diz, voltem-se para mim os que te temem. Temem a quem? A Deus. Que são de Deus, que têm seus corações segundo o Senhor. Amados, esse texto chama-nos a atenção para a necessidade de estarmos reunidos como igreja, de frequentarmos o templo, de buscarmos Deus com os irmãos. Não é possível vivermos na solidão para agradar a Deus quando nós podemos viver em comunhão uns com os outros. Portanto, nós temos que entender, se você quer vencer, irmãos, se você quer receber de Deus forças para enfrentar o maligno, enfrentar as trevas, enfrentar os demônios, necessário que você viva em comunhão uns com os outros, que você tenha essa unidade, porque certamente você será levado a buscar mais e mais o Senhor e receberá de Deus a força, o poder, a autoridade para pisar sobre a cabeça da serpente. Nós temos, irmãos, a necessidade de aprendermos de Deus. E quando frequentamos a igreja, além da unidade, nós vamos juntos crescer na presença do Senhor. Essa unidade é aquela que nos favorece quando você precisa de um irmão. Oh, irmão, me abençoa, me ajuda. O irmão está ali, pronto a te ajudar, pronto a te abençoar. Tudo isso, irmãos, é a comunhão. A comunhão, ela é indispensável, haja vista que nós precisamos ser um em Cristo, e se somos um em Cristo, nós não podemos viver separados. Não há como. É a mesma essência do Senhor na nossa existência. Isso se aplica aqui dentro da igreja. A igreja é missão vivos, mas se aplica a todos aqueles que fazem parte do reino dos céus. Infelizmente, nós temos visto que há muita separação. As denominações puxam para si como se fossem pequenos reinos. E até algumas igrejas não permitem, de forma alguma, que haja comunhão dos seus membros com outros. Não permitem. Igrejas, inclusive na nossa cidade tem, você não pode ter essa comunhão. Mas não é assim. O reino de Deus é apenas um. E nós temos que viver em comunhão com estes. Mas vale ressaltar, amados, que esta palavra se aplica aos que são fiéis ao Todo-Poderoso. Não fala que você deve abraçar todos, abraçar aqueles que chamam por Deus. Não é isto, mas aqueles que vivem Deus na sua vida, que vivem Deus no seu dia a dia. Porque o que nós temos visto de falsas igrejas e falsos crentes em nossos dias, misericórdia de Deus, só misericórdia. Mas nós não podemos olhar para estes e entender que, ah, eu tenho que abraçá-lo, eu tenho que acolhê-lo. Não é nesse aspecto. A comunhão que o salmista chama-nos a atenção é a comunhão para aqueles que amam o Senhor, que vivem os princípios de Deus, que são de Deus. Amém? Nós precisamos observar os amados e tê-los como amigos, como irmãos. Vale ressaltar, queridos, que não é errado você ter colegas, conversar com colegas e até conviver com ímpios. Não, não é errado. Nós vivemos nesse mundo e é impossível estarmos separados em cima de um monte, só nós. Não, é impossível. Você convive no meio de uma sociedade, muitas vezes ímpia,

Você convive com colegas, com amigos, colegas de trabalho, familiares ímpios. Mas o que nós não podemos é nos deixar influenciar por eles. Você precisa ser influenciador. Influenciador. Você precisa resplandecer a luz de Cristo entre aqueles que são ímpios, para que eles vejam a glória do Senhor. Amém? A comunhão verdadeira, profunda, essa unidade de irmão, a irmandade com o povo de Deus, com os servos do Senhor. No entanto, é necessário que haja esse convívio com aqueles que ainda não conhecem a Cristo, e devemos amá-los, cuidar deles, zelar por eles, orar por eles, para que a grande misericórdia do Senhor os alcance, e que sejamos, inclusive, instrumentos para levar a grande misericórdia de Deus a esses que ainda não conhecem o Mestre, que não vivem Deus nas suas vidas. Amém, queridos? Vamos buscar essa comunhão, porque a vontade do Senhor é esta. Eu sei que vivemos dias que a comunhão, ela é meio que utopia, é meio que fora da nossa realidade. É uma verdade, a comunhão, ela está muito limitada, até mesmo dentro da igreja, está muito limitada, cada um vivendo no seu mundo, vivendo para si, muitas vezes. E nós temos que abrir o entendimento, abrir o coração, para que haja a comunhão, que haja amizade de um para com o outro, para que vivamos no mesmo objetivo, que é satisfazer a vontade de Deus na nossa vida e nos deixar encher pela presença do Senhor. Amém? E a quinta maravilhosa bênção, firmeza na palavra. Olha só, versículo 80 do Salmo 119. Ouça com atenção o que diz o salmista. Seja o meu coração irrepreensível nos teus decretos, para que eu não seja envergonhado. Queridos, algo irrepreensível é aquilo que é reto, que não é digno de repreensão. É algo perfeito. E é isto que o salmista diz: seja o meu coração irrepreensível, irrepreensível nos teus decretos. O salmista estava chamando-nos a atenção para uma vida fiel ao Senhor. Uma vida de fidelidade aos princípios de Deus. Essa é uma necessidade da igreja, essa é a minha necessidade, a sua necessidade, é a nossa necessidade. Que haja, irmãos, firmeza na palavra, que a palavra seja nosso alicerce, que nós possamos conhecê-la, que nós possamos pisar sobre a verdade e andarmos na verdade, que nós possamos ser firmes, firmes nos preceitos de Deus, inabaláveis nos preceitos do Senhor. Quando nós somos inabaláveis nos preceitos do Senhor, irmãos, uma das coisas que jamais há de ocorrer-nos é a vontade de deixar a presença do Senhor. Você pode até sofrer, você pode até andar angustiado, andar sofrendo por alguma situação ou outra situação, porém, jamais passará na tua cabeça: ah, eu acho que não vou mais na igreja, ah, eu acho que não vou mais andar com Deus, ah, já está bom para mim, isso, aquilo, outro, eu vou deixar, eu vou abandonar. E não, amados, quando nós temos a firmeza de Deus na nossa vida, pode chover qualquer coisa sobre a nossa cabeça. Até chuva de canivete, como dizem por aí. Eu nunca vi chuva de canivete, já viu, Cosme? Também não, mas não tem um ditado que pode chover canivete? Pois é, tem um ditado que diz: chuva de canivetes. Não sei por quê, mas pode até chover canivete, que você não abandona os preceitos do Senhor. Que não passa na tua cabeça o desejo de deixar Deus. Ah, não vou mais na igreja. Ah, não vou mais isso. Não vou fazer mais aquilo. Queridos, não é assim. Quando nós somos firmados na rocha, e a rocha é Cristo, nós vamos em frente. Vamos em frente. Teremos dificuldades, sim. Seremos afligidos, sim. Seremos perseguidos, sim. Cristo disse que nesse mundo passaríamos por aflições, porém, que nós devemos suportar as aflições, porque Ele venceu. E nós vencemos também.
e venceremos, vencemos e venceremos. Essa é uma verdade que jamais podemos perder de vista, porque é uma maravilhosa bênção de Deus na nossa existência. Quando nós o conhecemos, a Bíblia diz que recebemos o Espírito Santo. E se nós temos o Espírito Santo de Deus, nós vamos desejar cada dia mais estar na presença do Mestre, buscar Deus, nos encher com aquilo que é do alto, viver a verdade de Cristo. Nós vamos desejar cada dia mais sermos próximos do Pai e experimentarmos a sua mão sobre a nossa vida. Essa é uma verdade incontestável. Queridos, infelizmente, nesses últimos tempos, a firmeza na palavra está tornando-se coisa rara. Porque poucos conhecem a palavra. Poucos querem conhecer a palavra. Poucos querem viver a palavra. Principalmente nesses dias em que esse evangelho deturpado tem sido pregado. Um evangelho louco, sem Cristo, tem sido pregado por aí, que não leva as pessoas a querer conhecer Deus, a viver Deus, mas apenas a usufruir aquilo que Deus pode dar, receber aquilo que Deus pode nos conceder. Esse é o evangelho que tem sido pregado nesses últimos tempos. É um evangelho vazio de Cristo. Um evangelho, amados, que não chama as pessoas ao arrependimento, a uma mudança de vida, a princípios verdadeiros do Senhor, mas para uma vida extremamente superficial, fora da realidade da Bíblia. E esses não conhecem a Bíblia e não vivem a Bíblia. Não são firmados na rocha. E quando brigam com seus pastores, ou quando fazem uma oferta e descobrem que não receberam aquilo que foi prometido, ficam revoltados com a igreja, revoltados com Deus, revoltados com todo mundo. Sai da igreja e não quer nem saber de Deus. Na verdade, não queriam saber de Deus antes também, porque estavam apenas buscando aquilo que lhes foi prometido sem a necessidade de uma vida aos pés do Mestre e receber a grande misericórdia de Deus, que é a transformação, a nova vida. A nossa visão, amados, a nossa visão é que o Senhor seja entronizado na nossa existência. A partir do momento que nós permitimos que Deus seja entronizado, todas as demais coisas, elas vão de ocorrer. O Senhor há de nos abençoar. E Ele há de nos fazer andar cada dia mais firmes na sua santa e bendita palavra. Portanto, a firmeza na palavra, esse estar alicerçado na palavra, com certeza é uma das maravilhosas bênçãos de Deus para a nossa vida. Queridos, as bênçãos do Senhor não restringem-se a apenas 5, não, de forma alguma. Eu acho que é impossível nós enumerarmos as grandes bênçãos de Deus para conosco. No entanto, nessa palavra de hoje, eu os chamei a atenção para 5, para que nós possamos fixar o nosso olhar cada dia mais em Cristo. A bênção do consolo, do cuidado de Deus, do zelo do Senhor para conosco. Também a bênção maravilhosa da grande misericórdia de Deus, a misericórdia que nos alcançou no nosso estado pecaminoso, estado separado de Deus, morrendo, condenados. Mas o Senhor olhou para nós e nos alcançou com a sua graça imerecida. Também a vitória sobre as dificuldades, a vitória no nosso dia a dia, que é fruto da nossa obediência, da nossa comunhão com o Todo-Poderoso. Mesmo que o mundo se levante contra nós, estamos firmados. Nada pode nos abalar, pode nos fazer desistir, porque a vitória é nossa. E ainda, amados, a bênção da comunhão, da unidade, e viver uma só vida uns com os outros, de amar o próximo como a si mesmo, de estar na mesma visão, no mesmo caminho, prosseguindo em direção aos céus, em comunhão uns com os outros. A bênção da igreja, de frequentar a igreja, de estarmos juntos testemunhando do Todo-Poderoso, experimentando e conhecendo o Todo-Poderoso.
E ainda, irmãos, a maravilhosa bênção da firmeza na palavra. A palavra de Deus que te prepara para resistir todas as tentações, para resistir todas as acusações, para resistir todos os ataques do maligno, porque é na palavra que nós recebemos o poder e a autoridade do Senhor. E se nós observarmos esses princípios, e se os colocarmos em prática no nosso dia a dia, seremos com certeza vencedores, seremos pessoas abençoadas, felizes, completas, não apenas religiosos, não apenas crentes, mas vidas cheias do Espírito Santo, batizadas no Espírito Santo, habitação do Espírito Santo. Isso nos faz a viver a alegria de sermos de Deus, de andarmos com o Senhor e de vencermos o inimigo de nossas almas no nosso dia a dia. Amém, amados? Que nós possamos olhar para o Mestre, buscar dele a força, buscar dele esse cuidado. E vamos experimentar o que o Senhor tem reservado para as nossas vidas, que são coisas maravilhosas, grandiosas. Amém? Vamos orar, amados. Senhor, nós queremos te glorificar pela tua grande graça para conosco, pelo teu zelo, Senhor, porque tem nos alcançado em todas as áreas da nossa vida. Ó Deus, o teu zelo para conosco está em todos os momentos, todas as áreas da nossa existência. E eu quero clamar, Pai, que esta palavra hoje fique gravada no nosso coração. E eu quero pedir que tu venhas mover de forma poderosa, Senhor, para que no meio das nossas adversidades, das nossas dificuldades, possamos lembrar que tu és o Deus que nos abençoa, Senhor. O Deus que nos ajuda, que nos fortalece, o Deus que nos faz andar. O Deus, trabalha a tua igreja, Senhor. Trabalha a tua igreja, trabalha o teu povo, fala ao coração do teu povo, Senhor. Para que sejam alimentados e fortalecidos para a tua honra e para a tua glória. O Deus, abençoa-nos. Esse é o meu clamor em nome de Cristo Jesus. Amém, Senhor. Aleluias.

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2: Vamos meditar na palavra do Senhor. Peço os irmãos com a cara de pé. Romanos capítulo 12, a partir do versículo 1, 2 e 3. Que diz: Rogo-vos, pois, irmãos, pela misericórdia de Deus, que apresentei vosso corpo por sacrifício vivo, santo e agradável a Deus, que é o vosso culto racional. E não vos conformeis com este século, mas transformai-vos pela renovação da vossa mente, para que experimenteis qual seja a boa, agradável e perfeita vontade de Deus. Porque pela graça que me foi dada, digo a cada um dentre vós que não pense de si mesmo além do que convém. Antes, pense com moderação, segundo a medida da fé que Deus repartiu a cada um. Senhor, nós estamos aqui, ó Pai. Estamos aqui para glorificar o Teu santo nome, meu Deus. Estamos aqui porque queremos aprender mais de Ti, Senhor. Estamos aqui com um só objetivo. Eu sei que os irmãos saíram das suas casas também, Senhor, com o objetivo de ouvir a Tua palavra, com o objetivo de adorar o Teu santo nome, com o objetivo, Senhor, de engrandecer a Ti, Senhor. E nós nos alegramos com a Tua presença, Senhor, que é real em nosso meio, Senhor, porque a Tua palavra é verdadeira, Senhor. O Senhor disse que onde tiver dois ou três reunidos em meu nome, ali estarei. Aqui estamos, ó Pai, mais que isso, Senhor, para glorificar o Teu nome, Senhor. Por isso, venha, Senhor, falar conosco, direciona, Senhor, aquilo que é a Tua vontade, Senhor, nos ensina a Te adorar cada vez mais, nos ensina, Senhor, a fazer aquilo que agrada a Ti, Jesus. Fica conosco, ó Pai, derrama do Teu poder, da Tua graça, em nome de Jesus, amém. Amém, amados, podes assentar. Glória seja dada ao nome do Senhor. Quando nós lemos a palavra de Deus, aí você depara que o Senhor ensina até como é o culto, como que é realmente nós devemos adorar o Senhor. Nós sabemos que algumas versões, amados, fala culto, expressa como serviço, e outras fala culto racional. E nós sabemos que as pessoas, para louvar o nome do Senhor, Deus escolheu o ser humano que é racional. Aí eu te pergunto, o que seria então, amados, para vocês, o culto racional? O que, que você entende por culto racional? Quando a Bíblia fala que nós devemos apresentar o nosso corpo em sacrifício vivo, santo e agradável a Deus, que é o vosso culto racional. A Bíblia nos ensina, nós sabemos, desde pequeno, que só os seres humanos são racionais. Ou seja, se nós foi escolhido para adorar o nome do Senhor, nós, seres humanos, foram escolhidos para isso. E quando o Senhor fala que é o termo racional, ou seja, com raciocínio, com inteligência, com moderação, poderado, tudo isso é o racionalismo. Nós não podemos apresentar ao Senhor o nosso corpo, que o Senhor pede que seja agradável, o nosso culto que seja agradável ao Senhor, de qualquer forma. O Senhor, muitas vezes as pessoas falam assim: ah, venha de qualquer forma. Não é assim. Nós estamos falando de aparência física. Estamos falando de questões de aparência física, das pessoas se vestirem bem ou não. Nós estamos falando do lado espiritual. Porque o que interessa para Deus é isso. Muitas vezes nós olhamos para as pessoas e conseguimos só ver ali o corpo físico. Mas o Senhor não interessa o físico. É claro que nós queremos apresentar para o Senhor na igreja com o melhor que nós temos. Evidente que sim, não é errado, não, com certeza não. Mas o Senhor fala e nos chama a atenção que nós devemos nos apresentar ao Senhor com racionalidade. Não de qualquer forma. Porque senão ele teria escolhido os animais para adorar a Ele, para cultuar o nome dEle. Mas o Senhor nos escolheu, amados. Então, quando o Senhor nos escolheu, Ele colocou para nós o objetivo de nos apresentarmos ao Senhor com racionalidade. E muitas vezes as pessoas não têm percebido qual é o objetivo de estar na igreja. Já parou para pensar por que estamos aqui na igreja? Para que estamos aqui na igreja? Qual é o objetivo de estar na igreja? Se alguém chegar para você e falar, olha, o que você vai fazer lá na igreja? O que você vai responder? Ou talvez, se alguém chegar para você e perguntar, a que você está aprendendo realmente? Você sabe se é verdadeiro ou não? Já parou para pensar, amados? Nós estamos aqui na igreja é para aprender da palavra de Deus. Mas a Bíblia nos ensina também que nós também temos que observar a palavra de Deus. Ou seja, aquilo que é falado, nós temos que ver se realmente está aqui na palavra de Deus. Porque muitas vezes as pessoas têm vindo à igreja, mas ainda não encontrou o seu objetivo. Não encontrou qual é o objetivo de estar aqui. É por isso que muitas vezes passa as pessoas, vem e sai, some, vai, não fica, porque não tem o seu objetivo de estar na igreja. E nós, quando nós estamos apresentando ao Senhor o nosso culto racional, nós temos que saber por que estamos aqui, para que estamos aqui. Se a igreja que servimos, que se a igreja que estamos seguindo, nós servimos a Deus, realmente diz a verdade, o que está escrito na palavra, se realmente é o que o Senhor tem colocado para nós. Então, nós temos que ser o quê? Racional. Ou seja, nós temos que ser inteligentes, amados. Nós não podemos desprezar o que tem mais leitura, o que não tem. Mas uma coisa é certa, você tem que ter o Espírito Santo de Deus para discernir aquilo que é falado. Porque senão nós vamos engolindo, ouvindo aquilo que está sendo falado. Mas o Senhor, Ele requer de nós isso, a racionalidade para adorar a Deus, para louvar o nome do Senhor. Quando eu venho à igreja, eu tenho que ter esse objetivo. Eu não posso vir à igreja porque talvez o pastor vai ligar para mim. Ou eu não posso vir à igreja porque o irmão vai cobrar. Eu tenho que ter um objetivo para vir à igreja. Porque é esse objetivo, amados, que vai fazer você firme na igreja. Que vai te tornar firme na presença do Senhor. Então, quando o Senhor fala, olha, amados, irmãos, pela misericórdia de Deus, apresentei o vosso corpo, o sacrifício vivo, santo e agradável a Deus, que é o vosso culto racional. O Senhor nos chama a atenção. Muitas vezes, nós sabemos que tem vários tipos de doutrinas na igreja. Cada igreja tem a sua doutrina. Cada igreja tem o seu ritmo, sua liturgia, cada um tem o seu jeito. Mas uma coisa nós temos que observar. A Bíblia nos fala em 1 Coríntios, capítulo 14, versículo 40, que nós temos que fazer tudo com decência e ordem. Se nós somos racional, tudo o que viemos a fazer aqui na igreja, e não só aqui, mas em todo lugar, é tudo com decência e ordem. Não podemos fazer as coisas de qualquer forma, de qualquer jeito. Tem pessoas que falam, é para Deus. Deus aceita assim, não é assim. O Senhor quer tudo com decência e ordem. E é impossível, amados, nós temos que apresentar um culto racional a Deus se não for dessa forma. Se tem a pessoa, de repente, todo mundo na hora do culto decidir no banheiro, ou se todo mundo na hora do culto decidir tomar água, ou se o pastor, de repente, aqui na frente, decidir falar de outras coisas que não está na palavra de Deus. Então, é tudo com decência e ordem. Essa é a palavra do Senhor Jesus. O que é decência? O que é ordem? Nós temos que apresentar isso ao Senhor, que é o nosso culto racional, e tem que ser com decência e ordem. Nós temos que ter consciência que nós somos adoradores do Senhor Jesus, adoradores do Pai. E o Senhor fala para aquele que quer pessoas que o adorem em espírito e em verdade. Em espírito e em verdade. Então, se nós estamos na casa do Senhor, estamos para prestar um culto, sacrifício vivo. Por que sacrifício vivo? Que é o nosso corpo, santo e agradável ao Senhor. Santo e agradável a Deus. Então, tem que ser com decência e ordem. Não dá para... Eu começo o culto 7:30 e não tem hora para acabar. Ou não dá para não ter hora para começar. Um dia eu começo tal hora, outro dia tal hora, eu vou dependendo aí. Não dá. Nós temos que ter ordem na casa do Senhor. Como nós temos no nosso trabalho as normas. Todo trabalho, seja qual for, tem as normas. Tem o seu jeito. O seu patrão tem um jeito de trabalhar e ele quer que você segue. Por que não na casa do Senhor? Por que não nos apresentarmos ao Senhor dessa forma, com ordem, com decência? É o Senhor que quer isso para nós. Ele nos ensina. Se não fosse necessário, amados, não estaria escrita a palavra. Eu creio que se não fosse necessário dessa ordem na igreja, não seria necessário estar na palavra de Deus. Mas Paulo, ele deixa bem claro que nós temos que ter decência e ordem. Não há espaço, amados, para improviso na casa do Senhor. Não há espaço para isso. Muitas vezes, ah, eu vou para fazer para Deus. Não há, tem que ter um ensaio, tem que ter ordem. As pessoas têm que saber que é para Deus. O improviso na casa do Senhor muitas vezes atrapalha. Porque talvez você, muitas vezes você está fazendo o melhor, seu coração está fazendo o melhor. Mas o Senhor quer o melhor, que você dedique o seu tempo na casa, o tempo seu para Deus. Então, muitas vezes nós não temos colocado as primícias em nossas vidas. Qual o primeiro lugar nas nossas vidas? Ou seja, se der tempo, eu faço isso para Deus. Se der tempo, eu faço isso. Não é dessa forma. A palavra de Deus diz em Coríntios, capítulo 15, versículo 23. Cada um, porém, por sua própria ordem. Mais uma vez, o Senhor fala sobre ordem. Cada um, porém, por sua própria ordem, Cristo, as primícias, depois os que são de Cristo na sua vinda. Então, esse é o padrão que tem que ser, esse é o padrão que tem que ser perseguido por nós. Nós temos que dar as primícias para Deus. Então, quando fala de primícia, logo pensa em quê? No dízimo. Com certeza, fala aqui de falar de primícias, mas quantas pessoas muitas vezes são fiéis aos seus dízimos e ofertas, mas não têm sido fiéis às primícias para Deus, que é oferecer a Deus o nosso melhor para o Senhor, na casa do Senhor. Então, o grupo de louvor, por exemplo, na casa de Deus, ele tem que oferecer o melhor. Se você está participando, você tem que ter ordem para chegar no louvor, ordem para cantar, ordem para ensaiar. É tudo uma obediência, uma sequência. Aí, muitas vezes, nós não colocamos o nosso tempo e não dá tempo para nem ensaiar. Porque tudo nós temos que aprender a separar o nosso tempo. Então, se eu tenho um tempo para ensaiar, eu vou ter que tirar esse tempo para ensaiar. Se eu não posso ensaiar, eu tenho que ser sincero e ligar e falar, eu não posso ir. Porque na casa do Senhor, nós temos que dar o nosso melhor. Muitas vezes vemos algumas igrejas dessa forma. Qualquer um vai na frente, não ensaiou nem nada. E o culto fica uma desordem total. Porque as pessoas nem prestam, começa a cantar de qualquer forma, que começa o comentário. Não tem o Espírito Santo, mover do Espírito Santo. E o que nós precisamos não é ver cantores na igreja. Nós precisamos disso, amados. Nós precisamos de pessoas cheias do Espírito Santo de Deus. A igreja não precisa de cantores. A igreja precisa de pessoas compromissadas com Deus. A igreja precisa de pessoas que têm as primícias para Deus. É isso que o Senhor quer de nós. Eu creio que assim como o Senhor tem me cobrado as primícias para Ele, o Senhor tem cobrado cada um de vocês. Porque é isso que o Senhor quer esses dias atuais. As igrejas têm colocado coisas que não são de agrado ao Senhor, muitas vezes para chamar a atenção das pessoas. Quantas vezes você vê aí cantores, danças, são cultos e mais cultos com luzes e tudo mais. Será que isso é para chamar a atenção de Deus? Dá para enxergar se não é para Deus? Estão fazendo isso para Deus? Ou será que é apenas para um homem? Apenas para chamar a atenção do homem? Amados, nós não podemos nos conformar com esse século. A Bíblia diz que não vos conformeis com esse século, mas transformai-vos pela renovação da vossa mente. Não é porque todo mundo faz que nós vamos ter que fazer. Aí alguém pode chegar para você e falar: na sua igreja não faz isso, na sua igreja não tem isso. Aí você começa a se entristecer. É mesmo, toda igreja faz, mas a minha igreja não faz. Transformai-vos. A Bíblia diz que nós temos que nos ser transformados pela renovação da nossa mente. Não podemos conformar com esse século. Não podemos ir conforme está indo as pessoas. Atrair pessoas, amado, quem atrai é o Espírito Santo de Deus. Nós fazemos a nossa parte, convidar, mas quem fala é o Espírito Santo de Deus. É Ele que move o coração das pessoas. Não adianta eu querer fazer, dar show na igreja. O Senhor não quer isso para nós. Aí muitas vezes as pessoas têm tomado um lugar do Espírito Santo de Deus. Faz tantas coisas para a igreja, faz tantas coisas que o Espírito Santo de Deus não tem espaço. Não tem espaço para mover. Quantas, parece que o Espírito Santo de Deus ficou só no passado. Nós não vemos mais as pessoas ter aquele prazer de buscar o Espírito Santo de Deus. É tanto que nos cursos de orações a gente vê que são poucos que querem orar. Mas o Senhor, Ele nos fala que a sua palavra se renova a cada dia, a cada amanhecer. Todos os dias nós temos que ter a mesma sede de estar na casa do Senhor, o mesmo desejo de buscar a Deus. Da mesma forma que você começou, você vai se renovando, buscando o Senhor. E o Senhor é que vai falar nos nossos corações, o Senhor é que vai mover de uma forma que nós não vamos entender. Sempre nas nossas orações, amados, nós temos que pedir isso ao Senhor. Nós não podemos chegar na igreja e nos conformar apenas com louvor, nos conformar apenas com a palavra, mas nós temos que sentir a presença do Senhor. Não dá para vir à igreja se nós não sentimos o mover do Espírito Santo de Deus. Porque alguma coisa está acontecendo, talvez comigo, talvez com a igreja, porque o Espírito Santo de Deus tem que falar. Você tem que sentir o mover, porque é isso que vai te tornar forte. Esse alimento que vai se tornar você forte. Aí você não vai conformar mais com esse século, do jeito que está. Não vai se conformar, porque você quer a essência da palavra de Deus. Você quer viver com a essência. E hoje, muitas vezes, pessoas vão à igreja, mas eles têm um excesso de emoção. As pessoas querem apenas, amados, que os outros se emocionem, que chorem, mas não pela presença do Espírito Santo de Deus, não pela presença do Espírito Santo de Deus, mas pelas coisas que eles fazem, pelas coisas que eles fazem pelo próprio homem. E muitas vezes as pessoas eles buscam tanta experiência sobrenatural, querem tanto, grita tanto, que acha que é dessa forma que é o mover do Espírito Santo de Deus. Que acha que tem que gritar. Porque se não gritar, a igreja está fria. Porque se não falar alto, o Espírito Santo de Deus não está. Se o microfone não estiver no último volume, o Espírito Santo de Deus não está. Então, ele quer que as outras pessoas se emocionem por si próprio. E aonde fica o Espírito Santo de Deus, amados? Como que fica o Espírito Santo de Deus? Quando você observa, não é assim que o Senhor nos ensinou. Se você olhar para Jesus, você começar a ler os evangelhos, você pode ler Mateus, Marcos, Lucas, João, você não vai ver nenhum momento Jesus dessa forma. Jesus não veio dançando. Não. Você não vê Jesus, nenhum momento a Bíblia fala dessa forma. Jesus, ele veio com autoridade. Ele tinha autoridade na sua palavra. E sabe o que trazia autoridade? Era o Espírito Santo de Deus na sua vida. Ele veio como homem, mas ele tinha autoridade na sua palavra. E muitas vezes as pessoas não querem saber disso. Quer que as outras pessoas se emocionem por si próprio. Muitas vezes enlouquecidos por experiências sobrenaturais, enlouquecidas por buscar vários tipos de campanhas. E aí vai, ai, fulano contou uma experiência, ai, eu quero também, mas não quer do Espírito Santo de Deus. E começa a buscar de forma diferente, começa a buscar que não é o que Deus nos ensina. É por isso que a Bíblia diz examinar a palavra de Deus. Examinai as escrituras sagradas, porque ela contém o poder de Deus. Ela que nos ensina. Então não dá, nós não podemos nos conformar. É um culto racional a Deus? Você quer obedecer a palavra de Deus? Quer oferecer um culto racional ao Senhor? É isso que o Senhor quer de nós. Nós temos que buscar a essência viva do Senhor. Nós temos que buscar do Senhor. É isso que o Senhor quer de nós. Amados, nós temos que servir ao Senhor. Não importa qual igreja você está, mas uma coisa é certa. Nós temos que servir ao Senhor com alegria. Buscar o Senhor todo instante. Não podemos vir só por vir, só o nosso físico aqui. Ah, irmão, o tal está aqui, mas a mente dele está em outro lugar. Só o físico está aqui. Quando nós decidimos vir à casa do Senhor, quando nós decidimos apresentar o nosso corpo para o sacrifício vivo ao Senhor, nós temos que vir para poder sentir o mover do Espírito Santo de Deus. Nós temos que vir para poder sentir o mover, ou sentir o Senhor Jesus falar conosco. Então, para que nós não venhamos a pecar contra o Senhor, principalmente, amados, as pessoas que estão na frente da igreja, quantas vezes querem dar show, esquece da essência do Espírito Santo de Deus, querem fazer de tudo para chamar a atenção. Não é isso. Se você, por mais simples que for, por simples que for, mas quer chamar a atenção de Deus, você está fazendo tudo para chamar a atenção de Deus. E Deus que conhece o nosso coração, e Deus que sabe tudo sobre as nossas vidas, Ele vai reconhecer em você que você realmente está para adorar o nome do Senhor Jesus. Por mais simples que a pessoa seja. Talvez a pessoa nem tenha um playback ali para cantar no momento, mas resolveu cantar. Mas ele não cantar querendo cantar para as pessoas que estão sentadas. Ele decidiu cantar para o Senhor. Ele decidiu cantar para Deus. É isso, verdadeiros adoradores. É o que o Senhor quer. Quando a Bíblia diz que o Pai procura verdadeiros adoradores, que adoram o Pai em espírito e verdade, são esses que não quer atrair pessoas, não quer tomar um lugar do Espírito Santo de Deus, mas quer atrair a atenção de Deus, quer mover o coração de Deus. Quantas vezes nós pensamos dessa forma? Ah, Senhor, eu vou porque eu quero mover o seu coração, Senhor. Eu vou para a igreja porque eu quero te adorar, Jesus. Eu vou para a igreja, Senhor, porque eu não sei como oferecer e agradecer ao Senhor por todas as coisas que o Senhor tem feito na minha vida. É decisão, amados. Quando Paulo fala, rogai-vos, pois, irmãos, pelas misericórdias de Deus, que apresentei vosso corpo. Ou seja, é decisão. Se você está na casa do Senhor, se você decidiu realmente seguir a Cristo. Não dá para seguir o que está acontecendo. Não dá para seguir porque todo mundo faz, eu vou fazer. Porque toda a igreja faz, eu vou fazer. Não dá. Nós temos que ser. Nós somos escolhidos de Deus. E nós temos que transformar esse século. Nós temos que transformar. Como é que nós transformamos? A partir do momento que nós apresentamos o nosso corpo, o sacrifício a Deus. Você talvez não vai ver multidão. Talvez não vai, porque muitas vezes a multidão não significa que Deus está ali. Nem sempre a multidão vai significar isso. Aquela multidão que ia atrás de Jesus, nem todos estavam ali porque Jesus estava. Cada um estava ali com um objetivo, um pela cura. Outros por causa da comida, sabia que Jesus transformava. Outros estavam ali por curiosidade, para ver quem é esse tal de Jesus. Cada um com seu objetivo. E porque hoje, amados, vai ser diferente. E porque hoje vai ser diferente, como o próprio Cristo foi assim. A Bíblia diz que reunia multidões. Cristo reunia multidões. Mas também nós sabemos que todas as multidões estavam ali, porque queria ver Cristo, Jesus. Nem todos. Muitos receberam a cura. Quantos na Bíblia que receberam a cura? E poucos que foram salvos. Sabe por quê? Porque não queria ver Cristo. E nós não podemos ser assim. Nós temos que ser santos. Nós temos que ter vida santificada ao Senhor. E serve não só para vocês que estão aqui, serve para nós. Nós temos que ter, eu sempre falo para o Senhor, eu quero o Senhor, eu quero ter o meu objetivo contigo. Que as coisas não venham a se mudarem. Porque muitas vezes a igreja começa pequena, começa a ir buscando o Espírito Santo de Deus, querendo. Aí quando a igreja começa a crescer, o foco muda. Ah, tem que agradar. Ah, eu tenho que falar assim para agradar. Já a Bíblia já não pode falar de toda como está escrito. Eu tenho que enfeitar mais. Eu vou ter que enfeitar. Na hora de falar a mensagem, eu vou ter que enfeitar. Porque senão não vou agradar. Aí tem pessoas que, dependendo da quantidade, já nem prega mais. Porque começa a acostumar com multidões. Aí na hora de cantar, não quer cantar mais, porque já está acostumando com multidões. E não é isso que o Senhor quer. Nós temos que buscar a essência de Deus, amados. Não podemos perder isso. A igreja não pode perder. Não pode, nós temos que buscar do Senhor todos os dias. Buscar do Senhor, falar com o Senhor. Para que Ele venha mover nossos corações. Para que seja verdadeira a nossa adoração. Para que realmente façamos aquilo que é o Senhor, que o Senhor quer das nossas vidas. Para que façamos o que agrada a Deus. Para que façamos o que agrada a Deus. E está escrito, nós temos que também sempre. 1 Timóteo, amados, capítulo 1. 1 Timóteo diz: ora, o Espírito afirma expressamente que nos últimos tempos alguns apostatarão da fé por obedecer a espíritos enganadores e a ensinos de demônios, pela hipocrisia dos que falam mentiras e que têm cauterizado a própria consciência. Olha como é que já está. É desse jeito que está. É desse jeito. Os últimos tempos. As pessoas preferem ser enganadas. Preferem ser enganadas, porque a palavra de Deus já não serve. Prefere que a palavra de Deus venha com enfeite. Venha com rodeios. Mas não quero ouvir a essência da palavra do Senhor mais. Não dá mais. E nós temos que buscar de Deus. Pedir a Deus. Venhamos ser enganados. E nem enganadores. Porque muitas vezes também nos tornamos enganadores. Vigiai e orai. Porque muitas vezes nós temos perdido de Deus aquilo que o Senhor quer de nós. O Senhor quer realmente verdadeiros adoradores. Pessoas que adorem. Pessoas que buscam a Deus. pessoas com objetivo. E quando alguém te perguntar, por que você está na igreja? O que você faz na igreja? Você vai ter uma resposta firme para essa pessoa, a ponto de evangelizar, a ponto de falar de Deus, e ela crer, e ela ver na sua vida Deus, ela saber que você tem Deus. Não começar a enfeitar, mas falar o que está na palavra de Deus. E o Senhor diz que nós temos que dar a importância à palavra, à verdade. Essa verdade que está na palavra de Deus. E como vamos dar importância à palavra de Deus? É lendo, para nós não sermos enganados. É lendo a palavra, meditando na palavra de Deus. Cobramos, falamos a leitura da palavra de Deus. Sabe por quê? Os últimos dias estão aí. Pessoas para enganar tem muitos, amados. Pessoas para enganar com as palavras bonitas tem muitas. Muitas pessoas. Tem pessoas que deixam de ler a Bíblia e acompanham a apostila. Sabe, passo a passo. Para poder falar aquilo que o povo quer ouvir. Deixa de ler a Bíblia, aí já começa a pegar livros. Começa a ler livros, já não quer mais ler a palavra de Deus. Aí começa a ler, acompanhar livros. Já vai visitar com livros, com apostilas. Já não estão mais lendo a palavra de Deus. Já não leva a palavra de Deus. Porque naqueles livros ensina exatamente como falar para enganar as pessoas. Porque as pessoas não querem ouvir mais o que está escrito na palavra de Deus. As pessoas não querem mais ouvir. Então elas querem agradar os ouvidos. Mas nós temos que ser como Cristo Jesus. Quando Cristo esteve aqui na terra, ele falava com autoridade. Ele não falava meias palavras. E pudesse quem estivesse lá, podia ser os mestres da lei, poderia ser quem for. Ele falava, ele não tinha medo de falar. Ele não media palavras para agradar. Ele veio com um objetivo. Jesus não desviou o seu objetivo. Nem um só momento. Ele sabia o que ele veio fazer aqui na terra. Todo tempo ele seguia. E quando ele via que estava difícil, ele ia para os montes orar. Ele ia consagrar a sua vida. Sabe por quê? Que como nós, Jesus passou por momentos difíceis. Nós passamos por momentos difíceis. Mas nós temos que ser seguidores de Cristo. Quando o Senhor ia para os montes, a Bíblia fala que o Senhor se retirava para os montes orar. Talvez você não tenha oportunidade de ir no monte. A força já não dá. Mas nós temos nosso cantinho, nossa casa para orar. Nós temos que ter o nosso momento, não só aqui na igreja. Nós temos que ter uma vida contínua com o Senhor Jesus. E a Bíblia diz em João, capítulo 17, versículo 17, santifica-os na verdade, a tua palavra é a verdade, a palavra do Senhor, essa que nos sustenta. E nós sabemos que sem a palavra de Deus, não tem como ter culto racional. Sem a palavra de Deus, não tem que ter culto racional. Eu posso pegar, começar a falar coisas bonitas, palavras bonitas, pregações que emocionam, que as pessoas choram, que as pessoas começam a se emocionar demais. Mas não é racionalismo, amados. Não é que contém a palavra de Deus. Agora, quando o Espírito Santo de Deus move, sim, aí as pessoas são tocadas, é movidas, é querer sentir a presença de Deus. É sentir o mover do Espírito Santo de Deus na casa do Senhor. Nós temos que ter alegria, temos que ter prazer, temos que ter, sentir satisfação de estar na casa do Senhor. Nós temos que estar focados naquilo que viemos buscar. Se você veio buscar a presença de Deus, não deixe que nada desvie disso. Se você saiu na sua casa e falou para Deus, ó Deus, estou indo para isso, você não deixa que nada tire o seu foco. Se você veio para adorar a Deus, você fala para Deus, eu vim para adorar. Se você veio para ouvir uma palavra que você está precisando, você fala para Deus, eu quero ouvir uma palavra, meu Deus. Eu preciso ouvir algo, meu Pai. Fala comigo, porque através de uma palavrinha só, o Senhor move o seu coração. Através de uma pequena palavra, o Senhor te move, o Senhor te edifica. E é aquilo que você veio buscar. Não dá para nós ficarmos vindo da igreja e não ter objetivo na casa do Senhor. Temos que buscar o Senhor, amados, porque é isso que vai fazer você sentir felicidade. É isso que vai trazer você, fazer você sentir alegria. Vai, as pessoas vão ver que você tem realmente o Espírito Santo de Deus. O Senhor quer que nós buscamos todos os dias. E Ele diz na sua palavra, rogo-vos, pois, irmãos, pela misericórdia de Deus. Olha só, rogo-vos, pois, irmãos, pela misericórdia de Deus, que apresentei-vos vosso corpo, sacrifício vivo, santo e agradável a Deus, que é o vosso culto racional, e não vos conformeis com este século, mas transformai-vos pela renovação da vossa mente, para que experimenteis qual seja a boa, agradável e perfeita vontade de Deus. Nós já temos experimentado isso. Qual é a agradável e perfeita vontade de Deus? Já saímos da nossa casa e falar assim, não, Senhor, fala comigo, o que é bom para Ti? O que é que agrada o Seu coração? Senhor, eu quero fazer para agradar o Senhor. Eu vou fazer para agradar e eu quero aprender para agradar o coração de Deus. Eu quero agradar a Deus. Eu quero ir lá na igreja, Senhor, porque eu quero fazer o melhor para Ti. Eu quero buscar a essência. Amados, é isso que o Senhor quer. Não vai mais, mas toda igreja é assim. Mas toda igreja faz esses cultos desse jeito. Não, confirmeis com esse século, não. Não deixa que o inimigo ponha isso na sua mente. Tem que gritar. Tem que... Não. Não vos conformeis com esse século. Deixe que o Senhor te renova. Se o Espírito Santo de Deus te levar a isso, se saltar de alegria, que seja para o mover do Espírito Santo de Deus, se seja para bater palma, que seja para o mover do Espírito Santo de Deus, seja tocado, que as pessoas vejam em você o mover do Espírito Santo de Deus. Não faça pela carne e nem para as outras pessoas acharem que você está sendo movida pelo Espírito Santo de Deus, porque o Senhor sabe. Eu posso estar aqui gritando, batendo em tudo, para que vocês vejam, ali está cheia do poder de Deus. Mas o Senhor sabe que eu quero enganar. O Senhor sabe que eu quero enganar as pessoas. O que adianta eu ser enganadora? Nós temos que ter o Espírito Santo de Deus. E todos os dias, amados, estes dias que estão se passando, cada vez mais nos entristece. Tristece demais, porque as pessoas já não querem mais ir à igreja para sentir a presença de Deus. Infelizmente, querem ver o culto com louvores bonitos. Muitas vezes querem ver apenas danças, outros teatros. Outras pessoas querem... É isso, quer ver movimento. É isso. E quando fala do Espírito Santo de Deus, o que é isso mesmo? Já esqueceu. O que é isso mesmo? Então nós, seguidores de Cristo, nós somos seguidores de Cristo, nós temos que ser também imitadores dEle. E se nós queremos ser imitadores dEle, nós temos que buscar na palavra de Deus, na palavra do Senhor Jesus. Eu sei que tem os irmãos que estão há muito tempo de igreja, né, irmão? Irmão Edivaldo. E quando olha agora as igrejas nesses tempos atuais, dá uma tristeza, né, irmão? Fala a verdade. Se entristece. Porque as pessoas já não têm o mesmo objetivo que antes. As pessoas gostavam de ler a Bíblia, hoje já não gostam mais. As pessoas gostavam de adorar a Deus, hoje só quer cantar. As pessoas gostavam que o Espírito Santo de Deus falava na mensagem. Hoje não. Só quer pregar bonito. Isso que interessa. Mas o Senhor hoje Amado, está falando conosco. Não vos conformeis com esse século. Não vos conformeis com esse século. Não deixe que as coisas se tornem comum. Não deixe que o pecado se torne comum na sua vida. O Senhor quer que nos apresentamos, amados, a Deus. E buscar a Deus com o nosso culto racional. Ou seja, você tem que ter racionalidade, capacidade de estar discernindo o que é bem e o que é ruim. Você não é irracional. E quando a palavra, quando as pessoas apresentam o Senhor com racionalidade, ele vai saber o que está, o que agrada ou não ao Senhor. Não está indo, como diz as pessoas aí, Maria vai com as outras. Não. Você tem foco, e o seu foco é Deus. O seu foco é estar na presença de Deus. Amém? Glória seja dada ao nome do Senhor, e nós temos que buscar isso do Senhor. Todos os dias, quando viemos, quando decidimos ir à igreja, eu vou à igreja, nós temos que ter esse objetivo. Não apenas ir, mas ir, vir à igreja. Tem que vir para adorar o nome do Senhor, para engrandecer o nome do Senhor, para apresentar o nosso corpo.

que vencer será assim vestido de vestes brancas, e de maneira nenhuma riscarei o seu nome do livro da vida. Antes confessarei o seu nome diante de meu Pai, diante dos seus anjos. Apocalipse 3:5.

palavra de Deus é viva e eficaz, e mais cortante do que qualquer espada de dois gumes, e penetra até a divisão de alma e espírito, e de juntas e medulas, e é apta para discernir os pensamentos e intenções do coração. E não há criatura alguma encoberta diante dele, antes todas as coisas estão nuas e patentes aos olhos daquele a quem havemos de prestar contas. Hebreus 4, 12 e 13.

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2: Amados, uma coisa peço ao Senhor. Oh, glórias! Davi um dia abriu a sua boca e declarou: uma coisa peço ao Senhor. Quantas vezes nós temos pedido algo ao Todo-Poderoso? Quantas vezes, amados, nós nos achegamos ao Senhor e falamos: Deus, olha para minha causa, olha para minha vida. Senhor, move de forma favorável, abençoa-me. Senhor, age na minha existência. Mas quando nós observamos como Davi abriu a sua boca, como ele pediu, nós vamos aprender, irmãos, que às vezes estamos com o foco errado, as nossas escolhas não são as melhores e não temos contemplado a beleza de Deus e tampouco estamos no lugar certo. No entanto, Davi, ele entendeu tudo isto e ele colocou-se segundo o mover do Senhor e ele experimentou a graça de Deus sobre a sua vida. Amém? Quero convidá-los a abrir a Bíblia no Salmo capítulo 27. Nós vamos ler versículos 1 até o 4. Salmo capítulo 27, a partir do versículo 1 até o 4. Ouça o que diz Davi. Na verdade, isto é um cântico. Veja o que cantou Davi. E ele cantou da seguinte forma: o Senhor é a minha luz e a minha salvação. De quem terei medo? O Senhor é a fortaleza da minha vida. A quem temerei? Quando malfeitores me sobrevêm para me destruir, meus opressores e inimigos, eles é que tropeçam e caem. Ainda que um exército se acampe contra mim, não se atemorizará o meu coração. E se estourar contra mim a guerra, ainda assim terei confiança. Versículo 4, que é a chave da nossa palavra de hoje. Uma coisa peço ao Senhor e buscarei: que eu possa morar na casa do Senhor todos os dias da minha vida, para contemplar a beleza do Senhor e meditar no seu templo. Amém? Amado Deus, da mesma forma que tu falastes a Davi, trouxe revelação ao coração de Davi, deu entendimento a ele, Senhor, que tu faças assim conosco, Pai, que essa seja uma palavra de revelação, que haja entendimento, para que nós possamos servi-lo com todas as nossas forças, com todo o nosso coração. Oh Deus, fala conosco, em nome de Jesus. Amém. Amém, queridos? Irmãos, quando nós lemos esta palavra, até achamos que tudo estava muito bem com Davi. Até achamos que ele estava vivendo em meio ao mar de rosas, que ele olhava para um lado apenas jardins, para o outro só amiguinhos, enfim, aqueles irmãozinhos mais achegados, todo mundo ali. Mas quando você observa um pouco mais atentamente, no versículo 2, ele diz que os malfeitores me sobrevêm para me destruir. Meus opressores e inimigos, eles é que tropeçam e caem. Ou seja, ele estava não no

dias muito bom, mas sim, havia toda uma opressão, havia toda uma situação complicada, havia todo um problema. Mas Davi, irmãos, em meio a toda aquela situação que não era boa, certamente pior do que a nossa, mesmo em meio àquela situação tão complicada, tão difícil, não eram dias de paz. Mesmo assim, ele olha para o Senhor, ele confia no Senhor e ele espera no Senhor. Veja que maravilhoso, amados, nós precisamos também confiar em Deus, colocar a nossa esperança no Senhor, porque é Deus que vem, é Deus que age, é Deus que move, é Deus que transforma, é Deus que faz coisas maravilhosas acontecerem na nossa vida. E mais um exemplo de fé nós temos relatado na palavra, para que possamos mergulhar nesses ensinamentos e deixar que o Senhor construa uma fé forte em nosso coração. A Bíblia diz que quem não tem fé, que peça a Deus. É Deus que nos dá fé, é o Senhor que nos dá o sustento, é o Senhor que nos dá o suporte para que nós possamos acreditar, para que nós possamos ter força e seguirmos em frente. E quando as coisas ficarem tão difíceis como ficou para Davi, é só olhar para o Criador. Se houver perseguições, olhe para o Senhor. Se forem atacados, olhem para o Senhor. Se ameaçados, olhem para o Senhor. Se acusados, olhem para o Senhor. É no meio das adversidades que o Senhor conhece os filhos que tem. É no meio das adversidades que nós vamos mostrar as nossas garras. Já ouviram esse ditado falando tal, mostrou as garras? É no meio das dificuldades, no meio das adversidades, que nós vamos mostrar as nossas garras, se elas são boas ou se estão segundo a vontade de Deus, se o nosso proceder é segundo a vontade do Senhor. Se porventura o nosso coração for dominado pelo mal, certamente as garras vão aparecer, garras terríveis, garras do mal, certamente. Ou seja, nossos atos, ações, elas vão de redundar em situações de mal, em momentos ruins, momentos de mal. Nós temos que vigiar a cada instante para que tudo quanto façamos seja para o Senhor, seja para honrar e glorificar o Eterno, porque é Ele que fortalece o nosso coração, é Ele que fortalece o coração daqueles que esperam nele. Oh, glórias, que você seja um daqueles que espera no Senhor, que você pague o preço da fé, o preço para que tenhas uma confiança verdadeira no amado de nossas almas. Amém? E o primeiro ensinamento que nós colhemos no versículo 4 do Salmo capítulo 27: uma coisa peço ao Senhor e a buscarei. Veja, ele diz: uma coisa peço ao Senhor e a buscarei. Davi não vivia solto, levado por todo o vento de doutrina, por todo o vento de costumes, de práticas. Davi não estava empurrado por tudo aquilo que as pessoas hoje querem ouvir. Mas Davi tinha um foco na sua vida. Davi tinha um objetivo na sua vida. Davi tinha uma certeza na sua vida. Ele sabia que os dias eram difíceis. Ele sabia que o momento não era tão fácil. Ele estava com certeza no momento de perseguição, morava num palácio luxuoso, todo luxo, todo ouro, toda prata ali estava no palácio. No entanto, amados, a sua confiança não estava nos muros do palácio, no ouro que ele tinha, no exército que rodeava o seu palácio, mas a sua confiança estava no Senhor. Ele era focado em Deus, ele olhava para Deus, ele não confiava na força do braço humano, ele confiava naquilo que Deus poderia fazer e tinha feito, tinha demonstrado que fez na sua existência. Eis aí um exemplo para cada um de nós, porque muitas vezes nós queremos confiar nos muros do palácio, nós queremos confiar na riqueza, no ouro da igreja. Nós queremos confiar na palavra dos homens, mas o Senhor chama-nos a atenção e ensina-nos através de Davi,
tenha um foco na tua vida, tenha um foco, olhe para o Senhor, persevere na presença do Todo-Poderoso, seja perseverante, seja alguém que ande com o Senhor, seja alguém que marche com Deus, seja alguém que não abaixe a cabeça nos momentos difíceis, seja alguém que busque a fé no Criador e entenda que a palavra é verdadeira. E vivemos dias maus, dias difíceis, sim. A palavra diz que assim seria nos últimos tempos e assim temos visto nos últimos tempos. Portanto, amados, que nós tenhamos uma vida focada no Senhor, uma vida totalmente voltada para o Todo-Poderoso. Nos momentos difíceis, estava ali Davi louvando, Davi estava adorando, Davi estava glorificando o Criador. Davi não estava, certamente, pelos cantos do palácio, murmurando e reclamando da vida, mas ele estava louvando e adorando o Todo-Poderoso, porque ele sabia que o Senhor era tudo na sua existência. Eis um grande ensinamento para a nossa vida. Se nós não possuirmos foco, se a nossa vida não tiver foco, seremos como aquela foto em que o celular balançou e ficou desfocada, ou aquela foto que você mexeu o celular e ela ficou feia pra caramba. Nós precisamos entender, irmãos, que a nossa vida é focada no Senhor, é certa, ela é transparente, ela é clara com o nosso amado, ela é clara com o Senhor. Amém? Essa é uma verdade que nós precisamos perseguir dia após dia. Precisamos perseguir, amados. Mas muitas vezes nós talvez nos perguntemos, como é que eu perco o foco? Por que eu não estou focado? Veja o que é que te envolve. Veja o que é que domina a tua cabeça, que domina os teus pensamentos. Veja o que é que tem dominado a tua vida, o que é importante para você. Se Deus não estiver no centro, Deus não é o foco da tua vida. Entenda assim, porque a palavra é simples. Quem complica a palavra é o homem. A palavra é simples. Vemos ainda, irmãos, que Davi fez a escolha certa. Olha que interessante. Ele poderia ter feito mil escolhas, mas ele escolheu aquilo que era segundo o coração de Deus. Ele escolheu servir, estar. Ele escolheu usufruir da presença do Eterno. Ainda no versículo 4, a primeira parte, uma coisa peço ao Senhor e a buscarei. Em outras versões, esse buscarei é e a desejarei. Amém? E a desejarei. Nessa versão está traduzida como a buscarei. Mas veja, ele buscou, ele desejou o quê? A presença de Deus. Ele desejou contemplar a beleza do Senhor. O foco de Davi era Deus. O desejo do seu coração, a escolha que ele fez, foi contemplar a beleza do Senhor. E também no templo, ouvir o Todo-Poderoso. Amados, nós temos muitas vezes feito escolhas que não são boas. Às vezes nós temos feito escolhas que são lastimáveis, terrivelmente lastimáveis. Escolhas que têm um custo de vida eterna. Fique atento, porque muitas vezes as pessoas estão numa ilusão satânica. Veja, numa ilusão satânica, qual é a ilusão? Ah, Deus entende que eu preciso, Deus entende que é assim, eu posso participar, eu posso estar, eu posso ir, eu posso me envolver, eu posso comungar, eu posso compartilhar, eu posso estar junto. Eu sei que é errado, eu sei que não é assim, mas eu estou escolhendo isso, depois eu me arrependo e peço perdão ao Senhor. Veja como o homem tem agido nesses últimos tempos. Muitos crentes têm agido assim. Muitos cristãos agem dessa forma porque eles são levados a entender que Deus é amor e que Deus aceita tudo. Deus é como se fosse um, sei lá, uma porta, alguma coisa grande que aceita tudo. Você pode entrar de qualquer jeito que Deus entende porque Ele te ama.
Veja como são as coisas nesses últimos tempos. Aí o diabo sussurra no ouvido da pessoa: sem problema, faz assim. Pode usufruir, pode curtir, pode estar junto, não tem problema. Depois você se arrepende, você se acerta com Deus numa boa. Afinal de contas, Deus é amor. Eis a falsa ideia, irmãos. Mas o interessante é que nós somos produtos das nossas escolhas. Nós somos produto das nossas escolhas. Se você observar bem, quem estão lá nos presídios, que enche os presídios hoje, por que estão lá? Porque escolheram. Não é verdade? Eles tinham a opção de ser do bem, de viver Deus, de amar o Senhor acima de todas as coisas, de viver em santidade, porém, escolheram a criminalidade, a escolha errada. Evidente que esse é o exemplo mais terrível, porém, em todas as áreas, até em coisas pequenas, nós temos feito escolhas que não são agradáveis ao Senhor. Isso se aplica ao trabalho, à escola, na conversa com os amigos, naquilo que a gente olha na internet, daquilo que a gente vê por aí. Enfim, a gente vai fazendo escolhas. Mas será que as escolhas que nós temos feito, elas nos possibilitam contemplar a beleza de Deus? Nós somos chamados para quê, irmãos? Para honrar, para glorificar, para bendizer, para exaltar o Criador. Eis aí a finalidade da existência humana. Honrar o Senhor acima de todas as coisas. Eis o objetivo que levou Deus a criar-nos, para que nós pudéssemos adorá-lo, honrá-lo, bendizê-lo. Portanto, amados, se nós escolhemos, levados, quem sabe, pelas sugestões deste mundo, a andar nos caminhos complicados da vida, não vamos ver o poder de Deus, porém, veremos um Deus juiz, um Deus justo, que há de cobrar, que há de cobrar. Davi, no entanto, escolheu servir ao Senhor, ele escolheu estar na presença do Todo-Poderoso, ele escolheu contemplar a beleza do Eterno e com essa beleza ficou fascinado. Com essa beleza ele ficou maravilhado, porque ele viu quem era Deus, ele sentiu a grandiosidade do Todo-Poderoso. Davi escolheu receber o cuidado do Senhor na sua vida. Ele escolheu receber as instruções do Todo-Poderoso, a direção do Eterno na sua vida. Ele escolheu estar na presença do Senhor. Ele escolheu louvar, escolheu adorar, ele escolheu bendizer, ele escolheu andar com o Senhor. Ele escolheu estar na presença, estar no templo. Ele desejou ardentemente estar no templo para louvar e adorar o nosso amado Jesus. E fica aquela pergunta, irmãos, o que é que nós temos escolhido? O que é que nós temos escolhido? Quando nós olhamos hoje para a situação do Evangelho, nossa amada pátria, vemos que as escolhas são terríveis. As pessoas escolheram um Evangelho que não existe. As pessoas optam por um Deus que não existe. Optam por um Cristo que não existe. Optam pelo Espírito Santo que parece algo assim, sei lá, surreal. Não, não existe. As pessoas vivem uma realidade fora da realidade, e a realidade nossa é a Bíblia. Vivem uma realidade fora desse contexto. São as escolhas erradas, cujo fim será terrível. Que nós estejamos atentos e, a exemplo de Davi, façamos a boa escolha. E a escolha de Davi foi contemplar a beleza do Senhor. Uma coisa peço ao Senhor e a buscarei com forte desejo, que eu possa morar na casa do Senhor todos os dias da minha vida, para contemplar a beleza do Senhor. Amém? Esta é a verdade. E vemos nessa caminhada de Davi que o seu coração ainda tinha o grande desejo de contemplar Deus, de usufruir da presença do Eterno. Davi desejava, e isso fica explícito nos seus escritos, que ele desejava um relacionamento íntimo com Deus, um relacionamento profundo com o Senhor, um relacionamento de unidade perfeita com o Eterno.
E nós, amados, até que ponto queremos de fato um relacionamento com Deus? Até que ponto queremos de fato um relacionamento com Deus? É preciso que nós entendamos que o Senhor não é homem que nós podemos oferecer a Ele uma casca, porque o homem não vê o nosso interior. É preciso compreender esse detalhe. A Bíblia diz exatamente o contrário, que Deus, Ele sonda o coração, e que a casca, o que é a casca? A aparência não tem valor para Deus. A pessoa, por exemplo, pode subir num púlpito, no altar de uma igreja, e fazer toda a igreja chorar. Pode fazer toda a igreja se arrepiar. Ele pode fazer tudo isto. O homem vê apenas a casca, o aparente, a técnica do sermão, da oratória, da capacidade que ele tem que fazer as pessoas chorarem, a psicologia que é usada. Mas quem vê o coração é Deus. Vê como são as coisas? Nós temos que vigiar, irmãos. Temos que vigiar bastante para que aquele que sonda o nosso coração veja que somos verdadeiros diante dele e que o nosso desejo é contemplar a beleza do Senhor, é contemplar o seu caráter, é contemplar o seu poder, é contemplar o seu amor, que o nosso desejo é ter uma relação íntima com Ele, andar com Ele, nos gastarmos com Ele. Oh, glórias! Mas isso acontece quando nós queremos servir de fato o Senhor. Não é algo que eu possa inserir na tua vida, não é algo que eu possa colocar sobre o teu viver. Às vezes as pessoas transferem as culpas, as pessoas não querem contemplar a beleza de Deus, e elas olham para o pastor e dizem: o pastor é o culpado, o sacerdote é o culpado, mas por quê? Ah, porque o sacerdote não é fervoroso. Ah, porque o sacerdote não me entende. Ah, porque o sacerdote isso, aquilo outro. Gente do céu, fervor, amados, é fruto da presença do Senhor. E só sente o fervor de Deus quem tem Deus. Você pode ver a pessoa mais fervorosa num púlpito e não sentir nada. Mas você pode ver a pessoa que tem apenas a casca se arrepiar, chorar, vir aos prantos, entregar tudo quanto você tem quando pedir uma oferta, porque as emoções fazem assim. Mas aqueles que possuem o Espírito de Deus, o Espírito testifica a esses corações. Veja, nós temos que aprender, amados, a necessidade de vivermos a verdade de Cristo e não nos deixarmos influenciar por este mundo, influenciar por esse mundo, porque o mundo é encantador, o mundo é legal, o mundo tem muito a oferecer, e se nós não tivermos cuidado, vamos nos deixar influenciar. Principalmente nesses últimos tempos, eu acho que se tivéssemos a oportunidade de voltarmos um século atrás, 1900, oh, bênção, devia ser muito bom servir a Jesus em 1900. Tinha umas perseguiçõezinhas, legal também, mas era muito menos contaminável. As pessoas não tinham tantas fontes contaminadas para nelas mergulharem. Hoje, amado, as fontes são inumeráveis. E eu posso citar para você como fonte, vamos lá, a influência da mídia. Meu Deus, como a mídia é forte, como a mídia influencia. As redes sociais são boas, mas também tem seu lado negativo, terrível, que domina as pessoas. As pessoas não têm mais nada para fazer na vida, a não ser, quem sabe, o WhatsApp, Facebook, o YouTube da vida, os TikToks, os kawaii, vai por aí, meu Deus, quantas. E elas vão contaminando as pessoas. Ah, mas pastor, eu só vejo coisa boa nas redes sociais.
mas elas te roubam o tempo de Deus na tua vida. Como você vai contemplar o Senhor se o maligno usa de meios para roubar o teu tempo? Veja que interessante. Não tem mais tempo para ler a Bíblia, não há tempo para orar, não há tempo para louvar, como Davi fazia, não há tempo para nada, porque o mundo, ele é encantador. Sem contar, amados, o Netflix da vida e as suas séries maravilhosas. Séries que levam as pessoas a passarem horas e horas diante de uma televisão, diante de um celular, acompanhando, amarrados, viciados nas tais séries. Como é que essas pessoas podem contemplar Deus se não há tempo para Deus? E isso é para que nós possamos vigiar. Um século atrás não existia nada disso. Provavelmente havia mais tempo. Existia com certeza outras formas de afastar o homem da presença do Senhor, de roubar o tempo de Deus. Mas nesses últimos dias, dias que antecedem a volta de Cristo, as coisas estão cada dia mais tenso, cada dia mais complicado. Vigia, vigia, esteja atento. Desejem contemplar a beleza do nosso amado Jesus. Amém? E vemos a outra lição, que é estar no lugar certo. Davi tinha foco, foco em Deus. Ele fez a escolha certa. Ele desejou contemplar a beleza do Senhor. Ele contemplou a beleza do Senhor. Ele desejou, fez a escolha certa, contemplou a beleza do Senhor e estava no lugar certo. Ele queria estar no lugar certo. Mais uma vez, Salmo capítulo 27, versículo 4. Uma coisa peço ao Senhor e buscarei, que eu possa morar na casa do Senhor todos os dias da minha vida. Irmãos, isso é tão profundo, é tão maravilhoso. Para contemplar a beleza do Senhor e meditar no seu templo. E meditar no seu templo. Davi desejava estar no templo. Ele desejava estar naquele lugar, porque ali ele podia sentir a presença do Senhor. Evidente que eram épocas diferentes. Eram os tempos um pouco diferentes, um tanto quanto diferente dos nossos. Hoje no seu quarto pode ser esse lugar certo, o lugar onde você admira a glória, você contempla, você medita, você sente a presença de Deus. Pode ser teu quarto, porque o Senhor, ele hoje manifesta-se de uma forma grandiosa. A Bíblia diz que o Senhor está em nosso coração, é o Espírito de Deus que move, que habita na nossa vida. Nos tempos de Davi era diferente, era preciso estar no templo, e é por isso que ele diz: bom é estar no templo. No entanto, nós temos que ver que a palavra diz ainda que bom é que os irmãos estejam congregados, que os irmãos estejam juntos, porque é em comunhão que nós vamos louvar, vamos adorar, é em comunhão que nós vamos partilhar aquilo que é de Deus, é em comunhão que eu vou edificar a tua vida e você vai edificar a minha vida com o teu testemunho, com aquilo que Deus fez na tua vida, com o agir do Todo-Poderoso. É no templo que nós vamos louvar, vamos adorar, é no templo que nós vamos ouvir a palavra de ensinamento, é no templo que nós vamos sentir a presença de Deus. E nós precisamos nos achegar ao Senhor, estarmos no templo continuamente. Amados, quando a igreja tem um só foco na sua vida, ela é quente, ela é fervorosa, ela deixa o Espírito Santo de Deus agir. E vale ressaltar, irmãos, que não é o número de pessoas que faz o mover do Espírito Santo ser uma verdade, mas são as pessoas que têm foco em Deus, que são movidas pelo Espírito Santo de Deus. Ah, pastor, mas só tem meia dúzia de pessoas na igreja, como é que nós vamos ter, como é que o Senhor vai fazer? Deixe-se mover, deixe-se envolver pelo Espírito, deixe-se guiar pelo Espírito. Ah, pastor, mas fica até assim, não tem nem ânimo. Você não canta para homens, você não louva para homens, você não adora para homens ver,
Você não faz nada nesse aspecto, nada para o homem, porque o nosso objetivo é meditar na presença do Senhor, é experimentar, é usufruir a presença do amado, é nos refugiar em Cristo, é receber dele a proteção. Portanto, nós fazemos para o Senhor, nós fazemos para Deus manifestar a sua graça sobre a nossa vida, sobre o nosso viver. E o Senhor não precisa de multidões para manifestar-se. O Senhor precisa de corações focados nele, que fizeram a escolha certa, que tem prazer em contemplar a sua beleza e admirar a sua glória. Esta é a verdade, amados. Davi entendeu isto. Davi viveu esta verdade. Davi, amados, desejava fazer aquilo que Deus tinha para a sua vida. Davi, ele desejava estar continuamente na presença do Senhor. Davi queria cada dia mais experimentar a graça do Eterno. O seu coração estava no Senhor, o seu prazer estava no Senhor, a sua alegria estava em cultuar o Todo-Poderoso. Que assim seja conosco, que assim seja com cada um de nós, amados. Que nós possamos aprender que o Senhor deseja que tenhamos um coração sensível à sua voz. E que, mesmo na solidão, quem sabe, da sua casa, do seu quarto, você tenha a presença do Senhor. O Espírito de Deus habita no coração daqueles que são fiéis. Nós temos que viver a verdade do Senhor como aquilo que é mais importante para cada um de nós, é viver o Senhor com todas as forças do nosso ser. Deixe-se guiar pelo Espírito de Deus. Deixe-se guiar, irmãos. Oh, glórias! Amados, Cristo, ele não está apenas morto por mim e por você. Não, de forma alguma. Cristo está presente na minha vida e na tua vida. Veja que interessante. Cristo não apenas morreu por você, mas ele está presente na tua vida. E nós temos que buscar sensibilidade do Senhor para contemplar esta presença de Deus na nossa vida. Para contemplar o agir do Senhor, para vivermos segundo aquilo que ele quer, usufruirmos da sua misericórdia, também da sua justiça, porque o Senhor é que batalha as nossas batalhas, nossas lutas, e ele é justo para conosco, e o Senhor faz a sua justiça para conosco. Mas tudo isso acontece quando nós olhamos para ele e temos a nossa vida totalmente dominada por ele, vivendo a verdade dele a cada instante, a cada minuto. Irmãos, que nós possamos fazer a escolha certa, que tenhamos uma vida focada no Senhor, que tenhamos uma vida que seja somente para honrar, para glorificar o Criador, e aquela fórmula que nós já repetimos muitas vezes aqui, mas nunca fica, nunca deve ficar em desuso: Jesus está sendo honrado nos meus atos e ações, Jesus está sendo honrado nos meus pensamentos, Jesus está sendo honrado nas minhas palavras, Jesus está sendo honrado naquilo que eu vejo, Jesus está sendo honrado naquilo que eu escuto, Jesus está sendo honrado naquilo que cobre o meu corpo, das minhas vestimentas, Jesus está sendo honrado nos locais onde eu frequento, Jesus está sendo honrado no grupo de pessoas que eu tenho prazer, Jesus está sendo honrado. Aí você pode aplicar nas mais diversas áreas da tua vida. E a resposta, claro, ela precisa ser positiva. Eis uma vida focada, honrar e glorificar o Senhor sempre. Desejar estar continuamente na presença do Mestre. E quando você faz a escolha certa, escolher certo é escolher servir ao Todo-Poderoso, amá-lo acima de todas as coisas, você há de contemplar a beleza do Eterno, porque terás um relacionamento íntimo, profundo, maravilhoso, verdadeiro com Deus. E ainda,
estarás sempre no lugar certo. O lugar certo é a presença do Senhor, também no templo, junto com os irmãos. O lugar certo é onde Cristo pode estar com você. Amém? Fique atento a esta palavra, porque ela é de Deus para a tua vida. Oh, glórias! Vamos colocar de pé para nós orarmos. Senhor, nós te louvamos por essa palavra, Pai. E eu quero clamar que tu venhas gravá-la, oh Senhor, que ela possa ficar dentro do nosso coração, guardada, Pai, para que vivamos a tua vontade, que tenhamos foco nesta vida, Senhor, que tenhamos objetivo nessa vida e que o nosso objetivo seja te honrar e te glorificar a cada instante, a cada minuto. Deus abençoe a todos esses que é onde ouvir essa palavra, para que sejam tocados pelo teu Espírito, para que sejam movidos pelo teu Espírito, em nome de Jesus. Amém. Amém, amados? Que Deus nos abençoe e que a graça eterna esteja conosco. 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

Sem fé é impossível agradar a Deus, porque é necessário que aquele que se aproxima de Deus creia que Ele existe e que é galardoador dos que o buscam. Hebreus 11:6.

O Senhor diz: aconselho-te que de mim compres ouro provado no fogo, para que te enriqueças, e roupas brancas para que te vistas, e não apareça a vergonha da tua nudez, e que use os teus olhos com colírio para que vejas. Oh, Deus está te chamando para um compromisso santo e sincero com Ele. Ele está te chamando para a presença dEle.

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2: Eu quero convidar os amados irmãos que estão conectados com a gente a abrir a sua Bíblia em 2 Coríntios capítulo 4, a partir do versículo 8. 2 Coríntios capítulo 4, a partir do versículo 8. Nos diz o apóstolo Paulo: muitas vezes ficamos aflitos, mas não somos derrotados. Algumas vezes ficamos em dúvida, mas nunca ficamos desesperados. Temos muitos inimigos, mas nunca nos falta um amigo. Às vezes somos gravemente feridos, mas não somos destruídos. Levamos sempre no nosso corpo mortal a morte de Jesus, para quê? Também a vida dele seja vista no nosso corpo. Amém, irmãos? Essa aqui é mais uma declaração do apóstolo Paulo, uma das suas fortes declarações. E nós precisamos entender, irmãos, que tudo quanto Paulo escreveu, em algumas partes, é fruto da sua vivência. Boa parte dos seus escritos é um testemunho pessoal. Ele vivenciou essas dificuldades, vivenciou esses problemas, mas não se deixou abater por eles, não se deixou destruir pelas dificuldades, mas em meio aos problemas, em meio àquele momento difícil, ele olhou para o alto e de Deus ele recebeu a bênção da restauração, a bênção da renovação. Ele recebeu forças para continuar firme nessa jornada, firme na caminhada, e assim precisa ser nossa vida também, irmãos. Nós precisamos continuamente estar com os olhos fitos no alto, olhando para cima, olhando para o Senhor, porque temos certeza, somos sabedores que do alto vem o nosso socorro, que de Deus vem o nosso socorro. Hoje eu quero falar especialmente para aqueles que estão abatidos. Oh, Senhor, quantas pessoas encontram-se dentro da casa do Senhor, porém estão abatidos, tristes, estão aí praticamente derrotados, com aquela cara de derrota. Oh, Deus amado. Tipo assim, ó vida, ó vontade de morrer, a vontade de sumir, a vontade de ir para um lugar bem longe. É aquela lamúria, aquelas reclamações incansáveis, não é? Reclama disso, reclama daquilo, lamenta por isso, lamenta por aquilo. Eu quero falar para você, meu amado, quero afirmar para você, quando nós temos em nosso coração o Espírito Santo de Deus, nós podemos até passar por essas dificuldades, podemos até passar por essas aflições, passarmos e sermos atingidos de alguma forma pelas dificuldades do dia a dia, mas nós não somos destruídos. Mas não somos destruídos, afirma o apóstolo Paulo em 2 Coríntios capítulo 4, versículo 9. Eu quero falar para você, amado, as dificuldades, elas estão aí. Com certeza estamos sujeitos a passar por algumas, certamente. Mas um fato é que nós não podemos nos deixar abater por elas. Não podemos nos deixar destruir por elas. Porque temos o Espírito Santo de Deus em nossa vida. Nós somos movidos pelo Espírito Santo de Deus. Em outro texto, a palavra de Deus afirma: enchei-vos com o Espírito. Essa é a nossa busca incessante, irmãos. Estarmos continuamente cheios, transbordantes do Espírito Santo de Deus. O Espírito Santo precisa derramar pelos cantos da nossa vida, precisa transbordar, a nossa existência precisa transbordar o Espírito Santo. E quando assim agimos, quando assim nos colocamos, amados, nós somos fortalecidos no Senhor, e recebemos forças para passar por sobre as dificuldades, por sobre as aflições, as dúvidas, os desesperos, enfim, todas essas coisas que são comuns, relativamente comuns, à vida do ser humano. Mas, amados, como disse anteriormente, isento dessas situações nós não estamos. todos vamos passar, dia sim ou outro, por uma dificuldade qualquer que vai nos abater, que vai nos trazer tristeza ou, de certa forma, até uma aflição. Sim, nós somos humanos, amados, somos humanos. Estamos sujeitos a estas situações. Estamos sujeitos, mas a orientação é o seguinte, a orientação do apóstolo para as nossas vidas é que nós precisamos encher-nos com o Espírito de Deus. Porque quando nós estamos cheios do Espírito, irmãos, quando nós estamos transbordantes do Espírito, com certeza somos fortalecidos, teremos condições de passar por essas dificuldades. A você que está abatido, a você que está triste, está aí jogado pelo canto, com vontade de morrer, está com vontade de sumir desse mundo, está com vontade de desaparecer, uma pergunta para ti. Como anda a tua comunhão com Deus? Como anda a tua comunhão com o Senhor? Amados, um grande problema que tem assolado o povo que chama pelo nome do Senhor é a ausência de comunhão. Um grande problema é a ausência de comunhão. A ausência de comunhão, ela produz dentro do coração das pessoas um vazio, irmãos, um vazio intenso, porque é um vazio da ausência de Cristo verdadeiramente na vida. A comunhão com Deus, amados, nos proporciona um enchimento, enchei-vos com o Espírito. É essa comunhão com o Senhor que nos proporciona esse enchimento. Mas quando nós viramos as nossas costas, quando nós damos a nossa atenção, voltamos a nossa atenção para esta terra, para as dificuldades dessa terra, para os problemas que estão ao nosso redor, nós vamos quebrar a comunhão com Deus. A nossa comunhão com Deus será tocada, será ferida, e as consequências são visíveis na nossa vida, as consequências são visíveis na existência. E uma das consequências exatamente essas, irmãos, é a carne que se levanta como uma louca. A carne se levanta de forma muito louca. E a carne é dada às aflições, é dada às preocupações. A carne, meu irmão, a carne, a nossa natureza humana, nossa natureza terrena, essa natureza que precisa ser trazida, está sempre cativa, cativa ao Espírito de Deus. Mas quando ela se levanta, ela escapa, ela sai e ela consegue respirar, ela frutifica e os seus frutos, eles danificam nossa comunhão com Deus, danificam. Irmãos, você que está triste nesse momento, você que está abatido, você que está desesperado, não tenho razão, responde para você mesmo. A tua comunhão com Deus não já foi para a cucuia? Você já não está lendo a palavra de Deus? Você já não lê a palavra do Senhor da forma que lia antes? Os teus momentos de orações praticamente deixaram de existir? Jejum nem em pensamento? Você tem ocupado a tua mente com tudo que esse mundo tem a oferecer? São filmes, são música, são conversas, enfim, fofocas e estas coisas que destrói cada dia mais aquilo que o Espírito Santo de Deus edifica. E nós precisamos estar atento a isso, meu irmão. Estar atento a isso. A cada instante, amado, que nós damos lugar à carne, damos lugar à nossa natureza humana, que nós permitimos que ela respire, que ela saia do seu lugar de cativa, de presa, de submissa à graça do Senhor, ao poder de Deus, toda vez que nós retiramos a carne e permitimos que ela entre em cena, fique em evidência, vamos colher resultados ruins à nossa vida. Resultados ruins. E um dos primeiros resultados ruins que a carne produz é quebrar nossa comunhão com Deus. E anotou isso? A primeira coisa que a carne quebra, irmãos, é a tua comunhão com Deus. Logo você fica doente. Logo você fica doente. Não é isto? E a doença, irmão, essa enfermidade espiritual que adentra o teu ser, essa enfermidade que é patrocinada pela carne, ela arranca do teu ser o desejo pelas coisas do alto. Ela arranca do teu ser a vontade de estar na presença do Senhor, a vontade de buscar unidade com o Pai Eterno. E note-se, analise, veja, você para de ler a Bíblia de imediato. Você para de ler a Bíblia. Se não é de imediato, pelo menos de uma forma constante. Você vai quebrando numa constância, cada vez menos, cada vez menos, cada vez menos, até que você passa um dia, dois dias, três dias, uma semana sem ler a palavra de Deus. Irmãos, a palavra de Deus é alimento para nossas vidas. A palavra de Deus é a verdade que nos liberta. É a verdade que traz a presença, o mover, o agir do Espírito Santo de Deus à nossa vida. E quando nós abandonamos a palavra, quando nós aposentamos a palavra, quando nós a deixamos lá em cima da mesa, dentro do armário, enfim, escondidinha, mas quando nós não abrimos a palavra, quando nós não mergulhamos na Sagrada Escritura, as consequências são visíveis. São visíveis. Logo a tua fé desce ladeira abaixo. Sim, você passa, irmãos, passa um declínio total da tua existência. Eu quero falar para você, Paulo já dizia, muitas vezes ficamos aflitos, mas não somos derrotados. Algumas vezes ficamos em dúvida, mas nunca ficamos desesperados. Temos muitos inimigos, mas nunca nos falta um amigo. Às vezes somos gravemente feridos, mas não somos destruídos. Esta é a afirmação do apóstolo Paulo, amados. Essa ladeira abaixo na vida da gente, de certa forma, ela pode até acontecer de forma natural. Sim, mas irmãos, quando você está ancorado na palavra, quando você medita na palavra de Deus, quando você come a palavra de Deus, quando você permite que o Espírito Santo de Deus fale com você através da Sagrada Escritura, você é fortalecido, você é edificado e o Senhor te dá forças para, através da palavra, sujeitar a carne à vontade do Espírito. E é isso que nós precisamos, amados, ler a palavra de Deus. A leitura da palavra de Deus hoje tem sido abandonada. Ninguém lê mais a Bíblia porque é mais fácil você ler um estudo, talvez até no site Vivos. É mais fácil você ouvir uma pregação. É mais fácil você ouvir um programa na televisão. É mais fácil você, enfim. Enfim, a igreja já não lê mais a Bíblia. Então, amados, aqueles que não leem a palavra do Senhor, a tendência deles é que a sua vida espiritual se enfraqueça e seja ele dominado por toda sorte de engano. Nós não podemos esquecer, irmãos, é a Bíblia que nos dá a revelação de Deus, é a Bíblia que nos dá o discernimento para entendermos o que procede do Senhor e aquilo que não procede do Senhor. Nesses dias difíceis em que nós estamos vivendo, nessa miscelânea espiritual que nós estamos visualizando por aí, nós temos visto que muitos são dominados por toda sorte de religiosidade. Sabe por quê, amados? Não conhecem as Escrituras, não leem a palavra de Deus, não meditam a palavra de Deus e erram. Mas você que está hoje triste, abatido, você que está aí jogado às traças, com aquela vontade de morrer, o primeiro passo para a tua restauração, com certeza, é voltar à leitura da palavra de Deus. Voltar a meditar na palavra de Deus. Voltar a comer a palavra do Senhor. E é certo, claro, que nesse reinício você não terá vontade de ler a Bíblia. Não terá, meu irmão. A Bíblia é ruim de se ler. É ruim. principalmente quando a vida está dominada pela carne. A carne não gosta de ler a Bíblia, a carne gosta de ler um romance, a carne gosta de ler revista em quadrinho, de ler jornal, mas quando fala em Bíblia, você está ocupado, você está com sono, você está com isso, está com aquilo, e geralmente a carne consegue uma desculpinha para que você não leia a palavra. É sempre assim, amado. É desse jeito. Mas eu quero falar para você, é contra isso que você precisa lutar. É contra essa vontade que não procede de Deus. É contra esse desejo que não procede do Senhor que você precisa lutar. E você precisa, meu irmão, trazer para a tua realidade, trazer para dentro de si a palavra de Deus. Tem que ler contra a vontade, por incrível que pareça. Tem que ler contra a vontade, gente. Nós estamos numa guerra espiritual. Uma guerra espiritual é a guerra da carne contra o espírito dentro da gente. E a carne, ela não quer as coisas do espírito. Ela rejeita as coisas do espírito. E a Bíblia diz que devemos mortificar a carne para que o Espírito Santo de Deus sobressaia sobre nossa vida. Não tem vontade de ler a Bíblia? É normal. Ah, Elisa Oliveira, ler a Bíblia é tão chato? É normal. Sabe por quê? O Espírito de Deus não está entronizado no coração. O Espírito Santo de Deus não está no centro da tua vida. Aqueles que têm rejeição pelas coisas do Senhor, aqueles que rejeitam aquilo que vem de Deus, é porque o Espírito Santo de Deus não está no domínio da vida. E quem está no domínio da vida, talvez seja a carne. E a carne, ela é facilmente influenciável por todo espírito de engano, por todo espírito do mal. Nós precisamos estar atentos a isso, irmãos. A carne tem que ser mortificada. Nós temos que colocar a carne debaixo da vontade do Senhor. A nossa vontade precisa estar cheia do querer de Deus. É o querer do Senhor que rege a nossa vida. É o querer de Deus, é a vontade do Pai que precisa sobressair na nossa existência. Está mal? Está ruim? Está triste, abatido, ou Elisa Oliveira, só o caco, leia a Bíblia. Ah, eu não tenho vontade nem de comer, de quanto mais de ler a Bíblia. É assim, meu irmão, é uma luta, é uma guerra. Você ainda não está destruído. Paulo diz, abatidos, porém não destruídos. Se você não está destruído é porque resta dentro de você ainda forças para lutar, forças para continuar. É o momento de você orar, clamar ao Senhor para que Deus venha mover na tua vida. E precisa ler a Bíblia. Tem que ler. Vai lá, pega a palavra. Medita na palavra. Outro aspecto, irmãos, na vida daqueles que estão tristão, abatidão, só o caco. Outro aspecto que é facilmente visível é que essas pessoas abandonaram a oração. Essas pessoas já não oram mais. Talvez antes orava uma hora por dia, 20 minutos por dia, sei lá quanto tempo, mas hoje já não oram mais. Já não tem mais prazer em falar com Deus, não tem mais satisfação em colocar-se em oração, não tem mais satisfação em estar diante do trono de Deus. Sabe por quê, irmãos? É a natureza humana. A natureza humana que fica em evidência. Quando a natureza humana entra em ação, que é quando ela toma conta da cena, quando ela é o protagonista da nossa vida, quando a natureza humana é a protagonista da nossa vida, ela não tem desejo de falar com Deus. Não tem. É por isso que muitos já não oram hoje. Mas eu quero falar para você, amados, querem ter comunhão com Deus. Você, meu irmão, deseja comunhão com Deus? Tem que orar. Tem que orar. O homem que não ora, ele não é amigo de Deus. O homem que não conversa com o Senhor, impossível que seja próximo de Deus. O homem que não tem momentos de oração, não pode ser usado por Deus. O homem, meu irmão, que não separa na sua agenda diária tempo para Deus, certamente não possui uma comunhão verdadeira. E as consequências são semelhantes àqueles que não leem a Bíblia. Ele é domado pela carne, ele é dominado pela carne, é dominado pela influência do maligno, e a sua vida torna-se uma miséria, torna-se um caos, uma vontade louca de morrer bate dentro do seu coração, uma vontade de sumir bate na tua vida. Sabe o que é isso? A ausência da presença do Senhor, a ausência da comunhão com Deus, a ausência de uma amizade verdadeira, íntima com aquele que te chamou, que resgatou das garras do diabo, que mudou a tua vida, te colocou um novo nome, lavou a tua mente, encheu o teu coração com o Espírito Santo de Deus, mas que com o passar do tempo você foi deixando que a carne se levantasse aos poucos. E a carne assim, ela aparece bem pequenininha e vai crescendo. Quando você acorda, se acordar, já é tarde demais, porque ela quebra, te rouba, ela rompe a tua unidade com Deus. Amados, o crente que não ora não pode ser chamado de servo de Deus. O crente que não desempenha uma vida, que não desenvolve uma vida de oração, certamente ele não é servo fiel do Senhor. O crente, irmãos, que não tem tempo para orar, o crente que não tem tempo para derramar-se em oração, certamente não tem comunhão verdadeira com Deus. O espírito que rege a vida dele é um espírito que não vem do alto, é um espírito que não é do Senhor, muitas vezes até com aparência. Mas a Bíblia já nos diz e já nos afirma de forma clara que muitos são dominados pelo espírito de engano. É, irmãos. E muitos estão convencidos pelo espírito de engano que estão de bem com Deus. Muitas vezes o cara não lê a Bíblia, não ora, não tem uma vida santa, não tem uma vida reta, não tem uma vida de santidade, de pureza, enfim. E é, ele é convencido pela carne que está tudo bem, que Deus aceita, porque Deus vai abrir um precedente para ele, porque ele é uma pessoa especial, porque ele é amado, porque ele faz isso para Deus, faz aquilo para Deus. Tem muita gente, amados, que joga na cara do Senhor, entre aspas, claro, que joga na cara do Senhor. Ah, é, Senhor, eu prego a sua palavra, eu distribuo folhetos, eu faço evangelismo, eu dou o dízimo, ô santo dízimo. Dias em que o dízimo tem roubado o lugar de Cristo na vida das pessoas. Ô Senhor, eu dou o dízimo, como se o dízimo liberasse as pessoas de desenvolverem uma vida santa. E nós vemos assim, irmãos, que essas pessoas recebem dentro em si o espírito de engano que as convence que está tudo muito bem. É onde, amados, impera a morte. E muitos estão morrendo porque não conseguem acordar para essa realidade. Mas hoje o Espírito Santo de Deus fala para você que me ouve. Hoje o Espírito Santo de Deus quer acordar você. Hoje o Espírito Santo de Deus, na simplicidade desta palavra, até didática, nada de novo, uma palavra de sempre, uma palavra até antiga, mas cheia da graça do Senhor, cheia da unção do Todo-Poderoso. É através dela que o Espírito Santo de Deus diz e afirma para você: precisas comer a palavra, precisas meditar na palavra, precisas conhecer as escrituras, porque é conhecendo as escrituras que nós temos subsídios para fazermos a obra de Deus, é conhecendo as escrituras que nós vamos oferecer conteúdo para que o Espírito de Deus nos use na sua obra, é conhecendo as escrituras que a nossa fé é edificada, é na verdade das escrituras que a nossa fé é fundamentada, é nas sagradas escrituras que nós cremos e sabemos que Deus é real, que a obra do Senhor é redentora, é restauradora, que Cristo Jesus é o nosso Senhor e que somos edificados pelo Espírito de Deus, aquele que nos dá fé, é através das escrituras. E hoje o Espírito Santo de Deus diz para você: volte para a palavra, volte-se para a palavra, encontre tempo na tua vida para a palavra de Deus. Também o Espírito de Deus chama a tua atenção a você que já não ora. Ah, Elias Oliveira, não tenho mais tempo para orar. Em casa chego tarde, já chego com sono. Saio cedo de casa, eu não sei o quê. Ah, eu não tenho tempo para orar. Mas o Espírito Santo cobra de você comunhão. O Espírito Santo de Deus cobra de você uma vida de unidade com Ele. Uma vida de conversação com Deus. Uma vida de intimidade, de diálogo com Deus. Uma vida na qual você possa falar com o Todo-Poderoso e Ele responde a tua palavra. Você precisa encontrar tempo. Você precisa encontrar tempo porque o teu chamado, a tua escolha nessa terra não é para ser escravo. Escravo do salário, escravo do trabalho, escravo do dinheiro, escravo da situação dessa nação. Mas o teu chamado é para servir a Deus em primeiro lugar. E esse servir a Deus em primeiro lugar te obriga a encontrar tempo, não só para orar, mas também para ler a palavra. Qual o chamado de Deus para você? Que tu coloques a Ele em primeiro lugar na tua vida. Buscai em primeiro lugar o reino dos céus e as demais coisas vos serão acrescidas. Agora, isso é princípio de fé, irmão. Só funciona quando você tem fé. Só funciona quando o teu coração é tomado profundamente por fé, movido pelo Espírito Santo de Deus. Porque caso contrário, você não consegue, irmão. Você não consegue visualizar isso. E a consequência é que você anda caindo aqui, levantando ali, de quatro pés, enfim, mas você não consegue ter uma vida de felicidade, de retidão, e você não consegue vivenciar o prazer que Deus nos concede em estarmos na sua presença. Não tem tempo para orar? Tem que encontrar, irmão. Tem que encontrar tempo. Crente que não ora, crente que não tem momentos de oração, não tem comunhão com Deus. Eu fico a observar na palavra do Senhor, os relatos dos evangelistas. Eles trazem ali para a gente, amados, momentos em que Cristo Jesus reserva para oração. Interessante isso, não é, irmãos? Cristo Jesus, o homem verdadeiro, ele precisava orar, porque era através da oração que ele recebia de Deus poder, era através da oração que ele estreitava laços de intimidade com Deus, era através da oração que ele se aproximava do Todo-Poderoso. E Cristo Jesus, como homem que era, precisava dessa comunhão com Deus para dele receber poder. Poder para fazer a obra, poder para resistir o pecado, poder para resistir os males que muitas vezes assolam a crentalhada. Amados, se nós não oramos, amados, se nós não temos momento de oração, se nós não vivermos em oração, não vamos continuar e não vamos conseguir ficar na presença do Senhor. Nós não vamos conseguir ficar de pé na presença do Todo-Poderoso. E o texto de Paulo que diz, abatidos, porém, não destruídos. Abatidos, porém, não destruídos, não é uma realidade na vida. Porque abatido e destruído é uma realidade na vida daqueles que não leem a palavra e não oram. Outra verdade que é comum na vida das pessoas que estão tristes, abatidas, jogadas às traças, jogadas no canto, chorando por aí, oh meu Deus, misericórdia. Outra verdade que é ausente nessas vidas é o jejum. Irmãos, o jejum, ele é fundamental para quebrarmos a carne. Você quer quebrar a tua carne? Tem que jejuar. Quer trazer a carne cativa ao Espírito, debaixo dos pés, submissa ao Espírito Santo de Deus? É necessário que jejues. A pessoa já não ora, não lê a palavra, não jejua. Impossível que essa pessoa sirva a Deus. Impossível que essa pessoa tenha comunhão com Deus. Impossível que essa pessoa fique de pé. Impossível que consiga vencer as dificuldades que nos é trazida, não só pela carne, mas muitas vezes potencializadas para as castas malignas, que têm satisfação em fazer que um probleminha torne-se um problemão nas nossas vidas. E quando nós, irmãos, estamos destituídos desta comunhão com o Senhor, estamos com uma vida aberta, a vida fica escancarada para toda sorte de ação do maligno, e ele entra, e ele faz uma miséria, e muitos chegam às loucuras de cometerem as mais bobas atitudes, loucas atitudes. Sabe o que é isso, irmãos? Vidas abertas para o diabo. Mas eu quero falar para você, meu irmãozinho, que deseja crescer na presença do Senhor, você que deseja ter comunhão com Deus, jejum é fundamental. Tu precisas desenvolver uma vida de jejum, você precisa quebrar a tua carne com jejuns, você precisa aliar a oração, a leitura da palavra, o jejum, porque esse jejum faz com que a nossa carne, a nossa natureza humana, a nossa vontade humana, entenda e respeite a soberania do Espírito em nossas vidas, porque nós não somos chamados para viver segundo a carne, mas fomos comprados a preço de sangue para vivermos segundo a vontade do Senhor, segundo o Espírito de Deus que deve habitar na vida de cada servo. Mas, irmãos muito preciosos, para que isso seja uma verdade e tenhamos vitória no Senhor, nós precisamos observar pontos que são fundamentais, simples, claro, extremamente simples, mas que são fundamentais na nossa vida. Está você mal pra caramba? Está você numa tristeza de dar dó? Está você abatido? Veja, com certeza você já não ora. Com certeza você já não lê a Bíblia. Jejum? Oh, aí que você não faz mesmo? É momento, irmãos. É momento de você olhar para o Senhor, confessar o teu pecado. É o momento de você arrependido, confessar o teu pecado e clamar pelo perdão de Deus. Passar a mão na sua Bíblia, clamar para o Espírito Santo de Deus, mostrar, trazer a revelação para você através da palavra. Leia a palavra, deixe o Espírito Santo de Deus encher o teu ser através da palavra. Ore, separe tempo para orar, ore, converse com Deus. Não sabe, não tem o que falar? Clame pela misericórdia do Senhor. Filho de Davi, tens misericórdia de mim. Foi esta a oração de alguém que foi ouvido. Não tens muito o que falar hoje, porque as palavras estão secas, a terra está seca, falta-lhe chuva, falta-lhe as águas do Espírito. Clame, clame, clame, clame para que o Senhor fale contigo, para que o Senhor abençoe a tua vida, mude a tua sorte, fale dos teus males, fale das tuas dificuldades, fale para o Senhor que tu quer, deseja mudar de vida. Olha, irmãos, o Senhor conhece a sinceridade de nosso coração, e quando Ele consegue visualizar dentro de você a verdade do desejo, Ele muda a tua vida, conserta a tua vida, enche o teu coração de alegria, te dá uma nova existência. E certamente, amados, vocês não serão destruídos porque o Espírito Santo de Deus te coloca de pé. Hoje é tempo de voltar-se para o Senhor. Hoje é tempo de refazer compromisso com Deus. Hoje, agora, é o momento de buscar a reparação de Deus, de buscar a restauração de Deus, a renovação de Deus, de encher-se com o Espírito Santo do Senhor. É tempo de se tornar-se, mais uma vez, discípulos do Senhor. Que nós, amados, saibamos superar as adversidades, superarmos as dificuldades. A exemplo daquilo que Paulo diz, 2 Coríntios capítulo 4, versículo 8, muitas vezes ficamos aflitos, mas não somos derrotados. As aflições até vêm, mas a derrota não, porque você é vencedor em Cristo Jesus. Algumas vezes ficamos em dúvida, mas nunca ficamos desesperados, porque o desespero não faz parte da vida que é regida pelo Espírito Santo de Deus. Temos muitos inimigos, mas nunca nos falta um amigo. Aqueles que são de Cristo têm todo um reino, têm todo um rol de pessoas que são do Senhor também, que comungam os mesmos princípios, que são mais que amigos, são irmãos. Às vezes somos gravemente feridos, mas não somos destruídos. Sim, quantas vezes somos gravemente feridos, somos tocados. Nesse momento, talvez você está gravemente ferido, sem comunhão com Deus, não lê a Bíblia, não ora, não tem prazer no Senhor, está aí, querendo morrer, gravemente ferido. Mas o Senhor diz, mas não somos destruídos. E Ele complementa dizendo, levamos sempre no nosso corpo mortal a morte de Jesus, para que também a vida dele seja vista no nosso corpo. E é isso que Deus quer para você, é isso que Deus quer para mim, que a presença do Senhor seja uma verdade na tua vida. Busque Deus, esteja com o Senhor, e Deus fará coisas novas, extraordinárias na tua vida, na tua existência. Ele mudará teu nome, mudará tua vida, mudará tua sorte, te dará um espírito de alegria, te dará unção de poder, a unção de autoridade, te dará ainda um chamado, um ide para que você vá a este mundo e fale do amor, o amor de Deus para aqueles que estão carentes. Levanta a tua cabeça. Olhe para o alto, confesse teu pecado e deixe o Espírito de Deus encher o teu coração. Esta é a palavra de Deus para você nesta tarde. É possível mudar, é possível restaurar, mas tem que querer e tem que fazer por onde. Separe tempo para Deus na tua vida. Este é o clamor do Senhor. Separe tempo, afinal você foi comprado para ser propriedade exclusiva de Deus. Tu és propriedade exclusiva de Deus. Que Deus te abençoe, que Deus enche a tua existência, que Deus mude tua sorte e que a graça do Senhor esteja sobre teu viver, em nome de Jesus. Amém. Esse é o Ministério Vivos.

se diligentemente obedeceres a meus mandamentos, que eu hoje te ordeno, de amar ao Senhor teu Deus e de o servir de todo o teu coração e de toda a tua alma. Darei a chuva da sua terra a seu tempo, a temporã e seródia, para que recolhas o teu grão e o teu mosto e o teu azeite. E darei erva no teu campo para o teu gado, e comerás e fartar-te-ás. Deuteronômio 11, 13 a 15.

e sabemos que todas as coisas contribuem juntamente para o bem daqueles que amam a Deus, daqueles que são chamados por seu decreto. Romanos 8:28.

E glórias a Deus pela sua graça, pela sua misericórdia para com as nossas vidas. Glórias ao Todo-Poderoso, porque se estamos aqui, vivos estamos, é a graça e a misericórdia do Senhor para conosco. Onde quer que você esteja nessa manhã, muito obrigado pela oportunidade tão especial de estarmos juntos. Que Deus abençoe grandemente a tua vida, muito a tua casa. Que possamos ter momentos de comunhão verdadeira, comunhão real com o Todo-Poderoso nesta manhã de quarta.

paz. Hoje é nosso tema, daqui a pouquinho, a partir das 10 horas, falarei com vocês a respeito do versículo 12 de Mateus capítulo 24. E por se multiplicar a iniquidade, o amor se esfriará de quase todos. E será que isso está acontecendo? É. Será que a China é a marca desse texto? Ou é aqui no Brasil mesmo? Daqui a pouquinho, tá? Vamos comentar sobre isto. Mas antes vamos orar. Amado Jesus, muito obrigado pela tua graça, pela tua misericórdia, pelo teu amor para com as nossas vidas. Prepara-nos para que nós possamos ter experiências que sejam sempre grandes e marcantes contigo, Senhor. Que nós possamos entender a tua mensagem e vigiarmos, para que o nosso amor não se esfrie, para que a iniquidade não encontre lugar em nosso coração. Senhor, abençoa-nos e guarda-nos. Abençoe a estes que nos ouvem, onde quer que eles estejam. Que sejam tomados pela tua graça, tomados pela tua misericórdia, para que nesta manhã tenham experiências marcantes contigo. Espírito de Deus, nos acuda. Tenha misericórdia de nós, em nome de Jesus.

Muito bem, amados, agora são 9 horas e 10 minutos desta manhã, temperatura super agradável por aqui, dia nublado, choveu à noite, choveu agora de manhã cedo, o dia tá assim querendo chover, a temperatura por volta de 19 graus, tá do jeito que o pastor Elias gosta, ei, bênção, gosto demais desse tipo de clima, dessa temperatura super agradável por aqui. A você que já está comigo, muito obrigado pela oportunidade especial. Para juntos louvarmos, adorarmos e bendizermos o nosso Senhor e Salvador. Amém? Se você deseja falar comigo, é só chamar-me pelo WhatsApp. Você pode chamar-me pelo 27 997 03 1331. Vou repetir porque eu sei que você não conseguiu notar que eu falei bem rapidão. 27 997 03 1331. Mais uma vez! 27 997 03 1331. Agora não é possível que não tenha anotado. Oh, misericórdia. Tem que gravar então, tem que gravar. Mas entra na capa do site que você vê o nosso contato, ali está nosso WhatsApp. Ou se você fizer qualquer tipo de busca no Google, coloca aí Missão Vivos lá no Google, vai aparecer também nosso WhatsApp. Amém? E eu tenho prazer, com certeza, em responder você, em falar com você, haja vista que é a alegria da gente compartilhar a palavra e vermos os irmãos que estão com a gente, louvando e adorando o nosso Senhor e Salvador. A todos vocês, muito obrigado pelo carinho, que o Senhor sustente as vossas vidas e que possamos crescer cada vez mais no conhecimento do amado Jesus. Oh, glórias! E assim, com certeza, experimentarmos quão bom, quão maravilhoso, quão extraordinário é servir o Criador, tá bom? Que Deus abençoe você, abençoe sua casa, sua família. Deixe-me abraçar também os irmãos que nos ouvem aqui pela cidade. A vocês que estão conectados conosco em Montanha, no estado do Espírito Santo. Muito obrigado pelo carinho, muito obrigado por estarmos juntos. É o Missão Vivos no Ar, Manhãs com Cristo, Manhãs com Cristo. Aquele bate-papo a respeito da palavra de Deus que é sempre salutar, sempre edificante. Nosso tema de hoje, todos os dias nós temos um tema no qual discorremos sobre a palavra de Deus. Nosso tema de hoje, ele é escatológico. Ele há de apontar para alguns dos sinais, mas especificamente para um sinal que encontra-se em Mateus capítulo 24, versículo 12. Um alerta de Jesus sobre os últimos tempos. Amém? Tenho certeza que o Espírito Santo vai solidificar essa palavra no teu coração e você há de compreender, você há de ver que está acontecendo mais rápido do que parece, principalmente nessas duas últimas décadas. E é tipo assim, ladeira abaixo, um caminhão velho desgovernado ladeira abaixo, e ou uma ribanceira com muita folha seca e um fogo lá dentro.

ir acima. Desse jeito. A situação está assustadora, irmãos. A gente ri por aqui, mas está assustador o que nós temos visto. Ok? Fica por aí. Lá pelas 10 horas vamos comentar sobre esse tema. E será um prazer muito grande saber que você está nos ouvindo para juntos aprendermos um pouco mais a respeito do amor do Senhor para com as nossas almas. 9 horas e 14 minutos, é a hora oficial de Brasília. Eu sou teu irmão Elias. Nós estamos sediados em Montanha, no estado do Espírito Santo. Se você é aqui da cidade e está nos ouvindo, manda um WhatsApp para a gente. Oh, sou fulano de tal, estou por aqui conectado. Diz aí. É, bênção. 27 997 03 1331. Breve, nosso WhatsApp será @missãovivos. Você está sabendo, né? Está ligado. O WhatsApp vai migrar para nickname. E o nosso é @. O nosso já é, porque se você olhar a nossa conta, já consta ali. @missãovivos. Ah, eu quero falar com o pastor Elias. Qual é que eu faço? Qual é o WhatsApp dele? @missãovivos. Ué, não tem o nome dele? Não tem, não. Esse número aqui eu uso particular e também uso para Missão Vivos desde muito tempo, tudo relacionado a Missão Vivos. E eu não tenho outro número, mas no futuro eu quero ver se eu consigo outro chip. Aí eu usarei um nome, um nickname mais pessoal. Mas é a mesma coisa, não é eu que atendo o telefone. O telefone é meu, ele anda no meu bolso. Esse aqui, esse 27 997 03 1331. Falou, gente. É isso aí, pessoal que nos ouve na Europa, um abraço. Pessoal que nos ouve na Colômbia, um abraço. Pessoal que nos ouve nos Estados Unidos, um abraço. Pessoal que nos ouve na Alemanha, um abraço. Povo que nos ouve onde quer que esteja nesse momento, um abraço especial na Argentina, lá em Portugal. Tem pessoas que nos ouvem continuamente aí fora do país. A todos vocês, que a graça, o cuidado, o zelo do Eterno envolva-os de forma poderosa, de forma grandiosa. Tá bom, gente? Satisfação é sempre nossa em louvar e adorar a Deus com vocês. Vamos louvar, vamos glorificar o nome santo de Deus. É o tempo do povo chegar para que até as 10 horas possamos começar essa palavra tão abençoada de hoje. Uma palavra de despertamento, uma palavra muito séria, inclusive. Vamos lá? Aumenta o som do seu celular, do seu computador, para que você possa ouvir melhor esse louvor. É a Missão Vivos, eu sou teu irmão, pastor Elias, estou em Montanha, no estado do Espírito Santo, junto com você, para louvar, para adorar. Ah, sim, deixe-me saudar os irmãos que estão com a gente, deixe-me saudar a pastora Sônia, lá em Mogi das Cruzes, São Paulo. Não deram sinal de vida no WhatsApp, mas sempre estão por aí. A pastora Sônia, de Mogi das Cruzes, São Paulo. Um abraço, pastora. Deus abençoe teu dia, abençoe a Bia. Também a Jaqueline. Esse tema de hoje foi um pedido da Jaqueline. Jaqueline de Guarulhos. Um abraço, Jaqueline. Deus abençoe você, o Jefferson, a Manuela. Abraço também a nossa querida Sueli, de Avaré, São Paulo. Sempre está por aí. O Antônio, de João Pessoa, na Paraíba. Esse nos escuta sempre, nos acompanha sempre. Ontem mesmo estava lá na Capital FM conosco, a partir das 20 horas. Estava lá ligadão com a gente. Ei, benção, hein? Também o nosso querido Fernando, de São Luís, no Maranhão. Amados que nos ouvem lá em Goiânia, a nossa irmã Elaine, sempre ligada também com a gente. Abraço, Elaine, em Goiânia, Goiás. Quem mais? Quem mais? Tem mais uns por aí. Depois eu lembro o nome de outros. Vamos lá, então? Vamos louvar, vamos adorar, porque nosso amado Jesus é bom e é digno toda honra e digno toda glória.

É isso aí, amados. Agora são 9h30, 9h30. É teu irmão Elias, numa mão, uma xícara de café, na frente um microfone e ainda uma tela. Amém? Está acompanhando os louvores por aqui. A todos vocês que estão ligados, muito obrigado pelo carinho da sintonia, aliás, da conexão. Aqui você não sintoniza, aqui você conecta. A todos vocês, muito obrigado pelo carinho da conexão. Deus abençoe grandemente a vossa vida, a casa, a família, nesta manhã super agradável por aqui. 9h30, 19 graus, temperatura tá boa, hein? Não dá nem pra murmurar, hein? Ô, glórias, louvado seja o Senhor por tudo quanto Ele tem feito pelas nossas vidas. Nosso tema de hoje, em instantes, daqui a meia hora, eu vou falar com vocês a respeito do amor se esfriará. Palavras de Cristo, Mateus capítulo 24, versículo 12. Numa palavra escatológica, Jesus fala a respeito do amor que se esfriaria em quase todos. Não em todos, em quase todos. E aí, você já leu esse texto? Imagino eu que você o conhece, é um texto extremamente conhecido. Qual a tua ideia em relação a isso? Esse amor se esfriaria. Seria o amor do chinês? Do brasileiro, do argentino? Do europeu? Que amor Jesus refere-se? Amém? Em instantes vamos comentar sobre isso, observando o contexto, e você há de ficar surpreso, tenho quase certeza absoluta disto. Você há de ficar surpresa. Surpreso, aliás. Eu surpresa, não é? A quem Jesus refere-se nessa palavra? Não apenas essa, mas se você observar um pouco antes e um pouco depois, são sinais pertinentes que acontecerão nos últimos tempos. E isto deixa-nos felizes por um lado, e assustados por outro. Não tem jeito, nós queremos a volta de Cristo, mas ela nos assusta um pouco, não é? Ela nos assusta um pouco. E o que nós temos visto nessas últimas duas décadas, fica evidente que Jesus está às portas, porque acelerou demais, gente, está assim acelerado, misericórdia, está acelerado. Mas 10 horas nós vamos comentar um pouco mais a respeito disso. Enquanto isso, fique pensando aí, para quem é esse povo que o amor vai se esfriar? Quem são esse povo? Cujo amor se esfriaria com relação a Cristo? Será o chinês? O japonês? Quem serão? Tá bom? Em instantes, sai daí não. Aproveita e manda o WhatsApp para alguém, convida outras pessoas a acessarem nossa plataforma para que juntos possamos adorar, possamos glorificar o nosso Senhor e Salvador. Nós estamos pelo vivos.com.br, é a nossa plataforma, mas há pessoas que nos ouvem pelo Radiosnet. Um abraço para o pessoal que nos ouve no Radiosnet, também no Rádio Garden. Esse aplicativo Rádio Garden é show, tá? Você que nos ouve por aí, um abraço. Ele só é tentador, né? Porque aparecem tantas luzes que você fica naquela. Será que eu posso ir para aquela luz dali, aquela outra? São pontinhos, né? Pontinhos iluminados no mapa. Muito bem, amados. 9h34, é você com teu irmão, pastor Elias. Eu estou na cidade de Montanha, no estado do Espírito Santo. Vamos louvar mais um pouquinho, vamos? Assim, antes de louvar. Faz a porta se abrir. Meu irmão, não tenha medo. Deixa-me conversar um pouquinho a respeito de política. Não é um tema, mas vamos conversar muito a respeito de política nesses dias futuros aí, tá bom? Olha só, eu estava vendo uma pesquisa. Foi um camarada, estava falando sobre uma pesquisa, não me lembro agora. Eu acho que foi um deputado lá de Gaia, deputado. Ele estava apresentando uma pesquisa que foi realizada há pouco tempo atrás, que coloca inclusive o Flávio na frente do Lula. Mas não é esse lance do Flávio na frente do Lula, porque nós já sabemos que está. Ele é aquela coisa, mas está indo. Graças a Deus por isso, louvado seja o Senhor. Feliz a nação cujo Deus é o Senhor, que nós possamos, num futuro não muito distante,
termos governantes que possam afirmar que a nossa nação teme ao Senhor. Evidentemente que não vamos esperar uma nação gospel, uma nação evangélica, porque gospel já é. O Brasil já é uma nação gospel. Não é esse o objetivo, mas é escaparmos do peso do socialismo e do comunismo. Mas o que eu achei interessante na pesquisa e até estarrecedor, irmãos, é que o número de evangélicos, olha só, o número de evangélicos, a pesquisa é bem genérica, aliás, de cristãos, acho que é cristãos lá, é o número de cristãos. Agora eu fiquei na dúvida se é evangélicos ou cristãos, porque cristão engloba todo mundo, não é? Mas eu não tenho certeza agora se foi cristãos ou se foi evangélico. Mas vamos lá, seja uma coisa ou outra, que o nome de cristãos que apoia a direita está caindo, gente. E cristãos que apoiam a esquerda está crescendo. Aí não dá para entender não, aí dá um piripaque na cabeça da gente, não é? Aí dá um piripaque mesmo. É, a palavra de Cristo também aponta para isso, não é isso? Que o amor se esfriaria. Porque, olha, gente, eu não consigo entender. É tipo assim. E se você é da esquerda e está me ouvindo aí, se converte. Se converte, literalmente. Eu não estou te julgando, não. Estou falando para você se converter, vivente. É tipo assim. O cristão que vota no comunismo ou na esquerda, é como se ele pegasse um facão velho enferrujado e tascasse no dedão do pé. Ou no próprio pé. Gente do céu, não dá para entender esse negócio, não. Aliás, dá, perdão. A gente entende, não é? A gente entende. A gente sabe que é o tempo do fim. E nesse tempo do fim, o amor para com Cristo se esfriaria. E está se esfriando literalmente. Mas é uma coisa assim, irmãos, inadmissível. Compreender. Nós compreendemos, mas não aceitamos, né? É inadmissível. Como é que um cara que se diz crente, que se diz cristão, pode apoiar a esquerda, pode apoiar o comunismo? Aqui na cidade, inclusive, nós temos pastores que são esquerdistas, pastores. Não dá para entender esse negócio, não dá para entender assim, né? Não dá para aceitar. Não dá para aceitar essas coisas. Irmãos, se você não sabia, procure saber a filosofia da esquerda, a filosofia comunista. Elas são totalmente anticristãs, gente. Totalmente anticristãs. Não há como você associar. Ah, mas aqui no Brasil é diferente. É? É diferente? Você está vendo já as perseguições que aparecem aí? Você está vendo já? Ah, mas ninguém, nenhuma igreja foi fechada, nenhum pastor foi preso. Amados, para de olhar para esse lado. Olhe para o outro aspecto. Olhe para detrás da cortina. Esse lance de fechar a igreja, de perseguir a igreja, provavelmente não vai acontecer. Ou se vai acontecer, é quando o Brasil se tornar, graças a Deus, espero que não. Graças a Deus que não, né, gente? Espero que não. Mas se o Brasil tornasse, certamente teremos sérias restrições com relação ao culto. Talvez não fechar a igreja, mas sérias restrições. Que hoje... O Brasil que já está navegando, surfando no esquerdismo, hoje já existe. Como é que você fala hoje sobre as uniões homofóbicas, aliás, homofóbicas não, homoafetivas, sem tornar-se homofóbico? Como é que você prega contra essa situação? Sabe o que é isso? É a perseguição. A Bíblia diz que é, mas você não pode falar que é, porque se alguém achar que você está ofendendo a escolha dele, você está lascado. E são penas terríveis em relação a essas coisas. Evidentemente que a igreja não está aqui para ficar apontando, ah, você não, isso, aquilo, outro. Não, mas a palavra de Deus precisa ser pregada, exposta da forma que ela é. E aí? Nessa área já é complicado. Não apenas essa área, e o aborto que é aprovado aí? O aborto. Isso é fruto de quem? Quem foi que lançou esses projetos? Tá vendo? Isso é perseguição, meus queridos. Aí a pessoa fica naquela onda, ah, ninguém fechou a igreja, não fechou a igreja. Eu costumo dizer que eu acho que aqui no Brasil
talvez não vai ocorrer isso, porque a perseguição hoje ela está em outra vertente. Uma perseguição em outra vertente e ela está viva. E nós precisamos estar atentos a isso, tá bom? Mas vamos louvar, vamos adorar, lembrando que daqui a pouquinho, 10 horas, vamos comentar a respeito e o amor se esfriaria. Tudo bem com você? Diz pra gente. Você é especial, nunca te esqueça disso.

É você na Missão Vivos. Missão Vivos, desde 2001, edificando vidas para Cristo, utilizando essa ferramenta tão maravilhosa chamada internet, para testemunhar de Cristo, para falar do amor do Senhor para as pessoas, para levar o Evangelho puro, cristalino de Cristo Jesus aos corações. Sinto-me honrado pelo carinho que eu recebo dos irmãos, onde quer que vocês estejam. Mas que o Senhor sustente as vossas vidas e que nós possamos juntos crescermos no conhecimento, na graça, na proximidade com Cristo Jesus. Ô, presbítero Antônio! Ô, presbítero! Você tá aí, presbítero? Ou você tá na praia tomando aquele solzinho da praia, hein? Essa hora, 9 horas e 52 minutos. Tá na hora boa ainda para quem gosta de praia. Eu particularmente não sou muito adepto de praia, tá bom, gente? Eu moro via rodovia, 100 km da praia. Mas coisa mais rara do mundo, ir numa praia. Não gosto, não sou muito chegado. E quando vou, fico geralmente debaixo de uma árvore, só olhando. De vez ou outro vai lá, dá uma entradinha na água, aquela coisa toda, não é? A Elisa não, a Elisa... Aí a Tenilza sofre com a Elisa, porque a Elisa, ela quer ir para a praia 8 horas e sai de lá no final da tarde. Aí é tenso, hein, gente? E ninguém pode deixar sozinha lá na praia, não é? As praias do Espírito Santo, elas são mais perigosas, são mais violentas. Na Bahia tem umas praias melhores, mais calmas, mas as praias capixabas são mais violentas. Não tem como deixar uma criança de 10 anos, eu não tenho coragem de deixar. Vai lá, fica lá na praia, na onda lá. Ah, rapaz, é muito perigoso. É muito perigoso. Mas, para quem gosta, ótimo. Eu costumo dizer, eu acho que o presbítero Antônio nem vai na praia, viu, gente? O presbítero Antônio não deve ir na praia, sabe por quê? Nos meus estudos praianos, isso aí entrou a filosofia muito profunda, não é? Quem mora no litoral raramente vai na praia. Praia é coisa para turista. E eu tenho visto isso, irmãos. Que você chega na cidade praiana, litorânea, aí você pergunta a pessoa, e aí, quanto tempo você vai na praia? Ah, tem 6 meses, tem 1 ano. As pessoas que moram no litoral têm um certo horror ao mar, não é isso? Apodrece tudo que tem em casa, tudo que é ferroso. É corroído, você sempre está pegajoso, não é? Aquele, sei lá o que é aquilo, você vai na praia, você não fica à vontade depois, fica meio pegajoso, sei lá como é que é aquela história toda. E quem mora no litoral, com raras exceções, vai na praia todo dia, a não ser dar aquela caminhadinha, mas entrar na água mesmo. Imagino eu que o nosso presbítero Antônio tem mais de 1 ano que ele não dá um tibum, um mergulho aí nas águas quentes lá do... Lá da Paraíba. É, rapaz. Ele está escrevendo ali. Daqui a pouco vai dizer que eu estou certo. Muito bem, gente. 9 horas e 54. Nós vamos ouvir mais uns 2 louvores. E na sequência, quero falar com vocês a respeito de Mateus capítulo 24, versículo 12, especificamente. Mateus capítulo 24, versículo 12. Disse Jesus, por se multiplicar a iniquidade, o amor se esfriará de quase todos. Aí, tá vendo? O nosso presbítero Antônio mora a 2 quarteirões da praia. Ele dá pra ouvir o som da praia. Mas tem um tempinho que ele não vai. É, rapaz, praia é coisa pra turista, tá bom? Você pode ver, você vai na praia, principalmente no verão, aí você pergunta, você é de onde aqui no Espírito Santo? Você é de onde? Minas Gerais. Aqui só dá mineiro nas praias. Praias capixabas e praias sul-baianas, você sai tropeçando em mineiro, tá bom? Eu acho engraçado porque aí vem aquele povo ali da região mais central de Minas, eles têm um sotaque tão diferente, gente. Nós estamos aqui a 20 quilômetros de Minas Gerais, mas aqui nessa tríplice fronteira, tudo é misturado. O sotaque capixaba é misturado com o baiano é misturado com mineiro e é diferente. Mas o sotaque baiano, por mais que nós estejamos aqui no sul, praticamente no sul da Bahia, na fronteira com o sul da Bahia, você atravessou a fronteira, você já vê o sotaque baiano. É diferente, hein? Os baianos aí são diferenciados.
Você vai para Minas Gerais, você já não vê o sotaque. Porque Minas Gerais, uma cidade chamada Nanuque, nós vamos ali sempre. Eles falam quase igual a gente, não é? Mais, um pouco mais abaianado do que nós. Mas quando você vai ali na praia, né, nessa época de verão, coisa assim, aí você vê um sotaque engraçado dos mineiros, viu? Eles falam engraçado demais, gente. O pessoal fala do sotaque baiano, mas o sotaque mineiro é mais engraçado do que o baiano, tá? É muito engraçado o sotaque, é diferente demais, é muito legal. Mas muito bem, é por isso que aquele ministro lá não conseguiu entender o Zema, né? Ele não conseguiu entender o Zema. O Zema é bem lá do centro de Minas. E ele não conseguiu entender, disse que o sotaque parecia lá daquele paizinho, daquela ilha, que praticamente nem português falam, né? Uma quantidade mínima de português, de habitantes ali falam português. Esqueci o nome da ilha agora. Mas vamos louvar, vamos adorar o Criador. Deixa eu ver o que vem aqui. Vamos lá. Ó, daqui a pouquinho. E aí? O amor de muitos se esfriaria. Quem são esses muitos? Pensa aí.

São 10:06, 10:06 na capital da amizade. É você ligado no vivos.com.br, é teu irmão Elias, louvando, adorando a Deus com vocês aqui, pelo vivos.com.br. Abraçando os irmãos que nos ouvem pela internet, onde quer que estejam, aqui no município, fora do município. Que Deus abençoe grandemente as vossas vidas, que nós possamos experimentar dia após dia quão bom, maravilhoso é o Criador sobre as nossas almas.

E nós vamos meditar na palavra de Deus nessa manhã abençoada, manhã gostosa, 19 graus na capital da amizade. Minha cidade é conhecida como a capital da amizade. Mas não confie muito nisso não, tá bom? Não confie muito nisso. Ah, Senhor, sua misericórdia. Temperatura agradável por aqui, por volta dos 19 graus. E estamos para louvar, para adorar, para bendizer o nosso Senhor e Salvador Jesus, para declarar que Cristo é a nossa esperança, a nossa paz, a nossa alegria, para vivermos a verdade do Eterno acima de todas as coisas. Nosso tema de hoje chama-nos a atenção para a escatologia, para a brevidade da volta de Cristo, e hoje abordaremos um dos sinais que estão em evidência cada vez mais, mostrando que Jesus está às portas, que Jesus está voltando, tá bom? Um abraço à pastora Sônia, não deu sinal de vida, mas deve estar por aí. Abraço, pastora, Deus abençoe. A Jaqueline levantou o dedo, estou por aqui. Nosso querido presbítero Antônio e tem outros mais, mas só que não falaram com a gente no WhatsApp. A todos vocês que estão ligados, muito obrigado pelo carinho, que o Senhor sustente as vossas almas. Vamos então para a nossa palavra de hoje, vamos, porque o tempo passa e nós teremos aí uns 40 minutos para falarmos a respeito do amor que se esfria. Mas vamos orar antes pedindo a direção de Deus para essa palavra. Mas antes de orar, deixa-me tomar um pouco de água ali, tá? Deixa-me tomar um pouco de água rapidinho.

0: Agora sim, agora vamos lá. Oremos. Senhor, muito obrigado por essa manhã tão abençoada, pelo teu cuidado, pelo teu zelo, pela tua misericórdia. Prepara-nos, Pai, para que nós possamos expor a tua palavra de uma forma fidedigna, para que teu nome seja honrado e glorificado. Ensina-nos, ó Deus, porque tu és bom, tu és maravilhoso e a tua glória dura para sempre. Em nome de Jesus. Amém.
1: Seus olhos.
0: Queridos, hoje a nossa palavra é escatológica. Ela aponta para os últimos acontecimentos, para os tempos do fim, os últimos tempos. Em específico, eu quero falar a respeito de Mateus capítulo 24, versículo 12. E por se multiplicar a iniquidade, o amor se esfriará de quase todos. E por se multiplicar a iniquidade, o amor se esfriará de quase todos. Essa é uma palavra de Cristo Jesus. Olha só, o que eu tenho visto nesses últimos tempos é a tendência em generalizarmos a palavra. A tendência em generalizarmos. Ah, isso aqui, quem são esses que o amor há de se esfriar? Aí você olha para a sociedade vai de mal a pior, não é? Mas desde Caim, a sociedade vai mal a pior. Desde que Caim cometeu o seu homicídio, a sociedade vai de mal a pior. Nunca houve melhoras. Mas será que esse amor trata-se do homem de forma generalizada? Irmãos, é preciso entender que a palavra do Senhor, ela é voltada para o povo de Deus. Nós precisamos fazer essa distinção porque é necessária. O Antigo Testamento, ele era específico para os judeus. O Antigo Testamento, quando você o lê, às vezes as pessoas não entendem e querem copiar, mas o Antigo Testamento eram mandamentos, eram ou não? Eram. Porque ficou em Jesus, apesar que os judeus continuam insistindo em guardá-los, mas o Antigo Testamento ficou em Jesus, os rudimentos do Antigo Testamento, a lei ficou em Jesus. Mas era um livro, eram ensinamentos, aliás, específicos para os judeus. Quando nós caímos no Novo Testamento, nós vemos que houve uma mudança relativamente radical, porque custou o sangue de Cristo, a transformação que veio através de Cristo. E os escritos do Novo Testamento tornaram-se especiais, específicos para todos aqueles que estão debaixo da Nova Aliança. Mas o interessante é que a Nova Aliança é feita para aqueles que têm Jesus como Senhor e Salvador. Nós não podemos achar que a Nova Aliança é para os 8 bilhões de pessoas que estão sobre a face da Terra. Pode ser, mas é preciso que haja um processo para que eles se encaixem debaixo daquilo que Deus determinou como Nova Aliança. E quando nós olhamos as palavras que estão no Novo Testamento, nós queremos generalizá-las, principalmente essas questões em relação aos tempos do fim. Nós queremos generalizar e às vezes você busca na humanidade sinais que Cristo está voltando. Quando nós lemos esse texto, Mateus capítulo 24, todo o capítulo 24, mais especificamente em versículo 12, nós vemos que Jesus, amados, está apontando para uma questão específica, para um povo específico. Amém? Jesus ali estava respondendo, Mateus capítulo 24, Jesus estava respondendo aos seus discípulos sobre o fim das eras, sobre a volta, o que aconteceria, etc. E quando você observa um pouco mais, praticamente todos os aspectos estão relacionados ao povo que, de uma forma ou outra, tem uma conexão com o cristianismo ou com os princípios defendidos pelo cristianismo. Veja só, aí Cristo disse que, se você ler o contexto, se você ler um pouco mais amplo, não lerei o texto, vou deter-me em Mateus capítulo 24, versículo

12, e você confira na sua Bíblia todo o capítulo. Mas veja só, Jesus apresenta uma série de sinais. Quais seriam esses sinais? Olha só, falsos cristos. Falsos cristos não quer dizer que é o Henrique Cristo. Eu, ali na África, tem um cara também que se apresenta lá como enviado, mais importante do que Jesus, esqueci o nome dele agora. Mas aqui no Brasil tem lá o folclórico Henrique Cristo. Não são esses os falsos. Falsos profetas. Falsos profetas é mais comum. E onde estão os falsos profetas? Na Igreja Católica? Na Macumba? Não. Os falsos profetas, evidentemente, você ouve falsos profetas, você faz um link com a Igreja Evangélica. As guerras. As guerras até podem ser entendidas como os conflitos mundiais. Até podem. Mas eu gosto muito de olhar por esses aspectos, presbítero Antônio. Não os conflitos mundiais especificamente, mas sim os conflitos dentro do reino. Porque nós temos visto hoje, irmãos, uma verdadeira guerra. Uma verdadeira guerra. Deus amado. É a igreja que não mais ama o Senhor, mas prega um evangelho distorcido, que leva as pessoas a afastarem do Senhor. Uma guerra contra o reino dos céus. A nossa guerra, a nossa luta em tentar pregar o evangelho de Cristo. Amém? Eu vejo muito por esses aspectos. As perseguições. Mas que tipo de perseguição? Eu costumo dizer, irmãos, que a perseguição maior que nós temos hoje chama-se espiritual. Não é uma perseguição da sociedade para com a igreja. Em alguns casos pontuais existem isso, nós não podemos desmerecer e sempre existirá. Sempre foi assim e sempre será. Mas as perseguições maiores estão relacionadas àqueles que são fiéis. As tribulações que nós as enfrentamos no dia a dia, quem passa por tribulações? As apostasias, apostatar é negar a existência de Deus, dos princípios do Senhor. Portanto, aqueles que já estão no mundo, apóstatas, nem se aplica o termo, não é? Porque eles não estão abandonando, eles na verdade nunca o tiveram. Para que haja apostasia, é preciso que alguém abandone os princípios de Cristo, tal qual Judas que apostatou da fé. E o avanço da iniquidade, que é o pecado generalizado no meio. Amém? Portanto, amados, eu vejo que esses sinais, eles não apontam necessariamente para o exterior. Eu não vejo a Segunda Guerra como um sinal da volta de Jesus, nem a possível Terceira Guerra como sinal da volta de Cristo. Mas eu vejo essa guerra espiritual que está dentro da igreja hoje como sinal da volta de Cristo Jesus. Amém? A palavra chama-nos atenção para algo interior, para algo espiritual. Leia o contexto. Nós não podemos, amados, olhar a palavra superficialmente. Você precisa conhecer o contexto da palavra. E a palavra, ela foi escrita, aliás, a palavra foi proferida, Jesus falando, para os discípulos. E ele falava daquilo que era dele, para aqueles que são deles, que são dele, aliás. Portanto, essa iniquidade que o nosso amado Jesus diz que se esfriaria, aliás, essa iniquidade que levaria ao esfriamento do amor em quase todos, nós precisamos olhar com uma ótica diferente. Uma ótica diferente. Amém? Jesus não está dizendo, irmãos, tipo assim, que os homens seriam mais violentos, porque no decorrer da história, os homens sempre foram violentos, não é isto? Incrédulos, aqueles que seguem a Cristo Jesus sempre foram poucos. Portanto, a incredulidade sempre existiu sobre a face da terra e existirá, e no número assustadoramente maior do que aqueles que creem. Amém? E ainda, o Senhor está falando do amor se esfriando. Às vezes nós olhamos e achamos que esse amor é um amor interpessoal. Não, esse amor é para com o Senhor, é para com Deus. Amém? É para com o Senhor.
E quem é esse amor? O amor por quem? Daqueles que se dizem cristãos, amados, que hoje já não amam Jesus de fato. É isso aí. O contexto chama-nos a atenção para esse detalhe. O contexto mostra que os discípulos seriam perseguidos, que os falsos profetas surgiriam, que as pessoas seriam enganadas. Mas haveriam aqueles que hão de perseverar, haverá sempre aqueles que hão de perseverar até o fim. Amém? E nós precisamos estar atentos porque a iniquidade tem aumentado, irmãos. O que é iniquidade? É o pecado. A arte de pecar, digamos assim. A iniquidade tem aumentado de forma assustadora. E os corações cada dia mais que professam a fé estão afetados e destruídos. Muitas vezes não deixam a igreja, mas já não creem. Amém? E isso é para que nós possamos também fazermos um auto-questionamento. Como está o nosso amor para com Cristo? Como está o nosso amor para com Deus? O amor pela palavra? Para com os irmãos? Amai o Senhor acima de todas as coisas e o próximo, não é isso? O amor pela verdade? Amor pela verdade, meu Deus do céu. Amor pelas almas? Que amor tem pelas almas hoje, não é? Portanto, queridos, nós precisamos estar atentos a esta realidade. Porque muitos estão olhando para os perigos, os dias difíceis que estão ao redor da igreja, ou seja, na sociedade de forma generalizada. Mas esquece de olhar para o coração, para o que está acontecendo dentro, ou que estão dentro da igreja. E aí que é assustador. A situação fica assustadora. Amém? A minha visão, portanto, como vocês já notaram na nossa introdução, ela está voltada para o reino, para dentro de casa. Eu não consigo enxergar essas profecias escatológicas, essas palavras escatológicas de Cristo Jesus, como para o pagão, para o macumbeiro, para o hindu, para quem vive a religião do Maomé, enfim, passou agora o nome, muçulmanos, para os muçulmanos e outras tantas milhares de religiões não cristãs que existem por aí. Não consigo enxergar essa palavra de Cristo direcionada a essas pessoas. A palavra do Senhor, ela tem uma direção, sim, para os pagãos. Vinde a mim os cansados e sobrecarregados e eu vos aliviarei. Ide por todo mundo e pregue o evangelho. Essas são verdades que apontam para o mundo exterior, para aqueles que precisam ser, entre aspas, agregados através da salvação para a família de Cristo Jesus. Amém? Quando eu olho a Bíblia, irmãos, eu sempre olho com a visão de dentro de casa, não com a visão fora de casa. Todos os males que estão na palavra de Deus apontam para dentro de casa. Obras da carne, para quem o Senhor está falando sobre as obras da carne? Lá em Gálatas. Para o povo de fora? Não, aquilo lá já é uma prática natural para eles. O fruto do Espírito, para quem? Povo lá de fora? Não, impossível a eles frutificar no Espírito. Mas é para aqueles que estão dentro de casa e assim vai. Vamos lá, vamos discorrer essa palavra de hoje, abordando alguns aspectos. Mateus capítulo 24, versículo 12, mais uma vez. E por se multiplicar a iniquidade entenda como pecado, o amor se esfriará de quase todos. Amém? O que leva ao esfriamento do amor? A prática do pecado. A prática do pecado, da iniquidade, faz que o amor se esfrie. E esse é o nosso primeiro tópico. Amém? Uma ordem lógica que Cristo deixou. Multiplicação da iniquidade gera esfriamento do amor. Mas olha só o interessante, como as coisas estão amarradas aos da família. Multiplicação da iniquidade esfria o amor. Primeiro a multiplicação da iniquidade, depois o esfriamento do amor. Mas que amor o mundo tem? Seu amor é o próprio Cristo. Nós temos que analisar, irmãos, olhando tudo por essa ótica.
Eu posso até ser contestado, mas não abro mão desse princípio. Você pode até não concordar comigo, mas é assim que eu vejo e é assim que eu ensino. Oh, meu Deus, misericórdia. Mas veja, a ótica de Cristo. Falando para os discípulos, falando para os seus, porque se multiplicará a iniquidade. Multiplicará a iniquidade e o amor se esfriará de quase todos. Se nós fazermos uma breve análise, bem simplesinha, se aqueles que estão no mundo não têm o amor, porque o amor procede de Cristo, procede de Deus, e para que nós possamos tê-lo e amar, é preciso que haja esse amor aqui. Claro, não é esse amor que está aí fora, esse amor floreado, é o amor para com o Senhor. É necessário que haja esse compromisso com Cristo. Mas não são o amor de todos, de quase todos, ou seja, há um limitante. Dentro do reino, irmãos, nesses últimos tempos temos visto que o pecado tem assolado, mas assolado mesmo, destruído. E muitos, quase todos, estão perdendo o amor para com Deus, para com o Senhor. Ah, mas pastor, a iniquidade dentro da igreja? Sim, a iniquidade dentro da igreja. A iniquidade, irmãos, ela se manifesta de muitas formas, muitos ângulos, muitas facetas. E uma delas é a rejeição dos princípios de Deus. A partir do momento que a igreja, me refiro à igreja protestante, à igreja evangélica, nem me refiro ao catolicismo, porque esses não seguem os princípios do Senhor da forma que deveria seguir, o amor já se esfriou. Mas a igreja chamada protestante, que deveria prezar por aquilo que é de Deus, vemos que rejeita os princípios do Senhor. E isto é mais comum do que parece nessas últimas duas décadas. Por isso que eu falo, Jesus está voltando, gente. O nosso presbítero Antônio, presbítero Antônio, ele não tem duas décadas, parece-me, de conversão. Mas do tempo de conversão dele até hoje, se eu não estou enganado, viu, presbítero? Parece que você falou que não tem duas décadas. Mas do tempo de conversão do presbítero até hoje, ele há de ver, ele há de constatar que houve uma mudança radical em relação à palavra. A rejeição é crescente. A Jaqueline, que não é tão velha, deve ter uns 30 e poucos anos, há 20 anos atrás, devia ter isso, uns 10 anos. Ela certamente é diaconisa da igreja, certamente ela tem visto que essa rejeição aos princípios de Deus é crescente. A pastora Sônia, que tem aí seus 50 anos de igreja, a nossa anciã, essa mais do que ninguém sabe disso, tanto é que ela abandonou esses princípios, não é, pastora? E agarrou-se ao evangelho verdadeiro, porque a igreja estava ladeira abaixo, irmãos, desgovernada, abandonando tudo aquilo que era de Deus. E nós temos visto que a normatização do pecado tornou-se uma verdade. A perda da sensibilidade para com as coisas espirituais, meu Deus do céu. As pessoas já não olham para o pecado da forma que o pecado é. A iniquidade... A iniquidade, irmãos, ela é progressiva dentro da igreja. As pessoas estão abandonando o Senhor, estão apostatando a fé. Olha, mais atrás um pouquinho você fala que os apóstatas, apostasia, estão apostatando a fé e mergulhando cada vez mais num poço sem fundo de lama, onde Cristo não está. É iniquidade dentro da igreja. Os pregadores que não pregam mais Jesus, não é verdade? Os pregadores que pregam aquilo que o povo quer ouvir, tudo isso, irmãos, são sinais dos últimos tempos. Leia o Novo Testamento, você vai deparar com eles, até tropeçar neles, se não tiver cuidado. De tão em evidência que estão. Tão em evidência. 1 Coríntios capítulo 15, versículo 33. Não vos enganeis, as más conversações corrompem os bons costumes.
as más conversações. Vamos ampliar mais conversações. Vamos ampliar isso aí. As más conversações, as más companhias, as más conversações, más influências. As pessoas estão sendo influenciadas pelo mundo, gente. Entendeu? O apóstolo Paulo fala sobre más conversações, que elas corrompem os bons costumes. E nós temos visto que a influência tem corrompido os bons costumes do reino dos céus. As pessoas estão jogando fora a palavra de Deus. O pecado tornou-se normal, as pessoas querem o pecado e dão um jeitinho de aceitar o pecado. Como exemplo, festas juninas, Páscoa, Natal, nas suas situações pecaminosas, não é? Nós temos visto que as pessoas tornaram-se tolerantes ao pecado, não é verdade? As pessoas estão tornando-se tolerantes, já aceita o pecado. A igreja já aceita as práticas pecaminosas como normais. Cada dia que passa você fica extasiado com aquilo que acontece. Agora a IPU, a Presbiteriana Unida, que não tem nada a ver com a Presbiteriana do Brasil, aceitando o seu sacerdócio homoafetivo. Quando você olha, isso aí é da instituição, mas quando você olha dentro da igreja, os namorados que vivem como namoridos, como dizem no popular, namoridos, não é assim? E vai por aí, o pecado está cada dia mais comum na vida das pessoas. Isso, irmãos, é fruto da insensibilidade espiritual. A insensibilidade espiritual. As pessoas tornaram-se insensíveis, duras. Tem um texto que eu não me lembro agora que fala exatamente isso aqui. As pessoas tornaram-se insensíveis, duras. Meu Deus do céu. Amém? Nós temos que analisar tudo, irmãos, com muito cuidado, porque os tempos são difíceis. Não me refiro aos tempos econômicos, políticos, etc. Tempos espirituais. Olhe o reino dos céus pelo aspecto espiritual. Sempre, sempre. Amém? E as pessoas que se esfriam no amor, elas continuam frequentando a igreja, está lá na igreja. Amém? Estão na igreja, mas cada dia mais afastando-se do Senhor. Esfriaram, mas cantam. Nós temos visto os nossos artistas gospel, esses já se esfriaram, já viraram pedra de gelo. Os artistas gospel que cantam por dinheiro, não é? Os pregadores profissionais que pregam por grana, se você não pagar o cachê do cara, ele não vai pregar. Eu nunca me esqueço, irmãos, que aqui na cidade uma vez convidaram aquele deputado, pastor da Assembleia, passou o nome do camarada agora. Ele é deputado, continua sendo deputado. E ele tinha um cachê, só que a igreja precisava depositar um percentual do cachê antes e... Quando ele chegava na cidade, a igreja precisava pagar o restante do cachê, caso contrário, ele não pregava. Entendeu? Pregadores profissionais, o amor se esfriou. Há muitos que ensinam a palavra, nós estamos cheios de professores na internet, ensinando a palavra deturpada. Trabalho na obra, mas trabalho por dinheiro, trabalho pela fama, trabalho por isso, trabalho por aquilo. Amém? Todos esses irmãos já perderam, com certeza, o primeiro amor. Já perderam o primeiro amor. Apocalipse capítulo 2, versículo 4, fala da igreja que Éfeso andou muito, que Paulo andou muito por lá, Éfeso. Tenho, porém, contra ti que abandonastes o teu primeiro amor. Mas o interessante é que Éfeso era uma igreja legal, mesmo ali no Apocalipse. É uma igreja que tinha obras. Uma igreja perseverante, que tinha discernimento, zelo doutrinário, mas havia perdido o amor havia se esfriado.
em quase todos. Aqui fala da igreja em si, mas em quase todos. Está vendo? Um dos grandes sinais que Cristo está às portas, está diante de nós. Não olhe para as guerras, não olhe para o PT, nem para os partidos de direita, que nem sei qual as siglas, partido de direita, como sinais, mas olhe para a igreja, para o nosso campo, para o nosso meio, e vocês vão ver que Jesus está às portas. É assustador como a igreja distancia-se a passos largos do Senhor. Dia desses eu estava conversando com alguém, e ele falava: pastor, eu quero congregar, mas eu não consigo congregar. Eu não consigo achar um lugar que seja fiel à palavra. Ah, mas o cara está querendo escolher demais? Não, porque nós, como servos de Deus, temos que escolher demais, por incrível que pareça. Você que é servo de Deus, tem que escolher demais. Porque a igreja é um negócio meio complicado, viu, irmãos? Olha, eu vou, como dizia meu amado pastor Carlos Camilato, vou te dar um bizu. Eu imitando o pastor Carlos Camilato. Eu vou te dar um bizu. Eu acho que é tipo uma dica. Vou te dar uma dica. Presta atenção. A partir do momento que você membra-se numa igreja, numa instituição religiosa, tipo assim, eu membrei na Igreja Assembleia de Deus fulano de tal. Quais são as doutrinas da Igreja Assembleia de Deus fulano de tal? Quais são as doutrinas? O que é que ela defende? Você muitas vezes não está nem aí para esse detalhe. Porque a igreja é boa, tem amigos, aquela coisa toda. Você tem que olhar para o cerne, porque se a igreja, ela apostatou de princípios, você, ao membrar-se, também assume para si essa responsabilidade. Vê como isso é sério? É mais sério do que parece, muito mais sério do que parece. Eu tenho alguns irmãos que não conseguem congregar, porque eles têm esse discernimento, esse olhar aberto, e não consegue congregar exatamente por isso. Ah, pastor, tem igreja perfeita? Não, não tem igreja perfeita. Igreja Missão Vivos é perfeita? Não, nós não somos perfeitos. Porém, se porventura há distorções em alguns aspectos, são distorções que não implica. Eu acho que não, mas não implica no gerar pecado. Distorções superficiais que não geram pecado em si, como nós temos visto hoje em dia em muitas igrejas, distorções que geram pecado, porque a apostasia abandonou a palavra e agregaram para si costumes de homens. Aí está o perigo. Número 2, o esfriamento do amor atinge a vida, irmãos, daqueles que conhecem a verdade. Olha aí, quem se esfria é porque foi quente. O frio não pode ficar, tipo assim, o frio não esfria, o frio já é frio naturalmente. O povo do mundo são frios naturalmente porque nunca foram quentes. A palavra, só para você observar detalhes da palavra, ela mesma se explica. Quem é que se esfria? Deixa-me ver novamente o texto bíblico aqui. Deixa-me lê-lo por completo. E por se multiplicar a iniquidade, o amor se esfriará de quase todos. Para esfriar, é necessário que seja quente. O frio não se esfria. Frio já é frio, não é? É de morno para cima que se esfria. Portanto, preste atenção. Amém? Jesus não está dizendo ali, irmãos, que os pagãos, eles ficariam mais frios ainda. Os pagãos, os não cristãos, vamos generalizar, os não cristãos, que são os pagãos, né? Que eles não ficariam ainda mais frios pelo fato de distanciarem-se de Cristo, porque distante de Cristo já estão. Estão assim, no ponto zero, zero grau. Vamos olhar assim, eles estão ali no zero grau. Pode até esfriar mais, né? Mas zero grau já é frio pra caramba, já está congelando. Não é isso? Mas para que você esfrie, é preciso que esteja um grau positivo para cima. Não é? Um grau positivo, 2 graus, 5 graus, 50 graus. Aí você consegue esfriar. Ah, mas pastor, 1 grau já é frio. Sim, mas para chegar em zero,
você vai ter que esfriar um grau. É por aí, tá bom? É por aí. Portanto, aqueles que estão lá fora já estão frios naturalmente, irmãos. Naturalmente. Amém? E se você observar o contexto, bom, você ler todo o capítulo 24 de Mateus, você há de ver, você há de constatar que a palavra envolve aqueles que estão relacionados com a fé. Jaqueline é um barato. Um abraço, Jaqueline. Deus abençoe. Que o Senhor seja honrado e glorificado. Mas o capítulo 24 envolve aqueles que estão relacionados com a fé. Amém? Com a comunidade cristã da época, a nova aliança. Capítulo 24, Jesus está falando para estes. Mateus capítulo 24, versículos 10 e 11. Ouça só o que Cristo afirmou. Um pouquinho antes aí, versículos 11, 10 e 11, que é antes do 12, consequentemente, obviamente. Nesse tempo, muitos hão de se escandalizar, trair e odiar uns aos outros. Levantar-se-ão muitos falsos profetas e enganarão a muito. Tudo isso aqui, irmãos, é dentro da igreja. Ó. Nesse tempo, muitos hão... Que tempo é esse? É o tempo do fim. Nesse tempo, muitos hão de se escandalizar, trair, odiar. Esse escandalizar aqui, eu teria que ver na versão de hoje, como foi traduzido lá. Trair, odiar. Deixa eu ver se eu faço uma busquinha rapidinha aqui. Eu não observei. Eu gosto muito de olhar a palavra em versões. Eu não sei grego, então eu olho as versões, irmãos. Mateus 24, 10. 24, 10, NTLH. E eu gosto muito da NTLH porque ela joga luz sobre uns textos que muitas vezes a gente não consegue entender à primeira vista. Cadê tu, texto bíblico? Ah, 24, 10. Esqueci de colocar o 10 aqui. Vamos lá que o tempo está passando, gente do céu. Falo demais, né? Misericórdia. Meu Deus do céu. Cadê? Olha só, na nova tradução da linguagem de hoje, nessa época muitos vão abandonar sua fé e vão trair e odiar uns aos outros. Portanto, esse escandalizar aqui, entenda-se como abandonar. É uma forma de abandono, escandalizar, o cara escandalizou, abandonou, entendeu? O que é escandalizar? É o cara quando rejeita alguma coisa, ele fica escandalizado, rejeitado, abandonou, mais ou menos assim. Então, o texto diz, traduzindo aqui, segundo a nova tradução da linguagem de hoje. Nesta época, muitos vão abandonar sua fé e vão trair e odiar uns aos outros. Se vão abandonar, escandalizar, é porque tinha uma fé. Se tinha uma fé, porque era do reino. Era de dentro de casa. Não eram pessoas lá de fora. Tá bom? Veja aí. A sequência, olha a sequência lógica. Escândalo, abandono, traição, ódio, falsos profetas, engano, multiplicação da iniquidade e esfriamento do amor. Aqui você está pegando versículos 10 até o 12. Tá bom? Olha a sequência. Escândalo ou abandono, depois esses traem, odiam, são falsos profetas, eles enganam. A multiplicação da iniquidade, o pecado é generalizado e o amor se esfria. Amém, amados? Portanto, não é um problema do mundo, mas é um problema da casa. É um problema da casa, mais visível do que o sol nesses últimos tempos. Misericórdia. Oh, meu Deus, tem misericórdia da gente. A palavra de Deus, ela é impactante, gente. Quando você lê a palavra do Senhor meio que na mecânica, aquela leitura mecânica, às vezes você não consegue ver as nuances da gravidade, mas quando você para meditar e você vê a nuance, a gravidade. Amém? Mas tem algo bom nessa história toda. No versículo 13, subsequente ao 12, consequentemente, aquele porém que perseverar até o fim, esse será salvo. Se nós perseverarmos até o fim. Mas perseverar em quê? Aqui outro detalhe, ó. Perseverar. Mas perseverar em quê?
nos princípios de Deus, gente. Não é perseverar na igreja, não é perseverar seguindo o homem no erro. Perseverar nos princípios de Deus até o fim, esse será salvo. Mas por que eu sei que é o princípio de Deus? Porque só é possível ser salvo através de Jesus. É meio óbvio, não é? Ei, Deus, misericórdia. Portanto, Jesus ele apresenta dois caminhos. Alguns se esfriariam, outros perseverariam. E esta é a verdade. Amém? Nós temos que não apenas começar uma caminhada, mas é ficarmos firmes nessa caminhada. Oh, meu Deus! E as consequências desse esfriar, Olha só, quando a pessoa esfria, geralmente ela não abandona a igreja de sopetão, ela vai morrendo aos poucos, não é? Ela vai se contaminando, envenenando aos poucos. Já perdeu a comunhão com o Senhor, claro, esfriou, perdeu a comunhão com Deus, mas continua na igreja. E às vezes envenenando a igreja. O amor se esfriou para com o Senhor, mas envenenando a igreja. Desejando trazer para dentro da igreja toda sorte de práticas iníquas. É sério, irmãos? É um mal puxando o outro. Tá bom? Mas, mesmo cantando, pregando, trabalhando, entre aspas, na obra, mas o coração gelado, sem a presença do Senhor. Em muitos, o amor de Deus, o amor para com Deus, é substituído, irmãos, pelo amor à posição. Eu sou o cara, Eu não tenho anéis nos dedos, não sei se vocês já viram nos meus vídeos, eu não tenho anéis. Mas por que eu não tenho anéis? Porque, gente, eu não preciso de anel para fazer a obra do Senhor. Nada contra quem usa, tá bom? Mas eu acho que é necessário, não é necessário que eu tenha um anel para mostrar que eu sou pastor, que eu sou servo de Deus. Então é preciso um cuidado muito grande com esse lance de posição, posição. Cuidado com esse negócio. Na igreja hoje nós temos visto que, eu já falei isso aqui mil vezes, tenho que repetir, não tem jeito. Ali é o lugar do sacrossanto, não é? O lugar do santo dos santos, antigamente só entrava um. Hoje senta dezenas lá no sacrossanto, lá no santo dos santos da igreja. Aquela hoste de intocáveis que sentam lá atrás e olha a igreja assim de cima para baixo. Para com isso, gente. Esse amor pela posição. Tem pessoas que brigam, sabiam disso? Tem pessoas que quando chegam na igreja não são convidadas, elas são... Tipo assim, elas vão visitar uma igreja e o pessoal lá sabe que ela é pastor ou exerce algum tipo de ofício. Não são convidados para sentar lá no Santo dos Santos. Os caras ficam o pé da vida, viu, gente? Fica injuriado. O povo ama a posição, ama a posição. É porque o amor já se esfriou. Amém? Ah, meu Deus amado. Calma, pastor Elias, calma aí. Amém? Outros amam a popularidade e trocam o amor pela popularidade. Fazem tudo para serem populares. O amor pelas almas, pelo interesse pessoal. Estão nem aí. Que se exploda as almas. O negócio é você conseguir sobressair e ou seus resultados financeiros. Ainda, amados, tem muitos que substituíram esse amor para com Deus por aquelas mensagens que agradam todo mundo. Falam aquilo que o povo quer ouvir, em detrimento daquilo que Deus ordenou, daquilo que o Senhor ordenou. Amém? É preciso um cuidado muito grande mesmo. 2 Timóteo capítulo 3, versículo 5, Paulo diz para Timóteo, tendo forma de piedade, tendo forma de amor, tendo forma de servos, negando-lhe, entretanto, o poder, negando o poder do Senhor. Amém? E o nosso terceiro e último tópico, porque o tempo está acabando, nós temos aí 10, 15 minutos para falarmos, isso aqui que demandaria horas. Ah, meu Deus. Primeiro tópico, o amor se esfriaria por causa da multiplicação da iniquidade. Já vimos que esse amor é dentro da igreja e a iniquidade é o pecado. E a igreja torna-se cada dia mais complacente com o pecado, aceitando o pecado. Amém? Vestindo-se com práticas pecaminosas, trazendo o pecado para dentro da igreja. Vemos ainda que o amor atinge
a vida daqueles que conhecem a verdade, não são os pagãos, mas aqueles que conhecem a verdade. É na vida desses que o amor se esfria. E por fim, o antídoto. Graças a Deus tem um antídoto, tem uma solução para isso. O antídoto para o esfriamento é permanecer em Cristo, permanecer na verdade. E essa é a parte difícil, porque as pessoas estão esfriando porque não querem permanecer em Cristo Jesus. Mas que quiserem ficar fervendo, não é? Cheio do Espírito, fogo puro. Fogo puro. Se não permanecer em Jesus, cara, só sobra cinza, cinza fria ainda. Ei, meu Deus. Irmãos, Cristo Jesus, nesse capítulo 24, ele mostra o problema, mas mostra também a solução. E a solução é perseverar, perseverar. Mateus capítulo 24, versículo 13. Aquele, porém, que perseverar até o fim será salvo. Aí está a solução. Como não esfriar? Perseverar. O que é perseverar? Perseverar é continuar, é não abandonar, é não deixar, não sair, é ficar firme na rota. Entendeu? É ter um rumo, é um norte na tua vida. Persevere, persevere, persevere em Cristo. Oh, meu Deus! E nós sabemos, irmãos, que a resposta para esse mundo tomado pela iniquidade, que nós sabemos que o mundo está mergulhado na iniquidade, não é? O que é iniquidade? Iniquidade é pecado. Na maldade, na malignidade. O mundo está mergulhado nisso aí. Mas qual a solução? É a igreja tornar-se semelhante ao mundo, iníqua, maligna, para que assim o mundo seja alcançado? Não. A recomendação do Senhor não é esta. A recomendação do Senhor é que sejamos quentes, não mornos. Olha só, não mornos, quentes, nem tão pouco frio. E que sejamos luzes. E assim vai. João capítulo 15, versículo 17. Se permanecerdes em mim, as minhas palavras permanecerem em vós, pedireis o que quiserdes e vos será feito. Então aqui o princípio é permanência, permanência. Permanecer em Cristo e a permanência da palavra na pessoa. Entendendo isso aqui, entendendo. Deixa eu ver se eu consigo dar um exemplo. Lado de dentro e lado de fora, uma porta. Uma porta, claro, ela divide dois ambientes, lado externo e lado interno, vamos colocar assim. Lado externo e lado interno. Esse lado interno seria a permanência em mim, permanência em Cristo, o lado interno. Eu acho que esse exemplo é ruim pra caramba, mas vai assim mesmo, eu acho que você vai entender o que eu quero falar. O lado interno seria a permanência de Cristo em mim, em nós. E o lado externo, a palavra permanecer em vós. Não deu muito certo o exemplo aqui, não. Mas, vamos lá, vamos assistir no exemplo aí. A analogia minha está mal pra caramba. É como que do lado externo está a palavra e ela precisa passar pela porta. Se a palavra não adentrar o nosso coração, olha só. A minha palavra permanecer em vós. Se a palavra não passar pela porta e entrar no nosso coração, a permanência de Cristo, que antes estava no lado interior, não será permanente, não será permanente. A tendência é que a pessoa vai se esfriando pela ausência da palavra. Meu Deus amado, esse aí ficou puxado, mas é mais ou menos assim. Amém? Em outras palavras, o amor verdadeiro precisa estar ligado à verdade, e a verdade é Cristo. Amém? Ah, eu amo Jesus de fato. Você precisa estar ligado à verdade. A verdade é Cristo. Nós não podemos falar de amor, irmãos. De amor. Amor a Cristo. Se a pessoa está abandonando a palavra. A igreja cada dia mais distanciando-se da palavra. Ah, nós amamos e cantamos amor. Amém? Esse amor, amados, não significa que nós vamos aceitar tudo. Aceitar tudo de forma alguma. Nós temos que nos encaixar nos princípios de santidade do Senhor, os princípios determinados pelo Eterno de santidade. E a igreja urgentemente, antes que Cristo volte, mas sabemos que isso não vai acontecer, mas urgentemente a igreja precisa voltar.
Agora aqui eu quero particularizar essa situação, olha só. Vamos sair aqui da eclésia e vamos entrar no campo pessoal. A igreja, você. Amém? Não como eclésia, vamos deixar de olhar. Aqui até o momento vemos a eclésia, agora vamos olhar de forma pessoal. O antídoto para o esfriamento é permanecer na verdade. Nós, eu, você, nós precisamos permanecer na verdade. Isso significa que eu tenho que amar Jesus com todas as minhas forças, com todo o meu vigor, com toda a minha alma. Amém? Eu preciso ter amor para com a verdade do Senhor. Amor para com a verdade. E esse amor leva-me cada dia mais conhecer a verdade e buscar a verdade dele, de Deus, para a minha vida. Amor pela santidade. Santidade não pode ser peso. A santidade tem que ser prazerosa. Eu sou santo porque eu quero viver a santidade. Quero viver separado do pecado. Santidade, separação do pecado. Quero viver separado do pecado, uma nova vida para Cristo. O amor para com os irmãos. Amar a Deus e o próximo. Amar a Deus e os irmãos. Esse próximo aqui, acima de tudo, são os próximos, os próximos da fé. Mas aqui você pode ampliar para aqueles que estão no mundo. Mas o amor para com aqueles que estão no mundo é um amor um tanto diferente do amor daqueles que são da fé. Porque o amor daqueles que são da fé, daqueles que estão dentro de casa, é um amor sanguíneo, vamos colocar assim, um amor sanguíneo, aquele amor próximo. Nós somos irmãos, não é? E o amor para aqueles que estão lá fora, que é o próximo também, mas um próximo não tão próximo, é um amor numa visão um pouco diferente desse amor que nós devemos ter para com aqueles que são do reino. Eu não sei, eu não vou conseguir colocar aquilo que está dentro da minha mente para você verbalizar isso. Mas é mais ou menos assim. Nós amamos os pagãos porque Cristo os ama também, mas o amor que leva-nos a servi-los com a palavra de Deus e de uma forma ou outra ajudá-los, mas acima de tudo, o amor para com aqueles que estão dentro de casa é um amor intenso, um amor assim de ligação, de elo. É o amor de abrir mão, de entregar, de ajudar. Eu não sei se eu me faço compreender, eu acho que não. Mas é mais ou menos assim. São duas versões de amor, se assim posso dizer. Duas versões de amor. O amor pelas almas perdidas, que é um amor um pouco diferente, que é o amor para aqueles que são pagãos, e o amor para com aqueles que estão de casa, para com aqueles que servem o mesmo Senhor, nossos mesmos princípios. 1 João capítulo 4, versículo 8, o apóstolo afirma: aquele que não ama não conhece a Deus, pois Deus é amor. Olha aí. Se a pessoa não ama, não conhece a Deus. Mateus capítulo 22, versículos 37 até 39, Cristo faz um resumo da lei. Amarás o Senhor teu Deus de todo o teu coração, de toda a tua alma, de todo o teu entendimento. Esse é o grande primeiro mandamento. O segundo é: amarás o teu próximo como a ti mesmo. Amém? Não que você não vá amar os pagãos, mas aqui está falando de próximo. Amém? Nós precisamos amar aqueles que são da mesma fé, de uma forma mais intensa. Parece que eu estou jogando aqueles que não são cristãos fora do nosso amor, mas não é isso. É uma liga maior, vamos colocar assim, não é uma liga maior para com aqueles que são de casa e para com aqueles que não são de casa. Uma liga, mas não tão forte, mais ou menos assim. Sei lá. Às vezes eu não sei me expressar em alguns aspectos, mas acho que deu para você entender. Acho que deu para você entender. Entendeu aí, Jaqueline? Jaqueline deve estar por aí. Se ela parou de estender roupa, deve estar por aí. Amém? Portanto, amados, quando a Bíblia diz, quando Cristo disse que o amor se esfriaria, nós não estamos diante de um problema fora, mas é um problema dentro. Entendeu? Nós estamos diante de uma crise. Esse amor se esfriaria, uma crise espiritual cada dia mais presente na igreja. E às vezes é preciso fazermos algumas perguntas, elas mesmo que sejam retóricas, mas são importantes para que nós possamos discernir alguns aspectos. Por exemplo,
Como é que anda teu amor para com Cristo Jesus? Como é que anda? Vamos lá. Você ainda tem prazer na palavra de Deus? Ou a palavra de Deus é um peso? A palavra de Deus é chata, aquela coisa toda? Ou você tem prazer na palavra do Senhor? Palavra aqui, às vezes nós aplicamos a Bíblia, a leitura da Bíblia, coisa assim. Mas vamos colocar, vamos ampliar esse negócio aqui. Você tem prazer na vivência com Deus? Na vivência? Mais ou menos assim. A palavra é Cristo, né, gente? Você tem prazer em Cristo? Oh, meu Deus! Quando você está sozinho em casa, sozinho no metrô, sozinho no busão, numa cidade estranha, distante, lá na Índia, lá em Moçambique, você busca a presença de Deus quando ninguém te olha ou quando ninguém te conhece? Ou você tem duas faces? A face dentro da igreja e a face fora da igreja. Aqui fora, sabe como é que é? É tipo assim, o super-homem, só tirou o óculos. Colocou o óculos, mais ou menos assim, não é? Se você faz essa separação, dentro da igreja você é uma coisa, lá fora você é outra, cuidado, o teu amor certamente já esfriou. Oh, meu Deus, sente-se compaixão pelas almas perdidas? Sente-se compaixão pelas almas perdidas? O que fazes para alcançar alguém? Amém? Cultiva inimizades? Olha aí, as respostas negativas é porque o amor... Aliás, é porque aqui tem respostas negativas e positivas, mas conforme a tua resposta é porque o amor esfriou ou não. Você consegue perdoar teu pai, tua mãe, o colega de trabalho, o pastor da igreja, o presbítero que foi ali e corrigiu o diácono, que foi ali e corrigiu teu filho? Aí você tem aquela mágoa no coração. Se tem mágoa, é porque o amor esfriou. Oh, meu Deus, você ama o povo da igreja? Aqueles que são mais humildes, não têm uma roupa bonita, chega na igreja com simplicidade, talvez não tenha aquele cheirinho gostoso de perfume lá da Boticário, coisa assim desse tipo. Tem até um CC da vida, um CC, um mau hálito, coisa assim. É, irmão, são coisinhas que levam muitas vezes as pessoas a olhar com diferença para os irmãozinhos da igreja, ao invés, deveria ajudá-los. Olha, não está com uma roupa ruim aí? Tá? Vou te dar uma muda de roupa, vou te dar uma camisa. Ó, você está com cheirinho, não está muito bom não, eu vou te dar um perfume, tá? Vou te dar um perfume. Mas às vezes as pessoas tornam-se indiferentes, irmãos. Amor que se esfriou, não é? Olhar para o próximo com indiferença. Oh, meu Deus, você zela pela verdade? Você zela pela verdade? Nós estamos vivendo uma época muito complicada. 11h03. Isso, eu tenho que ir 10 minutinhos para acabar aqui. Menos 10 minutos. E não tem nem conclusão. Não terá conclusão. Mas deixa eu dar um exemplo aqui. Esse aqui eu tenho que falar. Olha só, zelo pela verdade. Zelo pela verdade. Nós vivemos num tempo muito conectados, não é? Extremamente conectados. Na internet, principalmente no YouTube, e agora com os tal dos cortes que aparecem no WhatsApp, aparecem em qualquer lugar, aparece todo tipo de sacerdote. Todo tipo. Nós temos aquele sacerdote lá, o famosão da Adventista, lá o... Esqueci, aquele moreno lá da Adventista, que está em tudo que lugar, aquele camarada lá. Temos aí o RR, temos aí o Valdomiro, temos outros tantos, não dá nem para citar nomes, não é? Não dá nem para citar o nome. Ainda temos zelo pela verdade? Aí o cara tem uma mensagenzinha bonita, mensagenzinha legal, faz sentido. Aí você passa a olhar para o camarada, mesmo sabendo que o camarada tem princípios. É isso aí. A Jaqueline ali achou o nome do camarada. Mesmo que o cara tenha princípios heréticos, pagãos, anticristãos. Mas o cara tem a sabedoria, tem uma sapiência, o cara tem conhecimento, aquela coisa toda, aí você passa a admirar o cara. Ainda temos amor, aliás, ainda temos zelo pela verdade. E às vezes você até compartilha o vídeo do cara, mesmo sabendo que o camarada não tem parte com Cristo. Ah, mas pastor, a gente não pode olhar desse jeito? Qual a forma? Cuidado,
A partir do momento que você passa a generalizar situações, é porque o amor se esfriou. Jesus olhou dessa forma. Jesus olhou para o sacerdócio, olha que ali foi radical, hein? Jesus olhou para o sacerdócio, chamou de quê? Lembra-se? De serpentes, de víboras. Olha, Jesus olhou para o sacerdócio. Por quê, Jesus? Porque Jesus tinha zelo pela verdade e o sacerdócio não tinha zelo pela verdade. E é o que nós temos visto hoje em dia. As pessoas que se deixam levar pela aparência em detrimento da verdade. Não existe um zelo pela verdade. Cuidado, o amor pode se esfriar. Ainda temos prazer e desejo de sermos santos e viver a santidade? E aí, quem vive a santidade? O que é viver a santidade, pastor Elias? Vou mandar fazer aquele círculo, aquela areola iluminada com neon e vou colocar na minha cabeça, vou sair por aí. Não, calma, não é assim não. Se acalma. É viver a verdade do Senhor no teu dia a dia. Santidade é viver a verdade, os preceitos de Deus no teu dia a dia. É priorizar Deus na tua vida. E a volta de Cristo? E a volta de Cristo, quem aguarda? Então, amados, tenho que acabar por aqui, porque o tempo acabou também. Então é isso aí. Espero que a exposição da palavra, de uma forma ou outra, some ao teu conhecimento e também no teu crescimento espiritual. Não veja-me como radical. Radical foi Jesus. E ele continua sendo radical. É ele que há de julgar. E um dia ele falará para muitos: não te conheço, sai para lá. Ó, seu lugar é ali, inferno. Não, você também vai para o inferno. Enfim, radical é Jesus. Se você olhar por esse aspecto. Foi Jesus que chamou o sacerdócio de raça de víboras. Foi Jesus que falou que eles eram túmulos caiados. Jesus foi radical na ministração da sua palavra. Amém? Então fique atento em relação a essas coisas, para que você não confunda as coisas, tá bom? Mas vamos lá. Nós precisamos ver tudo com um olhar espiritual e para dentro de casa, para dentro de casa. Mateus capítulo 24, versículo 12. E por se multiplicar a iniquidade, o amor se esfriará de quase todos. Veja o contexto. Amém? Sempre olhe o contexto. O amor se esfriará por causa da iniquidade. É a igreja que assimila, é o povo que absorve o pecado, as práticas pecaminosas em suas mais diversas nuances. Esse primeiro tópico aqui dá para falar 2 dias. Só para fazer a introdução dele. O esfriamento do amor atinge a vida daqueles que conhecem a verdade. Você só pode esfriar se é quente. 0 grau. Amém? De 0 grau para cima começa a aquecer. De 0 grau para baixo, esfria ainda mais. Mas você está num grau positivo, um grau mais, um grau, 2 grau mais, vai por aí. Aí você pode baixar até chegar no zero. É isso aí. Só pode baixar, chegar no zero quem é quente. E aqueles que... E alguém para ser crente precisa conhecer a Jesus. E por fim, existe um antídoto. Qual antídoto? É permanecer na verdade. É mergulhar na palavra. É conhecer mais de Cristo. Amém, gente? Bênção. Hoje à noite, na igreja, se os irmãos comparecerem ao templo... Meu Deus do céu, que vergonha falar isso. Mas se os irmãos comparecerem ao templo, nós vamos ministrar essa palavra de uma forma mais resumida, mais sucinta, mais rápida. Vamos colocar assim. Falou, vamos orar. Jesus. Meu Deus, muito obrigado por essa manhã tão abençoada. Manhã que Tu nos deu para que nós possamos Te louvar, Te adorar e Te glorificar. Crie em nós um coração puro, um coração reto, um coração fiel, Senhor. Para que em todas as situações possamos continuar firmes e quentes na Tua presença. Oh Deus, que sejamos quentes, sempre quentes diante do Teu altar. Abençoe esses que nos ouvem, nos ouviram, onde quer que eles estejam, que sejam tomados pela Tua graça e pela Tua misericórdia. Em nome de Cristo Jesus. Amém. Aleluia. Amados, são 11 horas e 9 minutos, eu tenho que buscar minha filha na escola, não é? O horário dela é 11h15.
Mas eu moro aqui a 2 quadras da escola, então eu devo gastar uns 2 ou 3 minutos, acho. Nunca contei, nunca cronometrei, mas acho que isso aí. Então dá tempo de chegar lá. Falou a todos vocês, muito obrigado pelo carinho. Na sequência vem louvores e ministrações. A partir das 19 horas, se Deus assim permitir, e se os irmãos comparecerem à igreja para nós fazermos um culto, onde será possível ministrar a palavra.

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1: Vamos abrir a Bíblia em Lamentações, capítulo 3, a partir do versículo 21 até o 23. Ouça o que diz a palavra. Quero trazer à memória o que me pode dar esperança. As misericórdias do Senhor são a causa de não sermos consumidos, porque as suas misericórdias não têm fim. Renovam-se cada manhã, grande é a tua fidelidade. Amém? Oremos. Senhor, muito obrigado pela tua palavra, porque ela é completa, Senhor. É uma palavra que sempre traz aquilo que nós necessitamos para a nossa vida, a direção para a nossa vida. A tua palavra é viva, oh glórias. Muito obrigado, Senhor, pela oportunidade que nós temos de acessá-la e ouvir a tua voz. Fala conosco nesta noite, em nome de Jesus. Amém. Amém, irmãos? Queridos, esse texto foi escrito por Jeremias. Jeremias estava num momento difícil, complicado. Jerusalém havia sido conquistada pela Babilônia. A situação não era boa. O povo estava triste, o povo em exílio, difícil, complicado. Talvez olhavam para um lado e para o outro e não conseguiam ver de forma natural uma saída. Não conseguiam enxergar uma solução. Não era como hoje a superpotência que vem em socorro de outras, enfim, com tudo isso que nós vemos em nossos dias, mas naqueles tempos as coisas eram mais complicadas. Não havia diplomacia que hoje existe. A quem recorrer? O que fazer? E certamente estava ali um povo abatido, um povo triste, um povo que olhava e não conseguia ver uma solução. Até que o Senhor fala. Até que o Senhor manifesta-se de uma forma tão intensa, irmãos. Manifesta-se de uma forma tão grandiosa a ponto de trazer paz, contentamento aos corações. Por incrível que pareça, irmãos, a palavra de Deus, por ser viva, uma palavra viva, é a palavra viva de Deus. Ela é tão atual que um texto de Lamentações, 2.600 anos atrás aproximadamente, aplica-se completamente à nossa vida. É um texto que cabe como uma luva na nossa existência. Quantas vezes, amados, a nossa vida está exatamente desta forma? Quantas vezes você olha para um lado, para o outro e não consegue enxergar um canal de escape? Uma solução, mas há um Deus que olha por você, há um Deus que cuida, há um Deus que te ama, um Deus que zela pela tua existência, um Deus que nos permite passar muitas vezes pelas provações, mas não nos abandona. É um Deus, amados, que tem as mãos sobre a nossa vida. É um Deus que proporciona meios para que nós possamos encontrar a verdadeira paz e vivermos aquilo que Ele quer para nossas vidas. E quando nós observamos aquilo que Deus quer para as nossas almas, com certeza, aquilo que está na Bíblia torna-se uma realidade. As promessas bíblicas, promessas de Deus que estão na palavra do Senhor, torna-se uma verdade na vida daquele que crê. E esse texto, irmãos, que é tão gostoso, um texto que é tão bom de ler-se, é tão agradável, faz bem quando nós o lemos, alegra nosso coração. Esse texto ele é extremamente profundo porque ele fala do amor de Deus para com a nossa vida, já que somos verdadeiramente vermezinhos de Jacó, como afirma algumas versões. Ou seja, algo até desprezível, sem valor. Mas o Todo-Poderoso olha para nós e considera-nos valorosos. O Senhor considera-nos valorosos a ponto de nos dar Jesus. Oh, glórias! Nós vemos, amados, a morte, a vinda, a morte de Cristo Jesus, a ressurreição e a breve volta, como a manifestação do cuidado, do zelo, da misericórdia do Eterno para com as nossas vidas. E fica uma pergunta, como não amar esse Deus? Como não amar? Como não colocá-lo em primeiro lugar? Como não entronizá-lo na nossa vida? Como não viver a sua verdade sobre todas as verdades desse mundo? Como não olhar para o Senhor como aquele que se importa conosco? Quando nós olhamos, amados, a igreja, muitas vezes nós nos entristecemos porque aparentemente, não vamos entrar no julgamento, mas aparentemente o amor de muitos se esfriou. E isso está também na Bíblia. Mas nós não podemos entrar nesse grupo em que o amor se esfriou, mas seguirmos, amados, atentos a Cristo. Ele é a verdadeira chama, a luz que nos aquece, a luz que leva-nos à frente. Amém? E nós vamos discorrer de uma forma bem simples sobre esses versículos. Vamos discorrer segundo aquilo que o Espírito de Deus deseja falar ao nosso coração. E que nós possamos nos alimentarmos da palavra do Senhor para as nossas almas. Queridos, nesse texto Jeremias expõe no versículo 21. Ouça só o que ele diz. Quero trazer à memória o que me pode dar esperança. Amados, às vezes a nossa vida entra numa situação tão complicada, num espiral descendente. Ela vai caindo, vai descendo, descendo, descendo, descendo. O que fazer? Você já tem os seus olhos fechados? A esperança já te abandonou muitas vezes? Você olha para um lado e não consegue enxergar um escape? Mas o melhor que nós podemos fazer, amados, é rememorarmos aquilo que Deus já fez por nós. Quando nós olhamos para o nosso passado, por mais curto que ele seja, quando você olha para o teu passado, quando você faz uma comparação com o teu presente, você há de ver como Deus, na sua graça e na sua misericórdia, manifestou-se de uma forma poderosa, trouxe sobre nós o alento, a alegria, a libertação, a restauração, e nós temos a tendência, irmãos, em deixar tão grande graça, tão grande misericórdia para trás. Mas Jeremias, ele diz que era bom trazer à memória o que pode nos dar esperança. Mas a nossa tendência como seres humanos que nós somos, a nossa tendência é exatamente o inverso. A minha tendência é exatamente o inverso. A dificuldade, amados, é trazer à memória aquilo que pode dar esperança. Como é difícil. Como é difícil você olhar para o teu ontem e ver como Deus agiu na tua vida. Você olhar para o ano passado e ver como Deus manifestou a sua graça na vida. Mas é muito mais fácil você olhar para o ontem e enxergar os percalços da vida, as dificuldades da vida, e sobre elas assentar-se. Infelizmente, amados, essa é uma tendência natural do ser humano, no entanto, nós não somos naturais. O homem natural já ficou para trás e fomos feitos em novas criaturas, e como novas criaturas que somos, necessário é que o nosso olhar para onde? Sempre se esbarre naquilo de bom, de maravilhoso, de extraordinário que Deus tem feito, que Deus fez. Eu sei, amados, que às vezes o nosso coração endurecido não consegue ver as misericórdias do Senhor, não consegue ver aquilo que pode dar esperança, trazer à memória aquilo que pode dar esperança. Mas passe a olhar para as coisas simples da vida, que se não fosse a presença de Deus, impossível que elas existissem. E uma das coisas simples, no entanto, complexa demais, a tua própria vida. Se você está vivo hoje, porque Deus te guardou ontem e te guarda até hoje. Só em trazermos à memória esse fato, amados, já era o suficiente para passarmos o restante da nossa vida sobre a face da terra, louvando e adorando o nome santo do Senhor pelas 24 horas passadas, que Ele nos conservou, que Ele nos abençoou, que Ele nos envolveu com tantas bênçãos que é impossível. Eu desafio você, é impossível você enumerá-las. Você vai chegar no número 100, bênção 100. Vai esquecer da 101, da 102, porque são tantas. E é isso que nós precisamos trazer à memória, para que nós tenhamos forças para seguirmos, forças para andarmos. Amém? No versículo 22, Lamentações capítulo 3, versículo 22, ouça a afirmativa de Jeremias. As misericórdias do Senhor são a causa de não sermos consumidos, porque as suas misericórdias não têm fim. Você está vivo hoje? Estamos vivos, claro. Sabe por que você está vivo? Existe algo chamado bondade de Deus. Misericórdia de Deus. A misericórdia do Senhor. É a bondade de Deus que nos proporciona condições de estarmos vivos, sem merecermos. Mais uma vez, você enumerou as bênçãos, agora enumere as não bênçãos da tua vida. O que você fez para afrontar o Senhor nas últimas 24 horas? Você há de ficar assustado como você afrontou Deus. Mas Ele te abençoou. Mas você afrontou Deus, mas Ele derramou centenas, milhares de bênçãos. Se você for olhar de uma forma bastante minuciosa, você há de ver que são milhares de bênçãos nas últimas 24 horas, mas quantas vezes nós nos levantamos contra esse Deus abençoador e o afrontamos? Mas por que estamos vivos ainda? Porque há algo chamado misericórdia. As misericórdias do Senhor são a causa de não sermos consumidos. Oh, glórias! E quando nós nos deparamos com essa revelação tão profunda, irmãos, essa revelação tão grandiosa, tão extraordinária, indescritível, inimaginável, quando nós nos deparamos com esta revelação do Senhor, é para que haja uma mudança de conceito, de conceitos, para que assim, amados, possamos de fato retribuir dentro das nossas possibilidades o cuidado de Deus para com as nossas vidas. Mas o Deus não quer que você faça grandes coisas, até quer, mas nem sempre. Vamos deixar isto na esfera do Senhor. Mas aquilo que Deus quer de fato é que teu coração seja sensível à voz dele. É o coração quebrantado, o coração sensível, é a habitação do Espírito Santo de Deus, é o homem, é a mulher que se deixa levar, mover pelo Espírito de Deus, que não olha mais para si, mas olha para a vontade do Eterno. Certo que se está vivo é porque não foi consumido, e se não foi consumido é porque foi a misericórdia do Senhor, a bondade de Deus para com a minha vida, já que vivo não mereço estar. Mas é a bondade de Deus, é a misericórdia do Senhor. Que posso eu fazer para um Deus tão magnífico, para um Deus tão, tão grande, tão extraordinário? Que posso dar a um Deus que todas as coisas possui? Que posso dar a esse Deus que é tão maravilhoso, que é tão extraordinário? Por incrível que pareça, irmãos, nós temos algo tão precioso na nossa vida que traz, abre aspas, profunda alegria ao Senhor, fecha aspas. Sabe o que é isso? Coração rendido ao Eterno. E é isto que Deus quer. A palavra diz que quando nós nos arrependemos, confessamos os nossos pecados, há festa nos céus, há alegrias nos céus. Com que o Senhor se alegrou? Com o fato de nós nos voltarmos para Ele, nos entregarmos a Ele. E eis aí, amados, uma das formas que nós podemos olhar para esse Deus tão grande, tão extraordinário, certos que nós não podemos de forma alguma compensá-lo, mas podemos nos entregar, nos doar completamente e confiarmos nesse Deus cujas misericórdias não têm fim. Oh, glórias! Amados, nós somos desafiados pelo Espírito Santo de Deus. Quando nós meditamos na palavra, quando você medita na palavra de Deus, Ele te desafia. Te desafia. Nesses últimos tempos, vemos que as pessoas, elas criam uma série de situações, de eventos, de grupinhos e coisas assim, com o fim, talvez, de impactar Deus. Mas eu quero falar para você, o que impacta Deus é o nosso coração, segundo o coração dEle. E é isto que Ele quer para as nossas vidas. E eu quero ainda afirmá-los que Deus é extremamente acessível. Extremamente acessível. Ele é acessível a todo ser humano. Do ser humano mais simples da face da Terra, do mais simples, no lugar mais remoto desse planeta, àqueles que moram no primeiro mundo. É o Deus que é acessível. É o Deus que abençoa. É o Deus que faz coisas extraordinárias na vida daqueles que creem. Amém, amados? Quando as situações estiverem difíceis, traga à memória aquilo que pode dar esperança. Trazer à memória é olhar para o passado. Traga à memória o teu ontem, a semana passada, o mês passado. Veja como Deus te abençoou. Veja como Deus foi magnífico para com você. Veja a manifestação do amor do Eterno. O fato, apenas o fato de você estar vivo, já é uma coroa grande dessa graça do Senhor para com as nossas almas. Amém? Mas o profeta continua dizendo, versículo 23, ele afirma: renovam-se cada manhã, grande é a tua fidelidade. Complemento do versículo 22, porque as suas misericórdias não têm fim, renovam-se cada manhã, grande é a tua fidelidade. Queridos, algo impactou-me nesse final de semana. Apareceu alguém na igreja e mostrava-se necessitado de tudo. Extremamente necessitado de tudo. Nós não o conhecíamos, mas acolhemos. Acolhemos. Esta pessoa precisava de um abrigo, precisava de alimento, precisava de trabalho. E eu nunca vi, irmãos, vou ser bem sincero para vocês, uma resposta tão presente de Deus, tão pronta do Senhor na vida de alguém. Se ele estava falando com seriedade, não sei, mas que Deus respondeu ao nosso clamor,

ato interesse, uma libertação, uma mudança de vida? Sim, sabia. Porque Deus é bom, Deus é maravilhoso, e não há nada escondido aos olhos do Eterno. Ele é onisciente. Ele conhece as profundezas do nosso ser, mas também conhece as profundezas do meu ser e de tantos outros que estavam, de certa forma, envolvidas naquela situação. E nós podemos contemplar o milagre de Deus, o agir do Senhor. Esse homem chegou, precisava de moradia, Deus deu uma moradia. Precisava de um trabalho, era domingo, segunda-feira de manhã, o trabalho estava disponível. Olha só como faz o nosso amado Jesus. Precisava de alimentação, recebeu o suficiente para alimentar-se no domingo à noite. Na segunda-feira, compareceu ao trabalho. Terça, quarta, quinta, nada. Sumiu, desapareceu. Sabe o que significa isso, irmãos? Misericórdias do Senhor jogadas fora. No entanto, para todos que conhecem esse caso, foi assim um alento, uma alegria, uma satisfação, porque nós vimos o poder de Deus de uma forma intensa, real. Eu nunca tinha visto dessa forma. Você orar e Deus responder de imediato. Deus responder de imediato. Mas, Deus não sabia da situação? Sim, nada passa desapercebido aos olhos do Senhor. Ele é misericordioso, porém conhece todas as coisas. Aquele ser, ele teve uma revelação de Deus para a sua vida. E nós tivemos a edificação da nossa existência, porque vimos a glória do Senhor manifestar-se de forma grandiosa. E louvado seja Deus pelo seu agir. Louvado seja o Senhor. Isso, amados, são as misericórdias do Senhor que se renovam a cada manhã. As misericórdias do Senhor que se renovam a cada manhã. Se renovam no aspecto de dar o necessário, suprir as necessidades de alguém. Mas se renovam também no aspecto de nos alimentar, nos fortalecer e vermos como esse Deus é vivo e atende orações. Tudo isso, amados, são lições que nós precisamos trazer para a nossa vida, não olhando o lado negativo, porque cada um joga fora a bênção que Deus dá, segundo o seu coração. Se quer jogar fora, joga. Mas nós que vimos a glória do Senhor, louvemos e adoremos, exaltemos o Todo-Poderoso por isso. Diz a palavra: grande é a tua fidelidade. Grande é a tua fidelidade. Há um texto que diz que era jovem e agora sou velho. Jamais vi um fiel, um justo, desamparado. Ô, glórias! Amém? É assim que Deus faz, amados. Se você quer o amparo, se você quer ver a justiça, quer ver o cuidado do Senhor na tua vida, seja fiel, seja santo, viva Deus na tua vida, intensamente, poderosamente, porque Ele está pronto a nos abençoar, Ele está pronto a suprir as nossas necessidades, mesmo quando nada temos a oferecer ao Eterno. Mesmo quando nada temos, mas nós somos abraçados pelo cuidado do Senhor, pela misericórdia de Deus. Irmãos, esse texto mostra-nos a bondade do Senhor, a bondade do Senhor para com aqueles que olham para Ele. Amém? Versículo 24: a minha porção é o Senhor, diz a minha alma, portanto esperarei nele. No versículo 24 está a chave para que nós possamos usufruir de uma forma intensa, poderosa, profunda, das misericórdias e da fidelidade de Deus. E a chave é, irmãos, que a nossa alma, ô glórias, esteja totalmente voltada para o Senhor. A minha porção é o Senhor, diz a minha alma.
Que nós possamos centrar Deus na nossa vida.

0: Que nós possamos, amados, entender que Deus é tudo, é a nossa porção, é tudo na nossa vida. E Deus é tudo. A partir do momento que esse entendimento vem à existência, nós podemos com certeza esperar no Senhor e não seremos desamparados. Podemos esperar no Todo-Poderoso e Ele virá e Ele moverá e Ele fará coisas extraordinárias na nossa existência. Essa é a promessa do Senhor, irmãos. Esta é a promessa. No versículo 25, Lamentações, capítulo 3, bom é o Senhor para os que esperam por Ele, para a alma que o busca. O que mais você quer ouvir de Deus? O que mais eu quero ouvir de Deus? Às vezes nós ficamos querendo ouvir do Senhor, sei lá como, enfim. Mas queremos ouvir do Senhor afirmativas. Talvez, de uma forma muito pessoal, seu nome, eis que te falo. Mas, amados, eis que o Senhor nos fala, bom é o Senhor para os que esperam por Ele, para a alma que o busca. Você espera pelo Senhor? Essa palavra, ela está direcionada exclusivamente a você. Essa palavra é para a tua vida. Bom é o Senhor para os que esperam por Ele. É necessário, então, que nós tenhamos consciência que esperamos no Senhor. Esperar no Senhor, irmãos, é adequarmos a nossa vida àquilo que Ele quer. É viver em conformidade com a Sua palavra. E quando nós esperamos no Senhor, a Sua graça, a Sua misericórdia, ela virá sobre a nossa vida, o Eterno moverá Ele e agirá de uma forma grandiosa que nós não entenderemos jamais. No entanto, é o amparo do Eterno, é o amparo do Senhor para conosco. Bom é o Senhor para os que esperam por Ele. E esse bom, irmãos, entenda esse bom como um bom. Multiplique isso por alguns bilhões de vezes e você não há de alcançar, de fato, o significado da bondade de Deus para com as nossas vidas. Você poderia usar um superlativo? Não, não alcançaria a bondade de Deus. Multiplique, portanto, amados, a bondade do Senhor por alguns bilhões de vezes. E se você conseguir entender essa verdade, você há de ver como Deus olha para a tua vida, como Deus te ampara, como Deus te guarda. Todas essas coisas, amados, é para que nós possamos ter uma vida amparada, guardada, protegida e buscarmos intensamente, com prazer, com alegria, a presença de Deus e vivenciarmos aquilo que Ele tem reservado e prometido para cada um de nós. Quando você ler a palavra, procure ler na primeira pessoa. Procure ler na primeira pessoa e veja que o Senhor está falando contigo de uma forma intensa, porque é o Senhor falando com você. Nós precisamos sair, irmãos, dessa ideia que a Bíblia é uma literatura, que a Bíblia é apenas uma leitura, mas, entenda, é a palavra de Deus para aqueles que a leem, para que assim ela torne-se uma verdade viva nas nossas vidas. Se nós assim agirmos, certamente vamos experimentar a grandiosidade do Senhor e vamos ver o cuidado do Eterno para com as nossas almas. Amém? Lamentações, capítulo 3, a partir do versículo 21. Quero trazer à memória o que me pode dar esperança. Amém? Procure trazer à memória nos seus momentos que você está de boa, está assim olhando para o horizonte, pensando na vida, rememore, traga à memória tudo quanto Deus fez pela tua vida, para que você tenha a palavra de louvor e adoração ao Criador. Amém? Ainda, olha só a afirmativa, as misericórdias do Senhor são a causa de não sermos consumidos, porque as suas misericórdias não têm fim. Se você está vivo, louve, adore, glorifique. Você não foi consumido, porque Deus te guardou. É a mão do Senhor para com a tua vida. E no decorrer desse não ser consumido, Deus te abençoa, Deus abre portas para você, Deus te faz prosperar, Deus traz coisas magníficas na tua vida. Tudo isso está nesse pacote das misericórdias do Senhor para com as nossas vidas. Ainda, renovam-se cada manhã, as misericórdias do Senhor renovam-se a cada manhã, grande é a tua fidelidade. Nunca nos esqueçamos, amados, que Deus é fiel, Deus é fiel. A fidelidade do Senhor não tem fim, a fidelidade do Eterno não tem fim. Isso significa que, por mais injusto que nós sejamos, por mais ruins que sejamos, mas há um Deus que continua sendo fiel para com você. Um Deus que continua movendo para te abençoar. Basta que haja um deixar-se mover pelo Espírito Santo de Deus e um voltar-se para a verdade, entendendo que Ele é a nossa porção. Ele é a nossa porção. E nós precisamos afirmar isto, irmãos, todo santo dia. Olha, Deus, Tu és a minha porção. Tu és tudo que eu tenho. Tu és a minha esperança, Tu és a minha vida, Tu és o meu amor. E vai colocando coisas diante do Eterno, porque há de faltar tempo para que você possa expressar-se de uma forma completa. Mas fale para o Senhor sobre o fato dele ser a tua porção. Ainda, bom é o Senhor para os que esperam por ele, para a alma que o busca. Você busca o Senhor, você espera em Deus, prepara-te, você verá a bondade do Senhor, e essa bondade do Senhor em todos os ângulos possíveis, amém? Porque Deus te abençoa de A a Z. Ô, glórias! É assim que Deus abençoa-nos, e o alfabeto ainda é pouco, para nós vermos quão bom é a graça do Eterno para com as nossas almas. No versículo 25, bom é o Senhor para os que esperam por Ele. Vamos fazer um teste com Deus, fazer o Senhor a prova? Espere pelo Senhor, espere e veja o que Deus fará. E no versículo 26, bom é guardar a salvação do Senhor, amém? E isso em silêncio. Bom é aguardar a salvação do Senhor e isso em silêncio. A salvação do Senhor, não a salvação de nossas vidas, mas o socorro do Senhor. Bom é aguardar o socorro do Senhor. Faça isso sem murmurar, em silêncio. Sem murmurar, sem reclamar, apenas aguarde. Porque a graça do Senhor, a salvação, o cuidado, a manifestação do cuidado de Deus para com a nossa vida, será uma verdade. Espere o tempo do Senhor e verás a glória de Deus. Amém, igreja? Essa é a palavra do Senhor para as nossas vidas, uma palavra de ânimo, para que nós possamos, mais uma vez, nos voltarmos exclusivamente para o Senhor, certos que esse Deus ao qual nós servimos é vivo, e que você possa olhar para esse exemplo que eu dei aqui na nossa igreja e ver que Deus, Ele deseja suprir as necessidades, Ele deseja abençoar as pessoas, mas as pessoas não querem a bênção de Deus, e isso é mais comum do que parece. Talvez até nós mesmos rejeitamos as bênçãos de Deus. Estejamos atentos a essa verdade. Amém, igreja? Glórias a Deus por isso. Nós vamos orar. Amado Jesus, muito obrigado pela revelação da Tua palavra, porque mais uma vez falastes ao nosso coração, Senhor, nos dando o discernimento e o ânimo para ficarmos de pé, para usufruirmos das Tuas misericórdias, dos Teus cuidados, da Tua porção para com as nossas vidas. Ó Deus, abençoe a esses que aqui estão, que eles possam sair com seus corações revitalizados para a Tua honra e para a Tua glória, no mover do Teu Espírito. Ó Espírito Santo, fala conosco sempre, em nome de Jesus. Amém. Aleluias. Amém, amados? Quero trazer à memória o que me pode dar esperança. Ô, glórias!
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2: Hoje, em nosso discipulado, Discipulado Igreja Missão Vivos, é a lição de número 10. Nosso tema, o batismo nas águas. É um tema muito importante para todos nós que queremos andar com o Todo-Poderoso. Muitas vezes nós nos perguntamos, por que batizar? Por que descer as águas? Tudo isso, queridos, é um simbolismo com certeza. A palavra de Deus nos traz alguns símbolos, e o batismo é um símbolo de fé na vida do homem. Mas além da fé, é um símbolo que marca a vida daquela pessoa em antes e depois. Antes do batismo, uma vida sem Cristo, uma vida sem compromisso com o Todo-Poderoso, uma vida perdida, largada, solta e controlada pelas trevas. Após o batismo, deveria ser, porque a palavra de Deus exige isso, uma vida santa, uma vida reta, uma vida de compromisso, pessoa, cidadão do reino dos céus. O batismo marca, portanto, essa mudança de reino. A partir do momento que a pessoa faz um compromisso com Cristo Jesus, ela deixa o reino das trevas e torna-se seguidor de Cristo no reino da luz. E eu creio que todos que estão aqui presentes são cidadãos do reino da luz. Amém? Depende de quem? Depende de mim, depende de você. É uma questão particular. Eu não posso fazer isso por você. O presbítero não pode fazer por mim. A pastora não pode fazer por você. Ninguém pode fazer pelo próximo. Só Jesus pode fazer por você. Porque a Bíblia diz que Ele é o caminho, a verdade e a vida. E ninguém vem ao Pai a não ser por Cristo Jesus. Nós precisamos entender essa realidade da salvação e aceitar Jesus como Senhor e Salvador da nossa vida e vivermos a verdade de Cristo Jesus como única, como real, como verdadeira. Os irmãos acompanham a lição para a honra e para a glória do Senhor. Tópico primeiro. O início do batismo cristão. O batismo cristão não é um sacramento. A palavra sacramento não existe no Novo Testamento. Provém do latim e significa o meio de alcançar a graça divina. Amados, quando nós lemos toda a Bíblia, toda a palavra do Senhor, nós não encontramos em parte alguma relação de salvação com sacramento. Ordenança do Senhor com relação a sacramentos. Esta é uma tese desenvolvida por uma parte do cristianismo, porém que não tem suporte bíblico. Não existe suporte bíblico. Na verdade, o Senhor Jesus não nos deixou sacramentos, porém nos deixou ordenanças. O Senhor nos deixou ordenanças. E nós vemos que Ele nos deixou a ordenança do batismo e também da ceia do Senhor. É por isso que nós batizamos as pessoas e também ceiamos. Letra A. O batismo cristão começou com o Senhor Jesus. É interessante isso, irmãos. Por que o batismo começou com o Senhor Jesus, se Ele nunca participou do reino das trevas? Se Ele não precisou de conversão? A Bíblia nos diz que Jesus é o nosso exemplo máximo em todas as coisas. Tudo que nós precisamos fazer para vivermos um cristianismo verdadeiro, vivermos uma vida de fé, podemos olhar para Jesus e nos espelharmos nele, porque Ele é o nosso exemplo maior em todas as coisas. Jesus, portanto, para dar o exemplo, Ele também passou pelo batismo. Ou seja, Ele estava ensinando a cada um de nós que haveríamos de nascer posteriormente e seguirmos o cristianismo, seguirmos a fé cristã, que era necessário essa mudança de vida e passarmos por esta ordenança para mostrar à sociedade e também ao mundo espiritual que somos novas criaturas. Quando nós aceitamos essa realidade, passamos pelo batismo, nós levantamos uma bandeira que é vista no mundo espiritual, também vista no meio físico, no meio da sociedade, uma bandeira que aponta para Jesus como nosso Senhor, como nosso Salvador. um estandarte. Nós levantamos e todos podem ver em nós que somos novas criaturas. Para o mundo espiritual, nós estamos declarando a Satanás que não participamos mais do seu reino, que não somos mais seguidores do reino das trevas, mas que agora somos lavados, purificados no sangue de Cristo. E a palavra nos ensina que o batismo, ela diferencia a nossa vida antes e após esta mudança de vida, essa aceitação a Cristo como Senhor e Salvador. Mateus capítulo 3, versículo 13. Por esse tempo, dirigiu-se Jesus da Galileia para o Jordão, a fim de que João o batizasse. A palavra de Deus é verdadeira, nós cremos na palavra de uma forma completa. Não há outra verdade a não ser a verdade bíblica. Tudo quanto nós precisamos conhecer a respeito de Jesus está narrado claramente nas Sagradas Escrituras e podemos acreditar e vivenciá-las de uma forma real. Para nós que somos cristãos, a nossa fundamentação de fé está no Novo Testamento. Letra B. João era chamado de Batista ou o Emergidor, por causa do batismo que Deus lhe mandara realizar. João Batista, ele leva esse nome exatamente porque ele batizava as pessoas. O interessante, irmãos, é que batismo significa exatamente isso. É uma pessoa que mergulha, que passa pelas águas. Mateus capítulo 3, versículos 5 e 6. Então saíam a ter com ele Jerusalém, toda a Judeia e toda a circunvizinhança do Jordão. E eram por ele batizados no Rio Jordão, confessando os seus pecados. Amém? Esta é a verdade que nós precisamos entender. Confessarmos nossos pecados e passarmos pelas águas, tal qual João Batista assim ministrava àqueles que chegavam a ele. O batismo de João era para quem queria arrepender-se e ser salvo. Há uma diferença, irmãos. A vida entre aquele momento de João Batista e o momento pós-ressurreição de Cristo Jesus. Até então, as pessoas iam até João Batista mostrando arrependimento e buscando a salvação. Posteriormente, após a morte de Jesus, após a ressurreição de Cristo, nós vemos que o batismo é para as pessoas que já aceitou a Jesus como Senhor e Salvador. Ele tornou-se o caminho, a verdade e a vida. Até então, não era dessa forma que as pessoas tinham a oportunidade de receber a salvação, de receber a Cristo, de receber a promessa do Todo-Poderoso para as suas vidas. Tópico 2. O batismo cristão é por imersão. Ouça, o batismo cristão é por imersão. Imersão significa mergulhar. A própria palavra batismo significa mergulhar. É uma tradução da palavra grega que significa mergulhar. João o Batista, isso mostrava que ele batizava as pessoas, submergindo-as. Todos nós, amados, cremos que o batismo segundo a palavra de Deus é aquele que você desce as águas, que você mergulha nas águas, porque é assim que a própria palavra nos mostra. É certo que existem ramos do cristianismo que batiza de forma diferente, jogando água na cabeça ou borrifando as pessoas com água, enfim, há algumas formas de batismo. No entanto, quando nós vamos para a palavra de Deus, nós vemos que Jesus passou pelo batismo de imersão. Ele desceu as águas, ele mergulhou nas águas, e vemos os exemplos posteriores que todos foram desta forma. E a própria palavra batismo significa mergulhar, imergir, submergir nas águas.

O batismo é exatamente um símbolo da morte e ressurreição de Cristo. Quando Cristo morreu, ele foi sepultado. No entanto, houve a ressurreição. Quando nós descemos as águas, nós mergulhamos nas águas, nós estamos morrendo. Mas quando você levanta das águas, simboliza a ressurreição. Ou seja, você mergulhou o velho homem e você saiu novo homem. O homem com novos princípios. O homem para viver em novidade de vida, para viver segundo a promessa do Todo-Poderoso. Essas são palavras do apóstolo Paulo, que entendia isso e vivia esta verdade no seu ministério. Vale ressaltar, amados, que o apóstolo Paulo foi um dos maiores disseminador da palavra, um dos maiores missionários que já houve sobre a face da terra, um dos maiores pregadores que já houve, um dos maiores plantadores de igreja que já houve sobre a terra. Foi um homem que, num tempo muito difícil, mas ele andou milhares e milhares de quilômetros, por exemplo, de Jerusalém até a Espanha. É um local muito distante de Jerusalém. E naqueles dias, 2000 anos atrás, com aqueles barquinhos que gostavam de afundar, a lombo de cavalo, de camelo, a pé, ali foi o apóstolo Paulo para falar do amor de Cristo Jesus. E Paulo foi à Europa, foi a Roma, enfim, Paulo andou toda aquela região e ali ele falou do amor de Cristo Jesus. E quando nós olhamos, nós vemos que a mensagem do apóstolo Paulo é a mensagem que nós precisamos pregar hoje. E vale ressaltar, irmãos, é a mensagem que a Igreja Missão Vivos acredita e procura colocar em prática no dia a dia. Nós cremos plenamente nos ensinamentos do apóstolo Paulo e essa igreja procura viver alicerçada nesta realidade. Letra B. Outros exemplos são os batismos de Jesus e do eunuco. Ouça sobre o batismo de Jesus. Mateus capítulo 3, versículo 16. Batizado, saiu logo da água, e eis que se lhe abrira os céus, e viu o Espírito de Deus descendo como pomba, vindo sobre ele. Saiu Jesus da água. Portanto, entendemos que Jesus também foi batizado por imersão. Ainda, o eunuco, Atos 8, 38 e 39. Ele mandou parar a carruagem. Os dois entraram na água, e Filipe o batizou ali. Quando eles estavam saindo da água, aí segue o texto, eu cortei por aqui, porque essa é a parte que nos interessa. Nós vemos que o eunuco e Filipe entraram nas águas. E mais à frente o texto diz, saindo das águas. Fica claro, portanto, que eles foram batizados porque entraram, mergulharam nas águas. E a palavra ali também significa mergulhar, porque é a mesma palavra em grego para o nome de João Batista, para a atitude de João Batista. Batizar, como eu disse anteriormente, significa imergir, mergulhar, enfim, nessa linha aí. Amém? Tópico 3. O batismo cristão é em nome da Trindade. Nós temos visto, irmãos, que há um questionamento muito grande. Batizar em nome de Jesus ou batizar em nome do Pai, do Filho e do Espírito Santo? Temos visto que algumas pessoas querem discutir e apegam-se àquele texto em que era batizado em nome de Jesus. Mas quando nós vemos, amados, o próprio Cristo dizendo, ide, portanto, e fazei discípulos de todas as nações, batizando-os em nome do Pai, do Filho e do Espírito Santo, não deixa-nos, portanto, dúvida. As pessoas devem ser batizadas em nome do Pai, do Filho e do Espírito Santo. A fórmula certa deixada por Cristo é que todos nós sejamos batizados em nome do Pai, do Filho e do Espírito Santo. Essa é a recomendação. Quando assim nós fazemos, queridos, nós estamos submetendo a nossa vida ao senhorio do Senhor de uma forma completa. De uma forma completa. Dia desses falamos a respeito da Trindade e sabemos que o Pai, o Filho e o Espírito, cada um tem uma área de atuação na vida da gente. O Espírito edifica, o Senhor Jesus, ele morreu, abriu a porta, e o Todo-Poderoso a tudo criou e a tudo dirige. Cada um age e nós precisamos entender que é a este Senhor que precisamos submeter por completo a nossa vida. A Igreja Missão Vivos crê na Trindade, crê no Pai, no Filho e no Espírito.

0: Espírito Santo crê que os três são um. Os três são um. Apesar que nós não vamos entender isto com clareza, só no dia que estivermos lá na glória, para você compreender de fato o que é a Trindade. No entanto, cabe a nós aceitarmos e vivermos essa realidade, porque é bíblica. Tópico 4. Quem não deve ser batizado? Será que o batismo é aberto a todas as pessoas? Quem é que pode descer as águas? Quem é que está apto a descer as águas? Quando nós vemos o significado do batismo, nós temos visto que batismo é a marcação entre o antes e o depois. O antes, quando a pessoa estava no pecado. O depois, quando aquela pessoa passou pela salvação, passou pela mudança de vida. E a Bíblia nos fala de forma clara que aqueles que estão perdidos, estes não devem ser batizados. Quem é que está perdido? Todos aqueles que não têm um compromisso verdadeiro com Cristo Jesus. Todos aqueles que vivem o pecado. Todos aqueles que andam fora da realidade do Senhor. Todos aqueles que querem abraçar esse mundo e deixar o Senhor de fora da sua vida. Todos estes, amados, mesmo que sejam religiosos, esses não podem passar pelo verdadeiro batismo. O fato de uma pessoa ser religiosa, o fato de alguém ser membro de uma igreja, até mesmo evangélica, não o faz servo de Deus. Não o faz. Você pode estar na igreja há 20 anos, 30 anos, e não conhecer a Jesus Cristo. E não ser servo do Senhor. Você pode ser uma pessoa que conhece profundamente a Bíblia, que conhece a respeito de Cristo Jesus, que sabe a respeito dos ritos da igreja, do cristianismo, no entanto, não viver estes princípios no seu dia a dia. Aqueles, amados, que são de Cristo, estes vivem os princípios de Cristo na sua vida. Se nós, porventura, não estamos vivendo a verdade do Senhor, se a nossa vida não está segundo aquilo que Deus quer, a nossa fé é vã. A nossa vida, de fato, não está ligada ao Todo-Poderoso. E essas pessoas até passam pelo batismo. Haja vista que nem sempre é possível determinar quem é ou não é servo do Senhor. Se você chega para mim e fala, olha, eu quero batizar-me, eu fiz um compromisso com Cristo Jesus, eu sou servo fiel, eu sou uma pessoa que quero seguir os princípios, quero seguir os caminhos do Senhor. Se você realmente mostrar uma vida dedicada ao Todo-Poderoso, se nós olharmos e entendermos que você está vivendo de acordo com os princípios de Deus, certamente você será batizado. No entanto, quem conhece o teu coração não sou eu. Você pode estar vivendo apenas de aparência, apenas na frente do pastor. Você já ouviu aquela história? Ah, o pastor não está aqui. Se o pastor não está aqui, eu posso fazer o que eu quiser. Já viu isso? Elas querem viver apenas à sombra do pastor, como se fosse o pastor que fosse condená-las. Mas não é o pastor que condena. Quem condena é aquele que tudo vê, tudo sonda e tudo conhece. Então o fato de alguém viver uma vida contrária aos princípios de Deus, porque o pastor não está presente, na verdade ele está vivendo aquilo que lhe é comum, ou seja, o pecado, e está afastado do Senhor, consequentemente perdido. No entanto, essa pessoa muitas vezes passou pelo batismo. Quantas pessoas que seguiram a missão vivos foram batizadas e hoje não estão aqui? Não é assim? O batismo, irmãos, não é porta de salvação. Não é. O batismo é sinal que você mudou de vida, mas esse sinal, ele parte de você, aqui de dentro do coração. As pessoas que estão perdidas, que não conhecem a Jesus, estas não devem ser batizadas, não podem passar pelo batismo, porque não terá nenhum valor, não significará nada nas suas vidas. Letra B. Quem não deve ser batizado? As crianças recém-nascidas e as que ainda não atingiram a idade da razão e consciência de pecado. A Igreja Missão Vivos não batiza crianças. A palavra de Deus não nos deixa esta ordenança, porque ela mostra que o batismo é um sinal de arrependimento, de mudança de vida. E a criança, irmãos, ela não tem essa consciência, esse entendimento, essa responsabilidade de descer às águas porque aceitou a Jesus como Senhor e Salvador das suas vidas. Geralmente são levadas pelos pais. Por isso nós não batizamos as crianças recém-nascidas e ou até a idade da razão. Qual é a idade da razão? A idade da razão é aquela a partir do momento que a criança sabe discernir o que é certo e o que é errado. Se ela não entende o fato do certo e errado, ou seja, o que é pecado, o que não é pecado, o que agrada o Senhor, o que não agrada o Senhor, se ela não tem esse entendimento, de fato, é Deus que sonda o coração, não adianta eu esconder de meu pai ou da minha mãe, ou esconder das pessoas, fazendo-me passar por inocente, quando na verdade até as minhas próprias ações já mostra que eu não sou tão inocente assim? Não adianta, é Deus, é uma questão sua com o Senhor. As crianças até a idade da razão, elas não devem ser batizadas, até porque a salvação já está aberta a estas. Se morrerem assim, salvos serão. E a Bíblia diz, Lucas 18, versículos 16 e 17, Jesus, porém, chamando-as para junto de si, ordenou, deixai vir a mim os pequeninos e não os embaraceis, porque dos tais é o reino de Deus. Em verdade vos digo, quem não receber o reino de Deus como uma criança, de maneira alguma entrará nele. Amados, essa questão é muito séria, porque tem muito adolescente indo para o inferno. Nós temos vivido dias, esses dias são muito complicados. O adolescente, ele é muito esperto para tudo. Ele é bom de computador, ele é bom de aula, ele é bom de escola, é bom de esportes, ele é sábio, ele sabe agir, sabe desenrolar-se bem, mas com relação às coisas espirituais, não querem saber. Não querem saber das coisas espirituais. Não querem saber. Elas têm plena consciência do que é certo e do que é errado. Mas qual é a idade da razão? Uns 10 anos, outros 11, 12, 13, 14? Mas a partir dos 10 anos, muitas vezes, já é possível ter esse discernimento. Já é possível. E essa criança, esse adolescente, se partir para a eternidade, sem um compromisso verdadeiro com Cristo Jesus, como dizem no popular, há de penar no inferno. Porque elas estão carregando sobre si já a responsabilidade da sua alma. E elas vão de prestar contas ao Senhor pela sua alma. A igreja Missão Vivos, à luz da palavra de Deus, não batiza as crianças até a idade da razão, porque entende que o batismo é uma decisão pessoal. Pessoal. E se nós olharmos na Bíblia, também não encontraremos um texto sequer que aponte para o batismo de crianças. Não existe. Não existe uma ordenança. O apóstolo Paulo, que tudo ensinou às igrejas, se fosse uma verdade o batismo de crianças, com certeza ele teria deixado um, dois ou três versículos ensinando, é necessário batizar as crianças, é necessário batizar, batizai as crianças. Mas quando você vê os ensinamentos, não só do apóstolo Paulo, como dos demais apóstolos, não há uma referência sequer a respeito disso, amém? Nós, porém, costumamos apresentar as crianças ao Senhor, isso sim. Os pais trazem as suas crianças, nós as ungimos e as apresentamos ao Senhor, clamando ao Todo-Poderoso que tenha misericórdia, livrando-as do mal, abençoando-as na sua jornada, no seu crescimento, enfim, abençoando no desenvolver da sua vida. Isso nós fazemos porque também vemos que é uma verdade da palavra do Senhor. O próprio Cristo diz, deixai que as crianças venham a mim. Amém? Deixai vir a mim os pequeninos e não os embaraceis, porque dos tais é o reino de Deus. Essa parte fazemos, no entanto, o batismo nós não realizamos, porque não tem suporte bíblico para tal. Tópico 5. Quem deve ser batizado? A resposta, o que crer. Quem deve ser batizado? O que crer. O batismo é sinal da nossa fé no Todo-Poderoso. Marcos capítulo 16, versículo 16, disse Jesus, quem crê e for batizado será salvo, quem porém não crer será condenado. Qual foi a condição? Quem crê e for batizado. Aquele que tem certeza da salvação e não quer batizar-se, desobedece à ordenança de Jesus. Ou seja, alguns até dizem que são salvos. Ah, eu sou salvo, eu vivo os princípios do Senhor, eu sou servo de Deus, etc, etc. Mas, não quero batizar, não. Porque batizar eu tenho que ter compromisso. Eu tenho que ter compromisso. Gente do céu, como é que o cara pode ser salvo? Como é que a pessoa pode ser salvo se ela quer viver isenta de compromisso com Deus? Impossível. Irmãos, aceitar Jesus como Senhor e Salvador, crer no Senhor Jesus como Salvador, parte do princípio de compromisso total com Cristo. Total, amados. Impossível eu crer no Senhor e não viver princípios de Deus. É impossível. A fé, ela está atrelada, está amarrada, está ligada à prática dos princípios de Deus. Ah, eu tenho muita fé no Senhor. Ah, mas vive os princípios de Deus? Sabe como é que é? A carne é fraca. Pois é, a carne é fraca. Por isso que não tem os princípios de Deus na vida. E não tem fé. Mas aqueles que têm fé verdadeira no Todo-Poderoso, fé real, impossível que estes não vivam a realidade de Cristo. Amém? No entanto, é possível viver a realidade de Cristo sem fé. É possível. Mas qual é a realidade de Cristo? Ler a Bíblia, orar, jejuar, ir à igreja, até falar do amor de Cristo aí fora, cantar na igreja, enfim. É possível você fazer tudo isso na carne. Isto é possível você fazer na carne. A Bíblia diz que Satanás faria grandes sinais que, se possível, enganaria os eleitos. O falso profeta, para ser um verdadeiro falso profeta, ele precisa viver a aparência da verdade de Cristo Jesus na sua vida. Caso contrário, como ele enganará as pessoas? Impossível? Impossível. Portanto, é possível viver a realidade relacionada a Cristo Jesus sem fé. Claro, essa pessoa não vai herdar a salvação, porque é pela fé em Cristo que nós somos salvos. No entanto, se nós verdadeiramente crermos no Senhor, se a nossa fé é verdadeira, impossível não viver as verdades de Cristo. Então, um desafio para você nessa noite. Eu não vou pedir ninguém para levantar a mão, porque são servos de Deus, e eu creio que todos aqui acreditam de fato no Senhor, confiam de fato no Senhor. Se você de fato confia no Todo-Poderoso, porém está vivendo desassociado das verdades de Cristo, a tua fé é vã. E se você morrer hoje, você não vai para o céu. Você vai perder a salvação. É mais sério do que parece. É mais sério do que parece. Amados, é mais sério do que parece. Dia desses eu estava vendo na televisão, passou uma reportagem a respeito do vestibular da UFES, e havia uma candidata que perdeu o horário ali por, sei lá, um minuto, coisa assim. Quando ela chegou, o portão estava fechado. E não abriu. E ninguém abre. Depois que fechou o portão, ninguém entra mais. Não entra. Ah, mas eu sou filho do prefeito. Não entra. Ah, eu sou filho do delegado. Não entra. É claro, o exemplo é pobre de dar dó. Mas, no reino dos céus, não tem filho de delegado, de prefeito, de pastor, de apóstolo, que passe pelo portão, se não for com a chave que é Cristo Jesus. Depois que o portão se fechar, meu irmão, não tem forma de entrar. Não tem como entrar. Depois que a porta se fechar para você, sabe quando é que a porta se fecha para nós? Quem sabe? Quando é que a porta da salvação se fecha? Quando você der o último respiro e não houver mais vida no teu corpo, já era. Não tem mais jeito. Não tem como voltar atrás. Quem deve ser batizado? O que crer? Quem crer e for batizado será salvo, quem porém não crer será condenado. Marcos 16, 16. Aquele que tem certeza da salvação e não quer batizar-se, desobedece às ordenanças de Deus. A desobediência é pecado e o pecado produz males e sofrimentos. E nos fala ainda, o batismo não salva, nem ajuda a salvar e não lava os pecados de ninguém. Esse entendimento é falso. Batismo não salva, batismo não ajuda a salvar, batismo não lava pecados de ninguém. Quem lava nossos pecados é o sangue de Cristo. Nós somos purificados no sangue de Cristo. O batismo só deve ser ministrado a quem já se converteu a Jesus. Quem tenha experimentado o arrependimento sincero de pecados, tenha crido pela fé em Cristo, tenha certeza do perdão e da salvação. Os candidatos ao batismo precisam entender isto. Eles necessitam ter esse compromisso de fato com o Todo-Poderoso e assim candidatar-se ao batismo. Tópico 6. Significado e finalidade do batismo. Letra A. O significado do batismo é morte, sepultamento e ressurreição. Simbolicamente, quando ele sai das águas, está declarando que ressurgiu para viver uma nova vida em Cristo. Quando eu saí das águas, eu estava declarando a todos que eu era uma nova criatura, que eu tinha o compromisso de viver as verdades do Senhor. Eu já passei por 3 batismos, amados. Eu batizei por aspersão, jogaram água na minha cabeça quando eu era criança. Depois passei no batismo por imersão, glórias a Deus, e também pelo batismo no Espírito Santo, que é o revestimento do poder, da autoridade do Senhor. Nós precisamos passar por 2 batismos. Passei por mais 1, passei por 3. Amém? Mas 2 com certeza, batismo nas águas e o batismo no Espírito Santo. Batismo no Espírito Santo, não necessariamente você há de falar línguas. No entanto, com certeza, receberás um dos dons ou muitos dons do Senhor na sua vida. Nem todos serão pregadores, nem todos serão cantores, nem todos serão profetas, nem todos serão diáconos, nem todos serão presbíteros. Porém, o Senhor tem algo especial para a sua vida. E você precisa descobrir o que é que Deus quer que você faça e aquilo que Deus colocou no teu coração para que você desenvolva no reino enquanto aqui na terra. Colossenses capítulo 2, versículo 12. Pois quando vocês foram batizados, foram sepultados com Cristo, e no batismo também foram ressuscitados com Ele por meio da fé que vocês têm no grande poder de Deus, o mesmo Deus que ressuscitou Cristo. Amém? A palavra é clara. Quando vocês foram batizados, foram sepultados com Cristo, e no batismo foram ressuscitados. Quando você é ressuscitado, você volta à vida, mas impossível que você volte à vida antiga. Você tem que viver uma nova vida, uma vida que seja segundo a vontade do Todo-Poderoso. A letra B, a finalidade do batismo. A finalidade é dar testemunho público da fé e salvação em Cristo Jesus. Com o ato do batismo, proclamamos em palavras e publicamente, especialmente diante da igreja, a salvação e a transformação que Jesus realizou em nosso interior. Isto glorifica ao Senhor. 1 Coríntios capítulo 6, versículo 20. Pois Ele os comprou e pagou o preço, portanto, usem o seu corpo para a glória dEle. Esse texto, ele é forte, ele é poderoso. Ele fala muito profundamente aos nossos corações. Eu quero lê-lo novamente. 1 Coríntios, capítulo 6, versículo 20. Pois ele os comprou e pagou o preço. O que foi que Jesus fez, amados? Ele nos comprou. Ele comprou e pagou o preço. E o preço que o Senhor Jesus pagou por mim e por você foi o preço do sangue derramado na cruz. Foi a sua vida que ele deu em favor de nós. E isso nos coloca numa condição de escravos de Jesus. Propriedade de Jesus. Nós somos propriedades de Jesus Cristo. Eu sei que nós queremos ser filhos do Senhor, servos do Senhor. Mas quando falamos que somos escravos do Senhor, nós pulamos fora. Escravo não. Mas eu quero dizer para você que nós precisamos ser escravos do Senhor. Isso significa que a nossa vontade própria, as nossas decisões, o nosso comando de vida tem que morrer para que Cristo possa comandar-nos em todas as situações, de todas as formas possíveis e imagináveis. O controle da nossa vida tem que estar nas mãos do Senhor, porque Ele pagou o preço para que fôssemos propriedade exclusiva dEle. Propriedade exclusiva dEle. E quando nós olhamos lá no Antigo Testamento, há um exemplo muito interessante. Nos dias de Israel, quando o israelita ele fazia um débito muito grande, devia a alguém e não conseguia pagar, ele dava-se como escravo daquele credor. Ele se entregava como escravo. Era assim a ordem em Israel. E ele vivia como escravo daquele credor por um período de tempo. Quando vencia aquele período de tempo, muitas vezes era longo, muitos gostavam tanto do seu amo, do seu senhor, que eles chegavam para o seu senhor e falavam: olha, a partir de hoje eu quero ser um escravo teu. Eles mesmos se entregavam como escravo, porque eles estavam ali há tanto tempo, eles tinham ali já uma vida, e a partir daquele momento eles eram levados e a sua orelha era furada com uma suvela. Aquilo marcava que ele era um escravo que havia entregado a sua vida ao seu senhor. Nós precisamos, amados, também sermos escravos da orelha furada. Nós precisamos reconhecer que o Senhor Jesus pagou um débito tão grande que nós tínhamos. Um débito tão grande que jamais poderíamos pagar. E chegarmos para o Senhor e falarmos: Senhor, a partir de hoje eu quero ser teu escravo. E permitirmos que o Senhor nos marque como escravos. Ele nos marque. E o Senhor nos marca quando Ele imprime em nossos corações a sua mensagem, a sua graça, a sua misericórdia, e o seu Espírito nos é dado para vivermos segundo a vontade dele. Portanto, amados, o batismo significa morte, sepultamento e ressurreição. E a finalidade é o testemunho público da nossa fé em Cristo Jesus. Amém? Tópico 7. A responsabilidade do batizando. Batizando é aquela pessoa que passou pelo batismo ou que pretende passar pelo batismo. Letra A, vida de santidade. 1 Pedro, capítulo 1, versículo 16. Porque escrito está: sede santos, porque eu sou santo. Sede santos, porque eu sou santo. Essa é uma ordenança à igreja do Senhor. Viver em santidade, igreja, é matar o pecado na nossa vida. É vivermos em todos os aspectos a vontade do Senhor. Eu sei que muitos dizem: ah, mas é impossível vivermos em santidade. Na verdade, é impossível ao ímpio viver a santidade. Mas a partir do momento que a pessoa entrega a sua vida, consagra a sua vida ao Senhor, dedica por completo a sua vida, passa pelo batismo e procura deixar-se mover pelo Espírito Santo, ele recebe todas as condições possíveis para que a sua vida seja santa. Quem nos favorece nesse aspecto é o Espírito Santo. É Ele que nos dá força, é Ele que nos dá condições, é Ele que nos coloca de pé, é Ele que nos leva, é Ele que nos impulsiona, é Ele que nos guarda, é Ele que nos capacita. A capacitação não é pessoal, mas é o Senhor que nos dá condições de vivermos em santidade. E sem santidade, diz outro texto, é impossível vermos a Deus. Nós podemos até tentar encontrar uma desculpa para vivermos o pecado, mas o Senhor sonda o coração, e não há desculpa aceitável para que o pecado seja praticado. Não há desculpa, irmãos, seja qual for: ah, eu vou pecar porque se eu não pecar eu morro. Melhor morrer a pecar. A Bíblia diz que devemos resistir o pecado até o sangue. Eu vou pecar porque se eu não fizer tal coisa, como é que eu vou conseguir emprego? Melhor passar fome sobre a terra, porque o Senhor há de favorecer o seu justo, do que pecar e viver aquilo que esse mundo tem para oferecer e no dia eterno perder a salvação. Irmãos, precisamos colocar Deus em primeiro lugar. Esse é o mandamento: buscar o Senhor em primeiro lugar. E isso significa viver em santidade. Amém? A responsabilidade do batizando. Letra B, liberto de toda sorte de vícios e pecados. João capítulo 8, versículo 36. Se, pois, o Filho vos libertar, verdadeiramente sereis livres. Quando nós cremos no Senhor, nós seremos libertos, lavados e purificados. E essa libertação que Cristo nos concede, ela é real, ela é verdadeira. E seremos verdadeiramente livres do pecado e das garras do maligno. Gálatas capítulo 5, versículo 19 até o 21, há uma lista de pecados que são comuns muitas vezes na vida das pessoas. Versículo 19: as coisas que a natureza humana produz são bem conhecidas. Elas são imoralidade sexual, a impureza, as ações indecentes, a adoração de ídolos, as feitiçarias, as inimizades, as brigas, as ciumeiras, os acessos de raiva, a ambição egoísta, a desunião, as divisões, as invejas, as bebedeiras, as farras e outras coisas parecidas com essas. Repito o que já disse, os que fazem essas coisas não receberão o reino de Deus. Amém? Liberto de toda sorte de vícios e pecados. Essa é a condição para aqueles que passaram para o batismo. Ainda, se o salvo morrer sem ter oportunidade de ser batizado, irá para o céu. Isso é fato, irmãos. Muitas vezes não dá tempo o cara passar pelas águas, mas se ele morreu com um compromisso verdadeiro no coração, ele irá para os céus. E nós temos o exemplo do ladrão na cruz. Lucas capítulo 23, versículo 43. Jesus lhe respondeu: em verdade te digo que hoje estarás comigo no paraíso. O cara estava na cruz junto com Cristo Jesus. Se o fato da necessidade do batismo para a salvação, ele não teria recebido ali a promessa de Cristo Jesus. No entanto, aqueles que têm condições e ainda estão vivos, esses precisam passar pelo batismo. Se morrer sem o batismo, mas com Cristo Jesus no coração, certamente serão salvos. E quem não é batizado ainda, prepare-se para batizar-se em nome de Cristo Jesus. Amém, igreja? Hoje nós vimos no discipulado da Igreja Missão Vivos a lição número 10, o batismo nas águas. Nós vemos, queridos, que o batismo cristão começou com Jesus, que não é um sacramento, mas é a primeira ordenança, que deve ser feito por imersão em nome do Pai, do Filho e do Espírito Santo. O batismo, assim como as boas obras, não salvam nem ajudam a salvar. O batismo é para os salvos. Todo o salvo deve batizar-se obedecendo à ordenança de Jesus, dando testemunho público de sua fé e salvação em Jesus Cristo. Deve integrar-se à vida ativa da igreja, sempre exercendo os seus direitos e deveres, sendo abençoado e sendo uma bênção. Ler a Bíblia é necessário, orar é necessário, viver segundo as verdades de Cristo é uma necessidade de cada um de nós. Amém? Que Deus abençoe cada um de nós e que essa palavra fique gravada em nossos corações e que seja ensinamento do Senhor para as nossas almas. Senhor Deus, nós te louvamos pela tua graça e pela tua misericórdia. Nós te glorificamos por essa palavra que aqui foi ministrada, meu Deus, porque sabemos que ela veio dos céus, foi dirigida por ti para trazer um ensinamento aos nossos corações. Prepara-nos, ó Deus, para que vivamos esta verdade, para que possamos, ó Deus, através das nossas atitudes, mostrarmos que somos do reino da luz, que não mais vivemos segundo a carne, segundo o pendor da carne, mas sim direcionados pelo teu Espírito Santo. Guia-nos, ó Deus, pela tua verdade. Orienta-nos, dirija-nos, Pai, porque tu és o nosso Senhor e Salvador. Deus amado, eu quero declarar a tua bênção sobre esses que aqui estão presentes. Que a tua graça os envolva de uma forma poderosa, para que possam entender, Senhor, esta necessidade, esse prazer, esta alegria, esta honra que o Senhor nos deu de descer as águas. Abençoa-nos, Pai, e guarda-nos, é o que nós pedimos em nome do teu Filho Jesus. Amém, Senhor. Aleluia. Amém, amados.
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2: Nós queremos, mais uma vez, convidar os irmãos a abrir a sua Bíblia para nós meditarmos na palavra de nosso Senhor e Salvador Jesus. Hebreus capítulo 12, versículos 1 e 2. Hebreus 12, versículos 1 e 2, que nos diz: assim nós temos essa grande multidão de testemunhas ao nosso redor. Portanto, deixemos de lado tudo o que nos atrapalha e o pecado que se agarra firmemente em nós, e continuemos a correr sem desanimar a corrida marcada para nós. Conservemos os nossos olhos fixos em Jesus, pois é por meio dele que a nossa fé começa, e é ele quem a aperfeiçoa. Ele não deixou que a cruz fizesse com que ele desistisse. Pelo contrário, por causa da alegria que lhe foi prometida, ele não se importou com a humilhação de morrer na cruz e agora está sentado ao lado direito.
3: Remédio para curá-la e forças para te erguer.
2: Direito do trono de Deus. Amém, amados. Senhor, nós te bendizemos pela tua misericórdia para conosco, pelo teu cuidado para com as nossas vidas, e queremos pedir, Senhor, que esse grupo de pessoas aqui reunidas, que nós possamos, ó Deus, sermos alimentados pelo teu Espírito, que tu venhas falar aos nossos corações nesta noite, Senhor, trazendo a revelação da palavra, a sustentação, Senhor, para que nós possamos seguir em frente, andar nessa caminhada em direção aos céus. Ó Senhor, que nós não venhamos a desanimar, Pai, mas que possamos nos aperfeiçoar na tua presença, dia após dia nos aproximarmos de ti e vermos a tua glória, Senhor. Que tu venhas também nessa noite falar com nossos corações, falar aos nossos corações, Pai, para que nós possamos entender a palavra e que ela fique cravada dentro da nossa vida. É que eu te peço em nome do teu filho Jesus. Amém, Senhor teu Deus. Aleluias. Irmãos, quando nós lemos Hebreus, o capítulo 11 em especial, nós vamos deparar com um texto bíblico que fala de fé, que fala de homens que experimentaram o Senhor de uma forma poderosa, que viram a glória do Senhor, que foram até as últimas consequências, experimentaram o poder de Deus e viram a manifestação do Senhor nas suas vidas. Este é o panorama do capítulo 11 de Hebreus. Nós vemos, irmãos, a manifestação do poder do Senhor e todas essas coisas através da fé. Se você precisa de fé, precisa que a tua fé seja alimentada, que a tua fé seja sustentada, eu quero sugerir que você leia Hebreus capítulo 11, que você medite nesse texto, que você deixe o Espírito Santo de Deus trabalhar o teu coração, trabalhar a tua vida. Haja vista, irmãos, que a fé, ela é fundamental para que nós possamos ter uma comunhão verdadeira com o Todo-Poderoso, porque é pela fé, irmãos, que nós nos achegamos ao Senhor, é pela fé que nós nos aproximamos de Deus, é pela fé que nós estamos aqui reunidos, é pela fé que nós lemos a Bíblia, é pela fé que oramos, é pela fé que louvamos, é pela fé que adoramos, que glorificamos, que bendizemos, que exaltamos o Criador, irmãos. É pela fé que nós deixamos o pecado e desenvolvemos uma vida de santidade. É pela fé no Senhor Jesus, porque temos convicção que é Deus, é o Eterno que trabalha em nossos corações, é o Eterno que trabalha em nossas vidas, irmãos. E todas as vezes que nós nos aproximamos de Deus, que nós buscamos Deus, o Eterno, Ele solidifica a nossa vida, Ele fortalece a nossa vida, Ele nos dá forças para seguirmos em frente, forças para andarmos, forças para representarmos o seu reino nesta terra, porque cada um de nós, irmãos, somos chamados para representar o Senhor, para sermos aqui, amados, trabalhadores, homens, mulheres, que deem, que entreguem as suas vidas, para que o nome santo de Deus seja honrado e seja glorificado, seja bendito, amados. As pessoas precisam ver em nós Cristo Jesus. Você precisa permitir que as pessoas vejam em você Cristo Jesus. Nós precisamos, amados, sermos semelhantes a Cristo, andarmos com Cristo e nos enchermos com a sua graça e com a sua glória, com o seu poder e com a sua autoridade. Irmãos, isso é possível, é totalmente possível, mas nós precisamos, queridos, nos jogarmos de cabeça na palavra, permitir que a palavra nos envolva, que a palavra entre dentro em nós, que a palavra encha a nossa cabeça, encha por completo o nosso ser, para que assim, queridos, vivamos Deus, vivamos o Senhor, vivamos Deus com todas as nossas forças, com todo o nosso ser. Foi assim que Jesus viveu, foi assim que Paulo viveu, foi assim que aqueles que estão no capítulo 11 viveram, irmãos. Eles viveram o Senhor, eles experimentaram Deus, eles não tiveram medo, mas eles sabiam em quem criam, e eles criam era no Senhor, criam no Todo-Poderoso e entregaram-se por completo. É assim também, amados, que o Senhor requer de cada um de nós. Nós precisamos aperfeiçoar a nossa fé. E esse aperfeiçoamento é um crescimento contínuo. É um crescimento que começou no dia que você aceitou a Jesus. E ele vai terminar apenas no dia que você encontrar-se com o Todo-Poderoso. No dia que você for ao encontro do Senhor. Este é o dia final, irmãos. Mas até lá, queridos, nós precisamos buscar o Senhor, buscar o Todo-Poderoso, vivermos Deus e fazermos por onde? Para que a glória do Senhor se manifeste na nossa existência, para que o poder de Deus se manifeste na nossa vida. Amados, nós da Igreja Missão Vivos, nós não podemos nos contentar apenas com a ideia de sermos membros de igreja. Nós não podemos nos contentar com isso. Na verdade, nós não queremos essa ideia plantada na cabeça de vocês, mas nós queremos que cada um seja o enviado do Senhor, seja o discípulo do Senhor, seja aquele que vá, aquele que fala, aquele que testemunha onde quer que ele esteja, no trabalho, que seja vista como servo do Senhor, da escola, como servo do Senhor, onde quer que esteja, que possam apontar o dedão e falar, ali tem um servo do Senhor, ali tem um servo de Deus. Não chama porque ele não vai participar, porque ele é servo do Senhor, ele é servo de Deus, e não falarão em tom de deboche, mas falarão em tom de respeito, porque verão em você o Espírito Santo de Deus, amados, o Espírito Santo de Deus. E nós precisamos aperfeiçoar nossa fé para que isso se torne uma realidade. Nós não podemos nos deixar envolver, abraçar pelos braços da morte espiritual. Nós não podemos nos deixar abraçar, irmãos. Mas nós, queridos, é que temos que aumentar a nossa luz para dissipar as trevas de Satanás. As trevas do inimigo que hoje escurece, que enegrece toda a sociedade, que tampa os olhos de todas as pessoas que não conseguem enxergar nada à sua frente. O Senhor quer, irmãos, que nós sejamos pessoas aptas, preparadas para testemunharmos de Cristo Jesus. E é este povo pequeno que o Senhor quer. É você que Deus quer. É você que o Senhor quer trabalhar. É você que o Senhor quer mudar. É você que o Senhor quer restaurar. Somos nós, irmãos, que precisamos passar dia após dia por este aperfeiçoamento até alcançarmos Deus por completo na nossa vida. Quem crê que isso é possível? Amém, amém, glórias a Deus. É possível, gente, glórias ao Senhor, aleluias. É totalmente possível. Nesse texto que nós lemos, Hebreus capítulo 12, versículo 1, na segunda parte diz: portanto, deixamos de lado tudo que nos atrapalha. É totalmente possível sermos cheios do Espírito Santo. É totalmente possível sermos cheios, usados, homens, mulheres, cheios do poder do Todo-Poderoso. Mas nós temos que deixar tudo o que nos atrapalha, tudo o que nos atrapalha, irmãos, ou tudo o que nos embaraça, como está em outras versões. Você precisa deixar tudo aquilo que te atrapalha, tudo aquilo que te embaraça. Nós precisamos abandonar isto, porque é a vontade do Senhor, é o mandamento de Deus para as nossas vidas. Mas o que é que nos atrapalha? O que é que nos embaraça? Você sabe o que é que atrapalha a tua caminhada com o Senhor? Claro, esse atrapalhar é a caminhada com o Todo-Poderoso. O que é que atrapalha a tua caminhada com Cristo Jesus? O que é que atrapalha, amados? Qual é o teu embaraço? Qual é o teu embaraço? Você precisa desfazer-se dele, deixar o embaraço, deixar aquilo que te atrapalha. Você precisa pisar sobre essa dificuldade, porque Deus precisa estar em primeiro lugar na tua vida. Nada pode ocupar o lugar de Deus na nossa existência, povo dos céus. Nada pode ocupar Deus na tua vida, minha irmã. Nada, nada, nada, irmãos. Nada é mais precioso do que Deus. Nada é mais precioso do que o Senhor. E nós, como estamos nessa caminhada em direção aos céus, crescendo no Senhor, nos aperfeiçoando no Todo-Poderoso, nós vamos pisando sobre as dificuldades, passando sobre os problemas, porque o Senhor nos dá força, é o Senhor que nos dá condições. E quando nós queremos de fato, irmãos, quando é verdade, quando nós queremos Deus de fato, o Espírito Santo trabalha dentro da nossa mente. O Espírito Santo trabalha aqui dentro, e chega um momento que você vai sentir: ah, isso aqui não me serve, isso me atrapalha, isso embaraça a minha caminhada com o Senhor, não me serve, deixo de lado, me embaraça, deixo de lado. É assim, povo dos céus, é assim, irmãos. Nós precisamos, queridos, abdicar o mundo, nós precisamos abandonar o mundo. E muitas vezes abandonar o mundo é abandonar algumas coisas que nos são prezadas, que nos são queridas. Coisas boas aos nossos olhos, mas que aos olhos do Senhor não serve. O que é que atrapalha a tua caminhada? O que é que atrapalha a tua caminhada? Amados, o que é que tem sido empecilho na tua jornada com Cristo Jesus? O que é que tem sido empecilho? Talvez você fale a distância. Venha morar aqui debaixo do barracão, não é? É, muitas vezes, irmãos, nós precisamos tomar atitudes loucas. Evidentemente que ninguém vai fazer isso, mas claro, não vai te deixar, você não vai se deixar prender na sua casa, em decorrência de distâncias. Mas nós precisamos, amados, dar passos cada dia firme, é buscando a perfeição com o Todo-Poderoso. Mais uma vez, todo o versículo. Assim nós temos essa grande multidão de testemunhas ao nosso redor. Capítulo 11 de Hebreus. É a grande multidão. Nós vamos ler versículo 1 do capítulo 12. Portanto, deixemos de lado tudo que nos atrapalha e o pecado que se agarra firmemente em nós. E o pecado que se agarra firmemente em nós. O pecado, irmãos. O pecado é terrível. O pecado é terrível. Você já mexeu com carvão sem sujar a mão? É difícil, não é? Aí você coloca a sua mão dentro de uma sacola plástica, amarra a sacola plástica, aí você vai, pega o carvão, coloca ali, mas quando você olha, a sua mão está suja. Nunca vi uma coisa gostar de sujar a mão como o tal do carvão. É difícil você mexer com carvão, você fazer alguma coisa com carvão sem sujar-se. Assim é o pecado, irmãos. O pecado, queridos, ele tem muita facilidade em nos sujar. Ele tem muita facilidade em entrar na nossa vida. Ele tem uma facilidade tão grande de nos envolver, tal qual o carvão, tal qual a sujeira do carvão. E é por isso que a Bíblia diz que devemos vigiar, estarmos atentos. Estarmos atentos ao Senhor, irmãos. Atentos ao Senhor. Mas o incrível, queridos, é que muitas vezes nós não estamos nem aí para o pecado, nós não estamos nem aí para nada, nós não vigiamos, nós não temos cuidado, nós queremos é curtir, nós queremos é aproveitar o momento, nós queremos é ser do momento, nós queremos é estar na moda, nós queremos é estar de boa, ou outra coisa qualquer, nós queremos é curtir. E o capeta diz: parabéns, é isso que eu quero, parabéns para você. E o capeta entra, te meleca todo, te suja todo, te coloca todo cheio de mancha. E você toma banho e não limpa. E alguém vai conversar com você e não limpa. E você corre daqui, corre dali, faz jejum, lê a Bíblia e não limpa. Sabe por quê, irmãos? Porque nós temos que deixar o pecado, mas de fato, o pecado precisa ser cortado, na verdade, arrancado pela raiz. Tem coisas que só funcionam se você arrancar pela raiz. Não é verdade? Então os matinhos, se você corta por cima, ele brota. Se você arranca, ele brota. Aí você tem que cavar e tirar uma batata que ele tem. Aí sim, você acaba em definitivo. O pecado é desse jeito. Muitas vezes as pessoas estão passando uma bucha por fora, estão passando apenas uma maquiagem, dando uma limpada, um sabão ou coisa parecida. Tudo isso é no conselho, na conversa, aquela coisa toda. E não arrancam a batata, não arrancam a raiz daquilo que te faz pecar. E você não consegue ficar de pé. Não consegue. Você fica uma semana boa, uma semana ruim, uma semana boa, uma semana ruim, uma semana boa, uma semana ruim. No final, você vai para o inferno. Porque a inconstância não faz parte daqueles que amam o Senhor. Aqueles que amam a Deus, irmãos, são constantes. Eles vão até as últimas consequências. Há um texto que diz que você deve resistir o pecado até o sangue, ou seja, você precisa ir até a morte, porém não pecar. Isso é muito sério. Sabe o que é isso, amados? É você olhar o pecado de frente e você falar: olha, pecado, eu prefiro morrer. E o pecado diz: não, eu quero você. E você fala: não, pecado, eu prefiro morrer. E o pecado te aproxima: não, pecado, eu morro. Não, e o pecado bate na tua porta: não, pecado, eu morro. E daqui a pouco o pecado bate na tua porta, te chama de amor e você abraça e fala: ah, não, pecado, tudo bem, vamos curtir um pouquinho. Daqui a pouco eu peço perdão ao Senhor, eu conserto a minha vida, eu peço e Deus me purifica, porque Deus é bom, porque Deus é misericordioso, mas Deus também é justiça, e Ele diz que tem uma passagem para o inferno para você. É assim que está na Bíblia. Nós não podemos enganar Deus, amados. E essa ideia que Deus purifica pecado é bíblica, é verdadeira, mas só que as pessoas têm brincado com ela. Aí nós colocamos aqui dentro: olha, vou curtir um pouco o pecado, vou dar lugar para o pecado, vou me sujar um pouco, depois eu vou e peço perdão ao Senhor, o Senhor me purifica. Vai nessa, vai. Continua nessa. Você pensa que Deus é menino de feira, como dizem por aí? Se os menininhos de feira não são bobinhos, você acha que Deus é menino de feira, gente? Irmãos, não podemos dar lugar para Satanás. Nós temos que ir até as últimas consequências, até as últimas consequências. E isso se faz mortificando a carne, mortificando a carne, amados. A Bíblia nos diz que nós somos criados por Deus para glorificá-lo, para bendizê-lo, para adorá-lo, para servi-lo. Aí nós aproveitamos a nossa vida, aí nós vamos curtir com os namoros, com o pecado da vida, que são tantos. Foi para isso que Deus te chamou? O que é importante na tua vida? O que é importante? Na tua escala de valores, o que é importante para você? O que é importante? Amados, nós não podemos nos deixar agarrar pelo pecado. Mas nós temos que chutar o pecado de nós. E quando o pecado bate na tua porta, você tem que resisti-lo até a morte, até as últimas consequências. Nós não podemos, irmãos, nos deixar envolver pelo pecado. Nós não podemos, seja ele qual for. Quer curtir a carne? Saiba que curtir a carne tem uma consequência. O que é a carne? A natureza humana. O pecado, aquilo que o mundo oferece, você pode curtir, mas a Bíblia diz que isso tem uma consequência. Porque você foi chamado para ser quê? Santo, santo, santo. E só em santidade é possível nos aproximar de Deus e possuirmos comunhão com o Senhor. Mas quando nós lemos o texto de Hebreus capítulo 12, ainda nos diz: e continuemos a correr sem desanimar a corrida marcada para nós. E continuemos a correr sem desanimar. Desanimar de quê? Da corrida marcada para nós. Irmãos, qual é a corrida marcada para nós, amados? O Senhor nos chamou para uma caminhada em direção aos céus, para uma jornada em direção aos céus. E nós não podemos parar no meio dessa jornada. Ah, mas a jornada está muito longa, não sei o quê. Queridos, a jornada é breve, não é tão longa. E se você santifica a tua vida, se você busca o Senhor, você receberá do Todo-Poderoso o ânimo, receberá do Senhor força, Ele te envolverá, Ele te encherá o coração, Ele te dará poder, te dará alegria, e você viverá sobre a face da terra, mesmo em meio às adversidades, mas você viverá com alegria, irmãos. Alegria, amados. Haja vista que a nossa alegria não está amarrada nos fatores dessa terra, mas está amarrada no Espírito Santo de Deus. A Bíblia diz que é Ele que derrama o óleo da alegria sobre a nossa cabeça, povo dos céus. É Ele que derrama o óleo da alegria sobre a nossa cabeça, e o óleo da alegria é o Espírito Santo de Deus. Evidentemente que algumas situações são mais difíceis do que outras, e nós nos abatemos. O apóstolo Paulo também diz que ele se abatia, e quando ele estava no seu momento difícil, é que ele era forte. Mas por que isso, irmãos? Porque quando Paulo estava na cova, estava passando por momentos complicados, inexplicavelmente complicados, ele recorria ao Senhor, ele corria para os pés do Senhor, ele não desanimava, ele não deixava Deus, ele não abandonava Deus, mas ele corria para o Senhor, jogava-se aos pés do Senhor e falava: Deus, tem misericórdia de mim, porque nada sou, Deus, tem misericórdia de mim, Senhor. É assim, irmãos, é dessa forma que nós vamos receber o ânimo para seguirmos e para não deixarmos o inimigo apertar nossa cabeça até nos enfiar no solo, até nos enfiar no solo, irmãos. E nós não podemos permitir que isso aconteça. E o Senhor já nos diz que é sem desanimar que nós vamos nessa jornada, é sem desanimar. Cada um tem sua dor, eu tenho minha dor, Paulo teve sua dor, Zinho tem sua dor, a Cledimar tem, o Marconi tem, a nossa irmã Luzia tem a sua dor, todos nós temos a nossa dor, ou seja, temos a nossa dificuldade, o nosso problema. Mas nós não vamos nos deixar dominar por eles, ou por ele, nós não vamos nos deixar dominar. Porque quem domina a nossa vida é o Espírito Santo de Deus, amados, amém? É o Espírito Santo de Deus, é o Espírito Santo de Deus, povo dos céus, é o Espírito Santo de Deus. E nós precisamos aprender, e esse aprendizado é uma comunhão que nós devemos desenvolver com o Criador, andar com o Criador, ser do Criador, amigo do Criador, companheiro do Criador. Precisamos, amados, andar com o Senhor para que Ele manifeste-se poderosamente em nós. No versículo 2 diz: conservemos os nossos olhos fixos em Jesus. Conservemos os nossos olhos fixos em Jesus. É assim que o Eterno deseja, irmãos, e é dessa forma que nós aprendemos, porque a palavra do Senhor diz que nós, para vencermos, para nos aperfeiçoarmos nessa caminhada, para sermos cheios do Espírito Santo, transbordante do Senhor, instrumentos usados por Ele, só é possível quando nossos olhos estão fixos no Senhor, amém? Mas como é que nós fixamos nossos olhos no Senhor, amados? É quando nós santificamos a nossa vida. Essa é a base. Santificai-vos, santificai-vos, santificai-vos, santificai-vos. Josué já falava no capítulo 3, versículo 5: santificai-vos, porque amanhã fará o Senhor maravilhas no meio de vós. Queres ver as maravilhas do Senhor? Queres ver, queres experimentar o poder de Deus? Tem que santificar a vida. E esse amanhã é o seu futuro. Você verá o agir do Senhor, a glória de Deus, o mover poderoso do Eterno na tua vida.

0: colocando os olhos no autor e consumador da nossa fé, povo dos céus. E se nós tivermos a fé, irmãos, nada, nada nos será retido. Porque aqueles que são santos e têm seus olhos no Senhor, esses são movidos pelo Espírito Santo de Deus e andam, vivem segundo o Espírito Santo de Deus. Como estão os teus olhos? Em quem os teus olhos estão fixados? Em quem os teus olhos estão fixados? Pensa um pouco. Será que você está com os seus olhos fixados em Cristo? Mas por que peca tanto? Por que desobedece tanto o Senhor? Por que anda por caminhos tortuosos nessa vida? Por que brinca com o pecado? Por que brinca com o pecado? Tem um ditado popular e é uma verdade muito grande. Quem brinca com fogo se queima. Amados, é assim. Se você traz o pecado para a tua linha divisória, se você traz o pecado para a tua fronteira, o pecado vai encostando, ele um dia vai pular a fronteira, ele vai te alcançar, irmãos. Pecado, querido, é na base do chute. O pecado apareceu na janela, você já dá um chute nele, amados. Tem que ser assim, gente. Depois que o pecado entra, senta no teu sofá, te chama de amor. Aí, meu querido, se queimou. Como diz o nordestino, lascou. Não é? Lascou mesmo, porque não tem mais jeito. Ferrou mesmo. Porque aí, meu querido, o pecado já te abraçou, já te chamou de amor. E prepara-te para as consequências do mal. Prepara-te para as consequências. E nós não precisamos disso para nossas vidas. Mas o texto, a palavra continua dizendo, versículo 2, conservemos os nossos olhos fixos em Jesus, pois é por meio dele que a nossa fé começa, e é ele quem a aperfeiçoa. Ele não deixou que a cruz fizesse que ele desistisse, pelo contrário, por causa da alegria que lhe foi prometida, ele não se importou com a humilhação de morrer na cruz, e agora está sentado do lado direito do trono de Deus. Irmãos, quando a Bíblia fala a respeito de céu, o que é que a Bíblia diz? Olha, lutem contra o pecado, porque vocês vão morrer. Lá no céu, misericórdia, o céu é um lugar de sofrimento, um lugar horrível. Você vai ter que pagar um preço lá no céu, porque a coisa lá é pesada, é pesada. É assim, povo dos céus? É desse jeito que a Bíblia descreve os céus? Mas descreve como o quê? Como um paraíso. Como um paraíso, povo dos céus. E nós precisamos ter alegria, irmãos, porque nós estamos nessa jornada para este paraíso. Mas muitas vezes nós olhamos para Cristo Jesus, baixamos a nossa cabeça, nos entristecemos, porque parece que estamos indo para um lugar de sofrimento. Nem Jesus, o texto aqui está falando de Jesus, irmãos. Hebreus 12, versículo 2, refere-se a Jesus. Na verdade, todo Hebreus 12... Nem Jesus, que contemplou todo o sofrimento pela frente, nem Jesus se entristeceu, nem quis desistir, porque ele sabia que nós precisávamos disso. E hoje, irmãos, nós temos esse sacrifício dado por Cristo Jesus. E muitas vezes nós não queremos valorizar o sacrifício do Senhor. E fazemos muitas vezes na forçação de barra. Porque forçamos a barra. Eu tenho que ir, porque sabe como é que é? Se eu não for, alguém vai falar. Ou isso ou aquilo outro. Ah, porque crente tem que ir na igreja. Ah, porque tem que ir na igreja. Ah, isso, aquilo outro. Está indo para o inferno com o nome de crente, amados. Porque para o Senhor, nós fazemos é com prazer, é com alegria, é com satisfação. É com alegria, amados. É com alegria, povo dos céus. Quantas pessoas que estão na frente da sua televisão nesta noite assistindo essa hora, sei lá o que é que passa, alguma coisa lá na televisão. Mas por que está em casa? Porque ficaram com preguiça de vir ou ir à igreja. Evidentemente que cada caso é um caso e há situações em que a pessoa não foi à igreja porque não podia ir, é outra história. Mas aqueles que tinham tudo para ir, toda a liberdade, toda a facilidade, mas preferiram ficar em casa. Por que ficaram em casa? Porque o amor para com o Senhor está comprometido, irmãos. Não pense que é outra coisa, não. Está comprometido. É um amor comprometido. É um amor que está mais furado do que queijo suíço. É, cheio de buraquinho, aquela coisa assim. É, irmãos. As pessoas, irmãos, que ficam procurando motivos para não ir louvar o Senhor, para não convidar alguém, para não falar do amor de Cristo Jesus, aí ele fica ali garimpando motivos, criando motivos, e por final, porque não tem nada para fazer, ah, porque não vou mesmo, aí fica na sua casa, ali na sua zona de conforto, que é que está querendo da vida? Há coisas que não batem, amados, tem coisas que não faz sentido, porque o Senhor, Ele produz dentro de nossos corações prazer e alegria em estar na sua presença, e se eu amo o Senhor, eu tenho que estar na presença do Senhor. Portanto, irmãos, nós precisamos aperfeiçoar a nossa fé. E esse aperfeiçoamento é uma busca constante. É um querer constante de estar na presença do Senhor. É querer Deus. É amar o Senhor. É viver Deus. É pagar o preço, seja ele qual for, irmãos. Pagar o preço, amados. Para estar na presença do Rei Jesus. Para glorificar o Mestre. Se nós não fizermos dessa forma, amados, como podemos dizer que amamos a Cristo Jesus? Como? Como? Se as coisas mínimas, insignificantes dessa vida, te fazem retroceder, te embaraça, te atrapalha, te agarra, te prende em algum lugar, como é que você pode falar para o Senhor, Deus, eu morrerei por ti? Não morrerá. Olha, se você está inseguro diante de Deus, não adianta. Se colocasse um fuzil na tua cabeça e mandasse você escolher, negar ou não o Senhor Jesus, muitos concluiriam da seguinte forma: eu vou negar Jesus agora, eu escapo da morte, e depois eu vou e falo, ó Deus, sabe, foi uma estratégia para continuar vivo. Foi uma estratégia para continuar vivo. Me perdoa, mas estou contigo. Ó, contigo não abro. Tá nada, irmãos. Impossível. Amados, se nós que somos homens conseguimos ver essas coisas pequenas, imagine Deus, que nada está encoberto aos seus olhos. Deus não é menino de feira, gente. E não é Elias Oliveira, não é La Rubia, não é Luzia, não é Marconi, não é Cosme. Que a gente só vê a aparência. Deus não. Portanto, amados, nos aperfeiçoemos no Senhor, busquemos o Senhor, amemos o Senhor, santifiquemos a vida para que a glória do Senhor se manifeste através da nossa existência, irmãos. E se vocês santificarem a tua vida, vocês verão o que o Senhor fará convosco. Vocês viverão a glória do Senhor e terão uma história para contar. E a Missão Vivos não quer ninguém sentado de banco de igreja, quer que cada um seja discípulo de Cristo para fazer a obra dele como discípulo de Cristo. Amém? E Cristo não chamou ninguém para ficar só olhando para ele e, oh Jesus, tu é maravilhoso, oh Jesus, ide e pregai o evangelho. Ide e pregai o evangelho, ide e pregai o evangelho, ide e pregai o evangelho. É isso que o Senhor requer de cada um de nós e deseja para a nossa vida. Amém? Que Deus abençoe a tua existência, irmãos, e que nós possamos buscar essa perfeição, jamais nos deixando atrapalhar, ou que o pecado nos suje, ou que o pecado venha nos sujar. Precisamos correr, andar sem desanimar, com nossos olhos sempre fixados em Cristo Jesus. E com alegria no coração por sermos do Senhor. Que Deus abençoe, portanto, a cada um dos irmãos. Meu Deus, mais uma vez nós estamos aqui na Tua presença, Pai. Para falar do Teu amor, das Tuas verdades. E clamar que cada um, meu Deus, seja alcançado, sejam tocados, movidos pelo Teu Espírito, Senhor. Oh, Espírito Santo de Deus, tome cada um desses, meu Deus. fale aos corações, trabalhe aos corações. A esses que nos ouviram pela internet, trabalhe no coração de cada um, Senhor. Para que sejam, Pai, onde quer que eles estejam, discípulos, discípulos, discípulos, que te amem acima de todas as coisas. Oh Deus, usa-nos como instrumento nas tuas mãos e manifesta a tua glória em nossas almas. É o que nós pedimos em nome de Jesus. Amém, Senhor. Aleluias.
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todos nós andávamos desgarrados como ovelhas. Cada um se desviava pelo seu caminho, mas o Senhor fez cair sobre ele a iniquidade de todos nós. Ele foi oprimido e afligido, mas não abriu a boca. Como um cordeiro que é levado ao matadouro, e como a ovelha que é muda perante os seus tosqueadores, assim ele não abriu a boca. Isaías 53, 6 e 7.

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3: Hoje eu quero falar convosco a respeito da fé que move o sobrenatural. A fé que move o sobrenatural. Oh, glórias! E para que nós possamos meditar nesta palavra, vamos fazer uma viagem. Vamos retroceder 3 milênios. Vamos voltar aproximadamente ao século 8 antes de Cristo, no governo de Acabe. Acabe, rei de Israel, Jezabel, rainha de Acabe. E nós vamos meditar um pouco a respeito do agir do Senhor naquele país, naquela situação da história. Vamos ver como Deus moveu na vida do profeta Elias. De como Elias foi usado de uma forma sobrenatural para mostrar o poder soberano de Deus. Oh, glórias! Irmãos, quando nós lemos estas histórias, elas alimentam a nossa fé, porque trazem esperança ao nosso coração. Haja vista que mostram o poder do Deus que nós cremos. É o mesmo Deus que nós servimos hoje. O Deus do profeta Elias é o mesmo Deus seu, meu. É o nosso Deus. Ele age com o mesmo poder, ele age com a mesma intensidade, mas basta, amados, que nós tenhamos a fé para acessarmos a presença do Eterno e de olhos fechados, obedecermos aquilo que Deus determina. Amém? Nós sabemos que a história não é boa, é uma história difícil, complicada. Acabe havia casado-se com Jezabel. Seus pais haviam feito um acordo e ele casou-se com Jezabel. Jezabel era uma adoradora de Baal, uma devota fervorosa de Baal. E ela impôs uma condição: eu vou para a sua cidade, para o seu país, mas eu levo o meu Deus comigo. É preciso que você me permita adorar o meu Deus na sua terra. E Acabe, amados, Acabe, que já não tinha uns passos firmes com Deus, era um homem vencedor, um homem que era um excelente político, mas no campo espiritual era um fracasso. Ele permitiu que Jezabel trouxesse o culto a Baal até Israel. E junto com Jezabel, ela trouxe mais 850 sacerdotes, entre profetas e outros mais, que serviam a religião. E chegando a Israel, ali Acabe constrói um templo para Baal. Baal torna-se também um deus, talvez até mais importante do que o Deus soberano. Haja vista que a nação havia, mais uma vez, fechados os olhos para o Senhor que os havia libertado do Egito. Israel, amados, a nosso exemplo, não olhe para Israel, para aquele povo do passado, como alguém que rejeitava, que eram duros. Porque muitas vezes nós estamos em pé de igualdade com eles. Eles conheciam Deus, eles sabiam quem era o Todo-Poderoso, sabia quem era Jeová, e eles sabiam quem era. Nós sabemos quem é o nosso Deus, o poder do Todo-Poderoso, nós não temos dúvidas. Mas quantas vezes temos aberto, e estamos abrindo, concessões para os deuses desse mundo. E o paganismo tende a entrar no coração. Em Israel, o paganismo se estabeleceu. Nós vemos, amados, na palavra que o culto a Baal tornou-se algo muito natural. Jezabel era uma devota de Baal, uma mulher terrível. Ela não era gente boa. Não era. No entanto, vale ressaltar Não existe o chamado espírito de Jezabel. Isso é coisa de crente que não lê a Bíblia, que inventa. Não existe. Existe talvez costumes parecidos com aqueles que Jezabel praticavam. Mas espírito de Jezabel não existe no mundo espiritual, um ser com esse nome. Fique atento com relação àquilo que nós muitas vezes ouvimos por aí. É o espírito de Jezabel. Quem agia em Jezabel é o mesmo espírito maligno que age hoje em nossos dias. Um demônio qualquer dos muitos que existem por aí. Amados, e nós sabemos que eles haviam implantado o paganismo em Israel. Mas para que o povo voltasse à presença do Senhor, para que reconhecesse o Todo-Poderoso como Deus, era necessário uma demonstração física, visível, do poder de Deus. Não apenas palavras, mas algo visível que a nação pudesse contemplar, que a nação pudesse ver. A nação precisava ver que o nosso Deus é maior do que Baal. E nós precisamos hoje em dia mostrar que o nosso Deus é maior do que Baal. No entanto, para que isso aconteça, preciso é que haja homens, mulheres obedientes, ousados, corajosos, cheios de fé, para que abrace a causa do Senhor e, a exemplo de Elias, façamos a diferença no meio dessa geração perversa, dessa geração má, para que as pessoas vejam que o nosso Deus é vivo, que o nosso Deus é real, que o nosso Deus é verdadeiro. Amém? Quero convidá-los a abrir a Bíblia em 1 Reis, primeiro livro dos Reis, capítulo 18, versículos 33 até o 35. Eis aí a execução de um ato ordenado por Deus. E o profeta Elias vai e faz. 1 Reis, capítulo 18, versículos 33 até o 35, de pé, para ouvirmos a palavra de Deus. Então armou a lenha, dividiu o novilho em pedaços e pô-lo sobre a lenha. E disse: enchei de água 4 cântaros e derramai-o sobre o holocausto e sobre a lenha. Disse ainda: fazei-o segunda vez, e o fizeram. Disse mais: fazei-o terceira vez, e o fizeram terceira vez, de maneira que a água corria ao redor do altar. Ele encheu também de água o rego, a vala que eles haviam cavado ao redor do altar. Amém? Vamos orar. Amado Deus, estamos mais uma vez na tua presença. Estamos aqui, Senhor, para sermos edificados pela tua palavra. Portanto, Senhor, fala conosco de uma forma grandiosa, poderosa, para que possamos sair daqui certos que é preciso fazermos aquilo que tu queres. Que possamos, ó Deus, ver o sobrenatural diante dos nossos olhos, em nome de Jesus. Amém. Os amados, podem assentar-se. Queridos, nós precisamos ter convicção. Convicção de todas as coisas na nossa vida. Essa história inicia-se bem no início do capítulo 18 de 1 Reis. Se você voltar um pouco e ler, você vai descobrir que o Senhor fala para Elias. Ouça só, o Senhor diz a Elias: vá até Acabe e fale para ele que durante 3 anos não choverá em Israel. Amados, isto era muito interessante para a nação e também para o rei e para a rainha. Haja vista que eles criam, a nação cria que Baal era o Deus que controlava o tempo, as secas, as chuvas, Baal é que fazia chover, Baal é que por algum tempo não permitia que a chuva caísse sobre a face da terra. Portanto, quando Elias foi até o rei, até o palácio, e ali afirmou: o Senhor não permitirá chuvas por um período longo, 3 anos. Era um desafio direto à fé do casal real e à todo o Israel, que também criam e tinham prazer em Baal. Por incrível que pareça, amados, aquele povo já havia abandonado o Todo-Poderoso. Já havia mais uma vez deixado completamente o Senhor. Já estavam envoltos em todo tipo de costume ruim. Havia sim um remanescente, mas era um povo pequeno, alguns que ainda eram servos fiéis. No entanto, Jezabel andava à caça desses, para destruí-los, para matá-los. A situação não era fácil em Israel para aqueles que amavam o Todo-Poderoso. Era um tempo extremamente difícil. Mas o profeta Elias tinha algo que nós precisamos. Ele tinha certeza. Ele tinha convicção. E para mover o sobrenatural, é necessário que haja uma fé que gera certezas e convicções. Veja, 1 Reis capítulo 18, versículo 24, vou ler para vocês. Então vocês invocarão o nome do seu Deus, e eu invocarei o nome do Senhor, o Deus que responder por meio do fogo, esse é Deus. Quando nós lemos esse texto, amados, passa um tanto quanto desapercebido a intensidade desse momento. O quão profundo era esse momento. Nós estamos muito acostumados a lermos a palavra de Deus, sei lá, já falei isso aqui, mas vou repetir, meio que mecanicamente. Nós lemos a palavra de Deus meio que mecanicamente. Aquela leitura mecânica, nós não paramos mais para refletir, para analisar a situação, nós não paramos para ver a gravidade dos momentos, nós não paramos para ver a intensidade dos momentos. E esse texto, amados, nós vemos que o profeta Elias, cheio de convicção, de certeza na palavra do Senhor, já haviam passado os 3 anos, sim, o profeta havia sobrevivido àquela seca. Os dias ficaram extremamente difíceis, mas o Senhor disse, você vá e esconda-se em tal lugar, perto do riacho. Eu enviarei os corvos com mantimento, eles levarão carne, levarão pão, eles levarão aquilo que seja necessário para que você possa sobreviver. E nesse período, amados, aproximadamente 3 anos, Acabe e Jezabel, todo o reino, procurou o profeta Elias. Eles procuraram o profeta Elias em todo o país e nos países vizinhos. Procuraram esse homem como se procura uma agulha no palheiro. Oh, bênção! Mas ele estava escondido pelo Senhor, guardado pelo Todo-Poderoso. É assim que Deus faz com os seus fiéis. Mas chegou o momento, amados, de mais uma vez, o Elias ir ao encontro de Acabe. E a situação não estava boa. Não estava boa. A situação era difícil. E o profeta desafiou ali, amados. Ele desafiou os profetas de Baal. Ele diz, olha só. Então vocês invocarão o nome do seu Deus, e eu invocarei o nome do Senhor, o Deus que responder por meio do fogo, esse é Deus. Convicção, certeza. Ele tinha convicção, ele tinha certeza. Ele sabia que Deus queria mostrar o seu poder àquela nação, àquele povo. E ele foi boca do Senhor, ele foi e falou, ele mostrou a graça do Todo-Poderoso, ele testemunhou do Senhor para aquele povo. E a Bíblia diz, amados, que eles fizeram ali o altar. Fizeram o altar e que eles clamaram. No entanto, amados, o que importa é observar que houve um desafio, uma convicção. E nós precisamos ter a mesma convicção em nosso Deus. Afinal de contas, nós afirmamos crer nesse Senhor. Crer no Criador dos céus e da terra. Nós precisamos estarmos convictos dessa realidade. E quando nós estamos convictos dessa realidade, é uma fé que gera certeza. E nós vamos agir segundo a vontade do Senhor em todos os aspectos e de forma corajosa. Amém? Mas vamos para o segundo ponto, para que vocês possam entender o tamanho do agir, a grandiosidade do agir de Deus naquele lugar. Quando nós, amados, cremos no Senhor, nós temos certeza que Deus ainda realiza o impossível. Você tem certeza que Deus realiza o impossível hoje? Essa é uma pergunta daquelas que rouba a nossa paz. Você tem certeza que Deus realiza o impossível hoje? Se nós temos essa convicção, essa certeza, amados, nós temos que entender que não podemos andar preocupados. Nós não podemos andar preocupados com o futuro, preocupados com o amanhã, porque o Deus que guardou Elias, que deu o alimento a Elias, é o mesmo que nos guarda, é o mesmo que age. Nós precisamos entender, amados, que a fé que nós afirmamos ter em Cristo Jesus é aquela que leva-nos a crer que o Deus, o Todo-Poderoso, ainda em nossos dias, em pleno século 21, realiza o impossível. Realiza o impossível. E nós temos que entender que esse amado, o amado de nossas almas, cuida de nós. Ele tem zelo para com a nossa vida. Ele quer nos abençoar, mas Ele quer também nos purificar. Ele quer usar-nos como instrumentos, tal qual usou o profeta naqueles dias. 1 Reis, capítulo 18, versículos 36 até o 38. Ouça com atenção. Entenda. Creia que Deus ainda realiza o impossível hoje, em nossos dias. Diz a palavra: no devido tempo, para se apresentar à oferta de manjares, aproximou-se o profeta Elias e disse: ó Senhor, Deus de Abraão, de Isaac e de Israel, fique hoje sabido que tu és Deus em Israel, e que eu sou teu servo, e que segundo a tua palavra fiz todas estas coisas. Responde-me, Senhor, responde-me, para que este povo saiba que tu, Senhor, és Deus, e que a ti fizesses retroceder o coração deles. Ainda, então caiu fogo do Senhor, e consumiu o holocausto, e a lenha, e as pedras, e a terra, e ainda lambeu a água que estava no rego. Amém? Irmãos, imagine essa situação. Nós temos que parar e imaginar as coisas, não apenas ler. Mas pense, reflita. Estava ali, com certeza, Acabe, Jezabel e mais um staff governamental. Todo mundo ali. Juntos estavam o sacerdócio de Baal. Estavam ali reunidos os mais altos sacerdotes de Baal daquela época. Os caras estavam ali. E o profeta Elias sozinho. O profeta Elias estava sozinho e ele desafia aquele Deus, desafia o rei e desafia o sacerdócio de Baal. E diz Elias: faça um altar. Coloque sobre ele a oferta. Coloque sobre o altar a oferta. Oh, meu Deus. Irmãos, se você observar bem, a nossa fé diz o seguinte: tudo conspirava para o profeta Elias ser envergonhado. Tudo tramava para dar errado. Haja vista que ele estava sozinho em nome do Todo-Poderoso, mas estava todo o país, todos aqueles que eram importantes, o rei, a rainha e mais Satanás, os demônios, todo mundo ali agindo. Mas pastor, onde é que está Satanás e os demônios na palavra? Não, não está. Mas a obra é das trevas, consequentemente, tem o apoio, o suporte das trevas. Veja, amados, tudo caminhava para dar errado. Tudo caminhava para dar errado. Mas o profeta Elias tinha uma vida de comunhão com o Senhor. Ele conhecia o Deus ao qual servia. Será que você conhece o Deus ao qual você serve? Eis talvez a diferença. Às vezes, amados, nós não temos a mesma coragem hoje, nós não temos a mesma ousadia, porque nós não conhecemos de fato o Deus ao qual afirmamos conhecer e servir. Nós precisamos conhecê-lo, amados. Nós não somos meros religiosos. Não, nós não servimos uma religião. Nós carregamos um título de cristão, de crente, de protestante, mas isso é apenas um título que o homem achou por bem nos conceder. Nós precisamos carregar o título de filhos de Deus. Isso que é importante. E aqueles que são filhos de Deus conhecem o Pai. Haja vista que nós não somos filhos bastardos. Nós fomos chamados pelo Pai para fazermos parte da sua família. Deus cuida de nós. O profeta conhecia o Senhor. Não apenas de ouvir falar, mas ele tinha experiências poderosas. E ele sabia que Deus poderia fazer o impossível naquele lugar, porque realmente era impossível. Tudo aquilo que havia sido proposto aos filhos de Baal, aos seguidores

até as pedras derreteram-se, e a terra, e ainda lambeu a água que estava no rego, ou seja, aquele canal que haviam feito ao redor do altar, estava cheio d'água, até aquela água secou, amados. Lambeu, secou a água. Oh, meu Deus, esse é o Deus que nós servimos, o Deus vivo, que pode agir em nossos dias de forma poderosa. Basta que nós tenhamos uma comunhão real, tal qual o profeta tinha com Deus. Claro, você pode falar, ah, mas pastor, isso aconteceu há 3 milênios, há 3 mil anos atrás, aproximadamente. Eu quero falar para você o seguinte: era muito mais difícil ter comunhão com Deus. Era muito mais difícil, incomparavelmente mais difícil ter comunhão com Deus. Hoje a palavra diz, eu creio e nós vivemos esta realidade, que a partir do momento que você aceita o Senhor, confessa o teu pecado, arrependido, dobra-se aos pés do Senhor, tu torna-se templo do Espírito, morada do Espírito. Ou seja, o Espírito de Deus passa a viver em você. Oh, meu Deus! E se tu és sensível, você há de ouvir a voz do Espírito. Mas se tens problemas em ouvir a voz do Espírito, Ele fala com você através da palavra. Ele fala através de servos. Veja como são as coisas. Que facilidade nós temos de ouvir Deus em nossos dias. Sabe como era nos dias do profeta? Às vezes ele era impulsionado. E ele cria que era Deus que estava levando. Talvez ele conseguia ouvir a voz. Uma voz audível. Talvez não. Mas ele tinha convicção de quem era Deus. Não tinha um pastor para orientá-lo. Não tinha um apóstolo para dirigi-lo. Não tinha um profeta para falar assim, ó, eis que Deus os fala, vá lá profeta Elias e faça isso e faça aquilo. Não, era ele Deus. E era um tempo tão difícil que para encontrar-se com outros profetas existia, claro, mas para encontrar com estes era coisa rara. Eles estavam no meio de uma perseguição. Profeta Elias escondido durante 3 anos. Mas ele sabia quem era Deus. Ele tinha experiências com o Senhor. Nós precisamos saber quem é Deus e termos experiências com o Senhor. Amém? Lembre-se, o mesmo Deus, o Deus de Abraão, de Isaac e de Jacó, era o Deus de Elias. Mas vamos além. O mesmo Deus, o Deus de Abraão, o Deus de Isaac, o Deus de Jacó, o Deus de Elias, é o mesmo Deus que nós servimos hoje. Amém? Portanto, nós temos tudo o que precisamos para que a nossa fé seja firmada e recebermos em plenos, em nossos dias, o mover do Senhor e recebermos aquilo que Deus tem reservado para as nossas almas. Mas vamos um pouco mais à frente. É preciso colocarmos em prática a nossa fé. Ponha a sua fé em ação. Vamos ler novamente versículos 38 e 39, 1 Reis capítulo 18. Então caiu o fogo do Senhor e consumiu o holocausto e a lenha e as pedras e a terra e ainda lambeu a água que estava no rego. O que vendo todo o povo caiu de rosto em terra e disse, o Senhor é Deus, o Senhor é Deus. Aleluias! Irmãos, não poderia haver um testemunho maior do que este. Mas para que aquela nação pudesse reconhecer Deus, foi necessário que o profeta colocasse a sua fé em ação. Às vezes falta-nos agir. Nós cremos, mas guardamos a nossa fé para nós mesmos. Não é? Às vezes, amados, nem mesmo

0: nas nossas redes sociais, publicamos alguma coisa atestando a nossa fé em Jesus. Olha como são as coisas. Muitas vezes, amados, nós não falamos com os nossos amigos a respeito da nossa fé em Jesus. Nós não testemunhamos daquilo que Deus faz na nossa existência. Nós não cremos de fato naquilo que o Senhor pode fazer. Mas o profeta Elias, ele colocou a sua fé em ação. Elias creu que Deus poderia fazer o impossível. E o impossível veio à existência. Oh, glórias! O sobrenatural aconteceu. E diz a palavra que todo aquele povo reconheceu que Deus, o Deus de Elias, era o Deus verdadeiro, superior a Baal. Até porque o Deus de Elias havia mostrado que Baal não dominava o tempo. O Deus de Elias mostrou que o sacerdócio de Baal não tinha poder. Eles estavam ali, se cortando, já banhados em sangue. E nada de Baal descer fogo para consumir o altar. Veja como são as coisas. Eles viram que a oração do profeta não foi muito longa, mas foi o suficiente para descer fogo do céu e o milagre acontecer de uma forma magnífica, de uma forma extraordinária. Nós, amados, precisamos colocar nossa fé em ação. Porque se nós não colocarmos a nossa fé em ação, como é que esta geração há de reconhecer que o nosso Deus é o Deus verdadeiro? Se você crê apenas para você mesmo, aí eu creio em Deus, mas eu creio para mim mesmo. Como é que esta geração há de reconhecer a soberania do Senhor? Nós precisamos ter fé, uma fé real, uma fé verdadeira no Todo-Poderoso. Precisamos crer no agir do Senhor. Irmãos, esta é uma realidade. A fé que move o sobrenatural. Essa fé precisa ser nossa. Mas, para concluirmos essa palavra, eu quero mais uma vez testemunhar aos amados algo que Deus fez na minha vida na década de 90. A década de 90 foi um tempo muito especial. Houve no Brasil um mover poderoso do Espírito Santo. Um mover como poucas vezes foi visto no Brasil. E de lá para cá, não se vê mais também. Poucas vezes. Mas, na década de 90, eu tive uma experiência muito marcante com Deus. Uma experiência muito interessante. Deixe-me contar a vocês desde o início. Eu conheci uma pessoa no Paraná. Veja, residia aqui em Montanha, no Espírito Santo. E através do radioamadorismo da Faixa do Cidadão, eu conheci uma pessoa no Paraná. Testemunhei da minha fé a esta pessoa. Essa família creu no Senhor. Eu fui ao encontro deles, fui conhecê-los. Mas, antes mesmo, eles falavam para mim: olha, Elias, aqui nós oramos numa mata e as coisas ficam tudo brilhantes. As coisas ficam brilhantes. Veja como são as coisas. Inicialmente, amados, eu não acreditava naquilo, até cheguei a falar: olha, cuidado, isso é coisa do capeta, porque Deus não faz mais isso, as coisas hoje, Deus não age assim, para que Deus quer fazer isso, enfim, mas eu não sabia que era para transformar a minha vida. Eu sou o servo de Deus desde o meu nascimento. Oh, glória, posso afirmar que nasci na igreja, e minha família, meus pais, deram-me a base necessária para que, quando grande, não desviasse do caminho. Oh, glórias, aleluias. Desde a minha infância, dedicado às coisas de Deus. Na minha adolescência, dedicado à obra do Senhor na igreja. Na juventude, da mesma forma. Mas a minha fé era pequena. Eu não acreditava no sobrenatural de Deus. E ao chegar naquele lugar, amados, isso na década de 90, creio que 92, 92, creio que 92. Ao chegar naquele lugar, colocaram-me num carro, eu e mais umas 3 ou 4 pessoas, não me lembro com exatidão, e fomos para essa mata. E ali chegamos. As pessoas oraram, consagraram o lugar e começaram a orar. O interessante é que eles não oravam: Senhor, desce fogo do céu, faz esse chão brilhar. E isso que eles estavam orando pela igreja, orando pelas pessoas. E após algum tempo, amados, um daqueles irmãos chama-me e manda que eu olhe para o chão. Quando eu olhei para o chão, eu não sabia se era o céu ou se era a terra, porque parecia um céu estrelado. Ô, glórias! Mas eu não acreditei. Eu não acreditei, amados. Eu olhei para aquele negócio, o cara sábio, jovem sábio, cheio do conhecimento. Oh, é um fungos. Isso é fungos. Eu estava com uma blusa, enchi o bolso da blusa daquelas coisas lá do chão. Um monte de coisa lá, peguei aquilo, joguei na blusa, dentro do bolso da blusa. Tudo brilhante. Cheguei na casa, vi que eram uns gravetos, umas folhas secas. Quando eu acendia a luz, ficava tudo normal. Quando eu apagava a luz, ficava tudo brilhante. Coloquei numa sacola. Fechei a sacola. Falei, amanhã vamos ver esse negócio. No dia seguinte, amados, entrei no banheiro, apaguei a luz, aquilo ficou um breu. E ficou um breu mesmo. Porque não tinha brilho, não tinha nada. Acendi a luz, só tinha galho seco e nada mais. Falei, e agora, onde é que está o fungos? Fiquei curioso. Onde está o fungos? Irmãos, quando é que nós vamos na mata novamente? Quero ir na mata. Quando é que nós vamos? Marcar um novo dia, amados. E quando eu cheguei ali, desta vez eu já fui com a mão no chão e passava a mão no chão e procurava aqui, acolá, e nada, estava tudo apagado. Nada no chão. Depois das orações, o Senhor derramou o seu poder e aquilo ficou reluzente novamente. Sabe o que aconteceu? Deixei de ser religioso para ser servo de Deus. Porque aquilo foi impactante na minha vida. Porque eu vi o poder de Deus. Eu concluí que era impossível ao ser humano fazer que aquilo viesse à existência. Eu voltei, amados. Eu voltei radiante com aquilo. Eu voltei, meu Deus. Era muito diferente. E eu pego esse meu exemplo pequenininho e trago a realidade de Israel. Aquela galera toda ali. Isso aí, molhado assim, como é que pode pegar fogo? Como é que isso vai pegar fogo? Se nem o nosso Deus, Baal, Deus, conseguiu. Como é que esse camaradinha vai fazer isso ser consumido? E eles viram o poder de Deus. E creram no poder do Senhor. Amados, eu vi o poder do Senhor. Cri no poder de Deus. Enchi uma sacola de galho seco e trouxe. Misericórdia. Se fosse hoje, se a polícia parasse na estrada, provavelmente eu ia ter que explicar muita coisa daquelas folhas secas. Ia ter que dar umas explicações. Uma sacola cheia de galho seco, de folha seca. Não é? Ia ter que explicar para os homens o que era aquilo ali. Mas, naquela época as coisas não eram tão complicadas quanto hoje. E, aqui, amados, o Senhor reacendeu aquelas folhas. Amém? E o Senhor transformou minha vida. E eis aqui, um camarada que crê no poder, na graça do Senhor. Porque eu vi ali, naquela vez, pela primeira vez, o poder real de Deus. Eu quero falar para você, tenha experiências com o Senhor. Busque Deus, porque Ele quer mostrar-se a você. Ele quer agir na tua vida. Ele quer mover na tua vida. Amém? Israel, com certeza, teve experiências profundas com o Senhor. E o fim daquela família real não foi muito bom. Acabe foi atingido, morreu. Posteriormente, o Senhor levantou, se não estou equivocado, Jeú. Jeú foi ao encontro da rainha de Jezabel. E ali ela foi empurrada a janela abaixo. Foi atropelada. E a profecia do profeta Elias se cumpriu. O corpo daquela mulher foi consumido pelos cães. Sobraram apenas mãos, pés e a cabeça e nada mais. É assim que o Senhor faz. Deus é poderoso. Deus pode agir na tua vida. Deus pode mudar a nossa sorte. Basta que você creia no sobrenatural de Deus. Amém? Entenda, a fé gera certeza, gera convicção. Ainda, creia, Deus realiza o impossível hoje. Eu acho que você já experimentou o impossível de Deus. Portanto, siga em frente. Ponha a sua fé em ação. Não fique apenas naquela história, aí eu acredito, sem crer. Creia, haja, testemunhe do Senhor e verás o mover poderoso de Deus acontecer diante dos teus olhos. Visível, visível aos teus olhos. Amém? Que Deus nos abençoe. E louva a Deus pela palavra, pelo profeta Elias, que foi um homem usado para edificar Israel e para nos edificar em pleno século 21. 3.000 anos depois. Oh, glórias! É assim que Deus faz. Marque o teu lugar na história com Deus. Amém? Marque o teu lugar. O profeta Elias marcou o lugar dele. E hoje nós lemos e meditamos nesta palavra. Vamos orar? Vamos ficar de pé para nós orarmos? Amado Deus, muito obrigado mais uma vez pela palavra, Pai. Prepara-nos para que nós possamos ter uma fé firme. Sejamos convictos. Que possamos, ó Deus, exercitar aquilo que Tu queres no nosso dia a dia. Senhor, fala ao nosso coração. Chama-nos, Pai. Chama-nos a uma mudança completa de vida. Em nome de Jesus. Amém. Aleluias. Amém, queridos. É pela fé que nós estamos aqui reunidos. É pela fé que servimos o amado. É pela fé que vamos para o céu.
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Mas tu, quando orares, entra no teu quarto e, fechando a porta, ora teu Pai que está em secreto. E teu Pai que vê em secreto te recompensará. Mateus 6:6

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1: O título da nossa palavra, do nosso estudo, Lições do Éden, a herança, o legado de Adão e Eva. Vamos orar. Amado Deus, nós te louvamos e te bendizemos por esta noite, por mais uma vez estarmos na tua presença. Senhor, trabalha o nosso coração para que nós possamos aprender, Senhor, a tua verdade, compreendermos o teu querer e vivermos a tua verdade acima de todas as coisas. Prepara-nos, ó Deus, para que a nossa comunhão contigo seja real, seja profunda, seja verdadeira, para que nós possamos, ó Deus, no decorrer deste ano, no decorrer dos nossos dias, usufruirmos de uma comunhão real e verdadeira contigo. Senhor, trabalha nossas vidas, fala conosco, em nome de Jesus, amém, aleluias. Amados, quando nós nos referimos ao Éden, faz-nos lembrar, de certa forma nós lembramos, porque nós lemos tanto na palavra de Deus a respeito do Éden, a respeito de Adão e Eva, que são situações que até nos parecem familiar, até parece que estávamos lá no Éden, não é verdade? Nos é familiar a ponto de nos sentirmos dentro da história. E essa história, ela é muito profunda, ela é muito intensa. E é preciso estarmos atentos aos ensinamentos que nós colhemos ao lermos. Ali, os primeiros versículos, capítulos do Gênesis, são ensinamentos profundos e maravilhosos demais para a nossa existência. E quando nós, amados, observamos com atenção, nós vamos ver que a obediência é uma necessidade em todos os aspectos. Obedecermos à vontade do Senhor é uma verdade que eu não posso fugir dela. É impossível ser fiel e desobediente. Ainda, o relacionamento com o Senhor. Aprendemos que o relacionamento com Deus precisa ser íntimo. Um relacionamento íntimo, de proximidade, de unidade, de conversar com o Todo-Poderoso. E nós não podemos de forma alguma nos eximirmos das responsabilidades e também da culpa. Porque se nós agirmos de forma errada, a justiça do Senhor virá sobre a nossa vida. E nós vamos responder, estaremos com certeza culpados pelos nossos atos e ações que não agradam ao Todo-Poderoso. E tudo isso, amados, gera vergonha, gera medo. E foi isto que nossos primeiros pais sentiram: vergonha e medo do nosso amado Deus. Essa palavra de hoje eu quero chamá-los a atenção para uma reflexão a respeito do nosso agir, a respeito das nossas atitudes, usando como base, como fundamento, os passos iniciais de Adão e Eva, as ações iniciais de Adão e Eva, para que assim, amados, nós venhamos a fazer a vontade do Senhor, fazer aquilo que Deus determina para cada um de nós, haja vista que o Senhor, Ele tem para cada um de nós mandamentos. O Senhor tem para cada um de nós mandamentos, e são mandamentos pessoais.

não generalizados, mas pessoais. Haja vista que o Senhor não trata o homem como um todo, mas o Senhor trata-nos de forma pessoal. A Bíblia diz que o Senhor te conhece pelo nome, que o Senhor te chama pelo nome, Ele te ama, Ele quer andar com você, que Jesus não morreu por 8 bilhões de pessoas, mas Jesus morreu por você, Ele morreu por mim, Ele morreu de uma forma pessoal. E são ensinamentos que nós precisamos agarrar-nos a eles e vivenciá-los no nosso dia a dia, entendendo que nós não somos um mero número lá na estatística de Deus. Se porventura houver uma estatística no céu, nós não somos um número ou um risco numa planilha, não. Nós somos pessoas que o Senhor conhece nominalmente, que o Senhor ama de uma forma íntima, de uma forma grandiosa. E esta é a concepção que nós precisamos ter de Deus na nossa vida. E quando nós meditamos um pouco a respeito dos passos iniciais dos homens lá no Éden, os homens, Adão e Eva, lá no Éden, nós vamos ver que esta foi uma realidade que eles perderam de vista, mas o Senhor deixou o embrião plantado, o Senhor deixou o ensinamento plantado para que nós pudéssemos observá-los e vivenciá-los no nosso dia a dia. Amém, amados? Eu quero convidá-los a abrir a Bíblia em Gênesis, capítulo 2. Vamos ficar com a Bíblia aberta em Gênesis 2 e também no capítulo 3. Nós vamos fazer bastante uso da palavra. Gênesis, capítulo 2, veremos versículos 16 e 17. Eu quero falar inicialmente a respeito da obediência a Deus. A obediência. Ouça só o que diz a palavra. Gênesis capítulo 2, versículos 16 e 17. E lhe deu esta ordem: de toda a árvore do jardim comerás livremente, mas da árvore do conhecimento do bem e do mal não comerás, porque no dia em que dela comeres, certamente morrerás. Oh, meu Deus. Irmãos, o Senhor havia dado uma sentença, havia dado uma ordem, o Senhor havia estabelecido uma norma para aquele casal. O Senhor disse: olha só, contemplem o Éden, veja as maravilhas do Éden, veja a intensidade das maravilhas da minha criação, do meu poder. Mas eu tenho uma ordem, eu tenho um mandamento, eu tenho uma restrição para vocês. Veja aquela árvore. Mas da árvore do conhecimento do bem e do mal não comerás. Irmãos, assim é o Senhor para conosco hoje. Eis uma lição para as nossas vidas em pleno século 21. O Senhor diz: Olha só, está diante de você toda uma terra, mas naquela árvore você não deve comer, você não deve tocar. Hoje, amados, nós podemos observar e fazer uma analogia simplista, a árvore como o pecado. O Senhor não quer que você peque, o Senhor não quer que você haja de forma errada, o Senhor não quer que você desobedeça, que você faça aquilo que a tua carne pede. Evidentemente que a árvore que estava no Éden não era o pecado, claro que não. Mas eu quero chamar a atenção para a restrição do Senhor em nossos dias. O Eterno diz que você pode agir, tudo lhe é conveniente. Você pode agir da forma que lhe convier. No entanto, não lhe é permitido pecar. Eis o mandamento, o mandamento que nós precisamos obedecê-lo com todas as forças do nosso ser, porque as consequências são terríveis. Para Adão e Eva, eles quebraram o mandamento do Senhor, eles não observaram a palavra do Todo-Poderoso, eles não guardaram a palavra do Senhor e desobedeceram, foram, comeram do fruto, desobedeceram. Gênesis capítulo 3, versículos 1 até o 6, ouça com atenção. Mas a serpente mais sagaz que todos os animais selváticos que o Senhor Deus tinha feito, disse à mulher:
É assim que Deus disse: não comereis de toda a árvore do jardim? Respondeu-lhe a mulher: do fruto das árvores do jardim podemos comer, mas do fruto da árvore que está no meio do jardim, disse Deus, dele não comereis nem tocareis, para que não morrais. Então a serpente disse à mulher: é certo que não morrereis, porque Deus sabe que no dia em que dele comerdes, se vos abrirão os olhos, e, como Deus, sereis conhecedores do bem e do mal. Vendo a mulher que a árvore era boa para comer, agradável aos olhos, a árvore é desejável para dar entendimento, tomou-lhe do fruto e comeu, e deu também ao marido, e ele comeu. Amém, irmãos? Veja as consequências desastrosas da desobediência. A palavra diz que eles desobedeceram o Senhor, que eles pecaram contra o Todo-Poderoso, porque deram ouvido à serpente. O diabo, transvestido de serpente, insinuou a Eva que ela teria, que eles teriam conhecimento semelhante ao do Todo-Poderoso. Era uma verdade, infelizmente. Mas foram levados a desobedecer o Senhor, a desobedecer ao Todo-Poderoso. E sabemos, amados, que as consequências foram terríveis. E nós hoje usufruímos, herdamos, eis o triste legado, o legado do pecado. E se nós sofremos hoje e temos tantas dificuldades, é porque houve uma desobediência lá no princípio, lá na Gênesis. E hoje eu quero chamá-los a atenção exatamente para esse aspecto. É melhor obedecer a Deus. É melhor cumprir a vontade do Senhor. É melhor ser fiel ao Criador. Não queiram pagar o preço que Adão e Eva pagaram. E nós pagamos por consequência do pecado original. Não queiram pagar o preço, mas que nós possamos viver em obediência aos princípios reais, verdadeiros, do Senhor a cada instante, a cada minuto. Talvez você possa até falar: ah, mas hoje não tem uma serpente, não tem uma serpente. Amados, hoje nós não temos uma serpente, nós temos ninhos de serpentes. São tantas serpentes, ou seja, tantas fontes de tentações. Tantas fontes de tentações, que nós precisamos policiar a nossa vida a cada instante, a cada minuto, para não errarmos e desobedecermos o nosso Senhor e Salvador. Fica, por exemplo, a desobediência de Adão e Eva. Eis o exemplo, e que nós não venhamos a seguir os passos da desobediência, mas obedecermos o Todo-Poderoso a cada instante, a cada segundo. Amém? Mas aprendemos um pouco mais com relação ao primeiro casal: o relacionamento e comunhão com Deus. É interessante, amados, mas o relacionamento de intimidade de Adão e Eva para com Deus era perfeito. Diz a palavra que o Senhor conversava com eles, andava com eles, que o Senhor tinha prazer em estar junto a eles. Veja que interessante. Esse mesmo prazer, esse mesmo relacionamento, Deus deseja ter com cada um de nós. O Senhor quer ter um relacionamento íntimo, Ele quer ter uma comunhão íntima comigo, com você. O Senhor quer andar contigo, o Senhor quer sentar-se contigo, o Senhor quer conversar com você. Mas para que haja de fato relacionamento, comunhão, preciso é que estejamos dentro da visão de Deus para a nossa vida. Adão e Eva, enquanto estavam na visão de Deus para suas vidas, eles eram íntimos do Senhor. Mas o dia que resolveram andar com as próprias pernas, se deram mal, tiveram essa relação cortada. Mas em Cristo Jesus, hoje nós temos a possibilidade de usufruir essa comunhão verdadeira novamente. Aleluias. Gênesis capítulo 2, versículos 7 e 8. Gênesis capítulo 2, versículos 7 e 8. Diz a palavra: então formou o Senhor Deus ao homem do pó da terra
e lhe soprou nas narinas o fôlego de vida, e o homem passou a ser alma vivente. E plantou o Senhor Deus um jardim no Éden, da banda do Oriente, e pôs nele o homem que havia formado. Aleluias! Oh, glórias! O relacionamento de Deus para com o homem, ele tem início na criação. Início na criação. Deus poderia ter falado que haja homens sobre a face da terra, que venha a existência o homem da forma que eu estou pensando. Enfim, Deus poderia apenas delegar, ordenar, e o homem viria à existência. Mas a visão de Deus para conosco, uma visão de intimidade, de relacionamento, estava manifesta antes mesmo da existência do homem. E o Senhor, amados, ele colocou as mãos no barro e formou o homem. Oh, glórias! Então formou o Senhor Deus ao homem do pó. Ele soprou nas narinas o fôlego de vida, e o homem passou a ser alma vivente. Veja o amor de Deus para conosco. Nesse texto, irmãos, fica explícito o quanto Deus nos ama, o quanto Deus tem prazer, alegria, e Ele quer comunhão contigo, comigo. Fica claro, amados, que o Senhor deseja um relacionamento profundo. Talvez você não consiga entender onde é que está essa graça do Senhor. Amados, imagine, Deus não precisava do homem, Deus não precisava de nada, aliás, Ele não precisa de nada, porque Deus é eterno, Deus não precisa de nada, mas mesmo assim, por amor à minha vida, Ele criou o homem, por amor à tua vida, Ele criou o homem. Irmãos, diz a palavra que desde os dias eternos o Senhor já nos conhecia. Desde os dias eternos, isto é, antes mesmo da criação, o Senhor já nos conhecia. Veja o amor do Senhor, veja a manifestação do amor de Deus, e aqui fica explícito o quanto Deus nos ama, o quanto Deus quer um relacionamento conosco, o quanto Deus quer andar conosco, o quanto Deus quer que estejamos diante dEle, buscando a sua presença, conversando com Ele. Mas infelizmente, amados, infelizmente, nosso relacionamento para com Deus é frio, é indiferente. Nosso relacionamento para com Deus, misericórdia, se fosse um relacionamento de cônjuges, esposo e esposa, o casamento já havia sido destruído. É assim, amados. É preciso, queridos, que nós estejamos analisando até que ponto eu amo Deus, até que ponto eu tenho amizade com Deus, até que ponto eu tenho intimidade com Deus. Será que existe? Mas para abrirmos a boca e reclamarmos do calor, das dificuldades, dos problemas, porque isso não acontece, porque aquilo não acontece, porque minha vida é assim, porque minha vida não sei o quê, enfim. Nós temos a boca para reclamar do Senhor, murmurar contra o Todo-Poderoso, mas para criarmos laços de intimidade com Ele, nós não temos a mesma boca. Quer experimentar o poder de Deus na tua vida? Crie laços de intimidade com o amado de nossas almas. Adão e Eva, diz a palavra, que eles eram íntimos de Deus, mas não vigiaram, deixaram-se envolver pelo mundo. Entenda ali a tentação como o mundo de hoje. Deixaram-se envolver pelo mundo, porque o mesmo que agiu na serpente é o mesmo que age hoje. Nos dias de Adão e Eva, ele usou uma serpente.
Hoje ele usa de tantas formas, mas é o mesmo. Fique atento, não te deixes enganar por este que enganou o primeiro casal e deixou-nos como herança o pecado e os males. Fique atento a isso. Amém? Amados, é preciso obediência, não seja desobediente. Crie intimidade, relações íntimas, profundas com o Senhor. E entenda, você é responsável pelos teus atos e ações. Você é responsável pelos teus atos e ações. Gênesis capítulo 3, versículos 8 até o 13. Ouçam o que diz a palavra. Vale ressaltar que Gênesis foi escrito por Moisés, uma revelação de Deus a Moisés. E ele escreveu o seguinte, versículo 8. Quando ouviram a voz do Senhor Deus, que andava no jardim pela viração do dia, esconderam-se da presença do Senhor Deus, o homem e sua mulher, por entre as árvores do jardim. E chamou o Senhor Deus ao homem e lhe perguntou: onde estás? Ele respondeu: ouvi a tua voz no jardim, e porque estava nu, tive medo e me escondi. Perguntou-lhe Deus: quem te fez saber que estavas nu? Comestes da árvore que te ordenei que não comesses? Então disse o homem: a mulher que me destes por esposa, ela me deu da árvore e eu comi. Disse o Senhor Deus à mulher: que é isto que fizestes? Respondeu a mulher: a serpente me enganou e eu comi. Irmãos, nesse texto nós vemos um aspecto interessante. Aliás, diversos aspectos, mas vamos destacar apenas os dois aspectos interessantes. Primeiro, nós vemos a intimidade que Deus tinha com o primeiro casal. Quando ouviram a voz do Senhor que andava no jardim pela viração do dia, e chamou o Senhor Deus ao homem. Olha só, eles tinham intimidade com o Todo-Poderoso, mas eles preferiram quebrar, trair o Senhor, abandonar aquele, o Todo-Poderoso, o Senhor dos céus e da terra, para dar ouvidos à voz da serpente. Eu sei, irmãos, que nós temos uma tendência a minimizar esse fato. E a tendência não só nossa, é um tanto generalizada, é nós apontarmos para o primeiro casal e falarmos: ah, eles eram inocentes. Eles não sabiam o que estavam fazendo. Eles não sabiam o que estavam fazendo. Eles haviam sido criados, eles eram assim, bobinhos. Irmãos, entenda o seguinte: Adão e Eva foram criados à imagem de Deus. Isso significa, não a imagem física, mas o conteúdo que eles tinham era de Deus. Ou seja, o conhecimento da grandiosidade, da majestade, do poder, da glória de Deus era uma verdade na vida deles. Eles sabiam quem era Deus. Eles sabiam, eles tinham plena certeza da grandiosidade, da majestade do Todo-Poderoso, a ponto de esconderem-se quando pecaram. Eles sabiam disso. Trazendo para os nossos dias, contextualizando essa realidade. Você sabe quem é Deus? Você sabe quem é o Senhor? Você sabe que no meio desse mundo tem uma árvore que o Senhor disse: não toque nela? Você sabe que a desobediência gera o pecado? E que o pecado traz sobre nós a culpa? E a culpa, se não houver arrependimento e confissão, ela virá à existência como condenação? Tudo isso, irmãos, é para que nós possamos entender que somos responsáveis pelos nossos atos e ações. Olha, amados,
Às vezes eu me pego assim atormentado com a ideia do inferno. Sinceramente, a palavra é essa, atormentado. Graças a Deus que ele não leva ninguém no inferno, porque se o cara fosse no inferno e voltasse de lá, ele voltaria doido, barrido, jogando pedra em avião, com certeza. Só em você saber que é um lugar de sofrimento, e diz a palavra de ranger os dentes, sem a menor possibilidade de uma restauração, de uma cura, de uma salvação, de uma saída, não existe uma porta de escape, não existe um plano, não existe nada que possa tirar o homem do inferno. Isso é atormentador, irmãos. É assustador. É assustador. Quando você olha para alguém hoje, você sabe que aquela pessoa morreu num estado que dificilmente conseguiu tempo hábil para o arrependimento, para a confissão do pecado, consequentemente está condenado. Quando você olha para essa pessoa e diz, não, esse está difícil. É terrível isso, irmãos. E é o que nós temos visto hoje em meio à sociedade, diante dos nossos olhos, e pior, igreja, e pior. Talvez seja o teu retrato, o teu retrato. Porque nós, o ser humano, aliás, porque o ser humano ele tem sido enganado pelo diabo nesses últimos tempos. E o diabo fala o seguinte, o diabo é muito astuto, ele conseguiu enganar o casal extremamente sábio e que conhecia Deus de perto. Ele conseguiu enganar. Veja só. Aí o diabo diz, ah, não tem nada a ver. Fica de boa. Não se preocupa com isto. Você tem tempo. Olha o tempo. Amados, eu quero chamar a atenção para a responsabilidade pela culpa. Se você anda como andaram Adão e Eva, vocês serão responsabilizados, nós seremos responsabilizados diante do altar do Senhor. É tempo, irmãos, de recorrermos à presença do Senhor. Buscarmos dele a restauração, porque o exemplo está diante de nós na palavra, e desde muito tempo, amém? E ainda, queridos, medo e vergonha, Gênesis capítulo 3, versículos 7 até o 10, aliás, 7 e 10, diz a palavra, abriram-se então os olhos de ambos, e percebendo que estavam nus, coseram folhas de figueira e fizeram cintas para si. Ele respondeu, ouvi a tua voz no jardim, e porque estava nu, tive medo e me escondi. Amém. Queridos, eis aqui o retrato que gerou medo, gerou vergonha, gerou terror no coração daquele primeiro casal. Seus olhos foram abertos. Isso significa, irmãos, que eles realmente receberam a palavra da cobra, da serpente sobre as suas vidas. Eles conseguiram ver o mal, como a serpente havia insinuado. Eles conseguiram ver o mal. E quando eles tiveram seus olhos abertos, foi um choque profundo de realidade. Irmãos, nós precisamos andar com os nossos olhos abertos. Você precisa andar com os teus olhos abertos para que você enxergue o teu estado, para que você enxergue a tua situação, para que você compreenda que a situação não é fácil, é difícil, que o mal está diante de nós, que a situação não é bonita, que se nós não vivenciarmos a vontade do Senhor, seremos, com certeza, envergonhados diante dessa sociedade, que apontarão o dedo para você e falarão contra a tua vida. Mas, principalmente no dia final,
seremos envergonhados diante do altar do Senhor, quando Ele apontar o seu cetro contra a nossa vida e afirmar: não te conheço, não sei quem você é. Amados, com certeza estes serão tomados por um sentimento de vergonha, de medo, de terror, tão profundo, tão assustador. Adão e Eva, eles experimentaram esse terror quando ainda estava no Éden, porque eles viram que haviam desobedecido à ordem do Todo-Poderoso, e a consequência nós sabemos qual foi: foram expulsos do Éden. Ele e a sua casa foram expulsos do Éden, e a consequência maior se estendeu sobre toda a humanidade, e hoje nós recebemos, infelizmente, esse legado, essa herança terrível do primeiro casal. Amém? Amados, são lições que nós retiramos do Éden, lições da herança maldita, desse legado terrível do primeiro casal, e que nós possamos olhar para a palavra de Deus e procurarmos vivermos uma vida de obediência total, completa, irrestrita ao Todo-Poderoso. A desobediência não faz parte da vida do servo de Deus. E lembre-se, a exemplo de Adão e Eva, que na primeira parte da sua vida tinham comunhão íntima, um relacionamento próximo com Deus. Esse relacionamento é totalmente possível para hoje. Se nós reconhecermos o nosso pecado, confessarmos o nosso pecado e buscarmos a obediência como princípio de vida, obediência aos princípios do Senhor, certamente esse relacionamento, essa intimidade, essa comunhão, ela será uma verdade no nosso dia a dia. Ainda, amados, não se isente da culpa. Não se isente. A palavra de Deus diz que não existe tentação superior à nossa vontade. Não existe tentação que seja superior à nossa vontade. Ou seja, todas as investidas do diabo contra a vida daquele que é obediente, daquele que tem relacionamento com Deus, é possível que sejam resistidas todas as tentações. Não existe tentação que não possa ser resistida. Mas para que isso aconteça, preciso é que você busque essa comunhão real com o Todo-Poderoso e não coloque a culpa na situação, na sociedade, nos tempos em que nós estamos vivendo. Não coloque a culpa nas coisas aparentes. A responsabilidade é sua. O nosso Deus garante a vitória aos fiéis. Amém? E lembre-se, se porventura você continuar a andar nos caminhos errados, longe da presença do Todo-Poderoso, o mesmo medo, a mesma vergonha que envolveu o primeiro casal será uma verdade na vida dos desobedientes. Necessário é, irmãos, que nós observemos esses exemplos, essas lições do Éden, e que nós possamos viver a vontade do Senhor da forma que Ele determina, da forma que Ele quer. Amém? Eu sei que a palavra não é palatável, a palavra não é legal, eu sei que nós não gostamos de ouvir essas coisas, mas eu não poderia deixar de, nesse início de ano, trazer-lhes à memória a necessidade de uma vida santa, de uma vida reta, de uma vida segundo o coração do Todo-Poderoso, para que você tenha dias felizes sobre a face da terra. A felicidade, ela independe das situações, ela independe do meio. A felicidade nos é dada pelo Espírito Santo, mas para que o Espírito Santo seja uma verdade, obediência, relacionamento, entender que você precisa fazer por onde. Amém? E você experimentará do poder do Senhor sobre a tua vida. Oh, glórias! Que Deus te abençoe. Vamos orar? Senhor Deus, nós te louvamos por esta palavra e quero clamar que tu venhas cada dia mais trazê-la à tona, Senhor, para que nós possamos entender a tua vontade e vivermos a tua vontade com todo o nosso ser.
Prepara-nos, ó Deus, para que em todas as coisas honremos e glorifiquemos o Teu nome. Que tenhamos uma vida verdadeira aos Teus pés. Que tenhamos prazer em Ti, alegria em Ti. Que sejamos íntimos Teus. Ó Deus, faça assim conosco, em nome de Jesus. Amém. Aleluias. Amém, queridos? Que Deus nos abençoe e aprendamos com o Senhor e vivamos a verdade de Deus com todas as nossas forças.

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0: Glória. Ah, coisa boa. Essa é pra gente cantar junto.
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Sauda, amada igreja, com a paz do Senhor Jesus, amém. Vamos ficar de pé para darmos início a mais um culto para a honra e glória de nosso Senhor Jesus. Saúdo também nossos irmãos que nos assistem pela internet, que a paz e o Espírito Santo de Deus os envolva também. Vamos ficar de pé para estarmos orando. Louvado seja Deus. Obrigada, Deus, mais uma vez te agradeço pela tua presença, Pai, aqui neste lugar. Agradeço por cada irmão que está aqui nesse momento, Pai. Agradeço também por aqueles que nos assistem pela internet, por aqueles que não vieram, que o Senhor sabe a causa de cada um. Pai, eu te louvo e te agradeço, Pai, pela tua palavra, pelos louvores, que chegue suave a teus ouvidos, Pai. E seja para honrar a ti, Pai, somente a ti, Senhor, que é digno de louvor, digno de toda a honra e toda a glória. Obrigada, Jesus, pelos livramentos que o Senhor tem nos dado. Obrigada pelas vitórias recebidas. Obrigada por tudo que o Senhor tem nos feito. Obrigada pelas nossas portas abertas, por cada irmão aqui presente, Pai. Eu te louvo e te agradeço por tudo que o Senhor tem feito por nós nesse dia, por ter nos mantido de pé, por estarmos aqui, Pai, na tua presença. Obrigada, Jesus, por estar conosco, Pai. Eu te agradeço em nome do Pai, do Filho e do Espírito Santo. Amém. Vamos abrir a nossa Bíblia no Salmo 91. Um salmo conhecido de todos. Creio que todos já leram esse salmo. Sabe, de cor e salteado. Mas sempre quando a gente lê a palavra do Senhor, a gente pode ler uma, duas, três, quatro vezes, até mil vezes. Cada vez que a gente lê, Deus traz uma palavra diferente para os nossos corações. Amém? Uma palavra diferente para os nossos corações. Salmo 91, que diz: aquele que habita no esconderijo do Altíssimo e descansa à sombra do Onipotente, diz ao Senhor: tu és o meu refúgio e a minha fortaleza, o meu Deus em quem confio, pois ele livrará você do laço do passarinheiro e da peste perniciosa. Ele o cobrirá com as suas penas e sobre as suas asas você estará seguro, e a sua verdade é proteção e escudo. Você não terá medo do terror noturno, nem da flecha que voa de dia, nem da peste que se propaga nas trevas, nem da mortandade que assola ao meio-dia. Caiam 1.000 ao seu lado e 10.000 à sua direita, você não será atingido. Somente com seus olhos você contemplará e verá o castigo dos ímpios. Você diz: ó Senhor, o Senhor é meu refúgio. Você fez do Altíssimo a sua morada. Nenhum mal lhe sucederá. Praga nenhuma chegará à sua tenda, porque aos seus anjos ele dará ordens e a seu respeito, para que guardem você em todos os seus caminhos. Eles o sustentarão nas suas mãos, para que você não tropece em alguma pedra. Você pisará o leão e a cobra com os pés, esmagará o leãozinho e a serpente. Deus diz: porque a mim se apegou com amor, eu o livrarei, eu o protegerei, porque conhece o meu nome. Ele me invocará e eu lhe responderei. Na sua angústia eu estarei com ele, eu o livrarei e o glorificarei. Vou saciá-lo com longevidade, ele mostrarei a minha salvação. Amém? Esse salmo, creio, né, que todos, como eu falei, já leram o salmo. Muita gente, né, em suas casas gosta de deixar a Bíblia aberta nesse salmo. Eles pensam assim: esse salmo vai
para me proteger, proteger minha casa. Então, deixa sempre a Bíblia aberta. Acho que todo mundo já viu, eu já vi em casa de várias pessoas, né, a Bíblia aberta no Salmo 91. O que nós podemos aprender com o Salmo 91? Tem várias lições, né, no Salmo 91, a gente pode falar, né, Deus nos ensina aqui muitas coisas. O salmista, esse salmo, ele é para aquele servo de Deus que serve o Senhor de verdade, que tem Jesus no seu coração, não só nas horas que precisa, mas ele está sempre buscando estar na presença do Senhor, está sempre com Deus. Então esse salmo é para essa pessoa, esse salmo é para aquele que realmente busca Jesus de verdade. Ele está debaixo das asas de Deus. É para aquele crente que busca de verdade, de coração, o tempo todo. Não é para aquele que só diz eu creio, mas não faz nada para Cristo, não busca, não confia. Então esse salmo é para aquele que confia. O salmista, ele estava bem confiante quando ele escreveu esse salmo, dizendo que Deus, né, ele estava debaixo do esconderijo de Deus. Ele descansava realmente no Senhor. É para aquele que realmente não se preocupa, é para aquele que busca e tem a confiança. E sejamos também assim como esse salmista, confiarmos no Senhor, vivermos debaixo das asas de Cristo, né, estar com Ele de verdade. Criamos e vivamos essa promessa de Deus, que quando a gente vive, Deus vai nos proteger. Vamos estar andando na rua, e eu tenho certeza que você não vai estar andando sozinho, que Deus vai ordenar anjos para te guardar. Você está andando, você não está só. Tem uma turma atrás de você, do seu lado, te guardando. Confiamos nessa promessa e andemos no caminho do Senhor para que isso aconteça com nós também. A gente tem essa confiança aqui. A gente tem que viver debaixo dos olhos de Deus, a gente tem que viver debaixo das asas de Deus, buscar Ele verdadeiramente. Amém? Glórias a Deus.

Vamos ficar de pé para estarmos adorando ao Senhor. Glórias a Deus, aleluia, Jesus. Glória a Deus.

0: Jesus, e da vitória.
1: Daqui a pouco você quer também ministrar a palavra. Amém.

Amém, queridos. Nós vamos orar nesse momento, que os amados façam aquela oração, apresentando as suas vidas ao Todo-Poderoso e preparando-os para ouvir a palavra do Eterno. Cada um vamos nos colocar diante do Eterno e fazermos uma oração neste momento. Amém.

Amém. Quero saudar os irmãos que estão conectados com a gente, a cada um de vocês, a paz de Cristo, que Deus os abençoe, que nessa noite nós possamos nos deixar envolver pelo Espírito Santo do Eterno, para que Ele possa falar aos nossos corações de uma forma grandiosa, de uma forma maravilhosa. Aqui estão aqueles que o Senhor escolheu para estar neste lugar, aqui estão os poucos, e dos poucos, com certeza, é o Reino dos Céus. Glórias a Deus por isso. Queridos, hoje eu quero falar com vocês a respeito do amor que se esfria. Quando o amor se esfria. Amém? Quando o amor se esfria. Abra sua Bíblia em Mateus capítulo 24. Leremos apenas o versículo 12. Mateus capítulo 24. Apenas o versículo 12 para a nossa meditação nesta noite. Hoje uma palavra escatológica apontando para o tempo do fim, para os dias finais e para a breve volta de Cristo Jesus. Mateus capítulo 24, versículo 12. Bom seria que lêssemos todo o capítulo para nos situarmos. No entanto, vamos nos deter apenas no versículo 12. E o Senhor Jesus falou o seguinte: e por se multiplicar a iniquidade, o amor se esfriará de quase todos. E por se multiplicar a iniquidade, o amor se esfriará de quase todos. Vamos orar. Meu Deus, nesta noite mais uma vez estamos reunidos. É o teu povo, Senhor, aqueles que tu trouxestes a este lugar. Portanto, nos fale, fale aos nossos corações, nos edifique, em nome de Jesus. Amém, Senhor. Amados, a palavra do Senhor é maravilhosa e extraordinária, e é preciso que estejamos situados que as orientações de Cristo Jesus é para o seu povo. Entenda isso. A palavra de Deus é um livro escrito para o povo de Deus. Não é um livro escrito para os ímpios, para aqueles que querem viver na prática do pecado. Algumas mensagens alcançam esses que estão vivendo na prática do pecado. No entanto, as orientações que nós encontramos na palavra do Eterno é para as nossas vidas, aqueles que querem viver segundo os preceitos do Todo-Poderoso. E nesse texto que nós acabamos de ler, irmãos, nós vemos que Cristo Jesus fala a respeito dos últimos tempos. Quando você observa todo o capítulo 24 de Mateus, você há de ver Cristo falando aos seus discípulos, falando àquele povo que era próximo a ele, a respeito das últimas coisas, a respeito das últimas situações, dos últimos acontecimentos. E Cristo responde à pergunta dos seus discípulos a respeito da sua vinda, a respeito do fim da era, a respeito dos sinais que ele havia colocado. E Cristo disse, amados, de uma forma clara, que nos últimos tempos surgiriam os falsos profetas, os falsos cristos, guerras, rumores de guerras, perseguições, tribulações, apostasias e o avanço da iniquidade, o avanço do pecado, iniquidade, pecado. E quando nós observamos essas orientações de Cristo Jesus, vemos que ele está falando para a igreja, ele está falando para aqueles que creem, para aqueles que criam a ponto de apostatar da fé. Não é uma palavra que nós podemos olhar para aqueles que estão vivendo no pecado aí fora, solto, e olharmos e vermos que, é o amor desse povo que está se esfriando. Não, é o amor da igreja que se esfria de uma forma assustadora, de uma forma assustadora. Quando nós observamos esses últimos 20 anos, duas décadas, nós vamos constatar que o amor se esfria de uma forma crescente. A igreja, amados, a igreja, enfim, para agradar as pessoas, elas trazem toda sorte de práticas. O pecado está cada dia mais comum, o pecado está cada dia mais presente no meio da igreja. E vemos que esses sinais, eles mostram que os dias estão chegando ao fim, que o amor para com Cristo é menor a cada instante, que as pessoas perderam o referencial de Cristo Jesus como Senhor e Salvador de suas vidas. É o amor que se esfria, irmãos, é o amor que se esfria. Mas
Nós não podemos olhar para o mundo em si e enxergar que essa palavra se cumpre lá fora, porque lá fora sempre foi assim. O amor sempre foi frio desde os tempos de Caim até as nossas épocas. Não é diferente. O pecado sempre reinou no mundo. A ausência do amor é uma verdade, porque o amor é Jesus. Se Jesus não está no coração das pessoas, é impossível que elas amem de fato. Portanto, nós não podemos olhar para o mundo e ver como o fim, o objetivo dessa palavra, o testemunho dessa palavra de Cristo Jesus. Nós temos que estar atentos à revelação do Senhor, àquilo que Deus tem para falar aos nossos corações. E esta é a verdade do contexto que nós podemos observar, o contexto imediato que nós podemos observar. É o Senhor falando que a iniquidade tem aumentado, tem crescido. E infelizmente, irmãos, muitos daqueles que hoje estão na igreja serão alcançados pela iniquidade e darão lugar no seu coração ao pecado, se esfriarão, desviarão do caminho do Senhor e andarão por caminhos tortuosos. É necessário, portanto, estarmos atentos. Mas, para nós sabermos como anda o nosso amor, se nós estamos já frios ou não, é preciso que muitas vezes tenhamos coragem de responder perguntas, tipo: como está o nosso amor para com Deus? Nós de fato temos amado o Senhor? Será que o nosso coração bate forte com relação ao Todo-Poderoso? Será que nós amamos a palavra de Deus? Será que a palavra do Senhor tem o seu lugar no nosso coração? Porque não é apenas ler a Bíblia, é trazê-la para dentro de nós e praticá-la. Isso demonstra amor, amor para com o Senhor, amor para com os irmãos. Muitas vezes nós vemos que dentro da própria igreja a inimizade reina. Já não existe aquele amor fraterno, aquele amor que deveria ser até sanguíneo. Infelizmente, amados, as pessoas estão cada dia mais duras, mais duras. Onde está o amor pela verdade do Senhor? Hoje as pessoas vivem todo tipo de verdades, verdades que elas escolheram como verdades. Mas e a verdade do Senhor? Será que tem lugar no coração das pessoas? Será que o crente hoje procura conhecer Deus e colocar em prática quem é a verdade? Disse Jesus: eu sou a verdade. Será que nós amamos a verdade? E o amor pelas almas? Irmãos, quando nós paramos para observar, vemos que a igreja está preocupada em satisfazer o homem e ela cria mil eventos, todas as situações para agradar o homem. Palavras agradáveis, momentos bons, festas, festas e festas. E a preocupação com as almas, sabe o que é isto? É o amor no coração das pessoas que se esfria cada vez mais. E a palavra chama-nos a atenção para que nós possamos estar atentos a esta realidade. O amor que se esfriará não é o amor lá do mundo, daqueles que não conhecem o Senhor, mas é o amor daqueles que um dia conheceram a Cristo, que estão dentro das igrejas, que professam Jesus como Senhor e Salvador. É este amor, são essas pessoas que estão esfriando-se no amor. No entanto, nós precisamos estar atentos para que não sejamos encontrados dentro dessa realidade. Nós precisamos estar atentos, irmãos, pois o maior perigo dos últimos tempos não é só aquilo que acontece ao redor da igreja, mas o que acontece dentro da igreja, uma igreja que cada dia afasta-se do Senhor, uma igreja que cada dia distancia-se da verdade de Deus e abraça toda sorte de práticas que muitas vezes são pecaminosas. Isso é para nós refletirmos e pensarmos bastante. Nosso primeiro tópico: o amor se esfria por causa da multiplicação da iniquidade. O amor se esfria por causa da multiplicação da iniquidade. Mateus capítulo 24, versículo 12, mais uma vez. E disse Jesus: por se multiplicar a iniquidade, o amor se esfriará de quase todos. E por se multiplicar a iniquidade, o amor se esfriará de quase todos. Irmãos,
O que é a iniquidade? Às vezes nós paramos e não entendemos muito bem aquilo que Cristo está falando. Mas o que é a multiplicação da iniquidade? É a multiplicação do pecado, irmãos. Do pecado. O pecado tem se multiplicado de uma forma assustadora. E quando o pecado multiplica-se dentro da igreja, a iniquidade cresce, com certeza gera esfriamento do amor para com Deus. E nós somos chamados a estarmos atentos a esta realidade. E nós não podemos ainda distorcer a palavra e acharmos que o Senhor está falando da criminalidade, da violência, dessas situações aí fora. Mas o Senhor está direcionando a palavra ao povo que chama pelo seu nome. E ele diz que a rejeição dos princípios de Deus é o esfriar do amor, é a multiplicação da iniquidade. Nós precisamos estar atentos a esta realidade, porque o pecado cresce e, consequentemente, há uma rejeição, às vezes explícitas, outras veladas, mas a rejeição aos princípios de Deus torna-se uma realidade. E nós precisamos observar isto com muito cuidado, pois talvez estejamos dentro dessa realidade. Estejamos rejeitando a palavra. Quando é que alguém rejeita os princípios de Deus? Quando o Senhor diz que ele deve agir de uma determinada forma e ele insiste em agir segundo o seu entender, segundo a sua vontade, andando por caminhos próprios. Isso é uma rejeição, irmãos. E muitos destes estão dentro das igrejas evangélicas, dentro das igrejas protestantes, dentro talvez da nossa igreja, mas não querem saber da verdade de Deus, e isso fica explicitado em ações. Todas as vezes que você vê um servo, uma pessoa que se diz serva de Deus, mas abraçando princípios contrários àquilo que o Senhor determina, é o amor para com o Senhor que se esfria. É a multiplicação da iniquidade, do pecado, infelizmente, amados. Mas essa é a realidade. Nós temos visto que a normalização do pecado tornou-se presente no meio das igrejas. Hoje importa-se práticas pecaminosas, dão uma capa cristã evangélica e as pessoas consomem o pecado como se fosse normal. Mas, pastor, o que é o pecado? A desobediência, a falta de vontade de estar na presença do Senhor, o desejo pelo mundo, os caminhos equivocados da vida, as obras da carne. Leia as obras da carne. Tudo isso, irmãos, são práticas pecaminosas e o pecado afasta o homem de Deus e é a multiplicação da iniquidade. A iniquidade cresce, o pecado cresce. E as pessoas perdem a sensibilidade e já não conseguem enxergar o seu estado e acha que tudo está muito bem e é desse jeito mesmo. Mas o Senhor Jesus já nos advertiu com relação a esta situação. Nós vivemos uma época em que a sociedade, o mundo, acha que algumas práticas pecaminosas são normais. Mas o pecado nunca será normal. Mas o pecado nunca será normal para o povo de Deus, para o povo do Senhor. Nós temos que insistir na ideia da santidade, vivermos a santidade acima de todas as coisas. E quando assim nós fazemos, amados, nós não vamos esfriar, mas seremos quentes para a honra e para a glória do Senhor. E a iniquidade não encontrará lugar em nosso coração. O apóstolo Paulo, que enxergava também essa situação de uma forma muito real, ele escreve à igreja de Corinto e diz, 1 Coríntios capítulo 15, versículo 33. 1 Coríntios capítulo 15, 33. Não vos enganeis, as más conversações corrompem os bons costumes. Não vos enganeis, as más conversações, os maus princípios, as más companhias, os maus pensamentos, todas estas situações corrompem os bons costumes. É por isso que nós precisamos encher a nossa mente com aquilo que é de Deus,
vivermos a verdade do Senhor de uma forma intensa, de uma forma real, amados. Nós não podemos de forma alguma tolerar o pecado e achar que o pecado é aceitável, porque todo mundo vive, porque isso, porque aquilo. Não, nós precisamos entender que o pecado não tem lugar na vida daquele que é servo de Deus. E a partir do momento que as pessoas abraçam o pecado, as práticas pecaminosas, elas esfriam-se, o amor se esfria e tornam-se insensíveis. Insensíveis. Acham que podem fazer qualquer coisa porque Deus é amor e releva todas as situações. Já não querem cultuar, já tornaram-se domingueiros ou quinzenais, a igreja só de 15 em 15 dias, já não leem a palavra do Senhor e encontram uma série de fatores para justificar esse amor que se esfria. Pastor é chato, a igreja é cansativa, não sei o quê, mil coisas, mil justificativas que não justifica nada, mas na verdade o homem, por estar com seu coração frio, ele conclui que é a melhor solução. Irmãos, o Senhor Jesus, ele nos alerta de uma forma muito clara para que nós possamos estar atentos a essa realidade. Cristo disse: o amor se esfriará de quase todos. O amor se esfriará de quase todos. E nós precisamos refletir sobre essa situação. Nós não podemos nos achar melhor do que ninguém, mas é necessário que haja uma vigilância constante, que haja um exame constante para vermos se estamos ou não fazendo aquilo que é agradável ao Senhor, vivendo ou não a verdade do Todo-Poderoso. A palavra chama-nos a atenção, amados, para uma mudança de vida e para uma vida segundo aquilo que o Senhor quer. O interessante é que quando o amor esfria no coração das pessoas, elas muitas vezes não mudam os seus costumes, não mudam. Elas continuam, por exemplo, a frequentar a igreja, mesmo que com dificuldade, mas continuam a frequentar a igreja. Muitos que já abraçaram o pecado, a iniquidade já domina a sua vida, mas estão cantando na frente da igreja. E nós podemos ver isso com muita facilidade: aqueles que cantam por dinheiro, aqueles que se acham levitas e acham-se no direito de cobrar para louvar, tornaram-se profissionais da música. Queridos, esses já perderam de vista o Senhor Jesus, a iniquidade já reina nos corações. Pregadores que ministram uma palavra, que ministram uma palavra que não tem um lastro bíblico, que não tem uma fundamentação bíblica, mas falam aquilo que o povo quer ouvir, esses também já foram dominados pela iniquidade. Pregadores que cobram para ministrar, para pregar, esses também perderam de vista a graça do Senhor. Tudo isso, irmãos, são sinais que o amor para com Deus esfriou. Aqueles que ensinam, mas não têm nada para ensinar, mas estão ali levando palavras erradas para a igreja, para as pessoas. Trabalham na obra, mas não têm compromisso com Cristo Jesus. Já perderam o primeiro amor. E nós temos que vigiar o nosso coração para vermos se estamos ou não nesse grupo de pessoas que vivem a iniquidade, achando que podem assim agradar o Todo-Poderoso. Apocalipse capítulo 2, versículo 4. Apocalipse capítulo 2, versículo 4, Cristo disse à igreja de Éfeso: ouça só: tenho porém contra ti que abandonaste o teu primeiro amor. E quando nós observamos os arredores desse texto, quando nós observamos a palavra, nós vemos que Éfeso era uma igreja ativa, era uma igreja que tinha obras, perseverança, tinha discernimento, zelo doutrinário, mas faziam aquilo de forma automática, sem amar verdadeiramente o Senhor, porque o amor é primordial, amar o Senhor acima de todas as coisas. Em todas essas situações, amados, é preciso estarmos atentos, pois o Senhor já falou que seria desta forma, e nós temos visto isso no dia a dia. Quando nós

Para exceções, claro. Mas vim à igreja para louvar o nosso Senhor, o nosso dono, poucos querem. Está presente, poucos querem. É o amor para com o Senhor que já se esfriou. Amém? É necessário estarmos muito atentos a esta realidade. Nosso segundo ponto, o esfriamento do amor atinge os que conhecem a verdade. Queridos, se há esfriamento é porque um dia foram quentes. Só é possível esfriar alguma coisa que era ou que foi crente. Só é possível esfriar algo que era ou foi quente. Se esfriou, é porque deixou de ser quente. Portanto, a palavra de Deus, ela é direcionada àqueles que são do Senhor, àqueles que andam e ou andaram com Cristo Jesus. Nós podemos ter certeza absoluta, irmãos, que esta palavra de Cristo, é possível certeza absoluta que essa palavra de Cristo, ela não é direcionada especificamente aos pagãos, aqueles que estão distantes do Senhor, mas direcionado à igreja. O amor se esfria no coração daqueles que um dia já amaram o Senhor. E esta é a verdade que nós encontramos em Mateus capítulo 24, quando nós lemos todo o capítulo. Nós vemos que Cristo Jesus está falando aos discípulos e à comunidade que andava com ele, que observava as suas verdades. Mateus capítulo 24, versículos 10 e 11. Ouçam só. Mateus capítulo 24, versículos 10 e 11. Nesse tempo, muitos hão de se escandalizar, trair e odiar uns aos outros. Levantar-se-ão muitos falsos profetas e enganarão a muitos. A palavra do Senhor, irmãos, ela é muito séria, muito forte. E nós precisamos estar atentos, eis o porquê que precisamos comer a palavra do Senhor. Para que nós possamos conhecê-la e não nos deixar enganar pelos espíritos imundos que semeiam toda sorte de engano no coração das pessoas. Nós precisamos estar atentos, amados. A palavra diz, nessa sequência dos versículos 10 e 11, nesse tempo, muitos hão de se escandalizar, trair e odiar aos outros. Nesse tempo, muitos hão de se escandalizar, trair e odiar uns aos outros. Levantar-se-ão muitos falsos profetas, enganarão a muitos. A sequência que Cristo nos dá a entender é a seguinte: vem o escândalo, ou seja, o abandono, o deixar a palavra de Deus, a traição, o ódio, os falsos profetas, o engano, a multiplicação da iniquidade, a multiplicação do pecado no coração das pessoas, consequentemente, o esfriamento do amor. Esfriamento do amor. Amém? E isto, irmãos, não é simplesmente um problema. E isto não é simplesmente um problema deste mundo, mas é um alerta para que nós possamos estar atentos, porque é o ambiente da fé que é muitas vezes balançado por essas situações. É no ambiente da fé, é dentro da igreja, é o povo que um dia chamou por Cristo Jesus. Mateus capítulo 24, versículo 13, nos afirma ainda: aquele, porém, que perseverar até o fim, esse será salvo. Nós não podemos de forma alguma desistir, irmãos, abrir espaço na nossa vida, mas perseverar é continuar firme, é seguir firme, é andar em direção ao Senhor. Aqueles que perseverarem, esses serão salvos. Cristo Jesus perseverou, os apóstolos perseveraram, aqueles que no decorrer da história foram fiéis ao Senhor, foram fiéis, pois perseveraram, não deram o braço a torcer, não abraçaram o pecado, mas continuaram firme na presença do Senhor. Amém? E a palavra, amados, diz que Cristo nos apresenta dois caminhos. Alguns esfriarão, mas outros perseverarão. Nós precisamos ser do grupo daqueles que perseveram na presença do Senhor. Nunca te esqueças disso. E perseverar na presença do Senhor é viver Deus intensamente, é andar com o Senhor, é conhecê-lo cada vez mais, é procurar conhecê-lo.

conhecer o Senhor, nós precisamos conhecer o Senhor intensamente, irmãos. Porque diante de nós há muitos desafios, desafios dos últimos tempos, meu Deus. Mas nós precisamos ficar firmes para que nós possamos vencer esses desafios e assim o nome santo do Senhor seja louvado e adorado em nossas vidas. Amém, agrado? Amém, igreja? Oh, glórias! Espero que alguém esteja entendendo alguma coisa. Mas amém. Irmãos, o perigo da frieza espiritual, o perigo da frieza espiritual. Nós precisamos entender que quando a pessoa esfria, tudo geralmente esfria de forma gradual. Você tira uma água gelada da geladeira, por exemplo, coloca em temperatura ambiente, ela vai esfriando. Aliás, ela vai esquentando. Ela vai esquentando gradualmente. No aspecto da frieza é a mesma coisa. O crente está quente, mas ele vai esfriando gradualmente, gradativamente, até o ponto que muitas vezes ele não enxerga que esfriou totalmente. E as suas ações e as suas atitudes, elas mostram que ele está totalmente afastado do Senhor. Mas pode até continuar presente dentro da igreja, no hall de membros, quem sabe cantando, pregando, trabalhando na igreja, mas o coração dominado por toda sorte de práticas geradas pela não observação dos preceitos de Deus, é iniquidade presente no coração. Mas quando o coração está esfriando, irmãos, é necessário que estejamos atentos para que nós possamos observar que nós muitas vezes estamos substituindo Deus por situações. Alguns buscam posições e as posições são mais importantes do que a igreja, e as posições são mais importantes do que Deus na vida das pessoas. Nós precisamos estar atentos para não trocarmos Deus por essas situações. Substituir Deus pela popularidade, substituir Deus pelos interesses pessoais, pelos ressentimentos, divisões, substituir Deus por aquelas mensagens que apenas agradam as pessoas que a ouvem, mas que não edificam verdadeiramente. Tudo isso, queridos, manifesta que as pessoas estão esfriando diante do Senhor. E nós precisamos analisar nossa vida e vermos se estamos ainda quentes ou se já esfriamos. E é fácil, é muito fácil. E uma das formas que talvez você possa fazer uso é perguntar a si mesmo: em meu lugar, Jesus, que é fogo puro, quente, faria ou agiria como eu estou agindo? Ao pensar em matar um culto, em não frequentar um culto, será que Jesus ficaria em casa se o culto para a honra e glória dele está rolando na igreja? São situações, amados, que nós temos as respostas, mas muitas vezes o nosso coração já está frio e nós entendemos que não é bem por aí. E Cristo entende. Aí você joga um tanto de situações: estou cansado, estou isso, estou não sei o que, etc, etc, etc. Mas o Senhor deseja, amados, que nós estejamos firmes e firmados na rocha, e Ele é a rocha. Mas se com esta palavra de hoje, que é para despertamento, se você entende que o teu coração está frio, dominado pela iniquidade, que o pecado está encontrando lugar, existe como transformar? É possível reverter essa situação? Há um antídoto para esta realidade? Com certeza, irmãos. Tudo é possível enquanto há vida. Tudo é possível. Basta que haja arrependimento e uma volta para a presença do Todo-Poderoso. Que haja um restaurar, e essa restauração vem do Senhor. Mateus capítulo 24, versículo 13 diz: aquele, porém, que perseverar até o fim, esse será salvo. Se porventura o teu coração está dominado pela iniquidade, pelo pecado, você já enxerga de forma diferente os princípios de Deus,
tempo de confessar o pecado, é tempo de voltar para a presença do Senhor, é tempo de retomar a caminhada com o Criador, para que assim você não seja mais semelhante ao mundo nas suas ações e nas suas atitudes, e assemelhe-se totalmente a Cristo Jesus. Ele nos ensina a necessidade de uma permanência, e essa permanência nos puxa para perto dele. É impossível você permanecer distante. Você permanece quando está próximo. Você permanece quando você busca a presença do Senhor. João capítulo 15, versículo 7. João capítulo 15, versículo 7. Jesus ensinou: se permanecerdes em mim e as minhas palavras permanecerem em vós, pedireis o que quiserdes e vos será feito. Qual o princípio? Permanência. Permanência. Nós só venceremos o pecado, venceremos as tentações, o inimigo de nossas almas, quando permanecemos no Senhor, quando há uma permanência verdadeira no Todo-Poderoso. Amém? Portanto, aprendamos. Permaneça ligado, ligado à verdade, ligado no Senhor. E se nós, amados, abandonarmos esta verdade, abandonarmos os princípios do Senhor, consequentemente também estamos abandonando a Ele, porque é impossível você falar não para Deus e conseguir cultuá-lo. Você viver uma vida adversa àquilo que Ele quer e conseguir louvá-lo e adorá-lo. Nós temos que nos voltarmos isso de uma forma intensa e poderosa para o Senhor. Nós vemos que Cristo Jesus, nas suas ações, nas suas atitudes, Ele demonstrou que amava os pecadores. Amava os pecadores, mas nunca chamou o pecado de santidade, mas sim chamava os pecadores para que deixassem o pecado e achegassem a Ele. E é assim que Deus quer hoje para os nossos dias, essa necessidade de nos aproximarmos dEle, para que assim possamos recuperar, amados, verdadeiramente, intensamente, o amor por Deus, o amor que te faz viver exclusivamente para o Senhor, que centraliza Deus nas tuas atitudes, que coloca o eterno no alto, no lugar mais elevado da tua vida, esse amor que te faz andar, esse amor que te faz ser santo, esse amor para com o Senhor que te faz pregar, levar a palavra. E esta é uma realidade que o Senhor quer para com as nossas vidas. Ele deseja ainda que haja amor pela verdade. Qual é a verdade? Ele diz: eu sou a verdade. Conheça Jesus e você há de viver também na verdade. Amor pela santidade, a santidade que te afasta da iniquidade, do pecado, da malignidade, das ações ruins. Quando nós amamos verdadeiramente o Senhor, a palavra diz que nós seremos santificados no Senhor, e essa é uma necessidade. Amor para com os irmãos. Esse amor, amados, é aquele que te leva a ajudar o próximo, de uma forma ou outra, orientá-lo, direcioná-lo, cuidar. E isso não é só uma missão do pastor, mas é uma missão de um para com os outros. É uma relação interpessoal verdadeira no sangue de Cristo Jesus, uma irmandade gerada pelo Espírito Santo de Deus. Nós temos que nos amarmos, amados, nos amarmos. Amarmos também as almas perdidas. Mas como é que a igreja ama as almas perdidas se estão buscando o pecado para si? É por isso que nós precisamos rever os conceitos, nos colocarmos diante da verdade do eterno, para que possamos amar aqueles que estão aí partindo para a perdição, perdidos, para que possamos de uma forma ou outra sermos instrumentos nas mãos do Senhor para levarmos a palavra de salvação a estas pessoas. 1 João capítulo 4, versículo 8. 1 João capítulo 4, versículo 8. Aquele que não ama não conhece a Deus, pois Deus é amor. Aquele que não ama não conhece a Deus, pois Deus é amor. Nós temos que amar, irmãos, amar primeiro o Senhor, para que assim as coisas de Deus sejam agradáveis a nós. As coisas do Senhor não são agradáveis a muitos. Aquilo que é de Deus não é agradável a muitos, porque eles não amam verdadeiramente o Senhor. E nós falamos de uma forma muito drástica, para que as pessoas entendam: é preciso amar o Senhor
E quando nós amamos o Senhor, amamos tudo relacionado ao Todo-Poderoso. Mateus capítulo 22, versículos 37 até o 39. Eis aqui o resumo que o Senhor faz dos grandes mandamentos. Amarás o Senhor teu Deus de todo o teu coração, de toda a tua alma e todo o teu entendimento. E este é o grande e primeiro mandamento. O segundo, semelhante a este, é: amarás o teu próximo como a ti mesmo. Amém, irmãos? Qual o primeiro mandamento? Amarás o Senhor teu Deus de todo o teu coração. E cabe aquela pergunta: será que nós amamos a Deus de todo o coração? Será que essa igreja, a eclésia, a reunião do povo de Deus, ama o Senhor com todo o coração? Será? Nós não podemos apontar o dedo para ninguém, porque nós não conhecemos o coração de ninguém. Mas às vezes é possível observarmos que falta verdadeiramente esse amor intenso para com Deus. Pois ações mínimas, elas fazem que pessoas não busquem aquilo que o Senhor quer para suas almas. Amém? E sejamos atentos a esta verdade e vivendo Cristo Jesus de uma forma intensa e poderosa. Mas, finalizando essa palavra, amados, precisamos fazer algumas perguntas, e essas perguntas necessitam de respostas claras. Nós ainda temos prazer na palavra de Deus? Você tem prazer na palavra do Senhor? Ainda buscamos a presença de Deus quando ninguém está olhando? Quando você está só você na sua casa, ninguém mais, você busca Deus? Você busca Deus no teu trabalho? Você busca Deus viajando? Você busca Deus em um lugar onde ninguém te conhece? Ou você vive de forma independente de Deus? Se nós, amados, permanecemos em Cristo, vamos buscá-lo onde quer que estejamos, onde quer, com pessoas visualizando ou não. Nós temos compaixão para com os perdidos? Será que nós amamos aqueles que estão partindo para a eternidade sem Jesus? O que é que nós temos feito para alcançar essas pessoas? Amor sem ação não é amor. Disse Jesus: quem me ama, guarda os meus mandamentos. E se nós amamos a Jesus, consequentemente vamos levar a palavra, porque é mandamento dele para os nossos corações. Amém? Muitos estão com seus corações cheios de mágoa. Mágoa para com o familiar, para com o colega de trabalho, enfim, para com os políticos de plantão, enfim. Quantas mágoas não consegue perdoar? Se não há perdão, irmãos, impossível amar o Senhor, permanecer em Cristo. É possível observarmos tudo isso. O zelo pela verdade. Mas qual é a verdade? Jesus é a palavra, é conhecer a palavra, é praticar a palavra, é viver a palavra. Nós temos feito isto? Ou nós vivemos como crentes? Ah, porque eu sou membro da igreja, ponto final. Lá na igreja eu ouço a palavra, ponto final. Lá eu oro, ponto final. Irmãos, isto não é zelo para com a verdade. O que Deus requer de cada um de nós é muito diferente de viver esporadicamente a palavra. E ainda, temos desejo de sermos santos, vivermos a santidade, ser de santos porque eu sou santo? Será que nós de fato somos santos? E a volta de Jesus? Até que ponto nós nos importamos com ela e ela é importante para a gente? Amados, essa é uma palavra para que nós possamos observar e viver aquilo que Deus quer para as nossas vidas. Porque a afirmativa de Cristo é que o amor se esfriaria. E nós temos visto que o amor tem se esfriado. Mas não é o amor nesse mundo, é o amor dentro da família de Deus. É o amor na vida daqueles que um dia conheceram ou conhecem a Cristo Jesus. E nós precisamos vigiar para que não sejamos tomados por essa onda de frieza que muitas vezes faz as pessoas almejar tudo, mas não querem servir Jesus Cristo verdadeiramente.
Estejamos atentos, amados. E se nessa noite, porventura, o Espírito Santo fala com você, olha, você já esfriou. É tempo de, arrependido, confessar o pecado e voltar com todas as forças para a presença do Senhor, para que assim tenha uma vida segundo aquilo que Deus quer. Amém? Que Deus nos abençoe e que sejamos continuamente fervorosos, quentes, cheios do Espírito Santo de Deus. Vamos orar. Amado Deus, muito obrigado, Pai, pela Tua graça, pela Tua misericórdia, pela manifestação do Teu cuidado para com as nossas vidas. Prepara-nos para que nós possamos ter a nossa mente, o nosso entendimento aberto, e assim possamos buscá-lo intensamente e vivermos intensamente a Tua palavra. Senhor, fala sempre aos nossos corações, em nome de Jesus. Amém. Aleluias. Amém, igreja? E por se multiplicar a iniquidade, o amor se esfriará de quase todos. Que nós não estejamos dentro desse quase todos. Fique atento. E vamos louvar o Criador. Vamos adorar o amado Jesus.

Amém? Estamos chegando ao final desses momentos aqui, irmãos. A Elisa já dormiu, já acordou. É. Mas é benção. Pode ficar atento. Quero abraçar a pastora Sônia. Deus abençoe você, pastora, sua casa. Também a Jaqueline ali em São Paulo. Deus te abençoe. Você, o Jefferson e a Manuela. O nosso presbítero Antônio, lá em João Pessoa, na Paraíba. A Silvana dos Estates. A Ilane, em Goiânia, Goiás. Meu querido Francisco, em Bertioga, São Paulo. A Nice, boa noite, Nice, lá em Pará, no Pará. Ela, seu esposo Wilson. Ela está saudando todos os irmãos da igreja. A Rita de Cássia, que está na Bahia. Acho que Mucuri, não é, Rita? Deus abençoe. A Sueli de Avaré, São Paulo. E outros mais que estão com a gente. Que Deus abençoe as vossas vidas. Que vocês tenham uma noite de paz na presença do Eterno. Nós estamos finalizando esses momentos aqui, irmãos. Domingo que vem estaremos de volta. 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Nós vamos ficar de pé, igreja, nós vamos finalizar esses momentos, orando e clamando pela presença do Senhor. Senhor, muito obrigado, Pai, por mais uma vez estarmos reunidos neste lugar. Momentos, Pai, que nós retiramos para adorá-lo, para glorificá-lo, para declarar para contigo o nosso amor, o nosso zelo, Senhor. E queremos declarar que não queremos de forma alguma nos deixar dominar pela iniquidade, pelo pecado, mas sermos continuamente quentes na tua presença, Senhor. Abençoe a tua igreja, desperta a tua igreja, desperta teu povo para que vivamos a tua verdade acima de todas as coisas, em nome de Jesus. Amém. Aleluias. Amém, irmãos? Prossigamos. Estamos apenas na caminhada em direção aos céus. Logo chegará o momento certo. Vão na paz, Deus abençoe, ô glórias. E a vocês da live, um abraço a cada um de vocês. É sempre uma honra, sempre uma alegria, sempre um prazer estarmos juntos, louvando e adorando o Senhor. Um abraço, gente.